0: A biometria será usada mais uma vez para votar nas eleições deste ano. A tecnologia estará disponível em todas as sessões eleitorais para garantir a lisura do pleito. A biometria não é obrigatória para exercer o direito ao voto. Se o título estiver regular, o eleitor pode votar mesmo sem ter realizado esse cadastro. Neste caso, será exigido documento de identificação para acesso à urna eletrônica. No caso da urna eletrônica não reconhecer a biometria já realizada, o eleitor continua tendo o direito ao voto. A orientação é que a leitura biométrica possa ser repetida até 4 vezes. Persistindo a dificuldade, a mesa receptora vai confirmar a identidade do eleitor por outros meios de conferência do cadastro. Se as informações coincidirem, o eleitor assina o caderno de votação ou registra sua impressão digital, caso não saiba assinar. A Companhia de Águas e Esgotos do Rio Grande do Norte inicia nesta quarta-feira uma obra de desvio da rede de esgotamento sanitário no bairro de Santos Reis, na zona leste da capital. A intervenção atende a uma solicitação da prefeitura e faz parte das obras de construção de uma praça. O serviço será realizado no trecho entre a rotatória da rua Coronel Flamínio, nas proximidades do Museu da Rampa, e o portão do Mercado do Peixe. Ao todo, a intervenção abrange cerca de 170 metros da rede de esgoto. Durante a execução da obra, uma das faixas da via ficará interditada para o tráfego de veículos, enquanto a outra permanecerá liberada. De acordo com a companhia, os trabalhos exigem técnicas especiais devido ao alto nível do lençol freático na região, fator que aumenta a complexidade da operação e influencia o ritmo da execução. A previsão é de que os serviços sejam concluídos em aproximadamente 3 semanas. Na apresentação e edição, Sandra Cerqueira, com informações da EBC, Tribunal Superior Eleitoral, e da CAERN. Confira a próxima edição às 22 horas.
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3: 21:03.
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Em Natal, 21h47, programa Boas Novas com a participação do Setor 6, apresentado por Carlos Bulhões. Meu muito obrigado a você que está na Zona Norte, na Zona Sul, na Zona Leste e na Zona Oeste, nos prestigiando com a sua audiência. Queremos dizer, irmãos, que antes de eu falar algo, o pastor coordenador Paulo Roberto avisa que hoje foi o último dia do seminário de escatologia ali na congregação Paulo de Lagoa Seca. E eu agradeço a Deus pelo pastor Paulo Roberto, coordenador, agradeço a Deus pelo pastor do Bom Vermelho, Frank William, o pastor de Morro Branco, José Herculano, e pelo pastor do Novo Alvorecer, Newton Gabriel Borges. E o nosso pastor que está ali em Tirol, naquela grande festa, pastor Marivaldo Silva de Souza. Esta é a composição do setor. Agora, nós vamos para uma reflexão. Meus amados irmãos, eu conheci um pastor que morava na cidade de Praia, pastor Miguel Ferreira Campos. Não sei se alguém aí que está me ouvindo o conheceu. Ele foi vice-presidente, viu, Naldo? E um dia ele estava passando uma luta muito grande, e a mulher dele, eu vou dizer como ele disse, porque tem pessoas que quando ele diz, você sabe que é mistura, e alguém ignora. Mistura é carne, diga aí, Naldo, outra coisa aí. Frango, peixe. Mas tem gente que ignora tudo, não sabe, dissimula nada, e o ódio vem, a ira vem e fica assim mesmo. E ele disse que a mulher chegou para ele, disse, meu velho, tá faltando uma mistura. Miguel Ferreira Campos, ele tinha assim uma posição muito honesta, muito assim, de uma maneira, a vida ilibada, um homem de Deus, né? Nosso irmão Geraldinho conheceu, não conheceu? E nosso irmão Ronaldo conheceu também. Daí então ele disse que foi para a praia orar. No lugar de você estar reclamando e dizendo que a vida não presta e que Deus não está lhe ouvindo, ore. Ore que Deus resolve. Irmãos, eu tenho conquistado muitas bênçãos dos céus. Às vezes eu sou um homem de pouca fé, não sou garçom. Mas às vezes a gente está sem fé. Não é, Geraldinho? E sem fé é impossível, viu? Gerson Câmara e Marcílio Dantas e pastor Jair, sem fé é impossível agradar a Deus. Ele foi orar, ele estava orando, ele disse que uma onda deu bem alta assim e um caranguejo caiu na pedra com algo na

0: Irmão, quando você estiver orando, diga assim: eu quero a solução, que problema eu tenho até morrer, senão até a vinda de Jesus. A questão em pauta nesta noite é que as pessoas elas acham que Deus não está vendo e nem providenciando. Deus está dizendo para alguém, você mesmo, que disse que nunca recebeu nada. Tem gente que não tem coragem de dizer ou não. Eu nunca recebi nada de Deus. Não minta, que você recebe oxigênio, água. Mesmo que você compre pela caerna, a água é de Deus. É, tudo que você tem é Deus que lhe dá. Você pode ser trilionário, mas é Deus que dá. Entendeu? Seus esforços ou coisa boa. Agradeço os seus esforços. Mas agora eu vou citar aqui algo também que eu gosto muito de citar. Uma vez um poeta, Arnaldo, ele estava numa das cidades de São Paulo e estava muito triste. E ele disse que saiu assim, tinha um lugar assim meio escuro, e a lua lá, aí ele olhou assim, diz assim: numa noite clara, de lua redonda, com queijo branco no prato, no céu, no meio do mato, eu ouvi uma voz que sempre falava. Seu corpo, confesso, elegante não vi no escuro. Só vi a sua voz que dizia: cri, cri, cri, cri. Vestido de noite, perdido no escuro, parado num canto que não descobri. Seu corpo comprido de incenso elegante, confesso, não vi. Só vi seu canto na perdida sombra, cri, cri, cri, cri. Estava sozinho, não tinha ninguém para conversar e nem um amigo, e com quem conversasse. Então eu decidi, com um grilo alegre, vou travar conversa. Travar não é conversar. Ei, grilo, não temas, que eu não sou de briga. Eu não, tem gente que briga até com vento, né? Não sei se você já viu. Tem gente que briga com a chuva. Não sei se Geraldo já viu. Eu vi uma mulher se compondo na chuva. Eu achei tão interessante. Menina, só não disse que a chuva era santa, mas o resto. Porque isso é normal, você brigar. E não temas, que eu não sou de briga. Creste no que eu disse. E o grilo no escuro, no meio do mato, me respondeu na hora como se entendesse. Cri, cri, cri. Fiquei muito alegre. Ele me ouvia, entendia e me respondia com grande satisfação. E pus contar fatos, histórias que deixaram quieto e prestando atenção. Aí o grilo disse: uma vez, amigo, veio ao mundo um homem muito meigo e puro, perdoando a todos, libertando escravos, saciando a fome aos pobres, curando os enfermos, homem tão bondoso como eu nunca vi. Irmão, Jesus é bom, viu? E bondoso. Aleluia. Aleluia. Dá para dar um glória aí, Arnaldo?
1: Glória a Deus.
0: Glória a Deus. Tu crês no que eu disse? Respondeu o grilo no meio do mato, no escuro, como me entendesse. Cri, cri, cri, cri, cri. Pois o tal era profeta, ele era profeta, e como fosse humano, dedicado e amigo, recebeu dos homens o pior castigo que já conheci, grilo. Numa cruz pesada foi crucificado, suas mãos sangraram, rasgadas, feridas, sua fronte clara foi lavada em sangue, padeceu tortura como eu nunca vi, grilo. Cresce no que eu disse? Respondeu o grilo no escuro, no meio do mato, como me entendesse. Cri, cri, cri, cri. Mas um dia, um belo dia de domingo, este homem puro, que nenhum pecado tinha, grilo, no mundo provou, rompeu as cadeias da morte gelada e ressuscitou Jesus Cristo. Seu corpo na pedra do escuro sepulcro ninguém mais achou. O nome bendito do ser soberano, da glória e da luz, soa como um hino, às vezes humano, às vezes divino, seu nome é Jesus. Esse doce amigo, grilo, que sofreu assim, padeceu castigo e morte por mim, para ser sincero, devo confessar, ele foi ferido para me salvar. Bem, grilo, já se faz tarde, vou dormir, amigo. Boa noite, grilo. Oh, companheiro, tu creste de fato em tudo que eu te disse? Respondeu o grilo no escuro, no meio do mato.

0: como me entendesse. Cri, cri, cri, cri, cri, cri, cri. Creia que Deus vai fazer. A nossa responsabilidade é crer. Eu quero também aqui deixar para os irmãos alguns versículos. Abra sua Bíblia no Salmo 27. Porque, irmãos, quando a gente acha que não pode, Deus pode. Quando a gente não tem, Ronaldo, Deus tem. A gente passa prova. Eu já passei prova terrível. Eu me lembro que eu morava, quando minha mãe morreu, eu morava sozinho. Um dia chegou a cair para cortar água. E no outro dia chegou a cozinha para cortar a luz. Olha que situação. E eu sem nenhuma pataca furada. Sem nenhum dinheiro, Ronaldo. Olha aqui para mim. Mas eu fiz uma oração. E Deus do nada, ele fez tudo. E ali eu paguei aquelas contas. Que coisa ruim, uma casa sem água e sem energia. E sem um pão de cada dia, né? Mas Deus é providenciador nesta noite para alguém que está me ouvindo. Ele está providenciando o tudo. Eu não digo o resto. Tem gente que gosta muito de falar o resto. Eu não gostaria de dar resto a ninguém. Você gostaria ou não? Deixa eu ser sincero aí.
1: Não.
0: Aí diz assim: o Senhor é a minha luz, é a minha salvação. De quem terei medo? O Senhor é a fortaleza da minha vida. A quem temerei? Quando os malfeitores me sobrevêm, viu, irmã Lourdes? Viu, Marinalva? Para me destruir. Irmão, o diabo gosta de destruir. A obra dele é destruir. Mas o sangue de Jesus tem poder. E aquele que habita no esconderijo do Altíssimo, à sombra do Onipotente, descansará.
1: Aleluia.
0: E quando os malfeitores me sobrevêm para me destruir, os meus opressores, os meus inimigos, eles tropeçam e caem. Aguarde que aquele que lutou contra você, aquele que ele quis destruir você, Deus vai lhe dar vitória. E ele diz aqui no 13, versículo 13: eu verei a bondade do Senhor na terra dos viventes. Espere no Senhor, anima-te, fortalece o teu coração. Espere, pois, ouvinte, no Senhor. Nós iremos agora passar a mensagem da palavra de Deus para o nosso irmão Ronaldo. E você fique como o grilo. O que é que o grilo dizia, Ronaldo?
1: Crei, crei, crei.
0: Rapaz, eu pensei que ele ia demorar a gravar a mensagem. Como é que o grilo dizia?
1: Crei, crei, crei, crei.
0: De manhã tem um galo. É o galo de Jailton Santo. E de noite tem um grilo aqui, irmão. Crei, crei, crei. Ele vai agora ministrar a palavra. E você vai ouvir Deus falar nesta noite, em nome de Jesus. Que é o Deus que nós falamos, né? Pastor Paulo e coordenador Paulo Roberto e os demais irmãos, Deus fala. Cale-se diante dele toda a terra.
1: Glória a Deus. Amados irmãos, quero compartilhar rapidamente aqui uma palavra da parte de Deus para todos nós, que está aqui no livro de Gênesis, capítulo 15, quando o Senhor fala aqui no versículo 7, não é? Deus falando para Abraão, disse-lhe mais.
0: Deus dizendo para quem, irmão?
1: Para Abraão.
0: Olha, Deus dizendo para Abraão. Deus fala comigo, com Abraão, com você. E tem gente que diz que Deus não fala, irmão.
1: Deus fala. E disse-lhe mais: eu sou o Senhor que te tirei de Ur dos Caldeus para dar-te por herança esta terra. Perguntou-lhe Abraão: ó Senhor Deus, como saberei que hei de herdá-la? Respondeu-lhe: toma-me uma novilha de 3 anos, uma cabra de 3 anos, um carneiro de 3 anos, uma rola e uma pombinha. Abraão trouxe-lhe todos esses animais, partiu-lhe pelo meio e pôs cada parte deles em frente da outra. As aves, porém, não partiam. Então as aves de rapina desciam sobre os cadáveres, porém Abraão as enxortava. Ao pôr do sol, caiu um profundo sono sobre Abraão. E lhe sobrevieram grande pavor e densas trevas. Então disse o Senhor a Abraão: sabe com certeza que peregrina será a tua descendência em terra alheia, e será reduzida à escravidão e será afligida por 400 anos. Mas eu julgarei a nação a qual ela tem de servir e depois sairá com muitos bens. Tu, porém, irás para os teus pais em paz e em boa velhice serás sepultado.
0: Velhice serás em paz, né? Os irmãos notaram aí.
1: E na quarta geração voltarão para cá, pois a medida da iniquidade dos amorreus ainda não está cheia. Posto o sol, houve densas trevas e um fogo fumegante e uma folha e uma tocha de fogo apareceram e passaram por aquelas metades. Naquele mesmo dia fez o Senhor uma aliança com Abraão, dizendo: a tua descendência dei esta terra, desde o rio do Egito até o grande rio Eufrates, o Queneu, o Quenezeu, o Cadmoneu, o Eteu, o Ferezeu, os Refaíns, o Amorreu, o Cananeu e o Gigazeu e o Jebuseu. Glória a Deus por isso, né, irmão? Que o nosso Deus é um Deus de aliança. E interessante, meu irmão, que não foi Abraão que escolheu a Deus, mas foi Deus quem escolheu Abraão. E quando a gente está lendo essa passagem, a gente se coloca no lugar de Abraão e a gente vê como Deus fez com Abraão e fez com a nossa vida, né? Nos chamou, nos tirou.
0: E ainda tem pessoas, Arnaldo, dizendo: não precisa de religião, não. Sim, irmão, a gente sabe, mas a gente tem um lugar. Tinha a sinagoga daquela época, né?
1: É.
0: E chamou ele. Ele não sabia nem quem estava chamando ele.
1: É, Deus chamou Abraão num particular.
0: Exato.
1: Não é? Dentre muitos que ali haviam, o Senhor viu algo em Abraão. E ele viu algo em você. Talvez, se eu lhe perguntar, você não vai saber explicar que algo é esse. O que foi que lhe atraiu aos olhos de Deus? Mas a verdade é que você foi chamado por Deus. E Deus, quando nos chama, ele já tem tudo preparado, irmão. Ele já tem todo o projeto traçado ao nosso respeito. Ele aqui fez um resumo do que seria a vida de Abraão. É como se Deus estivesse pegando Abraão nos braços como um bebê e dissesse assim: Abraão, o teu futuro está nas minhas mãos. As tuas conquistas vão ser realizadas através de mim. As tuas lutas, as tuas vitórias vão vir de mim. Vai passar pelo meu plano. E o teu povo irá ser cativo, mas também sairá de lá mais rico do que chegaram. E eu também julgarei a nação que fará o teu povo ser escravo. Deus estava dando aqui um resumo de tudo que ele ia fazer na vida de Abraão e dizendo assim: no final vai dar tudo certo. No final você vai vencer. No final o meu plano vai ser executado.
0: Irmão, não, só não interrompendo. Lá não tinha supermercado, Banco do Brasil, Caixa Econômica,
1: não
0: Caerne.
1: Não tinha, era provisão
0: Cozerne,
1: mesmo do céu.
0: Só tudo do céu.
1: Aleluia. É, irmãos, aonde eu quero chegar com essa passagem é que tudo que Deus planejou a teu respeito vai acontecer. E os planos de Deus são maiores e melhores do que o nosso plano. No plano de Deus não há falha.
0: Aleluia.
1: No plano de Deus não há dolo. No plano de Deus é perfeito.
0: Aleluia.
1: E ele vai se cumprir em toda a sua essência. E o seu final será final de vitória. Vai haver cântico, vai haver festa, vai haver glorificação, vai haver sorriso, vai haver bênçãos do céu na sua vida. Abraão enfrentou muitas dificuldades, mas ele tinha uma promessa, que ele ia herdar uma terra que ele não pagou um centavo. Abraão nada fez, Deus preparou tudo. E como o irmão Camargo estava dizendo aqui, agradeça pela água, mesmo que ela venha da caerne. É. Mas tem lugar que as pessoas têm dinheiro para comprar, mas não tem água.
0: Exatamente.
1: Tem lugar que as pessoas têm dinheiro para comprar alimento, mas não tem alimento. Mas Deus faz chegar na sua casa o alimento, a água. Deus lhe dá o sustento material e lhe dá o suporte espiritual. Então que nesta noite aprendamos como Abraão a confiar naquilo que Deus fala. Porque Abraão não estava vendo nada. Ele não sabia nem para onde ir. Ele estava, não existia GPS, não existia rota, não
0: nem
1: existia
0: internet, né?
1: Não existia nada disso. Mas ele confiou em Deus e ele foi vitorioso e é tido hoje como o pai da fé. Porque ele creu cegamente no que Deus, para onde o dedo de Deus apontou, Abraão seguiu. Que você siga a direção da voz de Deus nesta noite. E para onde ele te mandar aí, vá. Porque o final vai ser final de vitória em nome de Jesus.
0: Meus amados irmãos, nós estamos no finais. Quero agradecer ao irmão Geraldinho. Quero agradecer a todos os ouvintes da Rádio Nordeste. Nosso muito obrigado, nós vamos orar. Aqui tem várias pessoas que pediram oração, o que está escrito aqui. E eu, Carlos Bulhões, peço oração por mim, por Paulo Vitor e Rafaela. Eu quero agradecer a audiência também da irmã Rosa, minha amiga, lá na Zona Norte. E a irmã Alice e as irmãs que acompanham ali a irmã Rosa. Irmãos, creia que Deus vai fazer. O que eu não sei? Deus abre porta do trabalho, Deus tira do leito, Deus tira de casa, até chave de casa Deus tem para você entrar, morar. Talvez o reboco da sua casa esteja caindo por causa dessa chuva, tenha sido inundado. Mas a Bíblia diz que José do Egito disse para os seus 11 irmãos: o mal que vocês intentaram contra mim, Deus tornou em bênção. O mal que tentaram contra você, viu? Deus vai tornar em bênção. Eu tenho um ouvinte lá nos Estados Unidos, Maria Ocklin. Ela está ouvindo o programa. Muito obrigado pela sua audiência. Pastor Francisco também. E oremos. Pai querido, eu oro pela irmã Graça Imperial, pela irmã Graça da Fonte de Vida, pela irmã Zélia Gomes, pelo José Patrocínio, pela irmã Lucimai e Luzia, por Francisco Pegado, por Lelimara, por Núbia, por Marília Lemos. Senhor, eu te agradeço porque tu me concedeste essa rica oportunidade de dizer que tu trabalha por aquele que nem lhe espera, como diz Isaías. E aqui no Salmo 27 ele diz: pereceria sem dúvida se não cresse que via o bem do Senhor na terra dos viventes, que é Natal, Rio Grande do Norte. Tu estás trabalhando por alguém que está me ouvindo. Talvez você nunca tenha tido algo que você imaginou, que a sua alma quis e sua alma quer. Deus está dizendo para você: vou entregar nas suas mãos. Aguarde e confie. E você vai ligar para mim. Amém? Confie e uma boa noite e a paz do Senhor, em nome de Jesus. Obrigado, Geraldinho. Obrigado, irmão Arnaldo. A paz do Senhor e até terça-feira.

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1: Nordeste Evangélica informa, está no ar, trazendo mais notícias para atualizar você. O Brasil se consolidou como o segundo país do continente americano mais pesquisado por viajantes internacionais para o turismo, ficando atrás apenas dos Estados Unidos. O dado faz parte de um estudo global desenvolvido em parceria com a ONU Turismo, que aponta o crescimento do interesse de turistas de longa distância, principalmente vindos dos Estados Unidos, do Canadá e de países asiáticos como o Japão. Apesar da alta procura no ambiente digital, o país ocupa a quarta colocação no ranking de reservas confirmadas nas Américas, atrás, além dos Estados Unidos, também do Canadá e do México. Ainda assim, as reservas efetivadas para o Brasil cresceram 6% no último ano, impulsionando a movimentação da economia nacional. Para especialistas do setor do turismo, o grande desafio atual do país é converter as pesquisas de viagens em desembarques efetivos nos aeroportos brasileiros. O processo seletivo para pessoas idosas PSP 60+, da UERN, Universidade do Estado do Rio Grande do Norte, é voltado para o ingresso em cursos de graduação no ano letivo de 2027. As inscrições para a edição de 2026 estão abertas até o dia 21 de agosto e a inscrição é gratuita e deve ser realizada exclusivamente pela internet, mediante o preenchimento do formulário oficial disponível na página do portal PSP 60+, da UERN. O processo seletivo não exige prova tradicional de vestibular e é composto por duas etapas. A primeira, com análise das médias das notas de conclusão do ensino médio ou equivalente, que é classificatório e eliminatório. E a segunda etapa, com envio de um memorial de vida e entrevista presencial, aplicável apenas aos candidatos aprovados na primeira fase. Para mais informações sobre o vestibular de idosos da UERN, basta você acessar portal.uern.br/proeg/sisu/psp-60. Vou repetir para você: portal.uern.br/proeg/sisu/psp-60. Sandra Cerqueira na apresentação e edição, com informações do portal R2 e da UERN. Continue na sintonia, tem mais informações às 23 horas.
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3: 21:57.
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1: Glória a Deus. Quero saudar os amados ouvintes com a paz do Senhor Jesus. Todos que estão ouvindo a Rádio Nordeste, quem está falando aqui é o dirigente da congregação, pastor Maurício Sérgio, da Subval dos Santos, setor 26. E desde já também quero agradecer ao meu coordenador, pastor Elias, né? Ali do setor 26, que se fez presente hoje grandemente ali, Deus, naquele lugar onde nós tivemos culto de integração do Defale em portas abertas. E os demais companheiros, o vice-coordenador, pastor Ismael, também tem dirigente de portas abertas, pastor Leonardo, Nova Canaã, pastor Valmir, Esbom, pastor João Maria França. Deus abençoe cada um desses companheiros que está ali conosco neste ano de 2026, dando-nos as mãos, né? Louvado e exaltado é o nome do Senhor Jesus. Eu também quero agradecer todos os obreiros de Vale dos Santos. Deus abençoe grandemente toda a congregação em Vale dos Santos. Nós quero avisar para vocês que nós estamos em uma campanha por esta causa. Me ponho de joelho, Efésios capítulo 3, versículo 14. São 7 terça-feiras. Você é o nosso convidado e está ali participando. Também temos domingo, temos o culto do Dejade. Entendeu? Você é o nosso convidado e está ali adorando e exaltando o Senhor. E também quero mandar um abraço a todos os amados ouvintes, esses caminhoneiros, taxistas que estão aí nas estradas, né? E eu tenho certeza que a palavra do Senhor, ela vai muito além. E os demais irmãos que estão aqui comigo, né? Graças a Deus, tenho a minha consorte, minha esposa, a irmã Lila, está aqui conosco. A irmã Luana também, hoje está dando esse privilégio de estar aqui nos ajudando. A irmã Luana tem sido um baluarte, tem sido, graças a Deus, tem nos ajudado bastante. A minha filha Esther, meu neto também, graças a Deus. Estamos aqui, irmãos. A obra do Senhor não pode parar, né? Que Deus abençoe a cada um de vocês. Glória a Deus. E eu quero dizer a você, irmão, lá em Efésios capítulo 3, versículo 14, que diz assim: por esta causa, disse, me ponho de joelho perante o Pai, nosso Senhor Jesus Cristo. Sabe o que se refere, irmão? A propagação do Evangelho. Aleluia, Jesus. É o que se refere a esse versículo. Paulo está dizendo que ele se dobra à vontade de Deus, qualquer que ela seja. Oh, meu Jesus amado. Irmão, quando nós se coloca de joelho, quando nós se põe de joelho perante o nosso Deus, irmão, ele escuta a sua oração. Aquele louvor que você vai adorar a Ele, que você vai exaltar. E Ele concederá o desejo do seu coração. Amado ouvinte, você que está ouvindo esta palavra nesta noite, eu quero dizer com toda certeza, sem nenhuma dúvida, que Deus é contigo. E Deus há de conceder o desejo do teu coração. No final nós vamos estar orando aqui. Você pode mandar o seu pedido de oração, que nós vamos estar aqui orando por você. E eu tenho certeza que Deus está no controle. Amém? Que Deus abençoe em nome de Jesus Cristo. E eu já retorno ao trabalho aqui

0: Glória a Deus. Os amados ouvintes, eu também quero aqui, já no começo, agradecer pela irmã Luana estar aqui, juntamente com minha consorte, minha esposa, e eu quero passar a oportunidade da irmã Luana em nome de Jesus.
1: Boa noite, meus amados ouvintes. Quero deixar aqui para a meditação dos irmãos, de todos que estão ouvindo, né, a Rádio Nordeste nesta noite, Salmos 37 ao 4. Deleitei-me também no Senhor, e Ele concederá o desejo do teu coração. Entrega teu caminho ao Senhor, confia nele, e Ele tudo fará.
0: Glória a Deus. Irmã Lila também está com a sua oportunidade, em nome de Jesus.
2: Amém. Saúdos, irmãos, nas partes do Senhor. Grandes coisas fez o Senhor por nós, por isso estamos alegres, né? Uma oportunidade de estarmos aqui para engrandecer mais uma vez o nome do Senhor, né? Saímos dali de portas abertas, alimentados da palavra. O Senhor se fez presente, se manifestou no meio do seu povo e continua conosco, né? Louvado seja Deus por todas as coisas. Quero agradecer aqui a irmã Luana, de antemão, a irmã Esté, que está conosco, né? Mandar um abraço aqui à irmã Francisca, à irmã Liliane, à irmã Neide, que estão nos ouvindo pela Rádio Nordeste Evangélica, né? E os demais irmãos que estão nos ouvindo. E aqueles que estão aí de ouvidos atentos, né?

As irmãs leram aqui: fique de posse de vitória. Vou estar orando agora por você. Teve alguns irmãos que estão em audiência fazendo pedido de oração aqui. A irmã Graça Imperial, Graça de Fonte de Vida, Zélia Gomes, José do Patrocínio, Lucimar e Luzia, Francisco Pegado e Elimar. E Dona Núbia também está pedindo. Marília Lemos, glória a Deus. Que Deus abençoe a cada um de vocês. E os pedidos de orações também, ali da congregação de Vale dos Santos, que nós estamos nesta campanha. Eu vou estar orando por cada um de vocês. Amém? Soberano Deus, Pai amado, Pai querido, Senhor, nós queremos te apresentar, Senhor, cada irmão, Senhor, que se fez presente, Senhor, pedindo, Pai, esta oração. Ó Santo Deus de Israel, em nome de Jesus Cristo, Pai amado, Pai querido, cada pedido de oração, Senhor, que foi feito esta noite, Senhor, que o Senhor chegue ali, Senhor, com providência. Eu não sei o que está passando, eu não sei o que é, mas o Senhor conhece, Senhor. O Senhor sabe todas as coisas, Pai amado. Vai ali em nome de Jesus Cristo. Pai, eu te peço, Deus, Deus amado, Deus querido, em nome de Jesus, chega ali com providência, Senhor. Pai Santo, Pai querido, também eu já quero te agradecer, Senhor, por cada um, Senhor, que também está orando por nós, Pai. Nós também somos carentes da tua bênção, Senhor. Em nome de Jesus Cristo, abençoa cada um. É o que nós te pedimos e já te agradecemos. Amém.

Glória a Deus. Amém, meus amados ouvintes. O programa Boas Novas, a partir de terça-feira, 21h30, estará de volta do setor 26. Amém? E também já quero agradecer e mandar um alô aí ao nosso coordenador, pastor Elias Severino, coordenador do setor 26. Que Deus abençoe todo o setor 26 em nome de Jesus.

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0: Agora em Natal são 22:28. Eu tenho a alegria de cumprimentá-lo na paz do Senhor nessa noite de terça-feira, 28 de julho de 2026. Você continua sintonizado na Rádio Nordeste Evangélica, na programação Boas Novas, que chega agora com a participação do setor 14 na apresentação da irmã Regina Nogueira e do presbítero Adelson Gomes de Lima. Quero com muita alegria, nesse início do momento 14, mandar uma saudação especial para o nosso coordenador, pastor Américo, a sua esposa, a irmã Geisa, os co-pastor, irmã Marcelina, sua esposa, a irmã Luciana, cumprimentar todos os irmãos, né, ali do setor 14. Quero mandar um alô todo especial para o Júnior, né, filho do irmão Silvio Rufino, ali da congregação Monte das Oliveiras, sempre conosco, rádio ligado, né, ali no pé do rádio, como ele diz. Nós ficamos muito felizes pela sua companhia. Quero louvar a Deus pela vida do irmão Geraldo Dantas, na técnica de som. Hoje estamos com a presença, né, além do presbítero Adelson, do nosso estimado pastor, o irmão Edgar, da congregação Monte das Oliveiras, ele que é o vice coordenador de setor ali, com ele a sua esposa, a irmã Edjane. E hoje a irmã Edjane vai ser a...
1: o canal usado hoje para trazer a palavra, né?
0: Eita, glória a Deus. E eu já quero já abrir a oportunidade para o irmão Adelson. Ele vai trazer a sua saudação inicial, vai mandar aí algum alô, né, especial, Adelson, porque logo após o irmão Adelson, a saudação dos nossos amados irmãos, já vamos aí estar com o momento da palavra. A paz do senhor Adelson.
1: A paz do senhor Regina, a paz do senhor irmão Geraldo Dantas, né? A paz do senhor pastor Edgar, nossa irmã
0: Edjane,
1: e paz seja para vocês, querido ouvinte, que nos dá o prazer de todos os dias estar ligado à Nordeste Evangélica, a melhor de Natal, a rádio que toca o teu coração. Você que está no trabalho, você que está em casa, você que vem dirigindo, você que está pela internet ligada na Nordeste Evangélica. Deus tem uma palavra para você nesta noite. E também eu mando um alô para todos os ouvintes que nos dá o prazer de citar os nomes. Hoje eu não vou citar os nomes, mas valeu, pai, para todos vocês.
0: Amém. Com essa alegria também nós queremos ouvir a saudação do nosso pastor Edgar. A paz do senhor, pastor.
2: A paz do senhor, irmã Regina, presbítero Adelson, a todos que estão a nos ouvir na comunicação da Nordeste Evangélica. Vai aqui um abraço aos nossos queridos amigos e irmãos também, que têm aquela fidelidade de está na audiência do nosso programa. Deus abençoe a todos.
0: Amém. Irmã Adjane.
3: Regina, presbítero Adelson, a todos que estão nos ouvindo, a paz do Senhor, que tenham uma noite abençoada.
0: Amém. Lembrando que você pode participar conosco através do WhatsApp da Nordeste, assim como faz a irmã Zélia, a irmã Marília, a irmã Lúcia Andrade, no 98826-2255. Temos o momento da palavra, enfoque do setor e o momento da oração. E agora, Geraldo?
4: Momento da palavra.
0: Momento da palavra com a nossa amada irmã Adjane, a nossa vice-coordenadora DEFAD no setor 14.
3: Amém. Glória a Deus, né? Vamos. Deus colocou no meu coração a palavra para hoje à noite, que encontra-se no livro de Hebreus, capítulo 12, apenas 12 versículos, que diz assim: portanto, tornai a levantar as mãos cansadas e os joelhos desconjuntados, e fazei veredas direitas para os vossos pés, para que o que manqueja se não desvie inteiramente, antes seja sarado. Aleluia. Eu até coloquei um tema nessa reflexão de hoje: levante as mãos cansadas. Porque o escritor, ele diz isso? No contexto desses versículos, ele diz porque aqueles irmãos estavam passando por dias difíceis, eram perseguidos, desprezados e provados. muitos estavam já desanimados e pensando em desistir da caminhada em Cristo. Talvez alguém que esteja me ouvindo agora esteja exatamente assim. Você continua de pé por fora, mas por dentro está cansado. Há lágrimas que ninguém vê, há lutas que ninguém conhece, há noites em que você pergunta: Senhor, até quando? Mas Deus manda lhe dizer nessa noite: não desista. Nos versículos anteriores, o autor ele explica que Deus disciplina aquele que ama. A prova não era o sinal de abandono de Deus, era sinal de que Deus ainda estava trabalhando na vida deles. Escute isso: quando Deus permite o processo, é porque ele já preparou o propósito. Talvez você não entenda a luta de hoje, mas Deus está contemplando a vitória de amanhã. Então a palavra declara o seguinte: levante as mãos cansadas. As mãos falam de adoração, as mãos falam de serviço e as mãos falam de comunhão com Deus. O inimigo, irmã Regina, ele quer ver nossas mãos abaixadas, quer calar o louvor, quer roubar a esperança, mas o Espírito Santo de Deus diz assim: levante outra vez as mãos, volte a adorar, volte a buscar, volte a confiar em Deus. O texto continua dizendo: fortaleça os joelhos desconjuntados. Os joelhos representam firmeza. Quem está com os joelhos fracos já não consegue caminhar direito. Talvez a sua fé esteja vacilando. Talvez você esteja dizendo: eu não aguento mais. Mas o Senhor vai renovar suas forças nessa noite. Eu acredito, aleluia. O Deus que sustentou Elias, que fortaleceu Davi e que levantou Pedro, continua sendo o mesmo Deus. No versículo 13 diz assim: fazei veredas direitas para vossos pés. Meu amado ouvinte, não saia do caminho. Não troque a presença de Deus por proposta do mundo. Não permita que a amargura tome conta do seu coração. E o versículo termina dizendo o seguinte: para que o que manqueja não desvie inteiramente, antes seja sarado. Deus tem cura. Aleluia. O Senhor ainda cura feridas da alma. O Senhor restaura famílias, fortalece o abatido, levanta aquele que está caído. Ouça nessa noite: sua história não terminou. Você que sente suas mãos cansadas, seus joelhos perderam as forças, a esperança parece estar desaparecendo, eu convido você a fechar seus olhos, se possível. Se você estiver em casa, se você estiver no trabalho, em algum lugar que possa fechar seus olhos e repetir comigo o seguinte: diga assim: Pai, eu preciso das tuas forças. Renova, Senhor, as minhas forças nessa noite. Eu não quero desistir. Renova a minha fé. Levanta-me outra vez. Dá-me coragem para continuar caminhando contigo, Senhor. Eu creio que o Espírito Santo está visitando corações nesse momento. Está renovando forças. Alguém está recebendo novo ânimo nesse momento. Você que está ouvindo a Rádio Nordeste Evangélica neste momento, o Senhor está falando contigo. Ele quer renovar a tua esperança. Ele quer renovar a tua vida. Não desista. O Senhor diz: levante-se. Ainda há caminho, ainda há promessa, ainda há propósito para você. Que o Senhor fortaleça suas mãos, firme os seus joelhos e que Deus continue abençoando a sua vida em nome de Jesus. Amém.

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1: Em Natal são 22:43. Vamos à formatação do nosso setor. O setor 14 é coordenado pelo nosso pastor José Américo Matias de Souza, que é o nosso coordenador e o pastor da Polo. Congregação Efraim, dirigida pelo presbítero João Robério Ribeiro. A congregação Fonte de Águas Vivas, dirigida pelo presbítero Cristiano Cosme Rodrigues. A congregação Fonte de Luz, dirigida pelo presbítero Nixo da Silva Pacheco. A congregação Jardim das Oliveiras, dirigida pelo evangelista Gilson Martins das Chagas. A congregação Monte das Oliveiras, dirigida pelo presbítero Edgar de Alves de Moraes, que é o que está cooperando nesta noite conosco. A congregação Nova Natal 2, dirigida pelo evangelista Danúbio Gomes da Silva. E a congregação Vale do Ajalon, dirigida pelo presbítero Cristiano, pelo presbítero Carlos Luiz Tavares. Esses são os pastores que compõem o nosso setor, o setor 14.
2: Amém, louvamos a Deus, né? Pela vida dos nossos pastores, pela vida do pastor Edgar, da irmã de Jane, que está conosco. Hoje, terça-feira, dia 28, teve abertura ali na Igreja Apolo. A nossa EBF, a Escola Bíblica de Férias, com o tema Graça. O pastor Edgar estava lá, né? Minha irmã de Jane, toda a liderança ali do DEP no setor 14, na pessoa da irmã Jane Clésia, todas as irmãs que estavam ali. A igreja estava lotada ali com muita criança. A irmã Dene, né, ali na palavra. Foi uma noite muito especial. Essa programação segue até amanhã, quarta-feira, com culto de louvor e adoração ao Senhor. E no sábado teremos a EBF na parte da tarde, né, Madijana? Vai ser a parte da tarde. Cada DEPIM nas congregações, né? Fazendo aí o momento de. Com as tarefas, né, que acontece durante as escolas bíblicas de férias. Amanhã, também quarta-feira, lembrando que é o dia do ciclo de oração nas congregações de Fonte de Água Viva, Vale do Ajalon e a congregação Fonte de Luz. Amanhã também, quarta-feira, o pastor Chagas, da congregação Jardim das Oliveiras, lembra que todas as quartas-feiras aquela congregação sai ali, naquela comunidade, ali naquela área, fazendo cultos relâmpago, com evangelismo. É um trabalho que já está bem ali enraizado naquela congregação. Na quinta-feira, dia 30, nós temos culto de doutrina e ensinamento nas congregações. E ali na Polo, especialmente, né, o nosso pastor Américo, que ele sempre faz o momento da oração. Terça e quinta-feira, o pastor Américo sempre faz o momento da oração de joelho, né? E na quinta-feira não é diferente. Tem o momento da palavra, o momento do ensino e o momento da oração. Sexta-feira, 31, fechando o mês de julho, é o dia do ciclo de oração de adulto na congregação Polo Nova Natal. Lembrando que a nossa congregação, ela fica localizada na Rua dos Violeiros, número 120, ali no conjunto Nova Natal. Sábado é o dia do ciclo de oração de jovens, é um trabalho integrado que acontece na Polo a partir das 9 horas da manhã. Provavelmente o trabalho de criança vai ser, nesse sábado especialmente, substituído pela programação da EBF, que é a Escola Bíblica de Férias. No domingo, o dia amanhece com a congregação Nova Natal 2, fazendo a programação Manhã com Deus, é um trabalho ali de evangelismo, na frente da igreja, na parte externa, às 7h30 da manhã. Às 9 horas, todas as nossas congregações se abrem para a nossa escola bíblica dominical. À noite, o pastor Danubo nos informa que na congregação Nova Natal 2 é culto, com a participação do DEFAD. O pastor Carlos nos informa que na congregação Vale do Ajalon, culto com o DEPIM. E nas congregações Jardim das Oliveiras e Efraim, culto do Dejade. Na segunda, vamos aí fechar na semana, né? Na segunda é o dia de ciclo de oração de adultos em Efraim, Jardim das Oliveiras e Monte das Oliveiras. E terça-feira, dia 4, portanto, ciclo de oração em Nova Natal 2, oração e testemunho em Nova Natal 2, Jardim das Oliveiras, Igreja Apolo e campanha de oração em Efraim. Nesse momento da agenda, eu quero agora, com muita alegria, oportunizar o pastor Edgar para ele estar nos trazendo aí os informes, meu pastor, o que está acontecendo, o que vai acontecer na nossa congregação Monte das Oliveiras.
3: Amém, irmã Regina, é um prazer estar cooperando nesse trabalho hoje, mas antes de nós fazermos menção da nossa agenda local ali da congregação Monte das Oliveiras, situada na rua José de Paula Gomes, número 172, bairro Lagoa Azul. Você que está nos ouvindo é o nosso convidado para participar de um culto de louvor ao nosso Deus. Venha no próximo domingo, você será muito bem recebido. Quero aqui deixar um alô especial para o meu pai, irmão Edgar, minha filha Nara também, ambos estão ali na audiência da Nordeste Evangélica. Também vai um alô especial a todos os que fazem a congregação Monte das Oliveiras, nosso corpo de obreiros, nossa liderança, nosso co-pastor Silvio Rufino com seu filho Júnior, Matheus, irmã Micarla também, esposa do Silvio Rufino. Deus abençoe a vida de todos os nossos amados. E a congregação de Monte das Oliveiras, ela vai estar nessa sexta-feira realizando um ensaio geral, pois estamos nos preparando para uma grande festividade unificada. Todos os conjuntos estarão tirando uma semana para realizar cultos de celebração ao nosso Deus. E essa festividade, ela vai acontecer do dia 17 até o dia 22. Então, você que faz a congregação Monte das Oliveiras não pode faltar na próxima sexta-feira, dia 31, às 19 horas, ensaio geral com todos os irmãos que vão estar louvando a Deus na festividade unificada. Domingo pela manhã, a nossa tradicional escola bíblica dominical, que está uma bênção. As crianças edificadas, jovens também fortificados na palavra, adultos, homens e mulheres também aprendendo mais acerca do Senhor Jesus. Para a glória de Deus, está uma bênção. E à noite teremos um grande culto de louvor ao nosso Deus, onde o nosso DEFAD local e a minha esposa, que está aqui pertinho de mim, ela é a nossa coordenadora local, vai estar desenvolvendo uma programação referente ao DEFAD. E não esquecendo, todas as manhãs, segunda a sexta-feira, nosso irmão Dejaí, que é o coordenador do Matutino, ele está desenvolvendo nosso trabalho de oração. 5 da manhã até às 6, quem pode já está sendo convidado para participar, começando já o dia aos pés do Senhor Jesus, orando, adorando e agradecendo também. Estes são os nossos informes da congregação Monte das Oliveiras.
2: Amém. Agora vamos de melodia, vamos de canção, né? Aqui no momento 14. E tem oferecimento, pastor Mandijane?
3: Nosso oferecimento aqui vai para todos aqueles que estão a nos ouvir na audiência da Nordeste Evangélica, mas em especial aos que fazem a congregação Monte das Oliveiras. Receba esse hino aí, viu?
2: O pastor, por sinal, o saco para a congregação dele, né, pastor irmã Dijane?
4: É verdade. Quero oferecer a próxima melodia para a nossa coordenadora, a irmã Geisa, para todas as coordenadoras do DEFAD e para minhas meninas lá do DEFAD, Monte das Oliveiras. Ofereço para vocês, meninas.
2: Uma benção, a congregação Monte das Oliveiras.
1: Regina, rapidinho, para o professor Hermes e a sua esposa, a Mayara, sempre está na audiência.
2: Muito bem, verdade.
1: Vai para o pastor Raimar, irmã Fátima. Vai para Luísio, nos Guarapes, setor 26. Renato e Gilma da Polo. Nilson e Nova da Polo. Renato e Eliel. Renato e Eliel, o presbítero Marcelinho, que é o nosso vice, é o nosso co-pastor da Polo. O presbítero Josman, Noronha e Família. E para todos os ouvintes.
3: Também dedico essa melodia ao nosso pastor coordenador, pastor José Américo, como também os demais companheiros que fazem o setor 30. O setor 14, melhor falando. Setor 14, os nossos companheiros pastores que trabalham conosco.
2: Amém. A irmã Ana de Mangabeira entrou em contato conosco e ela está oferecendo essa canção para a irmã Rogéria e para toda a família e para todos os ouvintes. Obrigada, viu, mana? Eu quero mandar para todos os irmãos que estão conosco aqui no WhatsApp, como a gente fica feliz pela sua presença, assim como fez a irmã Lúcia, a irmã Zizi, a irmã Zélia, o irmão Júnior, muitas pessoas amadas, viu, que estão conosco, o irmão Cláudio Veloso, ele sempre conosco ali de João Câmara, isso nos deixa assim muito feliz. O irmão Gutenberg, sempre conosco, ele falou assim, se eu não mandar um alô para ele, ele não vai ouvir mais a audiência. A irmã Rosa Rafael, o irmão Zezinho, né?
5: Roberto.
2: É verdade. A canção, o irmão Geraldo nos dá conta que é Seja Curado. Eita, glória. Tem a irmã dizendo, adiante, que recebeu a mensagem, viu? Tá lá que se firme na palavra. Na interpretação de Eliana Rodrigues. Vai pra você.

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1: Amém. 23 horas. Uma das ovelhas aqui do pastor Edgar está conosco, a irmã Lúcia Andrade. Ela disse que está na audiência, ela pede oração. Viu, pastor? O senhor que vai orar aí pela sua ovelha e pelos demais. Ela pede por vida espiritual, pela família, por toda a congregação, para que Deus continue cuidando e abençoando a caminhada, verdade, viu, irmã? A nossa amada irmã Vilma Araújo, ela continua conosco, ela pedindo pela sua filha, por libertação. Ela é um pedido recorrente, né? Que a irmã Vilma sempre está conosco aqui pedindo oração pela sua filhinha. Deus vai chegar, viu, amado? Também tem a nossa amada irmã, deixa eu ver se foi a irmã Zizi, não. O nosso... Teve mais um pedido aqui. Todos os irmãos que estão conosco, né, pedindo oração. A irmã Zélia também pede oração. Sempre recorrente aqui pedindo oração pela família. Deixa eu ver se tem mais aqui. A irmã Nilda também está pedindo oração por uma causa impossível, para Jesus chegar de imediato, dando vitória, porque ela crê nas orações. Amém?
2: Regina, o nosso querido diácono Omar Limão, ora por ele, para que Jesus chegue com providência ali, recuperando o seu servo, curando o seu servo, né?
1: Verdade, ali na igreja Apolo, né?
2: Apolo.
1: Amém, pastor Edgar, com a palavra de oração. Fica à vontade, se quiser incluir mais alguma.
3: Vamos orar antes, eu quero também aqui.

0: Aqui, fazer missão e parabenizar pelo belo trabalho a irmã Cláudia, a irmã Sinete, que levaram ali nossas crianças para a Igreja Apolo hoje para participarem da nossa EBF. Deus abençoe essas irmãs. A gente sabe que o trabalho com o Depim, como outro trabalho também, não é um trabalho fácil, mas certamente Deus tem fortalecido e tem ajudado nossas irmãs do Depim, irmã Cláudia e irmã Sinete também. Paz do Senhor para nossa irmã Lúcia Andrade, que está na audiência. Vamos orar. O nosso Deus é aquele que ouve e também responde. Amado, querido, bondoso e eterno Deus, rogamos agora a tua bênção e a tua misericórdia sobre a vida, Senhor, daqueles que estão acompanhando este programa, todos que são alcançados pelas ondas sonoras da Nordeste Evangélica. Paizinho querido, chegue ali agora nesta causa impossível. Para ti, Senhor, nada é difícil. Para ti, nada é impossível. Tu podes ir além da medicina. Tu tens muito mais capacidade que o homem. Tu pode fazer aquilo que o remédio não pode fazer. Então, meu Deus, eu rogo agora que as tuas mãos estendidas sobre esta vida produza restauração, que esta saúde seja restaurada, que esta mente seja restaurada, que esse corpo sinta o refrigério, que esta alma seja confortada, que este coração receba paz e que esta mente seja tranquilizada. Meu Deus, tu és aquele que ouve dos céus, mas responde na terra. Nós cremos na tua providência, Senhor. Cada pedido que foi feito aqui, como aqueles que também não chegaram ao nosso conhecimento, mas tu és onisciente e sonda os corações e sabe as necessidades. Então chegue agora, meu Deus, no nome de Jesus, fazendo milagre. Chegue agora, meu Deus, com o teu poder, transformando situações. Em nome de Jesus, em nome de Jesus. Amém.
1: 23:04, finalzinho aí do momento 14 na programação Boas Novas. Lembrando que o 14 é a última programação do dia. Depois você fica aí com o momento aí das melodias, né? Com o pastor, com o nosso amado irmão Geraldo Dantas. Mas nós queremos abrir os microfones, né, para a palavra de gratidão, né? Do pastor Edgar e da nossa amada irmã Adjane. Ali, pastor e esposa, ali na congregação Monte das Oliveiras, setor 14.
2: Amém. Quero louvar a Deus por esta tão rica oportunidade de estarmos aqui. Louvar a Deus pela vida de vocês, que Deus continue abençoando. E que o nosso Deus nos dê uma ida tranquila para a nossa casa, né?
3: Verdade.
2: E que todos que estão na audiência tenham uma excelente noite e um sono reparador.
0: Glória a Deus. Também aqui minha gratidão ao presbítero Adelson, à irmã Regina, esse casal que faz esse trabalho com tanta alegria e desenvoltura também. Nossa gratidão a você que acompanhou o programa até este momento, estava a nos ouvir. Deus continue lhe abençoando e lhe dê uma noite de paz e um sono restaurador.
1: Amém, Adelson. Terça-feira,
3: se o senhor não tiver voltado para buscar a sua igreja, nós nos estudamos a nossa evangelho, que você com o seu radinho ligado, na melhor de Natal. Fique todo na paz do Senhor e tenha uma noite tranquila na presença do Senhor Jesus Cristo. Amém.
1: É, a irmã Zélia, ela trouxe um tema aqui, ela diz assim: a irmã Zélia está parabenizando sua filha Maria das Graças, que hoje está aniversariando. Que Deus abençoe a mesma. E ela deixa um presente, o Salmo 23. E eu quero também deixar esse salmo para o irmão Adelso, que amanhã vai estar completando 60 anos.
3: É.
1: Amanhã ele vai passar para a terceira idade, viu, pai? Mas vai ser festa. Eita glória, eu quero deixar, viu, as melodias aí que o irmão Geraldo vai, essa restante da noite, vai dar para você. Vamos no raio, no carro aí, ouvindo e deleitando com o coração muito grato ao Senhor.
3: Amém.
1: Eu quero agradecer pela sua companhia, os irmãos que estiveram conosco na audiência, no WhatsApp, a irmã Adijane que trouxe essa palavra tão, tão especial. E a irmã Adijane é pregadora, viu? Tem que ver aí a agenda dela, convidar a irmã Adijane, pastor Edgar, com essa sua expressão, né? Essa calma, essa tranquilidade, eu admiro. Já que eu sou assim bem elétrica, né, madame? É. Então, 23:07, a paz do Senhor Jesus, e foi um prazer estar com vocês.
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1: Fechando mais um bloco de informações, vamos à última edição do Nordeste Evangélica informa de hoje. Estão abertas as inscrições para a segunda edição de 2026 do exame para obtenção do certificado de proficiência em língua portuguesa para estrangeiros, o CELPE-BRAS. Os interessados podem se inscrever até 6 de agosto pelo endereço celpebras.inep.gov.br. Repito, celpebras.inep.gov.br. Podem realizar a prova estrangeiros e também brasileiros cuja língua materna não seja o português e que desejam comprovar a proficiência em língua portuguesa. A prova é realizada pelo Instituto Nacional de Estudos e Pesquisas Educacionais Anísio Teixeira, INEP. Os participantes que precisarem de atendimento especializado devem fazer a solicitação também até 6 de agosto. No Brasil, as provas escrita e oral do CELPE-BRAS vão ser realizadas entre os dias 20 e 23 de outubro. No exterior, será entre os dias 24 e 27 de novembro. O Tribunal Regional Eleitoral do Rio Grande do Norte iniciou a convocação de mesários para as eleições 2026. As chamadas, que se estendem até o dia 5 de agosto, serão enviadas para os mesários cadastrados por meio do WhatsApp oficial do TRE. Até a última eleição, as mensagens eram enviadas pelos números das zonas eleitorais. Porém, a partir do pleito deste ano, as mensagens só serão enviadas pelo número 0800-084-6464. Repito, 0800-084-6464. A mensagem enviada aos mesários é clicável e levará para a carta de convocação de mesário, que possui todas as informações do convocado. Para acessar a carta, é necessário clicar no botão Obter Carta e digitar somente a data de nascimento do mesário. Nenhum outro dado sensível é requerido no acesso da carta. Quaisquer dúvidas, entre em contato por mensagem com a sua zona eleitoral ou no número 0800-084-6464. Edição e apresentação de Sandra Cerqueira, com informações da Empresa Brasil de Comunicação do Ministério da Educação e do Tribunal Regional Eleitoral do Rio Grande do Norte. Nordeste Evangélico Informa volta amanhã às 8 horas, permitindo Deus, na sua 92 FM. Tenha uma noite abençoada na paz do Senhor.
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4: 23:11.
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Bom dia! Chegamos, hein? Sim, chegamos nesta quarta-feira. Bom dia pra você. Bom demais saber que a RTM tá chegando aí, na sua casa, no seu trabalho, e eu já aproveito pra pedir licença, pra entrar aí na sua casa, pra entrar aí no seu trabalho, tudo bem? Muito prazer, o meu nome é Cláudio Ronchi. Vamos juntos, hein? Até as 4 da manhã, sempre aproveitando do tempo pra a gente falar mais da palavra de Deus, bater um papo nas madrugadas, que é bom demais também. Inclusive, você pode participar deixando aí a sua mensagem, o seu recado nesta quarta-feira, e eu espero o seu alô. Tem o nosso WhatsApp para você vir junto conosco. Inclusive, daqui a pouco vamos com o nosso momento devocional, a leitura do presente diário. Você que nos acompanha pelo rádio, pelo computador, pelo celular, pelas afiliadas, fique à vontade para vir conosco e aprender também mais da palavra de Deus com o nosso momento devocional, momento da leitura do presente diário. É um devocional, é editado aqui pela RTM, e todo dia tem uma mensagem nova para você. Fique à vontade para mandar sua mensagem através do nosso WhatsApp, DDD é o 11. O telefone é o 974-181-456. 974-181-456. Eu espero o seu recadinho. Aproveita para visitar também o nosso site rtmbrasil.org.br. rtmbrasil.org.br. Vamos aproveitar então e começar a programação de hoje trazendo o melhor da música para você?

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1: Hoje é 29 de julho. O título do Presente Diário: Amole o Machado. A leitura bíblica fica no Salmo 18, do versículo 30 até o versículo 35. Versículo-chave: Salmo 90, versículo 12. Ensina-nos a contar os nossos dias para que o nosso coração alcance sabedoria. Um homem saiu para caçar e, ao adentrar a floresta, encontrou um forte lenhador tentando derrubar uma árvore. Depois de passar o dia todo caçando, ao retornar para casa com a caça nas mãos, passou novamente pelo lenhador, que ainda continuava tentando derrubar a mesma árvore. Ao perceber que o machado utilizado pelo lenhador não estava afiado, o caçador disse então: "Por que você não afia esse machado?" E o lenhador respondeu: "Não posso, não tenho tempo." Muitas pessoas reclamam da falta de tempo, mas trabalham de forma desorganizada. Não se concentram em suas tarefas, desperdiçam oportunidades por falta de planejamento ou gastam energia com trabalhos que não serão produtivos. É preciso amolar o machado. Ao contrário da atitude do lenhador, é essencial planejar antes de agir, analisar o que é prioridade, definir a sequência das atividades e quanto tempo vai se gastar em cada uma. Alguém disse: "Se eu tiver..."

0: Se tivesse 8 horas para derrubar uma árvore, passaria 6 horas afiando um machado. A melhor estratégia pode ser mais importante do que força ou disposição. E é preciso ter sabedoria para saber que não adianta acordar cedo e com um rodo gigante tentar secar a areia da praia, porque o mar sempre vai lançar a água novamente sem cessar. Lembre-se de que a vontade de Deus e o caminho que Ele quer para a nossa vida são muito maiores que nossas estratégias limitadas. Amolar o machado, nesse contexto, é muito mais do que ser muito organizado ou sábio. Amolar o machado é ter tempo para buscar o Senhor por meio de oração, leitura e meditação das Escrituras, a fim de encontrar o caminho que é Jesus. Deus nos ensina a otimizar o tempo quando seguimos o caminho perfeito que Ele mesmo traçou. O autor da vida nos ensinará a contar os nossos dias para que vivamos de forma realmente sábia. A sabedoria do Senhor nos capacita a lutar as batalhas de nossa vida diária. 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
2: Amado Deus, obrigada por ser o consolo diante do sofrimento e da dor, por curar as feridas e restaurar corações que sofrem pelo luto. Queremos interceder pelas mulheres da Dinamarca que perderam seus bebês. Que toda a tristeza e angústia sejam levadas a ti, na confiança de que serão sustentadas e amparadas por seu infinito amor. Senhor, que suas vidas sejam restauradas e a esperança seja renovada dia após dia, através da tua misericórdia e bondade. Oramos em nome de Jesus. Eu, Elisângela Souza, tenho alegria em orar com você.
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0: melhor da música, com Júlia Vitória e Eli Soares, cantando Segurança, cantou junto. Bom demais, né? Daqui a pouco tem muito mais pra você.
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dia e voltamos aqui com um amigo na madrugada nesta quarta-feira, metade da semana. A gente aproveita para convidar você que sintoniza a gente pelas afiliadas. Vem com a gente também através do computador, do celular. Bom dia, uma excelente madrugada para você. Hoje, 29 de julho. Obrigado pelo carinho, obrigado pela companhia. Espero que você goste da programação de hoje. Fique à vontade para mandar um recado através do nosso WhatsApp. O DDD é 11, o telefone é o 974-181-456. 974-181-456.

0: Aproveitando para avisar também que temos lá no nosso site, você pode conhecer um pouco mais do Ministério RT. rtmbrasil.org.br. Os programas que normalmente você acompanha nas madrugadas, por exemplo, lá no nosso site você pode ouvir de novo. Olha que legal. rtmbrasil.org.br. Muito bem, vamos com os recadinhos de hoje. Ah, bom demais saber que você sintoniza a gente e também participa, deixando a sua mensagem nesta madrugada. O nosso WhatsApp, o DDD é o 11, hein? O telefone é o 974-181-456. Manda aquele abração para Miriam Martins, é a moça que nos acompanha em Aparecida de Goiânia. Já me encontro com o rádio sintonizado. Essa programação maravilhosa. O amigo da madrugada, Cláudio Ronk. Desejo uma ótima quarta-feira de muita paz e alegria. Miriam Martins, que nos acompanha neste comecinho de quarta-feira. Eu vou aproveitar, viu, moça? Vou mandar aquele abração, pode? E aquele abração, viu? Seja sempre bem-vinda. Você sabe que mandou um recadinho pra gente, Miriam? Andaluza, vem com a gente, vem conosco aqui, ó.
1: Chegamos, Claudinho.
0: Nossa!
1: Chegamos junto, hein? Um cheiro no seu coração. Tô roupinha, Claudinha. Mas tava te esperando.
0: Ah, é?
1: Eu quero mandar um abraço aqui pra todos os vitaminados que estão na escuta. Também pra Leda, pra Estela, pro irmão Henrique Graça Cabral, pro Aminta, seu Aminta.
0: Senhor Aminta,
1: pro DJ Cosmin, e pro Joelito, lá do Vitaminado.
0: Boa.
1: E pra todo mundo que tá na escuta, né? Eu não lembro de todo mundo, não. Eu não lembro o nome, é muita gente. E também eu quero, Claudinho, que tu bote a música pra mim. Claudinho, tu bota a minha música ontem. Eu pedi minha música, você falou cedinho, mas aí você deixou um monte de gente entrar. Aí vai entrar um e entra outro, e minha música, quando saiu, já tava dormindo, Claudinho.
0: Sério?
1: Rapaz, eu não acredito não.
0: Quem que é?
1: E hoje eu quero lhe pedir pra você botar minha música logo, na hora que você vê, tá
0: Olha
1: bom?
0: Aí, ó.
1: E assim, um cheiro no seu coração, aqui Andaluza Lima.
0: Qual é a música?
1: Te amo muito, meu lindo. Meu amor,
0: Cristo Jesus. Música? A música?
1: Uma ótima madrugada.
0: Andaluza! Andalu, ô moça! Uma volta aqui! Pera aí, Andaluza! A música! A minha memória é péssima, moça! Não faz isso comigo, não! Ô Andaluza! Volta, moça! Eu não lembro qual era a música. Não, faz isso comigo. Não. É maldade. É maldade isso aí. Não lembro. Foi tantos pedidos aqui. É. A gente tenta, viu? Às vezes demora um cadinho, demora. Eu não lembro qual era a música, não. Turma, vocês lembram qual era a música? Hã? Eu tô tentando puxar na memória aqui, mas eu tô com a música que a gente tocou agora há pouco, da Júlia Vitória com Eli Soares, Os Que Segurança. Eu tô com essa música na cabeça e ela fica aqui toda hora. Não, eu vou e volto. Agora tô agoniado agora. Por quê? Porque eu não lembro da música e quero lembrar. Ai, Cláudio Ron. Que fala. Vamos dar um jeito.

Ela mandou aqui o Sérgio Lopes. A gente tocou o Sérgio Lopes ontem, só que foi tarde, realmente foi tarde. É, o amigo foi o Sérgio Lopes, cantou ontem, soltou a voz aqui, moça. A gente até cantou aqui, o pessoal, sabe quando a gente começa a cantar aqui, o pessoal da produção, eles ficam olhando pra gente, que da luz. É, eu não entendo algumas coisas. A gente faz um coro bonito aqui, o pessoal que participa nas madrugadas. Você já reparou que eu fico convocando a turma, né? Mas eu fico convocando também o pessoal aqui que passa pela em frente do estúdio aqui, eu fico chamando eles, ó, o pessoal vem cantar aqui. Sérgio Lopes chegou aqui, cantou, soltou, ele cantou, amigo, cantou. Vai cantar de novo? Apesar que faz tempo também que o Sérgio Lopes não aparece aqui, não, ele vai cantar de novo, sim. Demora a beça pra aparecer, vai cantar de novo, pedido de Andaluza. Combinadíssimo, moça? Então tá bom. Aproveitar pra mandar um abraço aqui pro Johnny. Johnny nos acompanha nas madrugadas. Olha o Johnny aqui, ó. Ah, paz do Senhor Jesus, ele nos acompanha em Natal, no Rio Grande do Norte. E aproveitou pra dizer, hein, vamos de Sérgio Lopes. Mas olha o Sérgio Lopes aí. Ô Johnny, vai ser o amigo. Você canta junto? Então tá bom, moço. Seja bem-vindo, hein? Quem também aproveitou para participar no comecinho desta quarta-feira? O João Araújo deixou aqui pra gente. Mandou um boa noite, mandou aqui uma meditação.

0: várias passagens aqui, né? Ele nos acompanha em Natal, Rio Grande do Norte, deixa eu ver aqui, ele mandou foto, o João é ciclista, né? Nas madrugadas. E ele tá com uma turma grande lá, pessoal tudo equipado aqui, vou contar pra você, viu? A turma deve ter o quê? Umas 20 pessoas aqui. Tá o pessoal pedalando, ouvindo a gente, turma, talvez ele esteja com o alto-falante aí do celular, né? O pessoal tá pedalando, ouvindo a gente, bom dia, pessoal! A excelente madrugada, vamos juntos, hein? O João vai cantar com a gente aqui, o amigo, vocês conhecem o amigo? O Sérgio Lopes, né? Mais ou menos, o pessoal tá fazendo assim, o João vai cantar pedalando? Meu pai, amado. Essa eu quero ver. Meu amigo João, para que esse negócio ele vai cantar um cadinho pelo menos, viu? É, ué. Ô João, seja bem-vindo, hein? Bom demais receber sua mensagem, um abração pra turma todinha aí. É, vamos juntos. Olha, Neuza mandou mensagem pra gente, paz do Senhor Jesus Cristo. Nos acompanha em Natal, Rio Grande do Norte. Posso aproveitar e mandar um abração, Neuza? Aquele abração. Seja sempre bem-vinda. Olha, a Luciana aproveitou para dizer o seguinte, tô ligadinha no Amigo na Madrugada, ligadinha e peço um louvor com Falcão e Josué. O Falcão e Josué, talvez a Luciana não saiba, nós temos aqui o Música da Terra, com o Zé de Quias também, e uma das duplas preferidas de Zé de Quias, Falcão e Josué. Preciso ouvir o Zé de Quias, a alegria que ele fica quando toca aqui, Falcão e Josué, moça. E o Sérgio Lopes vai vir antes, tá, moça? Não, ele vem antes e na sequência a gente segue então com Falcão e Josué. Mas tem que cantar junto. Tá, continua do mesmo jeito, viu, moça? Continua do mesmo jeitinho. E ela mandou aqui um recado dizendo que está nos ouvindo pela Paz FM. Vamos juntos, uma excelente madrugada. Falando nisso, eu vou aproveitar aqui a deixa da Lu. Você que nos acompanha pela Paz FM, você que nos acompanha em Goiás, você que nos acompanha pelas afiliadas. Uma dúvida minha agora, porque eu preciso conversar com Samuel Matos. O sinal ainda continua picotando. Falando nisso, até o pastor Milton no Japão, né? Andou falando que andou picotando o sinal. Continua ainda? Eu falo um pouquinho e fica mudo? Falo um pouquinho e fica mudo? Na hora da cantoria vocês agradecem, vai, que vocês falam, ainda bem que fica picotando o sinal. Eu sei. Mas continua picotando ainda? Manda um recado pra gente aqui no nosso WhatsApp. É só pra eu repassar aqui pra Samuel Matos, pra ver se o sinal já tá direitinho. Porque tem que tá zeradinho, como diz a turma. Sem problema de transmissão. Às vezes acontece? Às vezes acontece. Posso contar com a sua mensagem? O nosso WhatsApp, o DDD é o 11, tem que colocar o 11, senão não chega o seu recado aqui. O DDD é o 11, o telefone é o 974-181-456. 974-181-456. Combinadíssimo? Posso esperar a sua mensagem então? Então tá bom. Aproveitar para mandar aqui. Olha lá, a Lu já tá dizendo que tem horas que continua falhando. Vou mandar um WhatsApp agora. Ô Lu, vou mandar um WhatsApp agora pro Samuel. Samuel dorme cedo, Bess. Vou mandar agora, mas vou mandar. Eu acho que eu vou ligar para ele. Eu acho que eu vou ligar pro Samuel. Se a gente ligar ao vivo, pode ser que Cláudio Ronco, se você tomar uma bronca ao vivo, seja um pouquinho mais assim, ligeiro, como diz a turma. dá uma vontade de ligar, tá? Ele ia falar, alô, o que que você quer, bochecho? Samuel, bom dia, Samuel. Fala, o Samuel me chama de Claudito. Fala, Claudito. Ah, vamos ligar pra ele. Não, vai ser legal. Mas tá bom, Lu, valeu pelo retorno. Você que nos acompanha, tá tendo aí de vez em quando umas falhas. É, manda um retorno pra cá, manda mensagem pra gente. Ah, vamos lá. Olha, o Danilo quer ouvir Damares. Meu maior troféu. Danilo nos acompanha 63. Esqueci onde fica 63, Danilo. É região centro-oeste? É? Esqueci, viu? O Danilo, você tá aparecendo Andaluza, meu amigo. Não fica exigindo muito de minha memória, não. Minha memória é péssima, meu amigo. É horrível. Ajuda aí. Tá com a gente o Danilo. Antes tem o Sérgio Lopes, tá bom? Ah, mandar um abraço aqui pra Elinice. A Elinice chegou, nos acompanha no Rio Grande do Norte e mandou um cheiro nos olhos. Ai, ai, um grande abraço pra Elinice. Tá sumida, hein, moça? Vamos juntos, um aproveita pra fazer companhia pro outro. Olha a Ana Teca aqui, ó. A Ana mandou mensagem pra gente.
1: Boa madrugada, Claudinho.
0: Oi, moça.
1: Estamos aí na escuta. Valeu, meu irmãozinho amado. Glória a Deus.
0: Amém.
1: Estamos aí juntos na madrugada. Cheguei. Legal. Pra marcar presença.
0: Boa.
1: Sou eu, Ana Teca, de São Luís do Maranhão.
0: Legal.
1: Louvado seja Deus.
0: Amém.
1: Quando o irmão puder, coloque a música de
0: Sérgio Lopes.
1: É, grupo Logos.
0: Logos.
1: Quero cantar. Eita, glória, louvado seja Deus.
0: Olá.
1: Valeu, Cláudio Ronqui. Um abraço bem gostoso, Deus. Louvado seja Deus. Amém.
0: Ô, moça, seja sempre bem-vinda.

0: Sabe quem também mandou mensagem pra gente, moça? A Esther. É a Esther que nos acompanha ontem. Ela nos acompanha no Mato Grosso, tá chegando hoje o recadinho dela, viu? É, mas ela nos acompanha ontem. Uma excelente madrugada. Pra você que nos acompanha no Mato Grosso, ainda terça-feira, aguenta aí, falta pouquinho, cadinho só pra quarta. Tá maravilhosa quarta-feira, viu? Oi, Esther, tá sumida, hein, moça? Seja bem-vinda. Uma passadinha em Ponta Porã, Mato Grosso do Sul, porque o Márcio Aquino também tá com a gente, nos acompanha ontem. Olá, meus amigos, irmãos de um amigo na madrugada, paz e graça a todos e uma abençoada quarta-feira. Ô moço, seja bem-vindo, hein? Ah, bom demais receber seu recadinho. Márcio, sabe quem também aproveitou para participar? O casal Henrique e Graça Cabral. Chegaram aqui, ó.
1: Bom dia.
0: Bom dia.
1: Pai do Senhor.
0: Mais.
1: Que as bênçãos de Deus se multipliquem na sua vida, de
0: Amém.
1: Sua família.
0: Amém.
1: E de todos nós. Amém. Abraço, Henrique e Graça Cabral.
0: Um abraço para Estela.
1: De São Luís.
0: Oh, Graça, um abraço para Estela. Oh, irmã Graça. A Estela, ela fica depois mandando mensagem. Cláudio Ronque, Cláudio Ronque. A irmã Graça não mandou um abraço pra mim. Você acredita, Graça? Ela manda recadinho depois. Ah, Cláudio Ronque. E ela tem que mandar um abraço pra Estela. Ela tá esperando lá, viu, moço? Tá esperando. Tô falando, tá lá esperando. Falando nisso, o Virlândia, o esposo da Estela, será que ele canta o Sérgio Lopes? Eu sei que ele gosta do Matos Nascimento, né? É, a gente podia fazer um coral bonito, né? É, não, junta a turma toda, a Estela, o Virlândia e os filhos. Ah, faz um coral bonitão, hein? Vamos? Daqui a pouco a Graça manda, viu, Estela? Aguenta aí. Ricardo Santos tá mandando. Ricardo. O que o Ricardo Santos? Ricardo Santos tá fazendo acordar numa hora dessa, meu amigo. Ricardo Santos, você sabe que tá na parte da produção. E eu não sei. O que aconteceu? Ricardo Santos agora vive com chimarrão pra cima e pra baixo. Vocês acreditam no negócio desse? É, fica lá. Tem um barulhinho, né? Não tem barulho? Tem. Fica com chimarrão. Nem é do sul. É, fica oferecendo pra todo mundo que é um pouquinho aí. É o mate. Mate, que é mate. Ele tem aquela voz de uau, uau. Você quer um mate? A famosíssima risada de Ricardo Santos. Quer um mate? Tá lá. Fica com o chimarrão pra cima e pra baixo. E ia mandando recado pra gente essa hora. Será que ele tá acordado? Ricardo Santos, será que ele conhece o Sérgio Lopes pra cantar o amigo com a gente aqui? Cantando Sérgio Lopes deve ser engraçado. O amigo. Tá fazendo acordar numa hora dessa. Vou tomar um café, meu. Larga desse chimarrão por enquanto. O dia inteiro com esse chimarrão. Enfim, tá bom, entendi o recado. Pode deixar, daqui a pouquinho eu leio aqui essa mensagem que você mandou, tá bom? Quem mais está conosco aqui? Deixa eu ver. Lembrando que o nosso WhatsApp, o DDD é o 11, tá? O DDD é o 11, o telefone é o 974 981-181-456. Ah, falando nisso, aproveitando que o Ricardo está nos acompanhando. Ricardo, deixa eu só avisar para você, meu amigo, que tem uma turma aqui que manda recado pra gente e avisa que vai passar aqui na rádio durante a semana, né? Tá de férias, finalzinho de julho e tal. E eu já falei para conversar contigo, viu? Se quiserem esticar na conversa para você falar, olha só, lembrei aqui. Falei ontem isso aí. Falei, ó, se você quiser esticar a conversa, pergunta para Ricardo Santos se ele é ou não é parente de Tiradentes. Fala aí, Ricardo, não é? Se dá uma esticada na conversa? Não, eu sei. Sei que você gosta. Aí tem umas fotos da casa de Tiradentes. Tiradentes morava, aquela coisa toda. É, eu não faço a menor ideia, viu? Não, eu olho pra foto e só falo aham. Ah, mas ele mostra com detalhes, viu? Mostra com detalhes. Então, pra você que está de férias esse finalzinho de julho, comecinho de agosto, vai dar uma passada aqui em São Paulo. Ah, não esquece de dar uma passada aqui na RTM, no horário comercial, tá? Não adianta chegar de madrugada aqui, que a gente não, nós temos o Rex. Rex não deixa ninguém entrar de madrugada, só eu, Dinho Oliveira e o Fábio Zamana. Fora isso, horário comercial. Mas vamos lá. É, então deixa eu aproveitar aqui. E a missionária Dorothy, vem pra cá, moça. Deixa eu só ler aqui o recadinho do Alexandre. Xará do meu irmão. O Alexandre mandou mensagem pra gente. Cadê o recado dele?
2: Queremos o teu nome grande.
0: Isso é bom, hein?
2: E agradecer-te por tua obra em nossa vida.
0: Confiamos.
3: Fala, Claudio Ronk. Bom dia, meu irmão.
0: Bom dia.
3: Alexandre Marreiros, São Luís Maranhão.
0: Continua.
3: Tá pra nós aí, Ademar de Campos, é grande bom, é o senhor. É. Bom dia a todos, glória a Deus.
0: Toda a terra faltou e céu. Faltou o finalzinho, Alexandre. Mas tudo bem, valeu? Valeu. Ótimo. Muito bom, muito bom. Daqui a pouquinho, antes tem o Sérgio Lopes, combinadíssimo? Ah, antes tem o Sérgio Lopes. E antes ainda do Sérgio Lopes, tem a missionária Dorothy. Missionária, tudo bem? Já conversou com o Ricardo Santos a respeito de dele ser parente de Tiradentes? Parente distante, né? Sabe aquele parente, parece parente de Copa do Mundo? Só de 4 em 4 anos que aparece? Distante, moço, te contar. Parente distante. Tá aqui, tá ouvindo a gente, é. Missionária, eu fiquei sabendo que hoje o tema é espírito, alma e corpo. Tricotomista, isso? Hã? Esse é o tema da mensagem de hoje. Você que nos acompanha, eu vou aproveitar e chamar a sua atenção para você ouvir a missionária Dorothy. Você sabe que a missionária Dorothy todos os dias traz uma mensagem aqui, ó, no comecinho de Um Amigo na Madrugada. E ela fica na expectativa de saber se essa mensagem está chegando aí ao seu coração. Você que está nos acompanhando nesta quarta-feira, posso aproveitar e convidar para que você mande uma mensagem para a missionária Dorothy, dizendo o que você está achando dos recados que ela acaba trazendo aqui nas madrugadas. Pode ser? Pode ser no WhatsApp, viu? O DDD é o 11, o telefone é o 974-181-456. 974-181-456. A missionária Dorothy, na missionária, fica na expectativa aqui de receber o seu retorno sobre os devocionais que ela traz nas madrugadas da RTM. Vamos lá então, missionária, eu vou abrir o seu microfone, aí é a sua vez. Combinadíssimo? Vamos lá.
4: Olá, aqui é a Dorothy. Eu gostaria que você abrisse sua Bíblia hoje, por favor, em 1 Tessalonicenses, capítulo 5. Vou ler a partir do versículo 23. E o próprio Deus de paz vos santifique completamente, e o vosso espírito, alma e corpo sejam mantidos plenamente irrepreensíveis para a vinda de nosso Senhor Jesus Cristo. Somos criadas à imagem de Deus, e temos todas as três dimensões: o espírito, a alma e o corpo. O espírito nos torna conscientes de Deus, a alma nos torna autoconscientes e o corpo nos torna conscientes do mundo. Isso significa que sentimos, sabemos e temos consciência uns dos outros. Às vezes podemos apenas perceber o que aconteceu com o outro em termos de o que a pessoa está vestindo, se ganhou peso ou se não está muito feliz, mas não compreendemos nada da esfera espiritual. Lemos em Romanos, capítulo 8, versículo 14, que é através dessas três dimensões que o Senhor Jesus Cristo usa esses instrumentos. Pois todos os que são guiados pelo Espírito de Deus são filhos de Deus. Isso só é possível porque nós recebemos o Espírito Santo, coigual com Deus e coigual com Jesus, é absolutamente um na Trindade. E ele prometeu-nos

0: guiar. Somos guiados por seu Espírito quando nos colocamos disponíveis ao plano do Pai Celestial. O que de fato acontece é que esse plano foi executado por nosso Senhor Jesus, para que o poder do Espírito Santo e a revelação de Cristo pudessem ser disponibilizados, para que eu fosse sua salvação e ele pudesse realizar através de mim aquelas coisas que ele planejou antes da fundação do mundo. Bem, quando eu leio o primeiro a Tessalonicenses 5, versículo 23, eu fico ciente de que a maioria de nós vive de forma invertida. Em vez de ser espírito, alma e corpo, estamos mais conscientes de ser corpo, alma e espírito. Na verdade, a maioria de nós não compreende muito bem onde está o espírito através de nós. Deus é também três em um: Trindade, Deus Pai, Deus Filho, Deus Espírito Santo. Mas como eu me relaciono com Deus? Eu me relaciono quando, nesta ordem, de acordo com o texto, estou em comunhão com Ele, Espírito com Espírito. A Bíblia nos diz em João 4:24, Deus é Espírito e é necessário que os que o adoram, o adorem no Espírito e em verdade. Assim deveria ser Espírito, alma e corpo em minha vida para me manter na trilha em meu relacionamento e comunhão com o Senhor. Usamos muito a palavra adoração, nestes dias, inclusive. Algumas pessoas pensam que tem a ver com fazer muito barulho e gritar bastante. Outras acham que é ficar em silêncio e em grande reverência. Passamos por todas essas ideias do que seja adoração, e ela é simplesmente meu espírito ligado ao seu espírito, quando posso adorá-lo e venerá-lo pelo que ele tem feito e quem ele é. Meu desejo é o que está em 1 Tessalonicenses 5:23 possa ser dito sobre nós hoje. Pois ali diz: e o próprio Deus de paz vos santifique, separe vocês completamente, e o vosso espírito, alma e corpo, nessa ordem, sejam mantidos plenamente irrepreensíveis para a vinda de nosso Senhor Jesus Cristo. Se você está em Cristo, então você está espiritualmente viva. Que seja ele primeiro, e que sua adoração seja espírito com espírito em comunhão com o Senhor. Que a alma e o corpo sejam preservados enquanto você entende que a sua vida está nele para a glória dele somente. Seja abençoada nele hoje. Separe tempo para permitir que ele saiba que você o ama e o adora pela obra que ele realizou em nosso favor, ali na cruz, e a obra que ele está realizando através de nós pelo seu Espírito. Tenha certeza de falar com ele em seu coração. Pegue a palavra e comece a caminhar com ele no Espírito hoje. Para a glória do Senhor Jesus Cristo. Amém.
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0: Muito bem, voltamos aqui com um Amigo na Madrugada. Bom demais ter você conosco através das nossas afiliadas, você que nos acompanha através do nosso site. Também nos acompanha através do aplicativo. Você baixou o aplicativo da RTM aí no seu celular, né? Você sabe que você consegue mandar pelo aplicativo, mandar um recado pra gente aqui. Dentro do aplicativo tem a opção de você mandar um recado pelo WhatsApp. Você sabia disso?
1: Tenho até.
0: Vou falar rapidinho, tá? Quando você abre o aplicativo, lá em cima tem três risquinhos. Você clica nesses três risquinhos, aí tem a opção participar da programação. Ó.

0: Portugal, trabalho de evangelismo, de missões, na Itália. Temos também trabalhos na Bolívia, em Portugal, por exemplo, tem o Rubinho Pirola. Uhum. Você sabe que ele é um dos fundadores da RTM Portugal, né? Sim, ele e sua esposa, eles trabalham na reconstrução da rádio RTM Portugal. E também é parceira internacional da RTM Internacional, né? PWR. Você sabe que entre dentro das ações que são desenvolvidas para evangelização em Portugal, Portugal, que você sabe, tem mais de pouco mais aí de 2% de cristãos evangélicos. Uhum. É importante a plantação de igrejas. É importante a edificação de líderes, especialmente jovens. Além da produção de projetos, com este fim, né, de trazer a levar a palavra de Deus para os portugueses, temos também programas, por exemplo, como na Academia Foolish Life, que é um projeto de evangelismo, um projeto de discipulado para alcançar tanto jovens como também adolescentes. E eu quero aproveitar então e fazer um convite especial para você, que você adote missões, Ministério de Missões Internacionais. Você sabe que você pode fazer isso aqui na RTM Brasil, né? Tem como? Tem, claro que tem. Um projeto para transformar vidas, levar um pouco da palavra de Deus. É, sim. Aí você pode fazer como, Cláudio? Como é que eu posso fazer, Buchichudo? Você pode acessar o nosso site, rtmbrasil.org.br. rtmbrasil.org.br. Aí, se você quiser entrar mais especificamente, entra no nosso site, rtmbrasil.org.br. Aí você põe /ministérios/missões/internacionais. Ficou comprido? Eu vou falar devagar. rtmbrasil.org.br, isso aí você já sabe. Aí você lá em cima coloca /ministérios/missões/internacionais. Combinadíssimo? Aí você conhece um pouco mais dessa parte ministerial ou de ministérios internacionais, né? De missões internacionais, e vai ser legal demais receber a sua visita no nosso site. Falando nisso, tanto o Rubinho Pirola quanto Renata Teodoro, que também está em Portugal, eles aproveitaram para deixar um áudio pra gente ouvir, um recadinho, não, eu quero ouvir, cadê o recado que eles trouxeram?
1: Sabem, aqui em Portugal, assim como aí no nosso Brasil, existem duas coisas que nunca faltam: um bom café à mesa para começar o dia e aquele ânimo forte para encarar os desafios que vêm pela frente.
2: É verdade, Rubinho. Mas por mais ânimo que a gente tenha na obra missionária...
3: Bem, aqui em Portugal, assim como aí no nosso Brasil, existem duas coisas que nunca faltam: um bom café à mesa para começar o dia e aquele ânimo forte para encarar os desafios que vêm pela frente.
2: É verdade, Rubinho. Mas por mais ânimo que a gente tenha na obra missionária, ninguém faz nada sozinho. Às vezes, a gente precisa de ajuda para ir mais longe.
3: Olá, eu sou o Rubinho Pirola.
2: E eu sou Renata Teodoro.
3: E junto com a minha esposa, a Joyce, temos a alegria de ser parte do Ministério da Missão Internacional da RTM Brasil, aqui em Portugal.
2: É muito provável que, quando você pensa em Portugal, venha à mente imagens lindas: os passeios em Lisboa, os pastéis de Belém, os castelos históricos. E sim, este é um país maravilhoso e muito acolhedor. Mas existe uma outra realidade que muitos não conhecem.
3: Nós estamos num continente que já foi o berço do envio de missionários para o mundo todo. Hoje, porém, muitos lugares vivem uma profunda necessidade espiritual. Só para que tenha uma ideia da nossa realidade, aqui em Portugal continental e nas ilhas ainda existem 29 regiões, cidades inteiras e vastas comunidades onde não há nenhum testemunho do evangelho, nenhuma igreja evangélica e não há um trabalho cristão.

0: estão estabelecido.
1: E é exatamente por isso que estamos aqui. Através dos estúdios da RTM Portugal, anunciamos diariamente a palavra de Deus utilizando os meios de comunicação.
0: Onde os nossos pés não conseguem chegar fisicamente nessas 29 regiões tão carentes, as ondas do rádio, a internet e os nossos podcasts conseguem entrar. Então entramos nas casas, nos carros, durante o trânsito e nos celulares daqueles que estão buscando um sentido para a vida.
1: E o trabalho que fazemos aqui não se limita às fronteiras de Portugal. Ele tem um alcance enorme. Produzimos conteúdos bíblicos que são enviados para abençoar países irmãos de língua portuguesa na África, como Angola, Moçambique, Cabo Verde, São Tomé e Príncipe e Guiné-Bissau. A rádio tem uma força incrível no continente africano, levando esperança para comunidades inteiras.
0: E não apenas isso, temos ido até esses países e, junto com os líderes africanos, oferecemos treinamento e promovemos o evangelho entre os seus. Tudo isso só acontece porque existe uma grande família missionária caminhando conosco.
1: A missão internacional da RTM Brasil torna possível esse ministério para que todos os dias possamos produzir conteúdos bíblicos com fidelidade, relevância e excelência.
0: O nosso sonho é continuar avançando. Queremos alcançar essas regiões ainda sem testemunho do evangelho. Queremos produzir mais programas, ampliar nossa presença nas plataformas digitais e fazer com que cada vez mais pessoas em Portugal e na África lusófona tenham a oportunidade de ouvir falar do amor de Cristo. Mas para dar este próximo passo, precisamos caminhar ao lado de pessoas como você.
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0: Em nome de toda a nossa equipe, muito obrigado. Obrigado por orar por nós, por acreditar nesse ministério e por caminhar conosco na expansão do reino de Deus.
1: Um grande abraço nosso, diretamente aqui de Portugal.
0: Fique na paz do Senhor e até a próxima.
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3: Legal, então, tá aí o recado de Rubinho Pirola e Renata Teodoro, diretamente de Portugal. Então, dá uma esticadinha lá no nosso site, rtmbrasil.org.br, para conhecer mais. A gente aproveita para convidar você também. Muito bem, pastor e professor Itamir Neves. Cadê você, moço? Como diria o Osvair, o sábio, o trio Parada Dura? Pastor Itamir Neves, André Castilho e Renata Borjato vão aproveitar então este momento para trazer algumas respostas, né, das perguntas difíceis que o pessoal traz durante as madrugadas da RTM, e você acompanha aqui um amigo na madrugada, o Entendendo a Bíblia, que começa agora.

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1: E olha, vamos com a pergunta da Sol aqui de São Paulo, capital. Isso daqui veio de outro programa, né? A gente estava fazendo uma live e aí ela fez um comentário. A gente falava sobre o jogo do Brasil e ela falou, olha, eu fiquei assustada. O pessoal que é de uma denominação que eu não vou citar, estava assistindo do meu lado, só que no meio da torcida saiu um monte de palavrão. Crente pode falar pecado? Pode falar, crente pode falar palavrão? É pecado?
2: É pecado falar palavrão? Pois é, professor Itamir.
3: Muito bem, é uma boa... Quando é contra a Alemanha, contra o Brasil.
2: Não,
3: de jeito nenhum. Você pode chorar até, pode ficar chateado.
1: No 7-1 contra a Alemanha.
3: Nossa, não vale a pena.
1: Não pode.
3: Agora, nós temos vários textos que a Bíblia nos ensina a usar bem a nossa língua, a nossa boca, para louvar a Deus. E aí eu tenho uma coleção de textos aqui, a Sol pode anotar aí, eu vou falar todos os textos e nós temos mais dois ainda para acrescentar. Olha só, Efésios 4:29 é um texto muito, muito claro. Depois, Efésios 5:4, mas é 3:4 que seria melhor para a gente ler depois. Depois temos, lá no Antigo Testamento, Provérbios 18 e também Colossenses 3:8. Agora, temos um outro texto que é muito interessante esse daqui. Você gosta de temperar bem as coisas? Então, tempere bem as suas palavras. Colossenses 4:6. Você está com ele aberto aí? Não?
2: Eu ia sugerir para a gente começar com Colossenses mesmo.
3: Então tá bom.
2: Só que aí é para...
3: Quer ler para
2: a
3: gente? Então?
2: Eu sou muito sistemático. A gente começar pelo 3:8.
3: Tá bom.
2: 4:6.
3: Isso.
2: Então, o 3:8 é muito legal porque ele está falando não só de uma coisa que faz mal, ele está falando de várias coisas.
3: Sim.
2: Então, a gente tem aqui, que no versículo 5 ele vai dizer que é para a gente fazer morrer tudo que pertence à natureza terrena.
3: Isso.
2: Então, ele está falando, tem coisa aqui que você tem que jogar fora, tem que deixar morrer.
3: Exatamente.
2: Tem que destruir. Agora, e ele até diz, né? Essas coisas vocês praticavam no passado, quando costumavam ver nelas. E aí, versículo 8, agora, abandonando todas estas coisas,
3: exatamente, isso.
2: Ira, indignação, maldade, maledicência e linguagem indecente no falar.
3: Então, maledicência e linguagem indecente não falar, exatamente é o palavrão.
2: É mau uso, né? Da língua.
3: Sem dúvida, mau uso da língua, joia.
2: Então, e aí ele vai dizer até aqui no versículo 9, né? Não mintam uns aos outros, visto que vocês já se despiram do velho. Vocês tiraram uma roupa velha.
3: Sim.
2: E vocês estão sendo renovados em conhecimento à imagem do seu Criador. Nós nos revestimos do novo, ou seja, a gente tem uma roupa nova,
3: uhum,
2: cheirosinha, gostosinha, bonitinha, levinha, para poder usar, em vez de ficar usando roupa velha. E coisa ruim no falar faz parte da roupa velha. E aí Colossenses 4:6. Pode ler, Renata.
1: Sejam cautelosos enquanto vivem e trabalham entre os descrentes. Não sejam ingênuos. Aproveitem ao máximo cada oportunidade. Sejam agradáveis no falar. O objetivo é aproveitar bem a conversa e o diálogo e não derrotar a pessoa num debate.
2: É isso aí. Literalmente está escrito, né? O seu falar seja sempre agradável e temperado com sal.
3: Tem que ter um temperinho gostoso,
2: para,
3: né,
2: que saibam como responder a cada
3: Olha que legal.
2: Agora, por que aparece o sal aqui, professor Itamir?
3: Então, e aí nós podemos lembrar do Senhor Jesus falando que nós somos o sal da terra. Então, o sal da terra, ele dá um sabor diferente, né? Ele destaca o sabor daquele alimento. Então, a minha palavra bem falada, né? Sem ser palavrão, ela vai destacar o quê? Aquilo que Paulo fala lá em Efésios, que a nossa palavra deve ser o quê? Uma palavra que edifica. Então, aquilo que eu converso, aquilo que eu falo, aquilo que eu transmito, é uma palavra que vai edificar meu irmão. Então, vale a pena a gente ler Efésios 4:29, Rê?
1: tenham cuidado com a maneira de falar. Nunca saia da boca de vocês nenhuma besteira ou baixaria. Falem apenas o que é útil e que ajude os outros. Cada palavra de vocês deve ser um presente.
4: Beleza, beleza.
2: E mais pra frente, no versículo, no capítulo 5, versículo 3 e 4, ele dá uma reforçada nisso daí.
1: Sim, sim. Não permitam que o amor se transforme em paixão carnal. Vocês podem cair na ladeira escorregadia da promiscuidade, da perversão ou da cobiça desenfreada. Alguns gostam de uma fofoca. Os seguidores de Jesus devem usar a língua para o melhor. Nada de falar besteira e baixaria. Isso não condiz com o estilo de vida de vocês. Ação de graça sempre deve ser a marca da nossa linguagem.
3: Exatamente. É interessante que essa palavrinha, ação de graças, né? Essa pequena frase, a gente vai olhar também lá em Efésios, lá em Filipenses, quando a gente nós conversamos sobre a nossa oração, sobre nossa ansiedade e tal, falamos sobre isso aí, e lá logo no comecinho desse texto de 4:16, ele fala, você pode suplicar, orar, mas com ações de graças. Sim. É interessante isso aí. Quer dizer, sempre louvando a Deus. Então, a minha palavra, mesmo quando eu estou afligido, temeroso e tudo mais, eu tenho que ter uma palavra de louvor a Deus, agradecer a Deus. Então, a minha linguagem tem que ser uma linguagem que vai poder edificar, vai poder dignificar o nome do Senhor, edificar aqueles que estão junto comigo.
2: Outro texto, acabei de lembrar, professor, também. Você leu Efésios 5 também,
1: sim,
2: né? Mas Mateus 12:34,
3: uhum,
2: que Jesus está inclusive falando, né, de sendo muito duro ali contra alguns críticos que ele estava enfrentando, e ele vai dizer assim: raça de víboras, como podem vocês que são maus dizer coisas boas, pois a boca fala do que está cheio o coração.
3: Impressionante.
2: Então, ele vai dizer, eu digo que no dia do juízo os homens haverão de dar conta de toda palavra inútil que tiverem falado, pois por suas palavras vocês serão absolvidos e por suas palavras serão condenados.
3: Exatamente.
2: Então, ele está falando aqui muito também de gente que está falando, que estava criticando ele, que estava sendo maldosa.
3: Sim.
2: Mas aqui a gente pode aplicar para palavras mal usadas. Então, assim, às vezes a gente desabafa pela boca, mas a gente tem que tomar muito cuidado com esses desabafos,
3: uhum,
2: porque só que você tem que saber tratar o que está errado, e muitas vezes o que está errado é o coração. Por isso,
3: sim,
2: que eu lembrei desse texto, porque algumas pessoas soltam palavrão, porque
3: tá
2: o coração
3: cheio,
2: dela está cheio
3: exatamente,
2: daquilo,
3: exatamente,
2: tá cheio daquele tipo de ira, está cheio daquele tipo de maldade, está cheio daquele tipo de coisa. Então, na verdade, a pessoa só está soltando uma consequência do que está dentro
3: aquilo
2: dela,
3: aquilo que vai dentro dela, exatamente.
2: E aí, qual que é o remédio, professor Itamir?
3: Bom, o remédio é colocar a nossa vida em gratidão a Deus, em qualquer situação, sempre louvando a Deus, então, trazendo palavras que edifiquem. Quando nós lembramos isso daqui, essa pergunta, eu me lembrei de um outro texto muito interessante, André e Renata, e você que está nos mandando, quem é que mandou? A Sol, né? Que mandou essa pergunta para nós. Abra depois a sua Bíblia lá em Tiago, capítulo 3.
2: Boa.
3: E ele fala, né? Lembra desse texto, né?
2: Boa.
3: Muito legal, né? Nada de ficar falando bobagem por aí, mas lembrando que nós temos uma orientação muito clara aqui, o cuidado com a língua. Capítulo 3 de Tiago, do versículo 1 em diante, é uma coisa muito clara. O versículo 6, na verdade é o seguinte, o versículo 5, você está com o Tiago já aberto?
1: Tô.
3: Aí?
1: Uhum.
3: Então dá uma olhada no capítulo 3, versículo 5, 6. 5 e 6 já tá bom.
1: O freio na boca do cavalo comanda o cavalo inteiro. Com um pequeno leme de um grande navio, o capitão consegue contornar a tormenta. Uma,
3: uhum,
1: simples simples palavra pode parecer nada, mas é capaz de construir ou destruir quase tudo. Basta uma faísca para incendiar uma floresta inteira. Uma palavra descuidada ou indevida pode fazer o mesmo. Com nossas palavras, podemos arruinar o mundo, criar confusão sem fim, jogar lama na reputação dos outros e encher o mundo inteiro de fumaça. Uma fumaça que vem das profundezas do inferno.
3: Impressionante, hein? Impressionante.
2: Forte, né?
3: Né? Eu lembro que quando a gente estava começando a verificar esses textos, você lembrou de uma lição, de um texto de uma lição do Seja Cada Homem um Guerreiro.
2: Isso, Cada Homem um Guerreiro lá. A gente precisa decorar Provérbios 18:21.
3: Muito bem.
1: No meu tá diferente. As palavras matam e geram vida. Podem ser veneno ou doce de primeira. Você é quem decide.
2: As palavras têm o poder sobre a vida e sobre a morte. Os que gostam de usá-la comerão do seu fruto.
3: Já pensou?
2: E aí, esse é a questão que Provérbios parece trazer aqui, é que o que você fala não gera consequência só para quem
3: pra
2: você
3: quem?
2: Fala,
3: exatamente.
2: Mas gera consequência para você,
3: você
2: também.
3: Mesmo. Exatamente.
2: Então, você gosta de usar a sua língua para falar coisas que não deveria estar falando, aquela consequência vai vir também.
3: Não tem dúvida
2: então,
3: nenhuma.
2: É importante, sim. O palavrão é pecado? Eu vou dizer de maneira geral, sim.
3: Sim,
2: é pecado. Sim, a gente deve tomar cuidado, mas o cuidado deve começar do nosso coração. Se nós tivermos um coração cheio de raiva, rancor, intriga, violência, vai expressar isso daí. Se a gente cuidar do nosso coração com paz, alegria, relacionamento com Deus, a boca vai expressar isso também.
3: E vai ser um louvor a Deus e vai edificar a pessoa que está junto conosco. E vai ser bênção para nós, né?
2: É isso.
3: Com certeza.
1: Eu lembrei de um salmo que você adora, 19, versículo 14, que as palavras dos meus lábios e o meditar do meu coração sejam agradáveis a ti.
3: A Deus.
1: Na minha tá diferente. São essas as palavras da minha boca, as quais vou degustando enquanto oro. Acolhe-as quando as deposito sobre o altar da manhã, ó meu Deus.
3: Olha só que bênção.
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0: 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Que bom saber que a RTM tá chegando aí na sua casa, no seu trabalho. Vamos juntos? Até as 4 da manhã, a gente aproveita para fazer companhia para você também. Aproveitar para mandar aquele abração pro Marcão, hein? Ah, o Marcão tá conosco, chegou de mansinho, chegou devagarinho, pediu música, hein? Marcão, vamos juntos. Vamos até as 4 da manhã, uma excelente quarta-feira para você também. A Salvina tá mandando. A Salvina tá mandando um abraço pro Ricardo Santos. O Assis Melo, Assis também tá junto com a gente. Ô moço, bom dia! Abração apertado, sim, ó. O Lauro Feitosa, rapaz, tá sumido aqui das madrugadas, hein? Chegou de mansinho, devagarinho, tá com a gente nesta madrugada de quarta. Ô, sumido, uma excelente madrugada pra você também. Vamos juntos. Ô, Lauro, sabe quem mandou recado, rapaz? Chaguinha, diretamente de Papo Poranga, no Ceará. Ouve a gente pela Rádio Ceará, Nova Russas. Tá com a gente aqui, rapaz. Chegou pra fazer companhia? Sim. Quem também aproveitou pra mandar, vai mandar uma mensagem agora importante pra você que nos acompanha, pelo rádio, pelo computador, pelo celular, é o pastor Paulo Biasi. Ele vem com a gente, inclusive, pede a sua atenção, toda atenção nesta madrugada, para acompanhar o programa Correndo para Vencer.
1: Corramos com perseverança a corrida marcada para nós, com os olhos fixos em Jesus, o líder e aperfeiçoador de nossa fé. À primeira vista, parece absurdo. Se alguém diz, eu conheço a Deus, muita gente responde, ah, sim, claro, eu conheço o presidente. Mas, embora talvez nunca apertemos a mão do presidente, podemos sim conhecer a Deus e conhecê-lo intimamente. Foi isso que Moisés descobriu. 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A nossa série sobre a vida de Moisés se chama Aproximando-se de Deus. E hoje, o pastor Paulo Biasi inicia a terceira mensagem da série, chamada Chegando a Conhecer Deus.
2: Em seu excelente livro, Conhecendo Deus, o teólogo anglicano James Parker apresenta 4 características das pessoas que realmente conhecem a Deus. Vamos usá-las como uma lista de verificação para ver como você se sai. Em primeiro lugar, Parker diz que as pessoas que conhecem a Deus têm grande energia por Deus. Elas têm grande energia por Deus. No versículo 32 do capítulo 11 de Daniel está escrito: mas o povo que conhece ao seu Deus se esforçará e fará proezas. Quando veem o nome de Deus sendo desonrado, essas pessoas se revigoram, porque são zelosas pela honra do nome de Deus. Elas esperam em Deus e recebem força para mudar a situação. Em segundo lugar, Parker diz que elas têm grandes pensamentos sobre Deus. Quando lemos o livro de Daniel, descobrimos que ele contém algumas das passagens mais belas de toda a Bíblia sobre o governo impressionante de Deus em todo o universo. Daniel capítulo 4, versículo 17 diz: o Altíssimo domina sobre os reinos do mundo, ele os dá a quem quer. Grandes pensamentos sobre Deus. Em terceiro lugar, Parker diz que elas demonstram grande ousadia por Deus. Você se lembra que Daniel foi proibido de orar em direção a Jerusalém ou a qualquer outro lugar? Foi decretado no reino que quem orasse seria lançado na cova dos leões. Daniel ficou intimidado? Não. Daniel continuou a orar, diz a Bíblia, como fazia antes. E por isso, ele foi colocado na cova dos leões. Mas os leões, é claro, tiveram suas bocas fechadas. Agora, suponha que os leões o tivessem devorado. Isso faria alguma diferença? Da perspectiva terrena, sim, claro. Mas não em relação ao que é mais importante. Porque o que realmente importa é a obediência. Aqueles que conhecem a Deus têm grande ousadia e coragem por Deus. E em quarto lugar, eles têm grande contentamento em Deus. Como já mencionei antes, George Miller acreditava que o primeiro dever de todo cristão é viver satisfeito com seu Deus. Esse contentamento em Deus significa que conseguimos viver sem certas coisas que achamos que precisamos, porque em nosso interior estamos satisfeitos em Deus. Estamos iniciando a nossa terceira mensagem desta série sobre a vida de Moisés. Enquanto você abre a sua Bíblia no capítulo 4 de Êxodo, lembre-se que Moisés começou sua vida no Egito, depois viveu um tempo em Midian e agora o Senhor Deus o estava levando de volta ao Egito, onde ele se tornaria o líder dos hebreus, o povo de Deus. Mas antes que Moisés pudesse ir até o faraó, antes dele poder fazer algo grandioso para Deus, ele precisava conhecer melhor a Deus. E nesta mensagem, eu quero apresentar três momentos, três experiências que Moisés teve. Cada experiência dessas o aproximou mais de Deus, porque ele passou a compreender algum atributo de Deus um pouco melhor. E como ele precisava dessas experiências? Em primeiro lugar, Deus diz: vou ajudá-lo a entender a minha soberania. O primeiro atributo é a soberania de Deus. Note que no capítulo 4, depois de falar com Deus no arbusto em chamas, Moisés volta para casa e conta para o seu sogro que precisa partir para o Egito. O versículo 20 nos diz que ele levou sua esposa e seus filhos. Versículos 21 e 22. O Senhor disse a Moisés: quando chegar ao Egito, apresente-se ao faraó e faça todos os milagres para os quais eu o capacitei. Contudo, endurecerei o coração dele para que se recuse a deixar o povo sair. Você dirá ao faraó: assim diz o Senhor, Israel é meu filho mais velho. O que o Senhor está dizendo aqui neste verso é: eu sou soberano na história. Sou soberano sobre as pessoas. E como veremos nesta mensagem, o Senhor é soberano até sobre as nações. Deus diz: Moisés, quero que você volte ao Egito. E quanto ao faraó, eu vou endurecer o coração dele. Por que Deus endureceria o coração de Faraó? Bem, em primeiro lugar, é possível que Deus não tenha feito isso diretamente, mas indiretamente. Talvez ele tenha simplesmente retirado sua graça da vida de Faraó, permitindo que aquele coração já endurecido ficasse ainda mais duro. Ou talvez Deus tenha usado Satanás para isso. Às vezes, Deus usa Satanás para cumprir os seus propósitos divinos, os propósitos de Deus. No Antigo Testamento, muitas vezes, Deus é descrito como o autor de ações que, na verdade, ele apenas permitiu que acontecessem. E quando pensamos bem sobre o assunto, isso faz sentido, porque ele é Deus. Ele poderia escolher não permitir certas coisas. Portanto, se ele permite, fala-se como se ele mesmo tivesse feito. Talvez você esteja pensando: mesmo assim, pastor Lutzer, por que Deus tomaria o coração de um homem e o endureceria? Bom, eu preciso lhe dizer que foi para que Deus pudesse demonstrar o seu poder. Deus queria um faraó com um coração já endurecido que ficasse ainda mais rebelde para que ele se recusasse a deixar o povo de Israel partir. E no fim, Deus o vencesse, o esmagasse e usasse como exemplo da soberania divina na história humana. mesmo tratando com governantes poderosos como o faraó. Talvez você esteja pensando, tem certeza de que você não está indo além das escrituras com essa explicação? Tenho. Abra no capítulo 9 do livro de Romanos, onde Paulo se refere explicitamente a isso como exemplo do poder de Deus. O versículo 17 de Romanos 9 diz: pois as escrituras afirmam que Deus disse ao faraó: eu o coloquei em posição de autoridade com o propósito de mostrar em você meu poder e propagar meu nome por toda a terra. Paulo continua no versículo 18. Como podem ver, ele escolhe ter misericórdia de alguns e endurecer o coração de outros. Isso lhe incomoda? Eu sei que algo dentro de nós diz: isso não faz sentido. Como Deus pode culpar o faraó se foi Deus quem endureceu o coração dele? Não é isso que você está pensando? Se você está acordado, deveria mesmo. Paulo sabia que iríamos pensar assim. Por isso, ele disse no versículo 19: mas algum de vocês dirá: então, por que Deus os culpa? Não estão apenas cumprindo a vontade dele? Sabe como Paulo responde? Ele foi mais educado do que a forma que eu vou dizer. Mas, basicamente, ele diz: por favor, cale-se. Você não tem o direito de questionar Deus. Veja aí os versículos 20 e 21. Ora, quem é você, mero ser humano, para discutir com Deus? Acaso o objeto criado pode dizer àquele que o criou: por que você me fez assim? O oleiro não tem o direito de usar o mesmo barro para fazer um vaso para uso especial e outro para uso comum? Deus não pode pegar um homem com um coração duro, retirar a sua presença e deixá-lo endurecer ainda mais se quiser demonstrar algo? E o apóstolo Paulo diz: sim, ele pode. Você sabe, a liberdade de escolha tem causado desentendimentos na história da igreja por 2000 anos. Erasmo foi um homem que escreveu um livro sobre o livre-arbítrio, a liberdade de escolha. Lutero acreditava que se você defende a liberdade da vontade, é porque você não entende a salvação. Por isso, Lutero escreveu seu melhor livro, intitulado A Escravidão da Vontade. E nesse livro, ele disse que a nossa vontade é como um cavalo. Ele diz: se Deus monta esse cavalo, então ele irá para onde Deus quer que ele vá. E se Satanás montar o cavalo, ele irá para onde ele quer. Hoje em dia, estamos obcecados com a pergunta: quem sou eu? Todo mundo pergunta: quem sou eu? Para Martinho Lutero, essa pergunta nunca existiu. A pergunta de Lutero não era: quem sou eu? Mas sim: de quem sou eu? A quem eu pertenço? Se eu não pertenço a Deus, não sou o homem livre que penso ser, mas acabo fazendo o que Satanás quer que eu faça. É por isso que lhe peço sinceramente: se você sentir uma mínima centelha de desejo para fazer a vontade de Deus, clame a ele pedindo que lhe ajude a obedecer, porque você não é tão livre quanto imagina ser. A Bíblia nos ensina a tomar cuidado com um coração endurecido que pode se tornar ainda mais duro. Bom, então o Senhor diz a Moisés: Moisés, eu tenho controle sobre Faraó e sobre as nações. Êxodo 4, versículo 22. Você dirá ao faraó: assim diz o Senhor, Israel é meu filho mais velho. Israel era o primogênito de Deus. O Senhor diz: eu escolhi vocês. Você se lembra que Deus escolheu Abraão quando ele ainda adorava ídolos? Não foi porque havia alguma justiça em Abraão. Deus disse: vou escolher você soberanamente para ser meu. Foi assim que ele escolheu Abraão e escolheu a nação judaica. O que o Senhor está dizendo a Moisés logo de início é: Moisés, eu sou soberano sobre a história. Quero que você saiba que meu controle se estende providencialmente até as vontades humanas, aos indivíduos e às nações. Agora, por que Moisés precisava saber disso antes de voltar ao Egito? Ele precisava saber, porque o Senhor disse: Moisés, quero que você saiba que eu sou o Deus dos obstáculos. Você vai encontrar alguém que será muito teimoso, mas não quero que pense que essa teimosia está de alguma forma fora do meu controle, ou que a teimosia dele vai impedir meus propósitos. Ah, não, não, Moisés. Você precisa entender que até mesmo a teimosia humana pode cumprir e realizar meus planos e meus propósitos, porque eu sou Deus.
3: Você ouviu o pastor Paulo Biasi com a parte 1 de Chegando a Conhecer Deus, a terceira numa série de 12 mensagens sobre Moisés, um homem que viveu aproximando-se de Deus. Sou Héctor Nóbrega. Nos acompanhe na nossa próxima oportunidade para ouvir mais sobre Conhecer a Deus, na próxima edição de Correndo para Vencer.

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1: Olá, querido ouvinte da RTM, eu sou o pastor Marcelo Santos e é uma alegria estar com você mais uma vez aqui no nosso programa História da Igreja. A sua companhia é sempre muito bem-vinda, a sua opinião, a sua crítica, e eu espero que você esteja gostando dos nossos programas, esteja atento e participe com a gente. Participe aí pelo WhatsApp, participe pelas nossas redes sociais da RTM ou as minhas redes sociais pessoais. Vai ser um prazer falar com você, compartilhar com você sobre a história da Igreja. Nós estamos aí já chegando na Idade Média, naquilo que a gente chama de Idade Média, o mundo medieval, o cristianismo medieval, e vamos começar a conversar hoje sobre as cruzadas. Na verdade, o que são as cruzadas? As cruzadas são um movimento de reação do cristianismo, principalmente o cristianismo ocidental, com relação à expansão árabe, à expansão muçulmana. Você se lembra que no último programa nós conversamos sobre a expansão dos árabes? Os últimos programas, os últimos dois programas nós conversamos sobre isso, sobre a expansão e consolidação do mundo árabe, a sua cultura, a sua teologia, como eles vão dominar ali a região da Palestina, o norte da África, e até mesmo tentar invadir e dominar aquilo que era o antigo Império Romano do Ocidente, e que a essa altura vai ser aí a raiz, né, vai ser a base daquilo que se tornaria a Europa moderna. A época das cruzadas, ela abrange cerca de 2 séculos. Ela vai do ano de 1095, quando é convocada a primeira cruzada no Concílio de Clermont, até o ano de 1291, quando acontece a queda da última fortaleza cristã na cidade de São João d'Acre. E ela vai cair, ser reconquistada novamente pelos muçulmanos. Esse é um movimento muito interessante quando a gente fala acerca de cruzadas, porque ela foi uma reação cristã de tentativa de reconquistar os territórios que estavam sob o poder dos muçulmanos e que anteriormente eram cristãos, mas na verdade não é uma reconquista permanente. Mas isso a gente vai conversar ao longo desses próximos programas. Quais eram os objetivos das cruzadas? Vale a pena a gente entender um pouco disso. O primeiro objetivo era derrotar os muçulmanos que vão ameaçar Constantinopla. Constantinopla era a primeira cidade ali, limítrofe mesmo, né? Era a divisa entre o mundo ocidental e o mundo oriental. A cidade cristã, era a grande cidade cristã, era a grande divisor ali, o marco do cristianismo. E uma vez Constantinopla caindo no poder dos muçulmanos, seria, as portas estariam abertas, o caminho estaria aberto para que o islamismo invadisse e dominasse todo o ocidente. Então o primeiro grande objetivo era justamente tentar derrotar os muçulmanos que estão ali a essa altura ameaçando conquistar e dominar Constantinopla. Um segundo objetivo era salvar o Império do Oriente, né? Constantinopla era a capital do Império do Oriente. Ali estava o imperador, e pelo mesmo motivo que a gente já conversou anteriormente, era importante mesmo, né, não deixar que isso caísse sob o domínio dos muçulmanos. O terceiro objetivo era unir de novo a cristandade. Você se lembra que, por conta de várias polêmicas e disputas internas, o cristianismo acabou tendo uma ruptura, que em 1095 houve o grande cisma entre o cristianismo ocidental e o cristianismo oriental. Nós vamos conversar sobre isso mais à frente, mas um dos objetivos das cruzadas era tentar novamente unificar a cristandade, obviamente, debaixo do poder do pontífice romano.
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1: Nós estamos conversando sobre os objetivos das cruzadas, e um quarto objetivo que vale a pena destacar, a gente já falou sobre ele aqui, é reconquistar a Terra Santa. Os locais sagrados para os cristãos estavam a essa altura sobre o poder e domínio dos muçulmanos, e obviamente os cristãos tentam reconquistar a Terra Santa. E o último e quinto objetivo era, com tudo isso, ganhar o céu, ganhar a eternidade, porque há todo um discurso teológico, há toda uma teologia construída por detrás das cruzadas, que na verdade eram empreitadas militares. Para que você entenda isso, vale a pena entender dois conceitos que são muito importantes. O primeiro deles é o conceito de peregrinação. Desde a Idade Antiga, as peregrinações à Terra Santa eram muito populares. Com a invasão muçulmana, essas peregrinações vão ser dificultadas, por razões óbvias, né? Porque se os muçulmanos são os detentores do poder do território, os cristãos vão sofrer perseguição e vão ter sérias restrições ao chegar aos locais sagrados. No século XI, os turcos sejúcidas realizam várias invasões e uma outra dinastia árabe toma o que os turcos haviam conquistado. A região vai se tornar lugar de conflitos e ponto de saques por diversos grupos. E isso vai acabar produzindo dois tipos de peregrinos. O primeiro, daqueles que encaravam a morte na peregrinação.

0: organizando e se consolidando. Então são essas duas tradições, né? A peregrinação e o conceito de Guerra Santa que vão criar o ideal das cruzadas. Deve-se juntar a isso a grande dificuldade ocidental devido à incapacidade de absorver a massa populacional, devido à fome, né, que é resultado das fracas colheitas, das epidemias, das pestes. Você deve se lembrar que o Império Romano, né, ele já viveu um momento de crise, de dificuldade, porque ele é construído, ou foi construído, a partir da conquista de outros povos. Some-se a isso as diversas nações bárbaras que vão invadir o Império Romano, vão se estabelecer ali, ou seja, o Império Romano não tinha infraestrutura para absorver tanta gente, né? Então, quando as colheitas eram fracas, haviam epidemias, as pestes, era um verdadeiro caos. E as cruzadas acabam sendo uma válvula de escape para mandar milhares e milhares de pessoas lutar em busca da Terra Santa e, de certa forma, resolver um problema que o Império enfrentava. Como é que tudo isso começa? Começa quando o imperador de Bizâncio ou de Constantinopla, Aleixo Comneno, pede ajuda ao Ocidente contra a ameaça dos turcos que estão tentando invadir Constantinopla. Como resposta, o Papa Urbano II vai convocar a primeira cruzada no Concílio de Clermont, que acontece na França. E qual é a contrapartida? O que é que ele oferece em troca? O Papa vai oferecer para aqueles que se alistassem aos exércitos para lutar essa cruzada a indulgência plena, ou indulgência plenária, a todos que morressem nesse empreendimento. E o que é que é indulgência plenária? Só para te lembrar, era o perdão dos pecados passados, presentes e futuros. Então o camarada não tinha que comer, doença, família grande, não tinha recursos, ele ia para as cruzadas, era uma válvula de escape e também, caso ele morresse lá, ele teria certeza da eternidade, segundo aquilo que a igreja oferecia na época. Talvez você diga assim, mas como é que alguém pode acreditar num negócio desses, né? Vale a pena lembrar que a gente está falando do mundo medieval. Não haviam as ciências ainda, tudo era explicado a partir do sobrenatural, do sagrado, e o poder do conhecimento estava na mão da igreja.
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0: Dentro desse contexto, várias cruzadas vão acontecer. As primeiras delas são as chamadas Cruzadas do Povo. Antes mesmo da convocação dessa primeira cruzada pelo Papa Urbano II, houve uma resposta popular a toda essa circunstância, a todo esse contexto, né? E até levando em conta o caos que estava o Império Romano. Multidões indisciplinadas, divididas em vários grupos e muitas vezes lideradas por líderes carismáticos, né? Com discurso messiânico, e aí vale a pena destacar Pedro o Eremita, caso você queira consultar e se aprofundar mais nessa temática. Essas multidões movidas por um ideal partiram para salvar a Terra Santa, saquearam e cometeram toda sorte de abuso e até mesmo dentro do próprio Império, promovendo inclusive a matança de muitos judeus. Os que foram mais longe foram praticamente dizimados pelos turcos sejuques e logo após transporem a divisa no ano de 1096. Vale a pena destacar que essas cruzadas populares, na verdade, elas eram cruzadas ou foram cruzadas que não tiveram êxito algum. Algumas delas nem chegaram a pisar, né, em território islâmico, em território árabe, para tentar a reconquista. E lembrando a você que não havia avião, não havia nada disso, né? Essas viagens daquilo que a gente tem como Europa hoje até o mundo ali da Palestina eram feitas a pé, quando muito a cavalo, para aqueles que tinham um pouco mais de posses, e levavam meses, anos, e no meio do caminho, né, tomados pela fome, pelo cansaço, muitas vezes esses exércitos acabavam saqueando os seus próprios compatriotas. Mas depois dessas primeiras cruzadas populares ou cruzadas do povo, vão começar as cruzadas, vamos dizer assim, oficiais. Então a primeira, como eu já disse para você, foi convocada no ano de 1096 e ela vai durar 3 anos, até o ano de 1099. Como é que ela acontece? Os nobres vão preparar uma expedição militar bem elaborada e vão partir da Europa para a cidade de Constantinopla por diversos caminhos. Qual era o objetivo específico dessa cruzada? A libertação de Jerusalém do domínio turco. Como resultado efetivo, eles conseguem capturar Nicéia, Antioquia, Edessa e finalmente no dia 13 de julho de 1099 eles chegam a Jerusalém, conquistam Jerusalém e estabelecem lá os reinos feudais cruzados. Nesse processo de conquista vai se manifestar aquilo que ia acabar se tornando uma realidade em todas as outras expedições, a realidade

0: luta entre o sistema bizantino e o latino, a disputa de poder, né, entre o Império Romano do Ocidente e o Império Romano do Oriente. Isso vai desdobrar em outras cruzadas, porque na verdade os árabes estabelecidos ali acabam reconquistando esses territórios, o que vai suscitar novas cruzadas que vão acontecer ao longo dos séculos. Mas isso é uma outra história que nós vamos conversar num próximo programa. Eu espero te encontrar lá. Que Jesus te abençoe.
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as demandas da sua igreja estão alinhadas ao seu chamado ou estão fragmentando sua vida e ministério? Eu sei que essa é uma pergunta incômoda e crucial para pastores e líderes que querem efetivamente ser simples, construírem uma igreja simples e levarem o direcionamento do seu chamado para o alvo. É sobre isso que a gente está falando nessa série do Envisionar Podcast, em parceria com a Rádio Transmundial, sobre pastores simples, líderes simples, que querem construir uma igreja simples e levar a sua igreja a ser missional e transformadora na sociedade. E hoje nós vamos abordar aqui um pouquinho sobre o alinhamento da agenda, o alinhamento do foco pastoral e da liderança, para que isso efetivamente te leve a ser um pastor simples, focado e objetivo. Bom, vamos voltar à pergunta inicial. As demandas da sua igreja estão alinhadas ao seu chamado ou estão simplesmente fragmentando sua vida e ministério? Quando a gente olha para esse problema, que é o ministério puxando você em várias direções ao mesmo tempo e fazendo com que você comece a perder o seu foco, a sua energia, a sua paixão até mesmo e a sua disposição, isso faz com que haja também uma outra coisa, a perda de identidade e de unidade da liderança. Vocês estão sendo puxados, esticados para todos os lados, e eu me lembro que eu já passei por isso em vários momentos do meu ministério, onde as demandas eram tão altas, tinha tanta coisa para resolver, tinha tanto problema, né? Como a gente dizia, tanto abacaxi, tanto pepino para descascar, que você acaba, em alguns momentos, pensando assim: o que que eu estou fazendo mesmo? Será que eu estou atingindo o alvo? Será que eu estou atingindo a missão? Será que nós estamos construindo alguma coisa aqui? E são nesses momentos onde a gente efetivamente precisa parar, avaliar tudo que a gente está fazendo, listar tudo que a gente está fazendo, para saber se efetivamente a gente está simplesmente correndo atrás de demandas ou se a nossa agenda está alinhada ao foco. Perceba que na construção de uma igreja simples, um dos pilares é exatamente o alinhamento. Primeiro a gente estabelece clareza do que a gente quer fazer, depois a gente começa um movimento, passos na direção da execução daquilo que a gente quer fazer, depois a gente alinha o quê? A estrutura da igreja, aquele alvo principal. Na nossa vida não é muito diferente. Se a gente não alinhar a nossa agenda, as nossas prioridades e ao foco daquilo que a gente quer fazer, a gente basicamente vai ter a agenda cheia de atividades, mas totalmente desalinhada. Isso pode ser comparado, por exemplo, ao carro. Quando você tem um carro, normalmente os pneus precisam estar bem alinhados para que não haja desgaste e, obviamente, uma perda até daqueles pneus. Eu me lembro que uma vez eu estava viajando com a Raquel, nós éramos jovens ainda, tínhamos um carrinho velho e a gente viajava muito pelo interior de São Paulo para atividades ministeriais, treinamentos de jovens, etc. A gente pegou uma estrada num final de semana, onde naquela época havia até racionamento de combustível, os postos de gasolina fechavam, e a gente percebeu que o pneu ficou desalinhado. Mas não tinha onde parar, tudo fechado, final de semana, feriado prolongado, etc. E a gente foi viajando centenas de quilômetros assim. Chegou um momento que o pneu desgastou tanto que ele estourou. Ele foi desgastando de uma maneira aberta, de tal forma que estourou. Obviamente aquilo comprometeu toda a nossa viagem, gastos extras que não estavam planejados e assim por diante. Eu diria que essa comparação pode ser aplicada à nossa vida, à nossa liderança, ao nosso ministério. Quando você está desalinhado na sua agenda, nos seus objetivos e naquilo que você faz no dia a dia, vai havendo como um desgaste, né, do pneu da sua vida. E vai chegar um momento que ele não aguenta, porque ele desgastou tanto que ele chegou na lona, no ar, etc., e ele acaba estourando. É isso que acontece com pastores e líderes que não têm a sua agenda alinhada, um movimento alinhado na direção das demandas que efetivamente você precisa colocar a sua mão.
E quando você então é puxado em várias direções e perde essa essência daquilo que você tem que fazer, automaticamente isso acaba, ao longo de muito tempo, às vezes de muitos anos, comprometendo a sua própria identidade. Você foi chamado para fazer uma coisa e você está fazendo milhares de outras, e isso compromete a sua identidade e até faz com que você questione o chamado que você tem, ou como pastor ou como líder. Perceba então que, na realidade, sem alinhamento claro, o pastor simplesmente reage e avança sem direção. A liderança que está junto com o pastor também vai na mesma pegada. Vocês reagem a tudo que está acontecendo e avançam sem direção. O ministério se fragmenta, a igreja se fragmenta e automaticamente a missão se perde. É como que se o pneu estourasse, e você sabe que no caso de alinhamento de carros, de pneus, você não faz isso uma vez só na vida. Você tem que fazer constantemente. Qualquer buraquinho que você passar, desalinha, você tem que ir lá realinhar. Se você troca os pneus, você tem que alinhar novamente. Quando você troca os pneus, o que normalmente o pessoal diz? Volte daqui 5.000 quilômetros para alinhar outra vez, porque os pneus novos também podem se desalinhar. Alinhamento para ser um pastor ou um líder simples, focado na missão, requer alinhamento constante, constante, constante. Senão isso acaba permitindo com que a sua agenda seja entupida de coisas, você vai ser engolido por isso e você passa a ser um líder, então, desalinhado com o foco, desalinhado com o chamado e a essência da sua missão. E isso gera, obviamente, uma outra dor, que são expectativas excessivas, conflitos constantes. Você acaba sendo cobrado sem fim por inúmeras pessoas, áreas, ministérios, departamentos, etc., que te esgotam e fazem com que você perca aquele prazer de estar num movimento de Deus, numa liderança que Deus colocou para você, para conduzir um grupo, uma igreja, uma organização para um determinado objetivo que vai gerar impacto no mundo, transformação nas pessoas. Percebe que você tem algo muito bonito, muito desafiador à frente, e você acaba se enrolando aqui com uma porção de coisas que desalinham sua vida e desalinham sua liderança. Bom, com tudo isso, provavelmente pode surgir uma dor mais profunda, que são pressões externas que fragmentam a sua vida e a sua liderança, fragmentam a sua identidade, como eu mencionei. E esse ritmo intenso, maluco, ao longo de muito tempo, gera um desgaste tão profundo que, às vezes, muita gente desiste da liderança, desiste do ministério, desiste de conduzir uma igreja para o seu objetivo, que é exatamente o que o inimigo quer. Isso não acontece da noite para o dia, é um processo. Começa com um pouquinho de coisas na agenda, mais um pouquinho amanhã, mais um pouquinho de demandas, mais um pouquinho de expectativas, mais um pouquinho de conflitos, mais um pouquinho de cobrança, e uma hora aquilo se torna então uma montanha. Como eu disse, eu não quero simplesmente levantar os problemas e deixar só as perguntas, mas eu quero oferecer algumas dicas, alguns insights de soluções que você pode ter na sua vida e que eu mesmo já tive que viver e trabalhar isso para que efetivamente houvesse mudança na minha vida. Então, um insight pode ser o seguinte: o pastor conduz a igreja na missão. O pastor e a liderança são os responsáveis por conduzir a igreja na missão. Perceba que isso implica em que você já diga não para uma coisa. Você não vai responder a todas as demandas. Você não vai responder a todas as preferências. Você não vai resolver todos os problemas. E se a gente olhar para Jesus, que é o nosso maior exemplo disso, ele fez exatamente isso. Ele não curou todas as pessoas que precisavam, ele não expulsou todos os demônios, ele não fez todos os milagres, não teve 10 versões do Sermão do Monte, foi só uma, porque o tempo todo ele estava focado na agenda que ele precisava cumprir. Primeiro, morrer na cruz, chegar lá e morrer na cruz. Era uma trajetória até aquele momento. Segundo, discipular aqueles 12 e prepará-los para que depois eles continuassem. O resto
era o resto. Ele não respondeu todas as perguntas dos fariseus, ele não foi no templo para discutir com os sacerdotes, né, todas as possibilidades possíveis, porque ele tinha um foco, ele tinha um alinhamento da sua agenda e das suas prioridades para que aquilo efetivamente ajudasse a cumprir a missão. Bom, que aplicação prática então a gente pode fazer de tudo isso? Primeiro, avalie todas as reuniões, eventos, atividades, ministérios com os quais você está envolvido. É, eles estão alinhados à missão que Deus te deu, ao chamado que Deus te deu, ou eles simplesmente sustentam expectativas antigas das pessoas, ou expectativas que a igreja colocou sobre você, mas que você não precisa necessariamente responder? Em igreja sempre é interessante que tem alguém que vai chegar e dizer: pastor, a gente deveria fazer isso. Ele está dizendo assim: você deveria fazer isso. Devolva, faça como Jesus, devolva a pergunta. Irmão, você acha que isso a gente deveria fazer? Sim. Então quem dá, eu sempre uso essa expressão, quem dá a ideia é a melhor pessoa para executar. Você deve executar isso, não eu, porque Deus não me chamou para fazer isso, Deus deu a ideia para você. Então você é a pessoa que deve fazer isso. Se você sente que não deve fazer, então talvez Deus não tá nesse negócio. Vamos deixar esse negócio de lado, porque não é prioridade. É, muitas coisas são mantidas nas igrejas ao longo do tempo, porque as pessoas acham que aquilo não pode parar. Será que não pode parar? Será que aquilo efetivamente continua atingindo o objetivo? E eu não estou dizendo para você chegar lá e destruir tudo, acabar com tudo, etc. Mas o que eu estou dizendo é: avalie tudo que você tem feito para que efetivamente você saiba se aquilo contribui para o foco. Alinhamento de agenda é isso, é toda a sua agenda indo na mesma direção, uma só direção, um só foco. Alinhamento não é controle, alinhamento é direção compartilhada. Eu me lembro que alguns anos atrás eu tive o privilégio de servir como diretor da CEPAL no Brasil, uma organização missionária que trabalha com pastores, líderes, etc. E naquele momento, tanto no Brasil como globalmente, a CEPAL e a nossa missão global estavam vivendo um momento como esse, onde a gente fazia centenas de coisas que a gente não sabia direito mais se deveria ou não fazer. E quando efetivamente a gente começou a alinhar, estabelecer o foco primeiro, clareza do foco, e depois alinhar a nossa agenda, nós paramos uma porção de coisas, nós fechamos até organizações. A CEPAL, por exemplo, tinha uma editora, a gente chegou à conclusão que já não fazia mais sentido ter aquela editora, porque tinham surgido milhares de, centenas de editoras no Brasil e poderiam fazer aquilo que a gente estava fazendo, e a gente poderia dedicar aquela energia para fazer coisas muito mais efetivas. E eu me lembro que ao final, globalmente, a liderança global, nós sentamos e definimos: ó, esse é o foco, nós só vamos fazer isso. Tudo que não tem a ver com isso, tira da agenda. Isso tornou a nossa agenda muito mais leve, muito mais eficaz e com resultados de muito maior impacto. Nós saímos naquela época de 20 ou 30 missionários em duas equipes no Brasil para mais de 130 missionários em 14 países do mundo e 12 equipes no Brasil. Nós atingimos milhares de pastores e líderes porque nós alinhamos o foco da nossa agenda, ou alinhamos a nossa agenda ao foco principal daquilo que Deus tinha nos chamado para fazer. Então, lembre, alinhamento não é controle, é direção compartilhada. Alinhamento é a simplicidade de fazer poucas coisas de forma muito eficaz e efetiva para que o alvo seja atingido. Simplicidade não é ausência de esforço, mas é unidade de propósito. É quando você junta tudo na mesma direção. É controle, normalmente divide. Alinhamento une, move as pessoas na mesma direção. Então vamos às tarefas práticas desse episódio. Primeiro, revise a sua lista do tudo. Lembra que no primeiro episódio eu pedi para você listar tudo que você faz? A gente já fez algumas revisões, hoje tem mais uma. Revise a sua lista do tudo e elimine expectativas altas e irreais que você não vai conseguir atender daquela lista. Novamente eu volto para Atos 6. A expectativa das pessoas é que os apóstolos cuidassem das viúvas. Eles disseram: nós estamos no foco, alguém precisa cuidar disso. Elimine da sua lista pressões externas desnecessárias. Lembra de Neemias? O pessoal chamando ele lá para conversar e ele disse: não, eu tenho algo mais importante para fazer, eu estou reconstruindo os muros que Deus mandou. Acrescente à sua lista o que você efetivamente precisa fazer para alinhar a sua liderança na direção do foco. Quando pastor e igreja caminham juntos, alinhados na agenda, na direção da missão,
o ministério ganha leveza, unidade e propósito. É assim que você se torna um pastor simples. É assim que a sua igreja se torna simples. E eu espero ouvir falar então da sua história de alinhamento de agenda na direção do foco. No próximo episódio a gente continua mais algumas dicas práticas. Até lá e Deus te abençoe.

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1: Querido amigo, hoje temos como alvo estudarmos o capítulo 8 de Apocalipse. Nesse capítulo, vamos estudar a abertura do sétimo selo feito pelo Senhor Jesus Cristo. Vamos estudar Apocalipse 8, 1 a 13. No capítulo 6, seis selos foram abertos e um permaneceu fechado. O sétimo selo era especialmente dramático e, sem dúvida, João estava esperando ansiosamente a abertura desse selo. Mas ele permaneceu fechado. Houve um intervalo na ação. Compare, por exemplo, com os programas de televisão. Eles fazem intervalos para os comerciais nos momentos mais emocionantes. Então, pelo menos três cenas ocorreram antes que o conteúdo do sétimo selo fosse revelado. Primeiro, houve a selagem do povo de Deus aqui na Terra. O selo de Deus foi colocado sobre os fiéis. Segundo, houve celebração do povo de Deus no céu. E terceiro, houve 30 minutos de silêncio, que vemos logo no início desse capítulo, conforme o versículo 1. Essas demoras certamente aumentaram a sensação de maravilha e expectativa de João. E finalmente, o sétimo selo foi aberto e o seu conteúdo foi revelado. O conteúdo do sétimo selo são as sete trombetas que começam a soar. Os anjos que estavam em pé diante de Deus, diante do trono, receberam as trombetas e a partir daí o sétimo selo foi desvendado. Vamos estudar então esse capítulo dando a ele o seguinte título: O Sétimo Selo, o Selo das Trombetas. Eu repito, com base em Apocalipse 8, 1 a 3, temos esse título para estudar esse capítulo. O sétimo selo, o selo das trombetas. Ao invés de nos trazer de uma vez ao fim da revelação do plano de Deus, o sétimo selo abre uma outra série de sete. Esse capítulo, então, relata os acontecimentos resultantes quando os anjos tocam as primeiras quatro das sete trombetas. As primeiras seis trombetas eram de julgamento parcial da terra. As trombetas 1 a 4 revelam a destruição de um terço da terra, do mar, do rio e dos corpos celestiais. Mas veremos no próximo programa, a quinta trombeta era uma horrorosa praga de gafanhotos que resultou no desejo do povo morrer. E a sexta trombeta era um pavoroso exército de cavalos que expeliam fogo das suas bocas. Todos esses quadros simbolizam a advertência de Deus aos ímpios para que se arrependam. Esses quadros não devem ser vistos literalmente, mas como meios de representar dramaticamente a poderosa mão de Deus quando castiga aqueles que estavam perseguindo os cristãos. O princípio, então, que extraímos desse texto, do capítulo 8, 1 a 13, pode ser resumido da seguinte maneira: o juízo de Deus, por ser justo e completo, atingirá toda a criação. Eu repito, esse é o princípio, então, que nós temos em Apocalipse 8, 1 a 13. O juízo de Deus, por ser justo e completo, atingirá toda a criação. E nesse texto encontramos três características do justo juízo de Deus. Em primeiro lugar, o juízo de Deus é caracterizado num ambiente adequado. Versículos 1 a 4. O silêncio de meia hora indica a seriedade do juízo. Capítulo 8, versículo 1. Quando o cordeiro abriu o sétimo selo, houve silêncio no céu cerca de meia hora. Querido amigo, aumentando ainda mais a expectativa dos ouvintes, houve silêncio. Nenhum ser vivente falava. não se ouvia o clamor das almas dos mártires, não havia nenhum terremoto, só silêncio. Novamente, a apresentação dramática destaca a importância da revelação e da reverência devida a Deus. Quando Abacuque questionou a justiça de Deus, ouviu a proclamação que o Senhor está no seu santo templo. Cale-se diante dele toda a terra. Abacuque 2:20. O conteúdo do sétimo selo, que são as trombetas, foi precedido por meia hora de silêncio. Agora, esse silêncio certamente não foi medido com os nossos valores, uma vez que na eternidade não há medição de tempo. Horas, minutos e segundos são valores terrenos. O silêncio, sim, demonstrou que os juízos seriam ainda mais severos, mais impactantes. A entrega das sete trombetas indicam que o juízo é da parte de Deus. Veja o versículo 2. Então vi os sete anjos que se acham em pé diante de Deus, e lhe foram dadas sete trombetas. De novo fica claro que Deus é quem manda, que Deus é que dá as revelações aos seus servos. As revelações das trombetas vêm do Senhor. Sete anjos em pé diante do trono do Senhor receberam as trombetas. Trombetas tinham as diversas funções no Antigo Testamento. Dois usos têm significados relevantes para a nossa interpretação. As trombetas serviam para soar o alarme no caso de guerra e para convocar a multidão ao santuário de Deus. As sete trombetas anunciarão as guerras divinas contra os ímpios. As orações dos santos também foram consideradas. Versículos 3 e 4 dizem assim: veio outro anjo e ficou em pé junto ao altar. Ele ficou em pé com um incensário de ouro e foi-lhe dado muito incenso para oferecê-lo com as orações de todos os santos sobre o altar de ouro que se acha diante do trono. E da mão do anjo subiu à presença de Deus uma fumaça do incenso com as orações dos santos. Querido amigo, o altar de incenso ficava diante do trono de Deus. E esse anjo então agiu como se fosse um sacerdote levando o incenso e as orações ao trono do Senhor. Foi uma das responsabilidades importantes dos sacerdotes levitas do Antigo Testamento fazer esse caminhar. E o sangue sacrificial e o incenso aromático serviam para evitar a morte dos servos de Deus. Lembremos que Davi falou para o Senhor: suba a tua presença a minha oração como um incenso. Salmo 141, versículo 2. Querido amigo, as taças de incenso representam as orações dos santos. O anjo entregou as orações que sobem à presença de Deus. Em segundo lugar, o juízo de Deus é caracterizado pelo significado especial. Versículos 5 e 6, que eu leio para você. O versículo 5: e o anjo tomou o incensário, encheu-o do fogo do altar e o atirou à terra. O incensário servia para levar as petições dos santos ao Senhor. Agora servia também para trazer uma resposta divina. Se os santos pediam justiça, é justiça que teriam. O anjo então enche o incensário do fogo do altar e o atira à terra. Encontramos então uma cena semelhante lá em Isaías capítulo 6, onde um serafim tira uma brasa do altar e purifica a boca do profeta. A purificação que segue no Apocalipse vem por meio do castigo dos ímpios. Fogo do céu tem duas funções: consumir os sacrifícios oferecidos ao Senhor e castigar os inimigos de Deus. Podemos ver aqui então esses dois sentidos, pois a morte dos inimigos de Deus apazigua a ira divina, limpa o mundo desses malfeitores. O segundo efeito do sétimo selo foi trovões, vozes, relâmpagos, terremotos. O versículo 5 diz exatamente isso. Houve trovões, vozes, relâmpagos, terremoto. Os servos aguardam em silêncio e Deus responde com trovões, vozes, relâmpagos e terremoto. Essa cena nos lembra as manifestações do Senhor lá no Sinai, conforme Êxodo 19. E as sete trombetas foram tocadas pelos anjos. Veja o versículo 6. Então os sete anjos que tinham as sete trombetas prepararam-se para tocar. Querido amigo, o sétimo selo tem como conteúdo as sete trombetas. Esse versículo, então, é a transição que introduz a próxima série de sete. Os sete selos foram divididos em quatro, anunciados pelos quatro seres viventes, e três, com intervalo entre o sexto e o sétimo, que mostrou, então, o quê? A proteção divina para os fiéis. De modo semelhante, as trombetas vão ser divididas também entre quatro e três. E essas três últimas são chamadas de ais. Depois do anjo tocar a sexta trombeta, encontramos mais um parêntese com cenas diferentes que tratam da missão de João, da proteção dos fiéis e da vitória das testemunhas do Senhor. Em terceiro lugar, então, o juízo de Deus é caracterizado nas trombetas iniciais, versículos 7 até 13. A primeira trombeta, terça parte das ervas é aniquilada. Versículo 7. O primeiro anjo tocou a trombeta e houve saraiva e fogo de mistura com sangue e foram tiradas à terra. Foi então queimada a terça parte da terra e das árvores e também de toda a erva verde. Cada uma das trombetas, querido amigo, será tocada por um dos anjos apresentados no versículo 2. A primeira trombeta nos lembra das pragas usadas para castigar os egípcios. Na sétima praga, caiu chuva de pedras e fogo misturado com a chuva de pedras. Êxodo 9, 24. Ainda não chegamos ao castigo final ou total, pois essa trombeta fala da destruição de uma terça parte da terra, especificamente das plantas. A terça parte é citada em outros castigos dessa série. A segunda trombeta atinge uma terça parte das águas salgadas, versículos 8 e 9. O segundo anjo tocou a trombeta e uma como grande montanha ardendo em chamas foi atirada ao mar, cuja terça parte se tornou em sangue e morreu a terça parte da criação que tinha vida existente no mar. E foi destruída também o quê? Terça parte das embarcações. Observamos aqui o poder de Deus. Somente o Senhor tem tal poder sobre as montanhas. É Deus que pode queimar uma montanha em julgamento, ou até atirá-la no mar para cuidar dos seus servos. Quando Deus revelou as suas intenções de castigar a Babilônia, ele usou uma linguagem semelhante a essa da segunda trombeta, conforme nós lemos lá em Jeremias 51, 25 e 26. Montanhas frequentemente representam autoridades ou reinos. O mar servia como um dos principais meios de comércio. Nesse sentido, a segunda trombeta pode sugerir um castigo que atinja a economia. O mar também pode representar os povos do mundo, conforme Salmo 98, versículo 7. O castigo aqui seria, então, a derrota de uma grande autoridade atingindo todos os povos da terra. Novamente, aqui se usa uma linguagem da primeira praga do Egito, águas transformadas em sangue. É um castigo grave, mas não total. O mar está cheio de vida, mas essa trombeta destruiria um terço das criaturas do mar. Também afeta o comércio, destruindo um terço das embarcações. Na época do Novo Testamento, os romanos dominavam o império construído pelo controle do mar Mediterrâneo. Enfim, uma praga então que destrói a terça parte das embarcações, deixaria qualquer império aleijado e enfraquecido. Agora chegamos à terceira trombeta. Terça parte das águas doces é atingida. Versículos 10 e 11. O terceiro anjo tocou a trombeta e caiu do céu sobre a terça parte dos rios e sobre as fontes das águas uma grande estrela ardendo como tocha. O nome da estrela é Absinto, e a terça parte das águas se tornou em absinto, e muitos dos homens morreram por causa dessas águas, porque se tornaram amargosas. A terceira parte dessa série de castigos usa uma estrela para atingir as águas doces que os homens precisam beber. É, águas potáveis. As estrelas, como parte da criação de Deus, lhe servem. Veja, por exemplo, o Salmo 148, versículo 3. Ele tem poder para usar as estrelas nas suas batalhas a favor dos fiéis e como instrumentos de castigo. O efeito dessa estrela é a poluição da terça parte dos rios e das fontes de água. O nome da estrela é absinto. A erva absinto representa amargura, especialmente o veneno do castigo divino. Veja, por exemplo, em Lamentações 3, 15 e 19, Provérbios 5, 4, Jeremias 9, 15, Jeremias 23, 15 também. Aqui Deus ataca as águas potáveis, nos lembrando do efeito da primeira praga no Egito. Quando Deus abençoou o seu povo, ele tornou águas doces. Aquelas águas amargas, ele tornou as doces para que eles pudessem beber. Aqui ele faz o contrário, para castigar os ímpios. Tornou as águas doces em águas amargosas. E aí chegamos então na quarta trombeta, que atinge terça parte dos astros. Diz assim o versículo 12: o quarto anjo tocou a trombeta e foi ferida terça parte do sol, da lua, das estrelas, para que a terça parte deles escurecesse e na sua terça parte não brilhasse tanto o dia como também a noite. A linguagem usada para descrever o efeito da quarta trombeta é típica de profecias de visitações divinas. Por quê? Porque Deus controla os corpos celestes. Veja, por exemplo, Isaías 40, versículo 26. Isaías transmitiu a profecia contra a Babilônia, porque as estrelas e constelações dos céus não darão a sua luz. O sol, logo ao nascer, se escurecerá, e a lua não fará resplandecer a sua luz. Isaías 13, 10. Ezequiel usa a mesma linguagem. Joel usa a mesma linguagem. Ezequiel 32, 7, Joel 2, 10 e Joel 3, 12. Como nos cumprimentos das profecias do Antigo Testamento, a profecia da quarta trombeta também não é o fim do mundo. Descreve um castigo de pessoas aqui na Terra. O fato de envolver a terça parte do sol, da lua, das estrelas, confirma a interpretação de um castigo parcial, não total. E, finalmente, chegamos ao versículo 13, onde há um aviso da vinda das últimas três trombetas. Então vi e ouvi uma águia que, voando pelo meio do céu, dizia em grande voz: ai, ai, ai dos que moram na terra por causa das restantes vozes da trombeta dos três anjos que ainda têm que tocar. Querido amigo, os sete selos foram divididos com uma série de quatro, seguida por uma série de três. As trombetas são divididas dessa mesma maneira. Já passaram quatro e agora uma águia anuncia a vinda das últimas três, evidentemente mais severas do que as primeiras. A águia é conhecida universalmente pelo seu poder forte, por ser predadora. E ela vem voando, pronta para descer, e vai dizendo: ai, ai, ai, dos que moram na terra. A palavra ai demonstra dor ou lamento. Repetida 3 vezes, sugere dor extrema, um pré-anúncio dos castigos mais severos que viriam. Quero concluir essa nossa reflexão dizendo que as 4 primeiras trombetas anunciaram terríveis castigos divinos sobre a terra. O que virá nas últimas 3 trombetas, nos capítulos 9, 10 e 11, será ainda mais aterrorizante do que as aflições que já se passaram. Por isso, a minha oração, querido amigo, é que você seja preparado para passar por toda e qualquer tribulação, sabendo que você está sempre protegido pelo Senhor. Que o Senhor te abençoe, um grande abraço e até o próximo programa.
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0: melhor da música com Vinia. Vem! 3:09 no horário de Brasília. Bom dia para você, uma excelente quarta-feira. Vamos com um momento de oração com chamados à vitória.
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2: Hoje é dia 29 de julho e o tema é Desertos da Vida. O deserto é comparado a um período de dificuldade e provações. Números 32:13. Mas ele também oferece a oportunidade de se aproximar do Senhor e crescer em santidade. Deus pode usar qualquer lugar para abençoar os seus filhos. Salmos 107:35. Senhor Jesus, ajude-me a encontrar a sua preciosa presença quando eu caminhar pelos desertos da vida. Eu sou Pedro Campos e é um prazer orar com você.
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1: Ouvinte amigo, quem fala é o pastor Eudes Coelho, pastor da Igreja Presbiteriana Vila Mariana em São Paulo, desejando compartilhar com você alguns pensamentos a respeito da graça sobre graça. Graça sobre graça. E esses pensamentos estão baseados no texto de João, capítulo 1, versículos 14, 15 e 16. Escute o que a palavra de Deus registra. E o Verbo se fez carne e habitou entre nós, cheio de graça e de verdade, e vimos a sua glória, glória como do unigênito do Pai. João testemunha a respeito dele e exclama: este é o de quem eu disse, o que vem depois de mim tem, contudo, a primazia, porquanto já existia antes de mim. Porque todos nós temos recebido da sua plenitude e graça sobre graça. Antes de entrarmos no texto bíblico, eu gostaria de comentar, à guisa de introdução, um fato que vem ocorrendo nesses últimos meses. A nossa aldeia global, abalada mais uma vez por terremotos, por abalos sísmicos que se abateram sobre o Haiti, sobre o Chile, sobre a Turquia, deixando um saldo de milhares de mortos e suas consequências. Crianças sem pais, pais que perderam os filhos, famílias inteiras sepultadas sob os escombros das suas casas. Uma enorme tragédia. Mas esta não é a maior tragédia do século XXI. Para muitos, a maior tragédia é o avanço da AIDS. Para outro, é a escravidão das drogas pesadas. Contudo, uma análise da Organização Mundial de Saúde, que pertence à ONU, aponta para um outro fenômeno como o maior mal do século XXI. E você vai ficar surpreso. O mal apontado pela OMS chama-se depressão. A depressão, também chamada de inimigo silencioso, fere, maltrata, envergonha, limita, esvazia, definha a pessoa, enlouquece e muitas vezes mata. É muito maior o número de vítimas da depressão do que as vítimas dos últimos terremotos ou mesmo dos dependentes de drogas e aidéticos. Por incrível que pareça, são dados da ONU. Uma pessoa que eu conheço descreveu a sua própria vida da seguinte forma, abre aspas: cada dia para mim é apenas ontem requentado, fecha aspas. Deu para entender? Cada dia é apenas o ontem requentado. De fato, muitas vezes a vida nos alimenta com uma dieta de velhos problemas, disfarçados de novos. É como a dona de casa que se vê por economia ou por necessidade, geralmente por necessidade, na contingência de alimentar a família durante uma semana, com os restos do almoço do domingo passado, servindo a mesma velha comida

0: quentada. Queridos, foi para um mundo maçante e opressivo como este que o Senhor Jesus veio. O apóstolo João disse que Jesus é cheio de graça e verdade, e que ele nos concede graça sobre graça. Foi isso que acabamos de ler na Bíblia. A escritora e compositora Amy Carmichael nos dá uma ilustração muito prática do significado dessa expressão graça sobre graça. Ela diz assim: fique em pé na ribanceira de um rio e observe o fluxo das águas. Muito bem. Um minuto passa, depois outro minuto. Ainda é o mesmo rio? Sim, claro que sim. Mas é a mesma água? De maneira nenhuma. A água velha foi substituída pela nova, ou seja, água sobre água. É um paralelismo da expressão de João, graça sobre graça. Da mesma forma, isso se aplica à graça de Deus. Nossa vida hoje pode estar sobrecarregada com os problemas de ontem, mas lembremos de que a graça de Deus é nova a cada manhã. É um suprimento novo e inesgotável à nossa disposição para enfrentarmos os novos desafios. Isso nos lembra a declaração do profeta Jeremias no sofrimento do período do exílio babilônico. Jeremias, com outros grupos de Israel, teve que se refugiar no Egito para evitar de ser aprisionado por Nabucodonosor. E ali, num período de exílio, sofrido, com todas as justificativas humanas e compreensíveis para se deixar abater, Jeremias diz, abre aspas, quero trazer à memória o que me pode dar esperança. Não quero ficar pensando no que passou. Não quero ficar sofrendo, remoendo na minha mente, no meu coração, a angústia de ontem e do passado. E ele complementa dizendo, as misericórdias do Senhor são a causa de não sermos consumidos, porque as suas misericórdias não têm fim, renovam-se cada manhã. Isto é, graça sobre graça. A cada manhã que o Senhor nos permite abrir os olhos, a graça de Deus está derramada sobre nós. Querido, como é que você tem vivido recentemente? Você continua carregando os entulhos do ano passado, de 10 anos atrás, de uma vida sobrecarregada? O convite de Jesus é o mesmo, está de pé. Vinde a mim todos vós que estáis cansados e sobrecarregados, oprimidos, eu vos aliviarei. Agora note, Jesus não obriga você a ir a ele. Ele convida, ele estende as mãos, ele está pronto a receber você e a abençoá-lo. Mas é preciso que você tome a decisão e vá ao encontro dele pela fé. Abra o seu coração e abrace Jesus Cristo, reconhecendo como seu único e suficiente Salvador. Deus o abençoe.
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4: Muito bem, chegamos nesta última meia hora aqui na sua RTM Brasil. Ai, vamos com o melhor da música, com Sal da Terra.

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1: Olá, meu amigo e minha amiga, tudo bem com você? Estamos com mais um programa apresentando princípios poderosos da palavra de Deus para transformar sua vida financeira. Olha, você lembra que no programa passado eu falei sobre obediência? Pois hoje eu preciso falar sobre uma outra palavra que eu não gosto muito, e é a palavra desobediência. Isso mesmo, desobediência. É uma palavra muito desagradável, você não acha? Que pais querem filhos desobedientes? Nenhum, claro. Que professores desejam alunos desobedientes em sua classe? Você já sabe a resposta. Quais patrões desejam empregados desobedientes? Na verdade, ninguém deseja lidar com pessoas desobedientes. Mas e quando nós desobedecemos a Deus? Que impacto isso tem para a nossa vida financeira? Muito, muito mesmo. Mas aí eu estava continuando minha leitura aqui pelo Deuteronômio, e logo depois de ler sobre a obediência e suas consequências, eu comecei a ler uma longa passagem que falava justamente sobre o contrário da obediência, sobre a desobediência. É uma passagem que nem dá muito gosto de ler, mas olha, se Deus mandou escrever, é porque ele deseja que a gente leia. Então vamos lá e seja o que Deus quiser, né? Abra bem seus ouvidos e ouça o que o texto diz. Diz assim, olha: entretanto, se vocês não obedecerem ao Senhor, ao seu Deus, e não seguirem cuidadosamente todos os seus mandamentos e decretos que hoje lhes dou, todas estas maldições cairão sobre vocês e os atingirão. Vocês serão amaldiçoados na cidade e serão amaldiçoados no campo. A sua cesta e a sua amassadeira serão amaldiçoadas. Os filhos do seu ventre serão amaldiçoados, como também as colheitas da sua terra, os bezerros e os cordeiros dos seus rebanhos. Vocês serão amaldiçoados em tudo que fizerem. Está lá em Deuteronômio 28, versos 15 a 19.
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1: Então, o mesmo Deus que nos abençoa com toda sorte de bênçãos também permite que nossa vida seja devastada com muitas coisas desagradáveis. E olha que eu só comecei a ler a lista, hein? Dá uma olhada na continuidade desse texto, que tem muita coisa que você não deseja mesmo para a nossa vida como um todo, e sem dúvida para a nossa vida financeira. E eu notei algumas coisas que me chamaram bastante atenção. Ouça aqui uma delas, diz assim: vocês semearão muito em sua terra, mas colherão

0: pouco, porque gafanhotos devorarão quase tudo. Está lá em Deuteronômio 28, 38. Como é ruim, né? A gente trabalhar e trabalhar com toda a força e no final não ver o resultado do nosso trabalho, não é mesmo? Será que você pode perceber quanto a desobediência é danosa para o nosso bem-estar financeiro? Mas aí eu fiquei pensando sobre a desobediência específica na área financeira. Por exemplo, quando a gente não trabalha com toda a dedicação que Deus quer, quando a gente gasta tudo o que ganha e até mesmo mais do que ganha, quando a gente não consegue gerar reservas financeiras, quando a gente não é fiel nos dízimos das suas ofertas, e a lista pode ser maior ainda.
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0: Então vamos lá. Que lições você poderia tirar e aplicar a partir desse texto para sua vida financeira? Entenda agora mesmo que Deus fica muito triste quando somos desobedientes. E faça agora mesmo uma lista de coisas que talvez não esteja agradando a Deus. Ore e peça perdão. Agora passe a ser um servo obediente, conhecendo e praticando os princípios financeiros da sua palavra. E olha, obrigado por estar comigo mais uma vez no programa Finanças em Ação. Princípios poderosos da palavra de Deus para transformar sua vida financeira. Um grande abraço do seu amigo Paulo de Tarso e nos falamos no próximo programa.
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2: Olá, eu sou o Israel. Sente-se, pegue o seu café e vamos conversar sobre Deus e sobre a vida, sobre a fé e sobre as nossas dúvidas. Que estamos juntos para mais um encontro aqui no Deus na Vida, o programa que, como você já sabe, busca pensar a complexidade da vida sob a luz do Evangelho, sob a iluminação de Deus, por meio de sua palavra e de seu Espírito. Em nossa conversa anterior, vimos juntos que o medo é uma emoção importante porque ele serve de alerta quanto aos perigos que ameaçam a nossa vida. Por isso, o medo também é uma emoção que pode ser ativada por um cenário hipotético ou porque deixamos que a nossa vida seja guiada por ídolos e o medo de perdê-los ou de perder os benefícios que eles supostamente trazem para nós tendem a nos deixar medrosos, ansiosos e preocupados. Ou seja, não são apenas as ameaças reais que provocam medo em nós. As ameaças imaginadas também. Saul, o rei, primeiro rei de Israel, teve medo de perder a sua autoridade frente ao seu exército e ao seu povo. Por isso, ele fez aquilo que somente Samuel poderia ter feito por ser um sacerdote do Senhor. E essa ação de Saul lhe custou o reino. Diante disso, vimos que o medo se manifesta emocionalmente, o que desencadeia em nós um processo fisiológico, como o aumento da frequência cardíaca e da respiração, e a audição e a visão, que são aguçadas. E além do emocional e do fisiológico, o medo tem um componente cognitivo. Isto é, nós precisamos raciocinar sobre a ameaça que está diante de nós, seja ela real ou hipotética, para não agirmos baseados apenas em nossas reações emocionais. Vimos que os Salmos são ótimos exemplos de que o povo de Deus aprende a lidar com o medo pensando em Deus, trazendo o caráter de Deus e a experiência com ele para a reflexão diante dos perigos da vida. Salmo 27 diz no primeiro verso: "O Senhor é a minha luz e a minha salvação. De quem terei medo? O Senhor é a fortaleza da minha vida. A quem temerei?" Ou seja, o salmista reflete sobre os seus temores e o elemento fundamental de sua reflexão é a experiência de Deus. Deus é a fortaleza da minha vida. A quem temerei? O Salmo 27 termina no verso 14 com estas palavras: "Espere no Senhor, anime-se e fortifique-se o seu coração. Espere, pois, no Senhor." Mais uma vez aqui, o salmista conversa com o seu próprio coração. Ao fazer isso, ele aconselha a si mesmo a esperar no Senhor e animar-se e fortificar-se também no Senhor. E esses conselhos que o salmista dá a si próprio se baseiam em valiosas verdades sobre Deus que foram aprendidas por ele por meio das histórias bíblicas e também pela experiência pessoal. O nosso Senhor é a única real fonte de esperança que temos. Por isso, anime-se. Deus é a única verdadeira fonte de vida que temos. Por isso, fortifique-se o seu coração. Deus é quem nos dá esta força de que necessitamos para vencermos o medo. Mas como vamos lidar com o medo quando ele se tornou parte de nós? O que fazer quando o medo encontrou moradia em nosso coração e trouxe consigo ansiedade e preocupação? Pois é verdade que o medo pode se transformar em uma patologia, causando contínuas experiências de ansiedade, sensações persecutórias e nos fazendo adoecer emocionalmente e fisicamente. Nesses casos, é aconselhado a busca de um profissional que cuide das emoções, como um psicólogo. Esse tipo de profissional ajudará a pessoa a entender a fonte desse medo e a reduzir o seu sofrimento psíquico, e em alguns casos poderá encaminhar a pessoa em sofrimento para um psiquiatra. Ao mesmo tempo, ou seja, paralelamente a este tratamento psíquico, Como cristãos, entendemos que o tratamento da pessoa como um todo precisará levar a espiritualidade em consideração. Este é o momento em que pensamos no lugar da Bíblia, de Deus, da palavra, do Espírito em nossas vidas. E o que a Bíblia teria a nos dizer nesses casos extremos de medos patológicos, mas infelizmente cada vez mais comuns em nosso tempo? Vamos falar um pouco disso logo após a vinheta.
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2: Quando o medo fixa residência em nosso coração, nos transformando em pessoas sempre medrosas, ansiosas e nos levando a agir com base no sentimento de medo, precisamos considerar que esse medo pode ter a sua fonte no sentimento de perda de algo em que aprendemos a ancorar a nossa existência. Na jornada pastoral, encontramos muitas pessoas em sofrimento, pessoas que se fizessem a pergunta retórica do Salmo 27:1, a quem temerei, teriam uma longa lista para responder se respondessem com honestidade. São pessoas que diriam, temerei o cenário político do Brasil, temerei perder a minha propriedade caso um governo comunista vença as eleições nacionais, ou temerei as privatizações das grandes estatais. Outros trariam os seus temores mais para perto, como temerei que a minha família sofra, temerei que os meus filhos não me amem, temerei perder o meu emprego e a minha fonte de renda. Volto a repetir, todos esses temores podem até ser suscitados em nós, mas nenhum deles poderá fixar residência em nós. Viver com esses e outros medos e passar a agir motivado por esse medo é um problema real. Ao mesmo tempo, quando nos pegamos agindo para reagir aos nossos medos, estamos no caminho de encontrar um possível ídolo em nossas vidas. Qual foi a idolatria de Saul? Ele idolatrou a sua posição, o seu poder de rei, o sucesso que lhe garantiu um bom início como um líder nacional. Seu medo de perder essa posição, o medo de perder o poder de rei, o levou a agir para sustentar aquilo que ele não queria perder. Mas é justamente esse o problema do ídolo, pois ele toma o lugar de Deus em nossas vidas, lugar esse que poderia ser somente do Deus vivo e verdadeiro. Quem poderia sustentar Saul em sua posição é Deus, não ele próprio. Quem garante a nossa vida é Deus, não os nossos ídolos. Quando somos dominados pelo medo de perder aquilo ou aquele em quem aprendemos a depositar a nossa segurança, estamos deixando Deus e entregando aos ídolos as chaves do nosso coração. Essa é a razão pela qual confiar em Deus é um aprendizado. Não é natural para nós, seres humanos, confiarmos em Deus e nos sentirmos seguros nele. O natural para nós é que o medo de perder o que conquistamos ou em que colocamos a nossa confiança nos paralise ou nos leve a agir apenas para responder a essas demandas idolátricas do nosso coração. Confiar em Deus é um longo processo em que o caminho natural do coração será convertido ao Senhor, o Deus vivo e verdadeiro. Talvez ainda não estejamos depositando em Deus a confiança que pensávamos depositar. Mas só veremos essa realidade em nossas vidas quando tivermos a coragem de enfrentar os nossos medos com a luz do Evangelho, pensando honestamente sobre os nossos temores e permitindo que a palavra e o Espírito iluminem o nosso coração, para que assim vejamos quem realmente está lá, morando nele, se é Deus ou se é um ídolo. Vamos encerrando por aqui mais um episódio do Deus na Vida. E lembre-se, ídolos se mostram confiáveis e assim fixam residência em nosso coração. Quando isso acontece, abrigamos também o medo de perder aquilo que o ídolo nos dá. O nosso caminho, enquanto discípulos e discípulas de Cristo Jesus, é identificar esse ídolo para que apenas Deus more em nossos corações. Até o nosso próximo encontro.
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0: dia, bom dia, bom dia, bom dia, bom dia, bom dia, bom dia, bom dia. Com muita alegria, começando mais um momento aqui na nossa programação RTM Brasil. Cláudio Ronco, amigo na madrugada, volta amanhã. Agora eu, Ettore, te faço companhia. Vamos juntos nestas próximas horas com alegria no coração. Agradecendo a você que está nos ouvindo agora através de uma rádio parceira. Estamos em rede via satélite para todo o Brasil, irradiando nosso som, você chegando com a gente, ouvindo a programação da RTV Brasil também pelo aplicativo. Estamos no site. Você que está trabalhando, bom trabalho. Você que está aí no trecho agora, está aí no Bacurau. Você que está aí no plantão, aí na portaria, aí da fábrica, aí do condomínio. Bom dia para você que está aí no hospital, aí no plantão médico. Obrigado, você que está no trabalho, você que vai trabalhar logo mais, viu? Valeu, junto, vamos juntos nesta madrugada. Eu sou do time de folguistas da RTV Brasil. Para quem não me conhece, meu nome é Ettore. E o Fábio Zamana segue em férias e, ó, boa notícia. Amanhã é o último dia, eu aqui, ele volta na sexta-feira, hein? Aguenta aí, aguenta só mais um pouquinho que ele já tá voltando aí. Sexta-feira de volta, Fábio Zamana, te fazendo companhia, matando as nossas saudades, tá? E você segue comigo hoje aqui. E logo mais teremos aqui na nossa programação Música da Terra, aí, ó. Cláudio Ronco e Zé Dequias voltam, na verdade, aí às 4:30, no bloco das 4:30. Com mais música da roça, aquela moda caipira que a gente gosta. Tem o Boletim Rural, atendemos também aqui o Através da Bíblia. Hoje o capítulo 8, cada dia um capítulo de Apocalipse. Ontem foi o 7, hoje o 8º capítulo do último livro da Bíblia. Estudo de Apocalipse no Através da Bíblia, 5:00. 5:30, você confere a palavra para hoje. Tem o calendário de oração também, logo mais. Luiz Saião, Rota 66, estudando o livro de Jó e muito mais. Já deixa o seu recado que eu quero ler daqui a pouquinho, hein? Quero ler aqui a sua mensagem, se você puder mandar áudio aqui, fica à vontade. Assim que você puder, tá dirigindo aí, depois você manda. Para num ponto de apoio aí, quando você parar. Ettore, eu tô aqui na BR, tô aqui no trecho. Fala a cidade, se é caminhão, se é ônibus também, hein? Diz pra gente como é que tá sendo o seu dia, como é que foi seu dia de ontem, o que você vai fazer de bom hoje. O nosso WhatsApp é 11 974 181 456. Isso mesmo, o WhatsApp aqui da RTM. Estamos nos estúdios aqui da RTM Brasil em São Paulo. Você que tá ouvindo aí em qualquer estado do Brasil, portanto, se tá fora de São Paulo, é necessário o nosso DDD aqui, o 11, tá? 974 181 456. São 4:05. A gente sempre traz, né, de segunda a quinta-feira, mas especificamente, um novo hino, uma nova história, um hino clássico, e a gente acaba descobrindo, aprendendo um pouquinho, conhecendo a história. Com revisão de Marcos Olivares, os textos de Raquel Campelo, é o Hinos que Tocam, que você confere em duas edições aqui, às 4:00, neste horário agora, portanto, aqui, em instantes, e às 7:00, com a apresentação do Marcão Marcos Olivares, tá? É de segunda a quinta esta edição hoje, portanto, você confere e vamos saber qual será o hino de hoje? O hino que marcou época, marcou muitas vidas e a gente vai ter oportunidade de relembrar agora.
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0: Ontem, hoje e eternamente, é o hino de hoje. O autor é Albert Benjamin Simpson. Ele nasceu em Cavendish, Canadá, em 15 de dezembro de 1843. Ele foi um pregador evangélico canadense, além de teólogo, autor e fundador da Aliança Cristã Missionária. Aliança Cristã e Missionária. O jovem Simpson cresceu em meio a uma rígida educação tradicional. Sua conversão para a fé começou sob o ministério de Henry Grattan Guinness, um evangelista visitante da Irlanda, durante um reavivamento que aconteceu lá no Canadá no ano de 1859. Simpson ficou algum tempo no estado canadense de Ontário e recebeu seu treinamento teológico na cidade de Toronto, também lá no Canadá. Após sua graduação, em 1865, Simpson foi ordenado como pastor na Igreja Presbiteriana do Canadá, maior grupo presbiteriano do país. Em dezembro de 1873, aos 30 anos de idade, Simpson deixou o Canadá e assumiu o púlpito de uma grande igreja na cidade de Louisville, no estado norte-americano de Kentucky. Em 1880, ele foi chamado para pastorear uma igreja em Nova York, Estados Unidos, onde imediatamente começou a alcançar um mundo com o evangelho. Porém, após 2 anos frutíferos na igreja em que estava, Simpson se demitiu a fim de começar um ministério evangelístico independente, trabalhando com os novos imigrantes e a população marginalizada da cidade norte-americana de Nova York. Em toda sua vida, Simpson lutou para que a maior missão da igreja fosse o evangelho. Vamos ouvir então um hino de sua autoria, Ontem, Hoje e Eternamente, na voz do Edson Lobão.
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1: Esse foi o hino de hoje com o Edson Lobão. Ontem, hoje e eternamente, conhecemos um pouco da história de seu autor canadense, Albert Benjamin Simpson. E agora a gente vai para mais hinos. Até fechar esse bloco, eu separei diversos clássicos para você relembrar e cantar com a gente, louvar ao nosso Deus. Vejo a Luz do Céu é o próximo, com o vocal Elos.

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1: Isso, 4:16, bom dia, esse aqui é o 411 do cantor cristão, quem sabe canta junto, quem tem o Inário aí já vai cantando também. Com a Flávia Lopes, dia festivo.

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1: Você que tem a APA aí, ó, vai lá no 526. APA Cristã agora, hein? 526. Grandioso és tu.
2: Sim.

0: banjo.
1: E bons tempos, hein, que o Inari é tão usado nas igrejas, né? Ó, 467 da harpa, você que tem a harpa aí, ó. Pra fechar com essa aqui, solta o cabo da nau com Cassiane. 467 do Inário da Harpa Cristã. 423, bom dia.

Era fechando esta edição do Hinos que Tocam com mais um do Inário da APA Cristã 467. Solta o cabo danal com Cassiane. A gente volta amanhã neste mesmo horário, às 4 horas. Hinos que Tocam você confere também às 7 da noite com Marcos Olivares. Texto foi de Raquel Campelo, revisão dele, Marcos Olivares. Música.

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2: Bom dia. Bom dia para você que tá aí demorando para levantar dessa cama aí, vai se atrasar, hein? Acorda o povo aí, tá? Daqui a pouco Madruguinha entra no ar aqui, né? Junto com a Silvinha, simpatia. Você que tá do outro lado aí, manda recadinho pra mim aqui. Quero saber de onde você fala, tá bom? Se você tá trabalhando, se você está de férias assim com o Fábio Zamana. Nessa semana. Ah, nessa semana ele volta, hein? Eita, ele volta. O Fábio Zamana tá voltando. Antes de virar um mês, dia 31 oficialmente o retorno, tá bom? Obrigado por me aguentar esse tempo todo aí. Muito obrigado, tô muito feliz de estar aqui, viu? Obrigado por você ter me aguentado esse tempo todo aqui, viu? Eu sou muito atrapalhado, eu mexo os botões errados aqui, mas no fim dá tudo certo. Graças a Deus, aqui tudo é festa, viu? É, eu quero agradecer ao nosso querido Pedro. Pedro, que é de Salvador, mas parece que ele tá em outra cidade, né, Pedro? Esqueci, qual cidade você falou outro dia aí, meu? Esqueci aqui, rapaz. Ou tá em Salvador mesmo? Já voltou? Deixa eu ver, deixa eu ver se eu acho aqui. É Salvador mesmo que você tá agora, né, Pedro? Abraço pra você. Francisco Sobral, já com a gente. Ele mora ali em Sobral, Ceará. Alô, Vanderlei. Bem-vindo, Vanderlei Fernandes e Gurupi.
3: Bom dia.
2: Bom dia
3: a todos. Nós terminamos mais um plantão. Gurupi Tocantins, Vanderlei e a sua equipe. Ok?
2: Louca, legal.
3: Um abraço,
2: legal.
3: Foi um prazer conhecer o senhor.
2: A gratidão é minha, viu? Um prazer foi meu, Vanderlei. Obrigado pelo carinho. Bom descanso e bom plantão amanhã. Não sei se vai ter ou se vai ser sua folga. De qualquer forma, que você tenha um excelente dia de bons momentos, viu? Alô, Eduardo, bom dia, Ettore. Aqui é o Eduardo de novo. Eu tenho uma dúvida, queria saber se o programa do Zé de Quias com Cláudio Ronck. Cláudio, eu sei que é gente de verdade. Agora o Zé de Quias, eu queria saber se é gente ou se é voz de computador, se é alguma voz artificial, viu? Tô na dúvida aqui. Não, viu? De jeito nenhum, viu, Eduardo? É real mesmo. Até porque, né, aqui a gente faz tudo com muita verdade, né? Com muita autenticidade, viu? Mas obrigado por sua curiosidade. Isso indica que você acompanha bem atento, né? O Música da Terra, que vem na sequência. Antes eu quero ler mais alguns recados dos ouvintes. Obrigado pelo seu, viu, Eduardo? Eduardo que tá em Nepomuceno. Não é IA não, viu, Eduardo? Abração pra você. Olha que já chegou mais cedo pra nos alegrar aqui também, diretamente de Londres. Cadê o áudio dele? Cadê? Tô procurando aqui, não tô achando. Cadê? Ah, tá aqui. Bem-vindo, mestre. Bom dia.
4: Tia, meu querido, meu amigo Éter Nobre, como é que você tá? Paz do Senhor Jesus.
2: Amém.
4: Bom dia. Essa madrugada maravilhosa pra você. Aqui já são 8:06. 8:06 aí da manhã na Inglaterra, na capital. Eu estou aqui em Londres. Um abraço para todos, 0 a 1000, quem tá dentro e fora do Brasil. Para os ouvintes fiéis da Paz FM, né? Que está sempre ligadinho aí a né? As Campelo lá, a Arlinda Campelo, Gilbertão e todos. Um abraço pro meu amigo pastor, né? Israel Rocha, Monique Grazielli. Um abraço, toca pra nós ir, Rastro um Adorador, e eu ofereço para todos os ouvintes que é fiel a esta rádio RTM. Um abraço do seu amigo e conselheiro Bandirei Silver Kennedy. Tchau, obrigado.
2: Grande abraço, mestre, obrigado. Ó, agora não dá, esse bloco é, já tá aqui preenchido com várias canções que Zé de Quis e Cláudio Ronco separaram pra gente ouvir, né? É a música da terra. Mas no próximo bloco eu vou ver se eu consigo colocar no comecinho, tá bom? River Candy, grande abraço. Mestre Gerlan tá em Castanhal, quartou, hein, Gerlan? Ótimo dia, meu amigo. Hinos, que top, hein? Bom, música da terra, top demais também. Aí, ó, pessoal atento acompanhando a nossa programação. Cadê o nosso tablet aqui? Deixa eu ver aqui, tô falando que eu sou atrapalhado, não separei aqui o tablet antes. Ô, seu José de Ribamar, gosto demais dessas fotos que o senhor tem mandado pra gente ultimamente, viu? Gostei muito. Deixa eu ver aqui a de hoje, ver se eu consigo compartilhar aqui para quem nos assiste. Agora a RTM tem câmeras, né? Então a gente liga as câmeras aqui do estúdio. 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É só baixar aí no celular, né? 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Se você tem aí iPhone, você procura RTM Brasil, vai poder baixar o nosso aplicativo. Deixa eu encontrar aqui. Cadê? Aqui, olha a foto, que legal que ele mandou, hein? Tá lá o rádio, sempre é o rádio presente ali. A Bíblia em primeiro plano, opa, coisa linda, hein? A caneca, tô vendo que é pão de queijo aí, né, seu José? Tem um pãozinho, tem uma torradinha também ali. Muito bom, hein? Ao fundo, eu acho que é bolo isso aí, hein, seu José? Depois me informe o que que é. Olha o rádio, que bonito, olha lá, o rádio tá ligado, nos ouvindo. Deixa eu ver qual a frequência, deixa eu ver pelo ponteiro do rádio, já não deu pra ver. Eu vou chutar que ele está ouvindo pela 100,9. O ponteiro está mais à frente, né? Não tá no comecinho. Ah, não deu pra ver. Uma das duas emissoras, né? 92 ou a 100,9. E uma dessas duas, nosso querido seu José de Ribamar, está nos acompanhando. Tá ali na hora do seu café, do seu matutino. E em primeiro plano, a Bíblia Sagrada, deixa eu ver onde que ele tá. Deixa eu ver qual a leitura que tá aqui. Salmo 10, olha lá, Salmo 10, Salmo 11, muito bom. Tem mais aqui, deixa eu adiantar aqui. Opa, ó, comandante, aqui, ó, não tá assistindo, né? Eu trouxe uma miniatura dos ônibus que eu fiz há um tempo, né? Esse aqui é um Vitória da Caio. Esse modelo rodou muito aqui nas cidades, nos grandes centros urbanos na década de 90, até começo dos anos 2000, esse modelo aqui, né? Que marcou muito minha infância. Eu mesmo fiz essa miniatura aqui. Vou deixar aqui em cima do nosso console para quem nos assiste, né? É todo branco, né? Não tá caracterizando nenhuma empresa. Eu fiz por hobby. Nosso querido José Carlos Borges, motorista de ônibus rodoviário da 1001. Geralmente naqueles double deckers maravilhosos, né? Paradiso da Marco Polo, né? Quatro eixos, né, José? Amigão Arthur Nóbrega, bom dia, bom demais ter você conosco. Eu que o diga, bom demais ter você com a gente, José. Forte abraço, viu? Bom trecho aí. Se estiver de folga, aproveita bastante aí para a próxima jornada, transportando vidas preciosas, né? Todos que estão aí trabalhando no trecho, que estão no Bacurau agora, seja ônibus, seja caminhão, carreta, recebam o nosso abraço. Daqui a pouco mais recados, mais participações aqui pelo nosso WhatsApp. Para quem não tem o número, é o 11 974 181 456. Daqui a pouco o recado da Graça em Natal, Fábio Assis, o Gilbertão também já chegou, Lourdes Galvão, a Silvinha já tá com a gente, hein, Silvinha? A Eliane lá em Portugal, Lisboa. Aí a Sebastiana Campelo aí, ó, foi citada, né, Sebastiana? Foi River Candy, de nosso querido River Candy, mencionou seu nome, ela já está ligada também. A Miriam Martins, casal Henrique Graça, Paulo em São Bernardo já tá com a gente, Vicente em Lavras, o Luciano que tá em Goiânia, Pernambuco, Alda lá no Ponto do Café, Débora Belo em Igarapé Mirim, quanta gente querida, hein? É a família RTM, vamos juntos. E agora tem eles, Música da Terra, canta galo. Aí.
5: Zé Dequias, acorda, rapaz.
6: Ora, acordar pra quê?
5: Ué, nós queremos ouvir música.
6: Então vamos, ué.

0: fazer o crowd. Meu irmão viu hoje aqui? Não, Zé Pinça. Você tá de brincadeira, Zé Pinça. O seu irmão vai cantar aqui no Música da Terra ao vivo, Lô? E eu quero escutar. Não, não é, meu irmão. Ô, Zé Grau. Ô, eu, o próximo que eu vou anunciar. Ô, Zé Grau.
1: Quem?
0: Ser no Marque Marquinhos. Festa de alegria, senhor.

0: de alegria. Ô Zé Dequias, esse foi o Sérgio Marques e o Marquinhos cantando aqui no Música da Terra pra você. Ei, não desliga não, você tá escutando Música da Terra. Você que tá nos ouvindo, preste bastante atenção, abre seu ouvido que vai começar o boletim rural. Acompanhe as informações do campo. Daqui a pouco nós voltamos, se Arzão Grande.
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2: Comece em seu rádio Boletim Rural. Hoje, na apresentação de Cláudio Ronchi. E nesta edição, você fica sabendo. Preços da melancia caem, mesmo com doenças limitando a oferta. Esta e outras notícias, agora no Boletim Rural.
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2: O preço da melancia começou a cair após mais de um mês de altas consecutivas. De acordo com o CPE, a redução foi provocada pela queda na procura, influenciada pelo frio e pelas chuvas no sudeste. Em Uruana, Goiás, a melancia graúda foi comercializada na última semana a R$ 2,65 o quilo, uma queda de quase 5% em relação à semana anterior. A expectativa é de que os preços continuem recuando nos próximos dias, já que o consumo deve permanecer baixo neste fim de mês, mesmo com a oferta ainda limitada. O mercado de etanol registrou maior volume de negócios nos últimos dias, mas os preços continuam em queda. Segundo o CPE, o litro do etanol hidratado fechou a última semana cotado em média a R$ 2,07, com um recuo de mais de 2%. Já o etanol anidro caiu 2,6%, sendo vendido a R$ 2,37 o litro. A expectativa do setor é de uma melhora no consumo com a chegada de agosto e o retorno às aulas. No mercado do açúcar, o cenário é diferente. Os preços do açúcar cristal apresentou leve alta e acumula valorização de mais de 1% em julho, embora compradores ainda aguardem uma maior oferta do produto para pressionar os preços para baixo. No mercado internacional de commodities, o café abriu o dia em alta. Os contratos com vencimento em setembro de 2026 avançam quase 5%, impulsionados pelas preocupações com as condições climáticas nas lavouras brasileiras, que podem afetar a safra e a oferta global do grão. O cacau também registra valorização, enquanto o açúcar, o algodão e o suco de laranja operam em queda nas bolsas internacionais. O mercado segue atento ao clima do Brasil e ao comportamento da oferta e da demanda das principais commodities agrícolas. Com fonte de Globo Rural, produção de Karina Joubert, coordenação de Marcelo Fávero, direção de André Castilho, com realização da sua RTM Brasil, na apresentação de Cláudio Ronchi, esta foi mais uma edição do seu Boletim Rural.
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0: gostou dessa música, seu Zé Dequias?
1: Pois, seu Cláudio, me chame de seu Zé Dequias, não, que eu não sou seu tio, nem seu pai, nem seu avô, nem seu tataravô, mas me chame de Zé Dequias, porque eu sei que você me respeita e eu respeito você também, por isso que eu chamo o senhor de seu Cláudio, não é verdade, seu Cláudio?
2: É verdade.
1: Ô, seu Cláudio, eu sei que o senhor gosta que eu anuncie aqui no Música da Terra, seu Cláudio. Ah, quem vem chegando cantando música bonita todas as manhãs, seu Cláudio, é o Wesley Asmar.

E aqui a gente escuta, Levita e Levitinha. Você escuta a música boa, Levita e Levitinha, aqui no Música da Terra. Sabe como, meu Deus?

0: Você ouviu Levita e Levitinha, a missão aqui no Música da Terra. O Zé Dequias, tem uma dupla aqui que eu sei que você vai gostar.
1: Mas, o seu Grau, deixa eu dar uma olhadinha antes de eu falar, posso ver? Ah, é verdade, mas é verdade sim, seu Grau. O senhor tem bom gosto, seu Grau. Parabéns, parabéns pra você. Quem vê os canarinhos de Cristo Jesus.

0: hoje é só Zerquiz.
1: Aí não tá bom. Logo, logo a gente volta e com muito mais música. Ei, peraí.
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2: Isso, bom dia. Bom dia. Acorda aí, povo, acorda. 5 e 2. 4 e 2 para você que está aí no centro-oeste brasileiro. 3 e 2 para você que está em boa parte do norte, Acre, por exemplo, Rio Branco. Boa parte aí do Amazonas. Agradecendo a sua companhia, agradecendo a você que está participando aqui pelo nosso WhatsApp, o 11 974181456. Graça, bom dia.
3: Seu amor, amém. Tudo bem? Eu quero agradecer pela sua vida.
2: Igualmente.
3: Esse dia que bom estar com a gente. Mas eu não podia amanhã, mas eu agradeço. Manda um abraço para o nosso pastor Fábio.
2: Sim.
3: Para todos que estão ouvindo a RTM. É graças a Deus que o senhor tem me despertado mais cedo, às vezes quando eu jantei a leste, eu durmo demais.
2: É.
3: Um abraço para todos, pelo Fabinho, pelo trabalho, pela vitória.
2: Amém.
3: E para você, mãe, tu viu? Deus que tu lhe abençoe, dando vitória. Nos ajude em nome de Jesus, em oração.
2: Manda um abraço pro Fabiano, toda a família aí. É, Fábio. Fábio Zamora volta na sexta. Eita, que maravilha, que alegria. Olha quem chegou também, ele mesmo, do residencial Real Conquista Goiânia. Ô, Gilbertão.
4: Ô, meu amigão. Obrigado. Como é que você tá, menino? Gilbertão.
2: Graças a Deus.
4: Fica um abraço com minha esposa Raquel, Marcos Silveira.
2: Sim.
4: Nosso amigo River Kennedy, Israel Rocha.
2: Maravilha.
4: Pastor Jean, Gessé, Deus Padeiro, Tiagão, Gisaia, Emanuel, Ezequiel, Titia Telvina, Alonso, Francimar, Eurípides Moura, Sebastiana Campelo, Alinda Campelo e para todo mundo que vai entrar.
2: Grande abraço, Gilbertão. Ó, você que tá ouvindo pela 87.9 em Alfenas, a Novular FM, manda mensagem para mim aqui também. Participe, manda seu nome, a sua cidade, há quanto tempo que você ouve a RTM Brasil aí pela 87,9 aí na região de Alfenas. Qual programa da RTM Brasil você mais gosta e como que a nossa programação tem abençoado sua vida? Você é ouvinte da Rádio Novular em 87.9, tá? Especificamente para você, vai um brinde. O e-book Em Busca de Deus. Se você mandar essa mensagem para mim, você é ouvinte da Rádio Novular, tá? Em Minas Gerais, Alfenas, região, coloca o seu nome, a sua cidade, quanto tempo que você nos ouve, a RTM aí, pela Novular FM. Qual o programa favorito aqui da RTM e como que a nossa programação tem te ajudado aí na sua caminhada de fé, tá? Em Busca de Deus vai esse livro que vai te ajudar ainda mais, tá? Seu retorno é muito importante pra gente. Deixa eu ver aqui se o horário tá em cima, deixa eu ver aqui, dá tempo? Dá tempo? Deixa eu ver só mais uma participação, a Lourdes Galvão, né, Lourdes? Vou correr aqui que você não vai dar tempo, tem Através da Bíblia. Aliás, eu tô com vários comentários aqui do professor Itamir, ó, pra você que nos assiste, ó. Olha isso aqui, ó. 301 perguntas para desvendar o Evangelho de João, tem

0: esse outro aqui, Romanos, esse aqui sobre Romanos, esse aqui, Judas, comentário do livro de Judas, Segunda Tessalonicenses, temos vários outros, eu peguei alguns lá na nossa estante, lá em cima, tem um montão, você pode conferir tudo na nossa loja. 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Alô, Lourdes, Lourdes Galvão. Deixa eu ver aqui, cadê o áudio dela? Tá aqui, chegou.
1: Bom dia.
0: Bom dia, bom dia.
1: Bom dia, RTM. É, hétero.
0: Oi.
1: É, um abraço de Leão, pra Silvinha, pra Latina, e pra você, pra sua família, pra Fábio Zamana.
0: Aí, maravilha.
1: Helena, Elisa, Luísa, e Silvia.
0: Obrigado, Lourdes. A Silvinha disse que ela acha que Cláudio Ronques e Adequia são. Ela disse, ela que disse aqui, viu? A mesma pessoa, viu? Não sei, viu? Sei lá, será? Silvinha, daqui a pouco com o seu áudio, Madruguinha participando. Vamos correr aqui, tem Através da Bíblia, hoje é o capítulo 8 de Apocalipse.

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1: Querido amigo, hoje temos como alvo estudarmos o capítulo 8 de Apocalipse. Nesse capítulo, vamos estudar a abertura do sétimo selo feito pelo Senhor Jesus Cristo. Vamos estudar Apocalipse 8, 1 a 13. No capítulo 6, seis selos foram abertos e um permaneceu fechado. O sétimo selo era especialmente dramático e, sem dúvida, João estava esperando ansiosamente a abertura desse selo. Mas ele permaneceu fechado. Houve um intervalo na ação. Compare, por exemplo, com os programas de televisão. Eles fazem intervalos para os comerciais nos momentos mais emocionantes. Então, pelo menos três cenas ocorreram antes que o conteúdo do sétimo selo fosse revelado. Primeiro, houve a selagem do povo de Deus aqui na Terra. O selo de Deus foi colocado sobre os fiéis. Segundo, houve celebração do povo de Deus no céu. E terceiro, houve 30 minutos de silêncio, que vemos logo no início desse capítulo, conforme o versículo 1. Estas demoras certamente aumentaram a sensação de maravilha e expectativa de João. E finalmente, o sétimo selo foi aberto e o seu conteúdo foi revelado. O conteúdo do sétimo selo são as sete trombetas que começam a soar. Os anjos que estavam em pé diante de Deus, diante do trono, receberam as trombetas e a partir daí o sétimo selo foi desvendado. Vamos estudar então esse capítulo dando a ele o seguinte título: O Sétimo Selo, o Selo das Trombetas. Eu repito, com base em Apocalipse 8, 1 a 3, temos esse título para estudar esse capítulo. O sétimo selo, o selo das trombetas. Ao invés de nos trazer de uma vez ao fim da revelação do plano de Deus, o sétimo selo abre uma outra série de sete. Esse capítulo, então, relata os acontecimentos resultantes quando os anjos tocam as primeiras quatro das sete trombetas. As primeiras seis trombetas eram de julgamento parcial da terra. As trombetas 1 a 4 revelam a destruição de um terço da terra, do mar, do rio e dos corpos celestiais. Mas veremos no próximo programa, a quinta trombeta era uma horrorosa praga de gafanhotos que resultou no desejo do povo morrer. E a sexta trombeta era um pavoroso exército de cavalos que expeliam fogo das suas bocas. Todos esses quadros simbolizam a advertência de Deus aos ímpios para que se arrependam. Esses quadros não devem ser vistos literalmente, mas como meios de representar dramaticamente a poderosa mão de Deus quando castiga aqueles que estavam perseguindo os cristãos. O princípio, então, que extraímos desse texto, do capítulo 8, 1 a 13, pode ser resumido da seguinte maneira: o juízo de Deus, por ser justo e completo, atingirá toda a criação. Eu repito, esse é o princípio, então, que nós temos em Apocalipse 8, 1 a 13. O juízo de Deus, por ser justo e completo, atingirá toda a criação. E nesse texto encontramos três características do justo juízo de Deus. Em primeiro lugar, o juízo de Deus é caracterizado num ambiente adequado. Versículos 1 a 4. O silêncio de meia hora indica a seriedade do juízo. Capítulo 8, versículo 1. Quando o cordeiro abriu o sétimo selo, houve silêncio no céu cerca de meia hora. Querido amigo, aumentando ainda mais a expectativa dos ouvintes, houve silêncio. Nenhum ser vivente falava. não se ouvia o clamor das almas dos mártires, não havia nenhum terremoto, só silêncio. Novamente, a apresentação dramática destaca a importância da revelação e da reverência devida a Deus. Quando Abacuque questionou a justiça de Deus, ouviu a proclamação que o Senhor está no seu santo templo. Cale-se diante dele toda a terra. Abacuque 2:20. O conteúdo do sétimo selo, que são as trombetas, foi precedido por meia hora de silêncio. Agora, esse silêncio certamente não foi medido com os nossos valores, uma vez que na eternidade não há medição de tempo. Horas, minutos e segundos são valores terrenos. O silêncio, sim, demonstrou que os juízos seriam ainda mais severos, mais impactantes. A entrega das sete trombetas indicam que o juízo é da parte de Deus. Veja o versículo 2. Então vi os sete anjos que se acham em pé diante de Deus, e lhe foram dadas sete trombetas. De novo fica claro que Deus é quem manda, que Deus é que dá as revelações aos seus servos. As revelações das trombetas vêm do Senhor. Sete anjos em pé diante do trono do Senhor receberam as trombetas. Trombetas tinham as diversas funções no Antigo Testamento. Dois usos têm significados relevantes para a nossa interpretação. As trombetas serviam para soar o alarme no caso de guerra e para convocar a multidão ao santuário de Deus. As sete trombetas anunciarão as guerras divinas contra os ímpios. As orações dos santos também foram consideradas. Versículos 3 e 4 dizem assim: veio outro anjo e ficou em pé junto ao altar. Ele ficou em pé com um incensário de ouro, e foi-lhe dado muito incenso para oferecê-lo com as orações de todos os santos sobre o altar de ouro que se acha diante do trono. E da mão do anjo subiu à presença de Deus uma fumaça do incenso com as orações dos santos. Querido amigo, o altar de incenso ficava diante do trono de Deus, e esse anjo então agiu como se fosse um sacerdote, levando o incenso e as orações ao trono do Senhor. Foi uma das responsabilidades importantes dos sacerdotes levitas do Antigo Testamento fazer esse caminhar. E o sangue sacrificial e o incenso aromático serviam para evitar a morte dos servos de Deus. Lembremos que Davi falou para o Senhor: suba a tua presença a minha oração como um incenso. Salmo 141, versículo 2. Querido amigo, as taças de incenso representam as orações dos santos. O anjo entregou as

se os santos pediam justiça, é justiça que teriam. O anjo então enche o incensário do fogo do altar e o atira à terra. Encontramos então uma cena semelhante lá em Isaías capítulo 6, onde um serafim tira uma brasa do altar e purifica a boca do profeta. A purificação que segue no Apocalipse vem por meio do castigo dos ímpios. Fogo do céu tem duas funções: consumir os sacrifícios oferecidos ao Senhor e castigar os inimigos de Deus. Podemos ver aqui então esses dois sentidos, pois a morte dos inimigos de Deus apazigua a ira divina, limpa o mundo desses malfeitores. O segundo efeito do sétimo selo foi trovões, vozes, relâmpagos, terremotos. O versículo 5 diz exatamente isso: houve trovões, vozes, relâmpagos, terremoto. Os servos aguardam em silêncio e Deus responde com trovões, vozes, relâmpagos e terremoto. Essa cena nos lembra as manifestações do Senhor lá no Sinai, conforme Êxodo 19. E as sete trombetas foram tocadas pelos anjos. Veja o versículo 6. Então os sete anjos que tinham as sete trombetas prepararam-se para tocar. Querido amigo, o sétimo selo tem como conteúdo as sete trombetas. Esse versículo, então, é a transição que introduz a próxima série de sete. Os sete selos foram divididos em quatro, anunciados pelos quatro seres viventes, e três, com intervalo entre o sexto e o sétimo, que mostrou, então, o quê? A proteção divina para os fiéis. De modo semelhante, as trombetas vão ser divididas também entre quatro e três. E essas três últimas são chamadas de ais. Depois do anjo tocar a sexta trombeta, encontramos mais um parêntese com cenas diferentes que tratam da missão de João, da proteção dos fiéis e da vitória das testemunhas do Senhor. Em terceiro lugar, então, o juízo de Deus é caracterizado nas trombetas iniciais, versículos 7 até 13. A primeira trombeta, terça parte das ervas é aniquilada. Versículo 7. O primeiro anjo tocou a trombeta e houve saraiva e fogo de mistura com sangue e foram tiradas à terra. Foi então queimada a terça parte da terra e das árvores e também de toda a erva verde. Cada uma das trombetas, querido amigo, será tocada por um dos anjos apresentados no versículo 2. A primeira trombeta nos lembra das pragas usadas para castigar os egípcios. Na sétima praga, caiu chuva de pedras e fogo misturado com a chuva de pedras. Êxodo 9:24. Ainda não chegamos ao castigo final ou total, pois essa trombeta fala da destruição de uma terça parte da terra, especificamente das plantas. A terça parte é citada em outros castigos dessa série. A segunda trombeta atinge uma terça parte das águas salgadas, versículos 8 e 9. O segundo anjo tocou a trombeta e uma como grande montanha ardendo em chamas foi atirada ao mar, cuja terça parte se tornou em sangue e morreu a terça parte da criação que tinha vida existente no mar. E foi destruída também o quê? Terça parte das embarcações. Observamos aqui o poder de Deus. Somente o Senhor tem tal poder sobre as montanhas. É Deus que pode queimar uma montanha em julgamento, ou até atirá-la no mar para cuidar dos seus servos. Quando Deus revelou as suas intenções de castigar a Babilônia, ele usou uma linguagem semelhante a essa da segunda trombeta, conforme nós lemos lá em Jeremias 51, 25 e 26. Montanhas frequentemente representam autoridades ou reinos. O mar servia como um dos principais meios de comércio. Nesse sentido, a segunda trombeta pode sugerir um castigo que atinja a economia. O mar também.

Jerusalém pode representar os povos do mundo, conforme Salmo 98, versículo 7. O castigo aqui seria então a derrota de uma grande autoridade atingindo todos os povos da terra. Novamente aqui se usa uma linguagem da primeira praga do Egito, águas transformadas em sangue. É um castigo grave, mas não total. O mar está cheio de vida, mas essa trombeta destruiria um terço das criaturas do mar. Também afeta o comércio, destruindo um terço das embarcações. Na época do Novo Testamento, os romanos dominavam o império construído pelo controle do mar Mediterrâneo. Enfim, uma praga, então, que destrói a terça parte das embarcações, deixaria qualquer império aleijado e enfraquecido. Agora chegamos à terceira trombeta. Terça parte das águas doces é atingida. Versículos 10 e 11. O terceiro anjo tocou a trombeta e caiu do céu sobre a terça parte dos rios e sobre as fontes das águas uma grande estrela ardendo como tocha. O nome da estrela é Absinto. E a terça parte das águas se tornou em absinto, e muitos dos homens morreram por causa dessas águas, porque se tornaram amargosas. A terceira parte dessa série de castigos usa uma estrela para atingir as águas doces que os homens precisam beber. É, águas potáveis. As estrelas, como parte da criação de Deus, lhe servem. Veja, por exemplo, o Salmo 148, versículo 3. Ele tem poder para usar as estrelas nas suas batalhas a favor dos fiéis e como instrumentos de castigo. O efeito dessa estrela é a poluição da terça parte dos rios e das fontes de água. O nome da estrela é absinto. A erva absinto representa amargura, especialmente o veneno do castigo divino. Veja, por exemplo, em Lamentações 3, 15 e 19, Provérbios 5, 4, Jeremias 9, 15, Jeremias 23, 15 também. Aqui Deus ataca as águas potáveis, nos lembrando do efeito da primeira praga no Egito. Quando Deus abençoou o seu povo, ele tornou águas doces, aquelas águas amargas, ele tornou as doces para que eles pudessem beber. Aqui ele faz o contrário, para castigar os ímpios. Tornou as águas doces em águas amargosas. E aí chegamos então na quarta trombeta, que atinge terça parte dos astros. Diz assim o versículo 12: o quarto anjo tocou a trombeta e foi ferida terça parte do sol, da lua, das estrelas, para que a terça parte deles escurecesse e na sua terça parte não brilhasse tanto o dia como também a noite. A linguagem usada para descrever o efeito da quarta trombeta é típica de profecias de visitações divinas. Por quê? Porque Deus controla os corpos celestes. Veja, por exemplo, Isaías 40, versículo 26. Isaías transmitiu a profecia contra a Babilônia, porque as estrelas e constelações dos céus não darão a sua luz. O sol, logo ao nascer, se escurecerá, e a lua não fará resplandecer a sua luz. Isaías 13, 10. Ezequiel usa a mesma linguagem. Joel usa a mesma linguagem. Ezequiel 32:7, Joel 2:10 e Joel 3:12. Como nos cumprimentos das profecias do Antigo Testamento, a profecia da quarta trombeta também não é o fim do mundo. Descreve um castigo de pessoas aqui na Terra. O fato de envolver a terça parte do sol, da lua, das estrelas, confirma a interpretação de um castigo parcial, não total.
E finalmente chegamos ao versículo 13, onde há um aviso da vinda das últimas três trombetas. Então vi e ouvi uma águia que, voando pelo meio do céu, dizia em grande voz: ai, ai, ai dos que moram na terra por causa das restantes vozes da trombeta dos três anjos que ainda têm que tocar. Querido amigo, os sete selos foram divididos com uma série de quatro seguida por uma série de três. As trombetas são divididas dessa mesma maneira. Já passaram quatro e agora uma águia anuncia a vinda das últimas três, evidentemente mais severas do que as primeiras. A águia é conhecida universalmente pelo seu poder forte, por ser predadora. E ela vem voando, pronta para descer, e vai dizendo: ai, ai, ai dos que moram na terra. A palavra ai demonstra dor ou lamento. Repetida três vezes, sugere dor extrema, um pré-anúncio dos castigos mais severos que viriam. Quero concluir essa nossa reflexão dizendo que as quatro primeiras trombetas anunciaram terríveis castigos divinos sobre a terra. O que virá nas últimas três trombetas, nos capítulos 9, 10 e 11, será ainda mais aterrorizante do que as aflições que já se passaram. Por isso, a minha oração, querido amigo, é que você esteja preparado para passar por toda e qualquer tribulação, sabendo que você está sempre protegido pelo Senhor. Que o Senhor te abençoe, um grande abraço e até o próximo programa.

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3: Isso, bom dia, bom dia, bom dia para você que tá com a gente, chegando agora em 800 kHz TWR, a RTM Brasil junto com você. Já estávamos juntos com um montão de gente querida, norte a sul, leste a oeste aqui do Brasil, através da nossa rede Projeto Antenas, várias emissoras interligadas, coligadas. Você que nos ouve também pelo site aplicativo RTM Brasil, nosso muito obrigado pela companhia. Você que está no trabalho, está descansando, está de folga, de férias, como Fábio Zamana, que volta depois de amanhã. É, ele já está retornando, hein? Tá chegando a hora, maravilha, hein? Eita, boa notícia. Dia 31, tá bom? Até lá, eu, Héctor, te faço companhia. São 5:30, hora de Brasília. Daqui a pouquinho eu tenho a palavra para hoje, calendário de oração, Rota 66. Estamos nessa viagem pelo livro de Jó. Logo mais também, correndo para vencer, tem devocional Dorothy, a sua participação pelo nosso WhatsApp, 11 974181456. Já deixa o seu recado aqui pra gente. É isso mesmo. Coloquei duas vezes a vinheta aqui. Tô falando que eu sou atrapalhado? Tô falando. Achei que já tinha, eu não tinha colocado aqui. Eita, mas tá certo, tá tudo certo. No fim dá tudo certo aqui, viu? Agradecendo a você que tá com a gente. Obrigado pela companhia. 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Olha, Canções Missionárias. A alma do Caipir. Bom dia, 5:32.

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3: 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Você precisa de mais do Espírito Santo. Parte 2. Colheremos se não desistirmos. Gálatas 6:9. O Espírito Santo nos dá sabedoria além do nosso conhecimento, poder além da nossa força e dons além da nossa capacidade. Com a ajuda dele, nos tornamos melhores do que o nosso melhor esforço e melhores do que o nosso melhor pensamento. Nos tornamos a melhor versão possível de nós mesmos. É claro que isso leva uma vida inteira. Por isso, Paulo escreveu: não nos cansemos de fazer o bem, pois no tempo certo colheremos os frutos, se não desistirmos. É difícil imaginar um agricultor plantando feijão e depois ficando surpreso por não ter colhido milho. Por quê? Porque você colhe o que planta. No entanto, alguns de nós parecem chocados quando as sementes do pecado dão seus frutos. Então, o que você está plantando? Amor ou ódio? Alegria ou ingratidão? Paciência ou impaciência? Autocontrole ou autoindulgência? Você não pode quebrar a lei da semeadura e da colheita, mas ela pode quebrá-lo ou transformá-lo. Se você continuar semeando as sementes certas, quer uma safra abundante? Então, você precisa de mais do Espírito Santo. Mas o Espírito Santo não pode preenchê-lo se você estiver cheio de si mesmo. Portanto, um pré-requisito para ter mais do Espírito Santo é ser honesto, ser humilde e estar com fome. Gálatas 5:22-23 lista os 9 frutos que o Espírito Santo produz em nossas vidas. Portanto, se você quer mais do Espírito Santo, isso significa que você literalmente quer mais amor, mais alegria, mais paz, mais paciência, mais bondade, mais benignidade, mais fidelidade, mais mansidão e mais domínio próprio. A boa notícia é que você pode ter tanto do Espírito Santo quanto quiser.
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5: 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Alô, alô.
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0: FM. Bom que você tá ouvindo a gente. Obrigado, abraço.
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0: Bom dia, bom dia, bom dia, bom dia. Sou Etri. Esse nome é meio estranho, meio esquisitinho, mas tudo bem. Ela já está aqui. Eita, nós, hein?
2: O nome do senhor faz eu rir. Desculpa.
0: Ai, ai. Bom dia. Bom dia, Silvinha.
2: Eu e tu, vamos. Tudo igual.
0: Ah. Eita!
2: A paz do seu amém, que Deus abençoe o senhor e toda a sua família. Um abraço para o senhor e todos os ouvintes da Transmundial, todos que fazem a Transmundial, todos que fazem a Rádio Nordeste Natal e todos os ouvintes também. Meu abraço vai para todos aqueles que mandam um abraço para mim, para quem não manda. Eita. Vai para Lourinho das Pedreiras, para o irmão Riquel, para o irmão da bicicleta, vai para todo do busão, para toda a Ceasa, para todos. Para todos os pedidos. Enfim, vai para todo o povo de Deus. Vai para aqueles que mandam até um abraço, Leão, para ser madruguinho. É. Só onde eu vou morar agora, gente, eu não vou poder mais fazer assim, sabe?
0: Então não mude. Não mude, fica aí.
2: Porque não dá, tem que falar mais baixinho. Não, aí eu não sei como é que eu vou fazer.
0: Hashtag eu, Silvia, não mude.
2: Deixa eu falar um negócio aqui para todos vocês. Eu sou muito grata a Deus por tudo que Ele faz por mim. Hoje eu fui ver a casinha onde eu vou morar. É pequenininha, eu não sei como é que eu vou fazer um canto para ser madruguinha, sabia? Mas vai dar certo, em nome de Jesus. Que Deus abençoe a todos.
0: Ô Silvia, não mude, fique aí. Não mude, Silvia. Mas vai dar certo, você disse tudo. A gente fala aqui brincando, é uma necessidade sua, né? Mas é, vai dar tudo certo, viu? Você é temente a Deus, você confia nele e Deus nos surpreende. Esse é o mais importante. Tá aí, que alegria. Que bom, Silvinho, que você mandou seu áudio mais cedo. Aí a gente já põe no ar aqui rapidão. Eliane, bom dia. Em Lisboa, a Sebastiana Campelo tá com a gente também. Bom dia.
3: Bom dia, Rádio Tem. Bom dia, Vitório. Aqui quem fala é Sebastiana Campelo, você tá ponta aqui da Goiás. O Arriba ainda tomou meu lugar, foi? Aí já mandou áudio aí. Não acredito, não.
0: A Miriam Martins também conosco, mandou a figurinha aqui de café da manhã, tem o pão no cesto, tem a garrafa térmica, a xícara, gostei dessa figurinha, viu, Miriam? Deixa eu ver quem mais aqui. Ah, dona Graça Henrique, bom dia, meus
4: queridos. Bom dia, meu amado irmão hétero da Nóbrega.
0: Dia.
4: Henrique Graça Cabral, direto da capital maranhense, desejando um dia cheio das múltiplas bênçãos de Deus para você, sua família e todos os ouvintes.
0: Amém. Obrigado, Paulo Farias. Bem-vindo.
5: Bom dia, família Transmundial. Bom dia, irmão Hétero. Bom dia a todos. É sempre bom amanhecer o dia ouvindo o irmão Itami Neves.
0: Aí, boa, legal. Amanhã é o capítulo 9, hein, Paulo? Hoje foi 8, amanhã 9. Um dia, um capítulo de Apocalipse por dia. A gente vai avançando, né? Prosseguindo nesse aprendizado tão edificante. 9 da manhã, de volta aqui na nossa grade. Que bom que você acompanhou aí, Paulão. Ao Vicente também conosco. Que foto linda. Deixa eu compartilhar aqui na nossa tela. Vai lá no nosso site ou aplicativo RTM Brasil, lá tem o estúdio ao vivo, aí você pode nos assistir também, né? Estamos no rádio, estamos em imagem também através desse caminho aí. Você vai lá no nosso aplicativo, deixa eu ver se eu consigo tirar essas imagens que ficaram aqui. Ah, não dá, mas vou tentar aqui, vai ver se eu consigo. Será que... Aí, ó. Ai, que foto linda, que lugar bonito, hein? Tem um arco-íris aí, Vicente. Que lugar maravilhoso, meu. Gostei demais, hein? É o município de Lavras, Minas Gerais, representada aí pelo Vicente, que está sempre conosco e hoje, diferente, mandou aqui uma foto belíssima do amanhecer. Obrigado, Vicente. Quem mais aqui? O Luciano, em Goiânia, Pernambuco. Abraço, Luciano. Alda Paula, bom dia, Ana Paula. Alda Paula, perdão, Alda Paula, ali no ponto do café, né? Hoje não mandou áudio, mas mandou várias figurinhas legais pra gente. Obrigado. Débora Belo, mandando aqui um bom dia. Abençoado na paz do Senhor Jesus, bom demais. Mandou foto também, deixa eu voltar aqui a minha telinha. Ah, quero compartilhar com os nossos demais ouvintes que estão nos assistindo. É, deixa eu ver, Débora, Bela, deixa eu achar aqui no nosso tablet. Ai, cadê? Achei, olha que foto maravilhosa, gente querida, olha aí, ó. Aqui, ó, que amanhecer lindo. Aí, Igarapé Mirim, estado do Pará. Obrigado, Débora. Francivaldo, ele tá em Lagoa da Pedra, né? Diz aí, bom dia.
6: Bom dia, na paz do Senhor Jesus. Estou por cá na sintonia da Rádio Transmundial. Um forte abraço para você, meu querido irmão.
0: Obrigado, irmão. Tamo junto.
6: E para todos os ouvintes, viu, da Rádio Transmundial.
0: Maravilha. Desse jeito.
6: Especialmente aí a irmã Silvinha, né?
0: A Silvinha,
6: que é uma
0: patrimônio do Brasil, já.
6: Que tem uma alegria tremenda, né? E aí não tem jeito.
0: Essa alegria é muito Silvinha.
6: Quando a gente ouve o áudio dela...
0: A tristeza vai embora.
6: Alegria, né?
0: Depressão vai embora.
6: Lá, e o canto do seu Madruguinha não tem jeito pra
0: gente ouvir. Tá ouvindo aqui, aí?
6: Valeu, irmão. Amo. Forte abraço.
0: Obrigado.
6: Bom dia.
0: Valeu, bom dia pra você também, meu irmão. Depois passa aí qual trecho que você tá no momento aí. Alô, James. James Batista tá em São Gonçalo do Amarante. Ele é da Assembleia de Deus, setor 3, né? Congregação Solados IPs. Pastor de campo é o pastor Abner. E o pastor local, o Josiel Coutinho, manda abraços para eles, viu, James? Ele disse que sempre ouve a RTM pelas madrugadas, nem sempre interage, né? Mais um daqueles ouvintes que nem sempre participam, mas estão sempre ligados. Que bom saber, viu, James? Forte abraço para você e aos seus pastores, toda a sua família aí. Maria Raimunda, chegou.
7: Bom dia, meu amigo Hércules. Parabéns por você ter ficado esses tempos aqui com a gente. Aqui é Maria Raimunda Corrêa do Barco da Boa, São Luís Marião, um abracilhão para você e sua família, todos ouvindo a RTM.
0: Obrigado, Maria. Abração para você também. Maria Elza em Abaetetuba, mandou figurinhas também, legal. Deixa eu ver se tem áudio dela, tá carregando, tá girando, tá... Não, mandou áudio ontem, né? Hoje não mandou áudio. Pastor Arimar, sim, mandou áudio, vamos ouvi-lo. Bom dia, pastor.
5: Bom dia, Hétori. Deus continue te abençoando você grandemente.
0: Amém, igualmente.
5: Quero desejar a todos da RTM um dia abençoado em nome de Jesus. Um abraço de leão para todos os ouvintes. Um grande bom abraço, fica com Deus.
0: Amém. Marconi... Bom dia, Marconi.
8: Bom dia, Pai do Senhor, para todos. Deus abençoe esse dia. Sai daqui do Parnamirim, Rio Grande do Norte, a Caruaru.
0: Aí, ó.
8: Destina Caruaru.
0: Pernambuco, opa. Boa viagem, viu, Marconi? Boa viagem para você aí, a todos que estão no trecho agora. Bom trabalho. Alô, Antônio, bom dia.
9: Muito bom dia, senhor Anivaldo, bom dia, querido. Como foi tua noite boa? A minha foi maravilhosa.
0: Ah, que bom.
9: Estou aqui na academia fazendo aqui.
0: Vamos ser, tá bom?
9: Venho fazer todos os dias, vem.
0: Desse jeito é isso aí.
9: É a vida, eu não vou estar.
0: Não para não, não pode parar.
9: Fazendo isso, a gente vai procurar a saúde. Que Deus abençoe você e todos os nossos queridos irmãos que estão aí nessa programação. E terminando aqui, vamos para o café. E eu, o pão.
0: Desse jeito.
9: Lembrou do pão? Vamos comer pão. Pão, olha o pão, pão, pão. Valeu, bom dia.
0: Legal, gostei dessa. Depois do treino, a gente, né, forçou bastante, exigiu dos músculos, né? Tem que se alimentar. Eu, quando saio do treino, eu procuro já me alimentar em seguida, desse jeito. Por esses dias tá meio difícil, tá bem corrido. Assim que eu finalizar essa jornada e o Fábio retornar das férias, eu já vou voltar pro treino já na semana que vem. Abraço, viu? Bom treino aí, Antônio. Alô, Dilene. Alô, Mauri. Quem dos dois vai falar? Eu vou chutar. Eu acho que é o Mauri, né? Mauri? Casal querido.
10: Bom dia, meus ouvintes da Rádio Transmundial, melhor rádio do mundo, transmitindo nosso amigo Loutor. Então, de novo, obrigado. Falta pouco dias para ele voltar à sua rotina normal. Né? Você está acordando muito cedo de madrugada.
0: Grande Fábio
10: Sabana. Com satisfação, tá? Sua companhia dessa rádio maravilhosa que transmite a palavra de Deus, que bota louvores lindos, que acalma, impacta a mente e o coração daqueles que estão precisando ouvir uma mensagem vinda dos céus, né? Deus abençoe teu ministério, tua família, tua vida, meu pai, teus negócios, tudo que você tiver, meu irmão, possa prosperar para a glória de Deus.
0: Glória
10: um abraço especial para minha amada esposa e companheira Aldilene Moreira Rodrigues, né, pastor Israel Monique Granzer na Inglaterra, bispo Marco Poço, pastor Marcos, pastora Débora Zé em Londres, Silvinha e o seu galo, né? Também quero mandar um abraço especial a minha filha Laís, que está no Rio de Janeiro, minha filha Brenda também no Rio, meu neto Israel, Isaac Gabriel, e minha neta Maria Luz, que está bem de saúde, cheia de vida,
0: que
10: né?
0: Bom.
10: E meu filho que está na cidade de Itapecuru, do Maranhão, tá?
0: Boa notícia.
10: Então, todos amigos nessa hora. Valeu, tchau, fui!
0: Sabia que você era avô não, viu? Fiquei sabendo por esses dias agora, né? Que você pediu oração por ela. Já tem dois netos, hein? Legal, ó. Abraços a vocês. Casal querido, a Mauri e a Aldilene, ali em São Luís. Levi tá em Mossoró, hein, Levi? Bom dia. Bem-vindo.
11: Bom dia, meu amigo, irmão Hétoris. Aqui quem fala Levi, aqui de Mossoró. Estou passando para dizer que estou aqui na escuta da programação, já ligadinho aqui, graças a Deus.
0: Gratidão, tá com a gente.
11: Deixa o Pai do Senhor para você, para todos que estão ligadinhos nessa programação maravilhosa da RTM. Eu também deixo um abraço para nossa amiga Silvinha, o Madruguinha, né?
0: É.
11: E um ótimo dia a todos. Amém?
0: Amém.
11: E graças a Deus.
0: Obrigado, Levi. O Lima, abraço para você, Lima. Alô, senhor Amadeu, bom dia. Alô, Cosme, Cosme Rosa. Aí, Aparecida de Goiânia, né? Alô, Jaqueline, tá tudo bem aí? Espero que sim. Conte sempre com o nosso apoio, hein, Jaqueline? Jaqueline Brasil. Cadê o áudio dela? Achei aqui, tá aqui.
12: Rapaz do Senhor, bênção de Deus, aqui é Jaqueline de Mossoró, por mim tô doente da garganta.
0: Ei, você para aqui, vamos orar.
12: E Deus abençoe todos nós, mande o livro pra mim, a palavra do dia.
0: A palavra para hoje, né? Eu vou passar o WhatsApp deles, tá bom, Jaqueline? Tá aqui na minha tela. Quem quiser, ó, DDD 21 96876 3805, ó, é o WhatsApp para você receber a palavra para hoje. Tá? Esse programa é independente, não é da RTM, não é produzido pela RTM. Então nós não temos acesso aqui no nosso site, mas você mandando mensagem para esse WhatsApp, consegue, tá bom? 21 96876 3805. Alô, Carlos, bom dia.
13: Bom dia, hétero. Aqui é o Carlos Rocha, direto da BR-135, São Luís, Maranhão. Forte abraço, meu querido.
0: Você também,
13: Deus nos abençoe nesse dia, abençoe você, seu trabalho, toda a sua família, amém? Abençoe todos os ouvintes da RTM Brasil, um abraço de leão a todos. Vamos que vamos, Deus está no controle. Manda um forte abraço aí a toda a turma do Chapéu Virado, os melhorzinhos da Islé, em São Luís, Maranhão, hétero.
0: Todo mundo tá trabalhando aí, transportando vidas e o progresso, né, Carlos? Eu tô aqui com um ônibus aqui à minha frente, aqui para quem nos assiste, tem um ônibus aqui, coloquei um ônibus aqui no nosso estúdio. tem um ônibus no estúdio aqui da RTM. Ah, eu quero ver, só ir lá no estúdio ao vivo. rtmbrasil.org.br. Abração para todos os motoristas. Alô, Johnny, em Natal. Alô, Joel Bezerra, bom dia, bem-vindo.
14: Bom dia,
0: bem-vindo.
14: Aqui é irmão Joel de Macaíba, Rio Grande do Norte.
0: Ah, tá em Macaíba.
14: Na audiência da Transmundial. Deus abençoe nossos dias, nossa semana, no nome de Jesus.
0: Amém, amém. Olha, vou tocar uma música aqui daqui a pouquinho, mais participações pelo nosso WhatsApp. Vai mandando aqui que a gente lê, a gente ouve na sequência, tá? Esse é o Roberto Diamante chegando aqui com o Menestrel.

0: Tá aí o som de Roberto de Amanso Menestel, mais gente chegando. Valdaí Lourdes, bom dia.
1: Bom dia, Hétor, e a paz do Senhor. Quarto, graças a Deus, passando para desejar muita saúde, muita felicidade para você.
0: Igualmente,
1: sua família, todos que fazem a Transmundial. E um abraço de leão para meus lindos e amados ouvintes.
0: Cheiro, Airon também, Airon Inácio, é isso? Bom dia.
2: Bom dia, Hector. Isso aqui é irmão Airon do Rio Grande do Norte, Natal. Eu quero agradecer pela minha vida, em nome de Jesus Cristo, pela sua vida também.
0: Obrigado.
2: Que Deus vos abençoe, em nome de Jesus.
0: Obrigado, um grande abraço, senhor Airon. Graça também está em Natal. Bom dia.
3: Bom dia, irmão Hétero. Na paz do Senhor Jesus.
0: Amém.
3: E quem está falando é a irmã Graça. De boa saúde, Rio Grande do Norte.
0: Boa saúde. Tá.
3: Um abraço para todos os ouvintes da Rádio RTM Brasil. Para a Silvinha. Para todos.
0: Para ouvir ela de fundo aí. Eita, que alegria. Meu querido mestre, professor. Grande comunicador do Brasil, voz de ouro.
4: Meu bom amigo Hétor Nóbrega.
0: Tem as honras, mestre.
4: Que bênção ter você nesses dias conosco. Aproveito para abraçar os nossos ouvintes no sul do Maranhão, os ouvintes de Imperatriz, de Balsas. Você sabia que Balsas é a capital do agronegócio maranhense?
0: Ah, é?
4: Pois é, Balsas no sul do estado aí está voando alto, viu, Hétor? Eu tenho a honra de apresentar há 24 anos o programa Maranhão Rural, que é o pioneiro do agronegócio maranhense, e o Maranhão no campo. Então, Balsas hoje é praticamente 20% do nosso programa. Um grande abraço a todos em Balsas, ligados na RTM Brasil com Hétor Nóbrega.
0: Gratidão, Mário Porto. Daqui a pouco, na 92.3 a 6. Ontem foi o dia do agricultor, né? Você que acompanha aí, Mário Porto vai poder acompanhar também. Mas este campeão de audiência na TV. Edileuza, tudo bem contigo? Bom dia. Alô, Miqueias. Tava sumido, hein, Miqueias? Aí, pastor Israel, tá assistindo a gente. Que honra, pastor. Aí, ó, mano, deu play lá no nosso, na nossa telinha. Que alegria, obrigado. Tá nos vendo. Pastor, estamos em oração por sua vida. Sinto falta da sua voz, viu? Amanhã, se possível, mande áudio aqui. Alô, Lucidalva.
5: Bom dia, irmão Hétero.
0: Dia.
5: Tudo bom?
0: Graças a Deus.
5: Passando para desejar um dia muito abençoado para todos.
0: Amém.
5: E que Deus cuide de nós durante esse dia, né? Abençoe também a família dos ouvintes, aonde quer que estejam. Também quero mandar um abraço para minha irmã Lia. Aqui em Macapá também, eu baixei o aplicativo, né, no celular dela, agora ela é ouvinte da RTM.
0: Ah, Lia, bem-vinda.
5: E também mandar um abraço pro meu pai, Adão, que fica aí em São Miguel do Guamá, no estado do Pará. Um abraço, Deus abençoe, bom dia.
0: Bom dia, Lucidão, obrigado. Alô, Riquelmo, cadê o áudio? Mandou vídeo aqui, tá no trecho aí, tá indo para mais uma jornada, né, Riquelmo? Um abraço, alô, Giovana. Tá na grande ilha também.
6: Bom dia.
0: Bom dia.
6: Hétori.
0: Isso.
6: Foi bom estar com você por todo este mês.
0: Obrigado.
6: Que Deus continue te abençoando ricamente.
0: Amém.
6: Tanto você quanto a sua família. Por onde você andar.
0: Amém.
6: Que Deus nos abençoe.
0: Amém. Obrigado. Josiel, chegou em cima da hora, hein, Josiel? Bom dia.
7: Bom dia, paz, meu irmão Hétori Nóbrega, aqui já também, São Luís Maranhão, estamos ligados aqui pela FM Esperança 100.9, valeu para toda a família mesmo, para minha mãe, dona Maria mesmo, para a professora Cátia,
0: você,
7: presidente do Vale, para o mesmo pastor João Carlos, minha irmã Gélia, minha mãe Calina, Ana Débora, João, alô, já sem para esquecer de ninguém, já sem para esquecer de vocês, era mil para todo canto do mundo, Brasil, que na pastora Jesus, esqueceu de todo atendimento.
0: Meu José, olha o presbítero Joade também com a gente, bom dia.
8: Pai do Senhor, Valente.
0: Amém.
8: Fala, é o presbítero Joadi. Planalto.
0: Natal aí, né?
8: Quero mandar um abraço de leão a todos os ouvintes da Rádio Nordeste RTM.
0: Sim.
8: Principalmente do setor 22, a todos os obreiros. Todos os irmãos do Monte Sião, a paz do Senhor. E Deus continue nos abençoando para a glória do eterno nome do Deus vivo. A paz do Senhor, meus irmãos.
0: Obrigado.
8: Estamos aqui ouvindo a Rádio RTM Brasil.
0: Obrigado, presbítero Joadi de Freitas. Quem mais aqui? Bom dia aqui em Santa Bárbara, Turiaçu. Nossa igreja é MEAP. Pastor Reinaldo mandou uma bela foto. Será que dá tempo aqui? Olha só que foto belíssima, hein? A você que tem mandado fotos pra gente aqui pelo nosso WhatsApp, a gente agradece. Deixa eu ver aqui se eu encontro aqui, só pra fechar, belíssima foto de Santa Bárbara, tá aí. Obrigado, viu? Vamos pro calendário de oração hoje com a Elisângela Souza.
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10: Amado Deus, obrigada por ser o consolo diante do sofrimento e da dor, por curar as feridas e restaurar corações que sofrem pelo luto. Queremos interceder pelas mulheres da Dinamarca que perderam seus bebês. Que toda a tristeza e angústia sejam levadas a ti, na confiança de que serão sustentadas e amparadas por seu infinito amor. Senhor, que suas vidas sejam restauradas e a esperança seja renovada dia após dia, através da tua misericórdia e bondade. Oramos em nome de Jesus. Eu, Elisângela Souza, tenho alegria em orar com você.
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0: É você que esteve até aqui pelo rádio, hora de dar tchau, mas a gente segue até aqui 24 horas pelo aplicativo RTM Brasil. Programação local. A gente volta com você amanhã nesse mesmo bate-horário.
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2: 6 horas. 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

0: Bom dia, Natal. Bom dia, Rio Grande do Norte. Bom dia, São Gonçalo do Amarante. Bom dia, meu povo. Bom dia, meus irmãos, minhas irmãs. Você que está chegando ou saindo do trabalho, preparando alguma coisa, o café, como sempre tem alguém dizendo pra gente que está preparando o café. Estamos chegando para mais uma edição do programa Amanhecendo com Fé. Olhe, eu acho extraordinário, entendo que é uma mensagem especial logo cedo você ouvir essa mensagem Amanhecendo com Fé. Então, que a fé esteja viva no seu coração, mesmo diante das dificuldades ou da bonança, não é? A fé precisa estar presente em todos os momentos, porque às vezes o cara está tão bem assim que não pensa mais em fé, não é? Bem, queridos, mas é isso aí, que a fé e a bênção de Deus esteja presente na sua vida. Irmão Gilvan da UTI da Bíblia está aqui, nos dando o prazer da agradável companhia. Ele ia esquecendo do compromisso, mas a sua digníssima esposa, sábia, a irmã Marineide, lembrou-lhe de que ele estaria comigo aqui no programa Amanhecendo. Confere, irmão Gilvan, da UTI da Bíblia. Paz do Senhor.
1: Meu pastor Edmilson Gomes, a paz do Senhor. Meu querido ouvinte, minha querida ouvinte, também a paz do Senhor. Pois foi, meu pastor. Eu não anotei no celular, confiei na memória. E parece que a idade, quando vai chegando, a gente vai ficando meio carente, né? Da tal da memória.
0: Não tem jeito, não. É. Ficando velho, a gente fica esquecido.
1: Mas a minha auxiliadora, inclusive para o senhor, Deus deu literalmente uma auxiliadora, não foi?
0: É, Dodora. É. Tem hora que ela não auxilia em nada, mas...
1: Aí a minha auxiliadora, a irmã Marineide, que eu já mando já um abraço apertado, ela lembrou esse dia, tu vai treinar antes da caminhadazinha de manhã, né? Tu vai treinar antes do programa ou depois? Aceita, Jesus. Aí lá vai eu as carreiras. Aí disse assim, ligue pra ele, por favor, pra dizer ele que eu me lembrei agora.
0: Não, tranquilo.
1: Mas aqui estamos.
0: Aqui estamos. 6:09, vamos orar, vamos conversar com Deus.
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0: Querido e amado Deus, Pai nosso que está no céu, mais uma vez na manhã de hoje nos dirigimos a Ti em oração. Senhor, para prestar nossa adoração a Ti por tudo. Te agradecer, Senhor, pela noite, pelo dia, pelos amigos, pelos irmãos, pelas lutas que chegam na nossa porta, mas estamos de pé. Te agradecer, Senhor, pela família, esposa, filhos, netos, enfim, ó Deus. Ser grato a Ti, Papai do Céu, porque sem Ti nada nós podemos fazer. Pedimos perdão pelos nossos pecados. Pedimos também, Senhor, pelo nosso pastor Martim Alves e a sua esposa, irmã Fátima, toda a família e toda a igreja do Senhor aqui no Rio Grande do Norte. Te pedimos, Senhor, também pelo pastor Aldo, a irmã Eva, ambos pastores da nossa igreja que servem a Ti, Senhor, com alegria, a todos os funcionários da emissora da Rádio Nordeste Evangélica. Também pedimos a Tua bênção para aqueles que estão na audiência e precisa de Ti, Senhor. Em nome de Jesus, nós Te agradecemos. Amém. 6:10. Bem, queridos irmãos, muitos irmãos já aqui mandando mensagem, irmão Gilvan. Outros já estão até aqui botando kkk, eu acho que é pela nossa conversa, né? Irmã Silvia, nosso abraço. José Lopes, irmão José Lopes, sempre na audiência do programa, mandando a paz do Senhor aqui. Irmã Sheila Maria, de Serra Caiada, lá do pastor Daniel, né? Daniel Alves, que é o pastor ali de Serra Caiada, sua digníssima esposa, irmã Cláudia. Irmã Cláudia é irmã da esposa do pastor Marivaldo, né?
1: Verdade.
0: Da pastor irmã Marivaldo, aqui de dirigente ali do Tirol.
1: E todos os dois casais são a bênção de Deus.
0: São. também está conosco aqui, bebê, vamos lá. Bom dia, eu, o Pedro das Cocadas, do supermercado Paulino de Caicó, no Rio Grande do Norte. Estou ligado, ouvindo a programação de hoje e muito satisfeito com a programação de todos os dias. Bom dia para todos e vamos à luta. Vamos, meu querido Pedro das Cocadas, Deus abençoe você e sua vida aí na cidade de Caicó. Missionário Assisão, Assisão aí está longe, mas está sempre ligadinho aqui com a nossa emissora Boas Novas. Deus abençoe. Muito bem. Irmão Gilvan, aí, falar para alguém, algum oferecimento? Vamos já ouvir dois hinos, Joyce? Joyce, dá para botar Elian? Elian tá aqui esse final de semana aí. Elian tá aqui na terra, né? Na nossa terra, né, irmão Gilvan?
1: Cheia de unção, né?
0: Homem!
1: As expressões dela de púlpito é para a glória de Deus. Para a glória de Deus. Eu fiquei muito feliz de ouvi-la.
0: Deus abençoe aí todo o povo de Deus. Bem, nosso querido irmão Marcos André, CTOB. Irmão André, ele mora, irmão Gilvan. Ele mora em Jardim Petrópolis, lá em São Gonçalo do Amarante. Mas ele se congrega lá em Pastor Nelson Bezerrinho. Eu não sei para que essa invenção de André. O pastor lá é o pastor Eric César Gomes.
1: É amizade pessoal. Pastor Eric é um amor de gente, ele, a irmã Geisa. E o irmão André com ele se dão muito bem.
0: Esse camarada, não vou nem dizer.
1: Eu acho que é igual a mim e o senhor.
0: Marco Luiz também está aqui na audiência do programa. O irmão Edinaldo lá do Alvorada, né? Que é o porteiro mó, né?
1: Outro servo,
0: Ele diz que a irmã Lucimar se acorda cedo para fazer o café dele. Eu acho que é ele que faz, mas não vamos.
1: Ele é um homem das antigas, esse é um das antigas, não admitem que estão se modernizando, não. Aí sempre. Tá correto, irmão Edinaldo. Nesse modelo.
0: Quem tá aqui na audiência também é irmão Davi Marinho, lá de Almarante. Lembra de Davi Marinho?
1: Outra joia de Deus, outro amigo do peito.
0: Pai, quando a gente fala, olha para Davi Marinho, se lembra do velhinho, pai dele, né?
1: E a gente vê a graça de Deus na vida do irmão Davi, na vida do irmão Marinho, né? Velho Marinho, se lembra das nossas escolas dominicais, não era, irmão?
0: Homem, ele não faltava, era um exemplo.
1: Era um exemplo.
0: Ele só deixou de ir quando não pôde mesmo.
1: Foi. Ia com a bengalazinha dele, segurando. E a irmã Toninha ao seu lado.
0: Toninha, maravilha.
1: Partiu também, não é?
0: Todos estão na glória, né?
1: Na glória, descansando. Glória, aleluia.
0: Aí o irmão Davi tá dizendo aqui: irmão Gilvan, seja bem-vindo às atividades radiofônicas. Rapaz, o negócio é chique aqui. Valeu, Davi Marinho. Mas tá bom, e que Deus abençoe a todos os irmãos. Pastor Ribeiro, também sempre na audiência, né, do programa.
1: Outro amigo.
0: Amanhecendo com Fé.
1: Outro presente de
0: Deus. Enfim, uma bênção da parte de Deus. Esse povo querido que sempre estão na audiência do programa.
1: Pastor Ribeiro também, a irmã Zeli também é uma força na vida daquele servo.
0: Irmã Zeli uma alegria.
1: A esposa, ela é realmente um sustentáculo na vida do homem. Eu me lembro que o pastor Raimundo João de Santana, ele algumas vezes ele falou assim, as pessoas perguntam qual é a chamada de Ivone, ele dizendo assim, com as palavras dele, chamava assim, aí, qual é a chamada dela? Se ela canta, se ela prega, se ela... O chamado de Ivone, ele dizia, é para cuidar de mim. E realmente, a irmã Ivone era. E os dois até se pareciam fisicamente, não é?
0: Mas é verdade, porque o pastor, ele precisa, né, irmão Gilvan, desse cuidado da esposa, que é um baluarte aí, né, nessa. Então, querido irmão Gilvan, nós tivemos em festa, né, em Santa Catarina. Nesse final de semana, começamos sábado o Congresso de Senhoras.

0: junto com todas as irmãs do setor, esposa, porque fizeram uma programação, irmão Gilvan, que a gente terminou o culto na hora. Foi. Sem precisar de passar. E deu tempo para todo mundo. A irmã Jaqueline pregou uma hora, irmão Gilvan. Uma hora e pouquinhos minutos. E uma mensagem.
1: Se ouvia até mais.
0: Bíblica. Era. O senhor estava lá.
1: Estava lá, viu, vários, né, testemunhos. Durante a mensagem, recheado com vários testemunhos de vivência.
0: De vivência.
1: De coisas maravilhosas que Deus faz.
0: Que enriqueceu, né?
1: O gosto de ouvir a irmã Jaqueline. Já faz tempo que eu a ouço e amo ouvir aquela serva de Deus. Ela é simples, né? Ela não aparece.
0: Ela é simples.
1: Ela não aparece. Ela projeta o Deus que está na vida dela.
0: E eu gostei do testemunho dela, que ela era muito gaga, né? Na linguagem, bem, muito gaga. E Jesus disse que ela ia ser pregadora. Aí ela tentou negociar com Jesus
1: para ser cantora,
0: porque ela disse, o gago cantando não gagueja, né? É. Aí Jesus não deixou e ela quase não é mais gaga. Ainda tem os vestígios, mas não é como era antes, conforme ela disse. Bem, o domingo não foi diferente. Aí já foi.
1: Foi a irmã Jéssica.
0: Já foi a irmã Jéssica, né?
1: E o conjunto do culto, o desenvolvimento, a liturgia, ela foi muito bem organizada. Deus estava naquele negócio.
0: Estava.
1: Deus está nesse negócio quando o nome dele é exaltado.
0: Os hinos escolhidos, né? Eles estavam voltados para o tema, né?
1: Sim, senhor.
0: Irmão Gilvan, eu quero aqui de público fazer um elogio e um parabéns. Isso é bom. Ao DEFAD geral da Assembleia de Deus em Natal, porque eles estão escolhendo temas que é para todos os setores, um tema geral.
1: Sim.
0: Eu acho que isso foi acertado.
1: Sim, senhor.
0: A mocidade, eu até
1: unifica,
0: deveria fazer,
1: né,
0: isso
1: a unidade,
0: também.
1: Ela se manifesta.
0: Porque, por exemplo, nós vamos ter o congresso dos jovens lá e os irmãos estão escolhendo lá o tema ainda. Mas isso é bom quando das irmãs foi geral, porque foi uma maravilha, né? A maestrina lá, a irmã Iracema, junto com as outras irmãs dos conjuntos, foi uma coisa.
1: Foi. Os hinos da harpa,
0: unidade,
1: bem executado,
0: né,
1: por um grupo ensaiado para aquilo ali, com playback, não é? Amei também.
0: E aí a irmã Jéssica no domingo, e foi, como ela disse, pipoco, né? Eu achei engraçado.
1: A irmã Jéssica é jovial,
0: dela,
1: né?
0: E a
1: igreja precisa disso também.
0: E também trouxe uma palavra maravilhosa, irmão Jéssica. Foi uma palavra.
1: Eu não estive presente.
0: Ela falou sobre as profecias do Velho Testamento, porque o tema do congresso é Rei dos Reis e Senhor dos Senhores, né? Então, Jesus, Rei dos Reis e Senhor dos Senhores. Ela falou sobre as profecias que já tinham sido cumpridas e as que ainda faltavam cumprir, que era Jesus, né? E aí ela se baseou naquele texto lá, quando Jesus conversa com os discípulos e pergunta, quem vocês diz quem é o Filho do Homem, né? Aí cada um tem seu estilo e ela fez, eu digo, aquela munganga que eu gosto, né? E foi uma maravilha. E na segunda, irmãos, aí nós fomos surpreendidos, porque eu imaginei que ia muita gente, mas, irmãos queridos, quem esteve lá viu, foi uma coisa maravilhosa. A irmã Elian Oliveira cantando, a irmã Jaqueline
1: Fernandes,
0: eu nunca tinha ouvido.
1: A irmã
0: ouvido.
1: Do pastor Arimaldo Fernandes.
0: Vim descobrir que ela era...
1: Bíblia pura.
0: Eu vim descobrir que ela era irmã do pastor Arimaldo na véspera da pregação.
1: Sim.
0: Aí o que doutora... Não, ela é irmã do pastor Arimaldo. Mas olha, irmãos, foi um negócio extraordinário.
1: Foi.
0: Ela pregou também uma hora, irmão Gilvan.
1: Foi dado bastante tempo para pregação.
0: Uma hora,
1: a palavra foi
0: um
1: priorizada nesse evento.
0: Bem prioridade.
1: Foi.
0: Né? Nós começamos o culto, irmãos. Eu marquei o culto para começar às 6:30. De 6 horas a igreja já estava lotada. Né? E ficou uma igreja dentro e outra fora. No final, aí choveu, os irmãos entraram, mas deu tudo certo.
1: Todo mundo entrou, ficou todo em pé. Aquela,
0: e aí,
1: ficou, realmente.
0: Tava, parece que... Ela já vinha de outros congressos, a unção estava presente, né?
1: Ela é uma mulher de Deus.
0: Simplicidade, né? Parabéns para ela, né? Queridos, são 6:21. 6:21. Nós vamos agora ouvir dois hinos, meu amigo irmão
1: Joás.
0: Pode soltar aí para a meditação de todos.

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0: Bom, meus irmãos, 6:29, vamos agora para o Salmo do dia. O Salmo de hoje é o de número 113. Um salmo pequeno, vai ficar com o irmão Gilvan. Vamos ler aí, né, irmão Gilvan?
1: Leamos, Salmo 113, diz assim: louvai ao Senhor, louvai servos do Senhor, louvai o nome do Senhor. Seja bendito o nome do Senhor desde agora para sempre, desde o nascimento do sol até o ocaso, seja louvado o nome do Senhor. Exaltado está o Senhor acima de todas as nações e a sua glória sobre os céus. Quem é como o Senhor nosso Deus, que habita nas alturas, que se curva para ver o que está nos céus e na terra, que do pó levanta o pequeno e do monturo ergue o necessitado, para o fazer assentar com os príncipes, sim, com os príncipes do seu povo, que faz com que a mulher estéril habite em família e seja alegre mãe de filhos. Louvai ao Senhor. Que maravilha, não é?
0: Salmo do dia, salmo de número 113. 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
1: Muito bem, meus irmãos, 6:38, vamos agora ouvir a mensagem da Palavra de Deus. Eu quero justificar aqui para os irmãos, tem muitas mensagens aqui que os irmãos estão mandando, mas o tempo já não permite falarmos mais, né? É com você, irmão Gilvan.
2: Meu pastor Edmilson Gomes, eu vou carecer da colaboração do senhor nessa palavra, para a gente fazer aquela tabelinha boa de Jesus Cristo.
1: Aleluia! Glória!
2: O Salmo 113, uma riqueza de poema, não é? Este salmo, ele faz parte do Halel egípcio.
1: O que é isso, irmão Gilvan?
2: Eram salmos, pastor, que eram cantados assim, em gratidão pela libertação do Egito. E era cantado nas grandes festas de celebração a Deus. Inclusive, o mais comum pela cultura é que fosse cantado um desses salmos do Halel, do 113 ao 118, são seis salmos, todos anônimos, todos seis anônimos, eles eram cantados naquela ceia que ocorria na Páscoa. A ceia que matava-se o cordeiro com ervas amargas, com pão sem fermento, e o dono da casa, o patriarca, ele contava os feitos do Senhor durante o percurso do Egito, a retirada.
1: Tinha, né? Muito valor, né? Era pro povo judeu aqui.
2: Valor espiritual, isso. Valor de esperança, né? Nesse sentido, porque eles aguardavam a terra prometida pacífica, que fosse a nação suprassumo entre as nações, né? Fosse cabeça, não cauda, que emprestaria e não tomaria emprestado. Mas a linguagem poética, a linguagem lírica, levava eles a resumir unicamente e até reduzir, eu vou dizer assim, a questão material. E não era isso que Deus estava fazendo, porque a raiz estava na promessa para Abraão.
1: Sim.
2: Né? Da tua semente abençoarei todas as famílias da terra, todas as nações da terra, que remete para o nascimento do Messias, o Salvador da humanidade. Mas o judeu exclusivista, ele levava para si como se fosse uma materialização de um reino próspero apenas no quesito economia, né? E militar também, só nessas duas áreas aí. E ali foi o grande problema deles na aceitação de Jesus, quando Jesus veio, né, para instalar o seu reino no sentido espiritual, instalou, e poucos, como estava escrito já, seriam contemplados.
1: Diríamos que na nossa linguagem, uma decepção para o povo judeu, da maneira como Jesus veio, né?
2: Extrema. A aceitação dele só se popularizou devido aos feitos que só eram atribuíveis a uma divindade. Ressuscitar mortos, meu pastor.
1: É,
2: o leproso excluído e Jesus atraí-lo para se tocar. Se você quiser, o Senhor torna-me limpo. Então eu quero, fique limpo, acabou.
1: Acabou.
2: Aí, Senhor, imundo, entra na cidade gritando, imundo, pro pessoal se afastar, todo mundo com nojo, porque aqueles que eram leprosos era atribuído um pecado muito grave.
1: Muito grave.
2: Era assim que eles entendiam, que aquilo era consequência do erro deles ou dos antepassados. Aí Jesus pega e vai lá ter com o sacerdote, e eles foram sem ainda estar curados.
1: E no caminho ficou limpo.
2: Ficou. Agora, lamentavelmente,

0: meu pastor, sou apenas um, né? E era samaritano. Olha que havia uma repulsa entre essas duas nações, pelo menos esses espaços geográficos, que eram os samaritanos e os judeus. Eles se odiavam, não tiravam jarros, como diz, não comungavam jarros entre si. Então havia um ódio natural, mas quando os leprosos, eles eram excluídos do convívio social para viver fora da cidade, dependente do favor do povo, lá eles se uniam. E assim vinha aquele samaritano junto com os demais, e foi o único, não é, que voltou para agradecer ao Senhor Jesus, e o Senhor Jesus mencionou isso.
1: Ali eu acho que a mensagem que Jesus deixou, né, Mojivan, é a questão da pessoa ser grato a Deus, né?
0: Sim,
1: a vida
0: toda.
1: Ser grata a Deus. Claro, no ser humano, como na vida social, também essa mensagem ela deve prevalecer. Mas de preferência a Deus, pelos feitos de Deus na nossa vida, né?
0: Exato. E a ingratidão, meu pastor, ela é um reflexo do caráter da pessoa. A ingratidão é uma falha de caráter. E às vezes nós, evangélicos, o Senhor manda a bola pra gente. Nós temos o hábito, às vezes, devido à ideia central, que é o alvo do agradecimento, que é Deus, a gente às vezes esquece aquele que foi sensibilizado pelo Espírito de Deus para nos abençoar.
1: É.
0: E eu já tive o desprazer de ouvir alguém contar um testemunho de uma grande bênção que recebeu.
1: Sim, sim.
0: Um carro que foi dado de presente ao marido de uma determinada irmã, e ela, no seu agradecimento, ela pinotou assim, Deus usou aquele homem, não mencionou nenhum homem, o nome da pessoa, e quando Deus quer, ele usa até o ímpio. Podia ser o que fosse, meu pastor, mas aquele cidadão não era ímpio, não. Ele podia ser uma pessoa que não cria em Deus, e dentro da semântica...
1: Que é uma diferença, né, irmão Gilvão, da impiedade.
0: É o oposto da piedade. É. E a pessoa que é oposta à piedade não tem sensibilidade ao bem, à benevolência.
1: É verdade.
0: Não é? Agora, na questão semântica, que foi estendendo a aplicação do sentido para incredulidade, mas o oposto do crédulo, do que crê, é o incrédulo. O ímpio é o oposto do pio, não é? Porque o piedoso isso. E o impiedoso, é isso. Numa situação dessa, imagine se o camarada fica sabendo. Eu até disse isso, estava pregando, eu disse isso que eu estou falando aqui, eu falei, estando pregando domingo em uma das congregações do nosso estado. Então, a gratidão daquele leproso foi uma coisa que agradou o coração de Deus. E Deus precisa de gratidão? Precisa nada, Deus
1: precisa
0: é pleno.
1: Não.
0: Só que agradecendo e glorificando a Ele, então as respostas em termos de sentimentos e de graça vêm para o nosso coração. O amor é tão grande
1: agora,
0: que Ele quer, né? Que
1: a Bíblia não diz, só assim uma questão de curiosidade. Aqueles 10 leprosos eram samaritanos, né?
0: Não sei se todos os 10, eu sei que o que voltou era samaritano.
1: Dá a entender que fosse. Será que os que não voltaram com essa relação da inimizade entre os judeus e os samaritanos pode ter passado na cabeça deles? Pode até ter passado, mas não impedia deles serem gratos, né?
0: Assim,
1: até porque Jesus fez o maior milagre, que foi de curá-los.
0: Exatamente. Mas o negócio é o seguinte, meu pastor, como há a ênfase, e este era samaritano, a impressão que se tem, por inferência, é que não eram só samaritanos.
1: Os outros podiam ser
0: porque
1: judeus.
0: Porque se podiam ser judeus ou de outras nações que estavam mesclados.
1: Gentios. Por, né?
0: Porque muitos escravizados, eles eram trazidos como para fazer os serviços mas assim, menos nobres, né? Aí aquelas pessoas, às vezes, podiam ser contraídas com lepra, que era uma doença extremamente contagiosa. E para uma questão de sanidade pública, né, uma questão sanitária, essas pessoas eram excluídas por uma ordem de Deus. E lá eles se uniam de várias nações, viviam juntas. Podia ser ali pessoas de várias nações, ou judeus junto com aquele samaritano, ou apenas só samaritano. O que eu destaco para crer que poderia, como o texto não diz, a gente cala-se, né? Mas crer que poderia ser pessoas de outras nações, inclusive judeus, porque é dado ênfase, e este era samaritano, né? Podia ter dito assim, uma comunidade samaritana, mas apenas um, não, mas este era samaritano. Agora o conteúdo do Salmo, meu pastor, ele diz
1: vamos
0: assim.
1: Vamos lá, bem rapidinho que o tempo tá se indo, né?
0: Vamos até 50,
1: tem 4 minutos aí.
0: Pronto. Louvai ao Senhor, aí ponto. louvai servos do Senhor. Ele vai afunilando.
1: Vai.
0: Servos do Senhor. Ou seja, pessoas que foram selecionadas, privilegiadas para servir, né? Ao
1: isso.
0: Senhor. Servir a outras pessoas já está servindo ao Senhor também. Louvai o nome do Senhor. É, louvar o nome do Senhor é não deixar com que o nome do Senhor, meu pastor, ele seja escarnecido por outros lábios, né? É prezar a marca que foi posta por Cristo, aleluia, né? Seja bendito o nome do Senhor, já começa aqui a louvar, ele louve, mas eu vou dar um exemplo, é. Seja bendito o nome do Senhor, desde agora e para sempre. Fechou, não foi?
1: Não tem saída, não tem coitado nem perdoe.
0: Não, não. Aí ele diz mais, desde o nascimento do sol, até o ocaso, que é o nascer do sol, desde o princípio do clareamento, desde que acordar até dormir, né? Aí ele começa a fazer perguntas assim, quem é como o Senhor, né? Umas perguntas que não tem nem a interrogação, só no final do conjunto de perguntas é que tem, né?
1: Isso.
0: Né? Que seja alegre mãe de filhos. Ele começa a perguntar, aí ele diz assim que ele pega e do pó levanta o pequeno e do monturo ergue o necessitado para o fazer assentar entre os príncipes do seu povo. Interessante é que a gente faz parte de um reino, não é? Há um reino onde tem um rei, e esse reino é espiritual, e muitas vezes a gente leva apenas, meu pastor, para a questão material, uma projeção financeira, que a pessoa vivia excluído da sociedade devido à carência financeira, e de repente Deus o projetou, que faz sentar entre os príncipes, e botou a pessoa ali para sentar entre as pessoas que são eminentes na sociedade, dentro do quadro social. Mas não, aqui é, a pessoa vivia carente e aflita, não é? Isso. Então vivia como que fosse um quebrantamento natural, autoestima baixa, se sentindo culpada ou indigna de estar vivendo tal situações. Aí Deus salvou, a autoestima se eleva, eu sou filho do rei, aleluia. Aí vai colocar entre os príncipes, quem são os príncipes? São aqueles que são súditos do reino, que são, fazem parte, todos são igual, filhos do príncipe. É? O príncipe da paz. Então, o sentido maior, o sentido majoritário aqui, eu entendo como sendo sentido espiritual.
1: Com certeza.
0: Se fosse apenas o sentido material, ficaria uma contradição tão grande. Os discípulos, eles eram ricos e passaram a viver de dependência. Então, já começa uma contradição daí. A questão material, ela é muito irrelevante, apesar de ser boa, muito boa, é bom ter. A gente vai a uma viagem agora para Fortaleza, não é?
1: Isso.
0: Precisa ser pago os custos da viagem.
1: Sim, sim, sim.
0: Então só vai quem tem dinheiro. Quem não tem, não vai.
1: É.
0: E eu fui agraciado que vou.
1: Glória a Deus.
0: Ah, e o principal de tudo que a gente precisa focar, pastor, é que o que Deus procurou fazer, o que Jesus, Deus materializado em homem, né, fez durante toda a sua estada aqui, foi tirar o povo dessa esfera material, da terrena, efêmera, passageira, rápida, e colocar na esfera espiritual, que a nossa esperança ela seja na eternidade de glória, meu pastor.
1: Amém. Meus queridos irmãos, são 6:50, Joás.
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1: Muito bem, meus queridos irmãos, 6:50. Hoje tem gente especial, amiga da nossa convivência, irmão Gilvan, aniversariando. O nosso querido presbítero Martim Fernandes.
0: Eita!
1: Tá ficando mais experiente hoje. Ele é o dirigente da congregação Heróis da Fé, setor 2. Ali na zona norte de Natal, especialmente na comunidade de Jardim Lola, que apesar de Jardim Lola ser no município de São Gonçalo do Amaranto, mas é uma igreja de Natal, diríamos assim, a parte administrativa. Então vai os nossos parabéns para o nosso querido irmão Martim Fernandes, um homem de Deus que eu vi nascer no Evangelho, né? Ele pequeno, lá na Cidade Alta, nós todos solteiros, e ele aceitou Jesus e foi uma bênção ali naquela comunidade.
0: O esposo da irmã Elza.
1: O esposo, né, da irmã Elza.
0: E ele voltou a recentemente à Cidade Alta, mas como já pastor. Né?
1: Foi.
0: Já como pastor ali da congregação. Eu tive a alegria de ir lá, eu creio que umas três vezes. Mas agora, depois de Heróis da Fé, ele ficou de mal de mim. Não quer conversa comigo mais, não.
1: Também está aniversariando o presbítero Adalberto Braz. E amanhã o nosso querido irmão Edinaldo, lá do Alvorada, está também ficando mais experiente. Pois é, hoje tem culto também de restauração, além dos aniversariantes. Já tem mais algum aniversariante aí, Mojivan?
0: Meu pastor, tem o meu amigo Gilson, que o senhor já falei muitos deles
1: para
0: o senhor, que é um amigo de adolescência, a gente permanece colado até hoje, que ele também está aniversariando. Gilson já deve estar completando 65. Ele estava doido para chegar, que é para se aposentar. Graças a Deus, Gilson chegou.
1: Chegou,
0: é o
1: já
0: esposo de Rosinha.
1: Já está completando os 65?
0: É. O irmão Janilson Jacó também está completando o ano lá de Jardim Lola, Jardim Leblon.
1: Irmão
0: presbítero Janilson Jacó, irmão Janilson, né?
1: Está
0: completando o ano também.
1: E ali em Santa Catarina, está ficando mais experiente o irmão Alberto Cavalcante. Está ficando mais experiente a irmã Karen Azel Machado. Irmã Karen é filha do irmão Otto, né? E da irmã Azel. E também está ficando mais experiente a irmã Beatriz, todos ali de Santa Catarina 1. Irmão Gilvan, estamos chegando aos momentos finais, mas hoje, irmão Gilvan, tem ali no Templo Central o culto da restauração. É um culto que foi iniciado, um trabalho que foi iniciado na gestão do pastor João Gomes e que se mantém, né? Até hoje tem sido uma bênção na vida de muita gente.
0: Um marco da igreja,
1: o culto de fogo, da restauração.
0: Né? O culto, né, que tem essa tradição.
1: Isso.
0: Marinei tem uma amiga que mora em São Paulo, em Carapicuíba, e ela tem um sonho, que é vir a Natal para participar do culto da restauração. Até já se programou o ano passado, ou foi o ano passado ou o anterior, e não deu certo, mas ela é doida pra vir, ela ouve todo mês, ela ouve pelo rádio. É a maior audiência, né, do rádio, eu acredito que é o culto da restauração do programa da Rádio Nordeste.
1: Vai um abraço também para o nosso amigo Antônio Júnior, que está na audiência do programa Amanhecendo com Fé. Queridos irmãos, muita gente na audiência, o programa hoje, como diz a irmã Jéssica, pipocou. Nós estamos chegando aos momentos finais, irmão Gilvan, bem rapidinho aí.
0: Só um abraço para Marineide, minha bênção, que confirmou agora que está na audiência. Ela, após uma corridinha leve de 6 quilômetros, ela está correndo só para a saúde, não está treinando para a competição. E ela fala pra gente aqui, pastor, que a irmã Eurides de Porta Formosa está na audiência. Muito obrigado, irmã Eurides. Deus lhe abençoe e lhe guarde.
1: Amém. E assim nós encerramos mais um programa Amanhecendo com Fé. Manhã com fé, tarde com fé e noite com fé. Engasgou. 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
1: Meus queridos irmãos e amigos, rádio ouvinte da Nordeste Evangélica e da Rádio Boas Novas, quero com alegria saudá-los com a paz do Senhor Jesus. Estamos apresentando mais um momento de reflexão, a voz do pastor. Estamos meditando na palavra de Deus, que é para nós lâmpada para os nossos pés e luz para o nosso caminho, que é a infalível, completa, gloriosa, imutável palavra de Deus. Vamos refletir na carta de Paulo aos Colossenses, capítulo 2, a partir do versículo 4, que nos diz: e digo isto para que ninguém vos engane com palavras persuasivas, porque ainda que esteja ausente quanto ao corpo, contudo em espírito estou convosco, regozijando-me e vendo a vossa ordem e a firmeza da vossa fé em Cristo. Como, pois, recebestes o Senhor Jesus Cristo, assim também andai nele, arraigados e sobreedificados nele e confirmados na fé, assim como fostes ensinados, abundando em ação de graças. Louvado seja o nome do Senhor. A palavra de Deus nos diz que nós somos salvos por Cristo Jesus, nosso Senhor, e isso Paulo deixa muito claro para a igreja em Colossos, de que aqueles irmãos haviam recebido a Cristo Jesus como Senhor e Salvador e que deviam estar firmados nele. Jesus, na verdade, é a nossa segurança, é o fundamento da nossa fé, seus ensinamentos, a sua palavra. Louvado seja Deus. Mas o apóstolo Paulo ainda acrescenta: arraigados e sobreedificados nele, ou seja, em Cristo Jesus, nosso Senhor. Paulo usa uma linguagem aqui muito compreensiva: arraigados ou enraizados, aqueles que têm raízes, que estão bem fundamentados e sobreedificados nele, em Cristo Jesus, nosso Senhor. Quando Paulo fala em arraigados ou enraizados, isso lança, na verdade, para nós muita luz para que possamos conhecer, especialmente uma planta, por exemplo. Ela está com as raízes para baixo e, portanto, está segura. As raízes que estão na terra, em solo profundo, tá essa árvore bem segura. Assim somos nós também. As raízes da nossa fé, da nossa crença, elas devem estar em Cristo Jesus, nosso Senhor, porque é nele que nós temos crido, nós temos aceitado. E podem vir os vendavais desta vida, balança a árvore de um lado para outro, como o carvalho, como o cedro do Líbano. Pode ser sacudido de um lado para outro, porém não cai, porque tem raízes, as raízes são profundas, as raízes sustentam, as raízes dão suporte. Assim somos nós. Enfrentamos os vendavais deste mundo, as tempestades, de um lado e para outro, mas estamos enraizados em Cristo Jesus, nosso Senhor. Quando a vida está, meus irmãos, meus amigos, enraizada em Cristo, é como a árvore plantada junto a ribeiro de águas correntes. Dá o seu fruto no tempo certo e suas folhas não murcham, diz o salmista, e tudo o que ele fizer prosperará. Não é isso maravilhoso? Isso é o Salmo 1, versículo 3, que mostra exatamente a bem-aventurança daquele que confia em Deus, daquele que está enraizado em Deus, nosso Salvador. Jesus Cristo disse nas suas últimas palavras perante os seus discípulos: se alguém permanecer em mim e eu nele, esse dará muito fruto, pois sem mim nada podem fazer coisa alguma. Vocês não me escolheram, mas eu escolhi a vocês para irem e darem fruto, a fim de que o vosso fruto permaneça. Ou seja, estamos em Cristo Jesus, nosso Senhor, como uma árvore dando fruto, e esse fruto é o nosso testemunho, é o nosso trabalho, é aquilo que fazemos, que o mundo vê que nós somos pessoas totalmente diferentes, porque refletimos a glória de Cristo Jesus, nosso Senhor. Estamos bem firmados nele, estamos plantados, enraizados em Cristo Jesus, nosso Senhor. E diz o profeta Jeremias, no capítulo 17, versículo 8, ele será este homem que confia no Senhor, que a sua fé está depositada no seu Deus, ele será como uma árvore plantada junto às águas e que estenda as suas raízes para o ribeiro. Ele não temerá quando chegar o calor, porque as suas folhas estão sempre verdes. Não ficará ansioso no ano de sequidão, nem deixará de dar o seu fruto. Louvado seja Deus. Então, é isto que o apóstolo Paulo está mostrando aos irmãos na cidade de Colossos, de que eles estão enraizados, edificados em Cristo Jesus, nosso Senhor. Assim deve ser também a nossa fé, a nossa maneira de vivermos. Raízes dão sustentação à árvore, como eu já disse para vocês. Não é verdade? Jesus Cristo, ele falou a respeito disto, quando disse à semente que caiu em solo rochoso e não havendo muita terra, germinou rapidamente, mas logo murchou, porque o sol a fez secar, pois não tinha raízes profundas. Outras sementes caíram entre os espinhos, foram sufocadas, não produziram nada. Outros caíram em boa terra e deu bom fruto, a 60, a 30, a 60 e a 100 por um. Então, somos nós em Cristo Jesus, nosso Senhor, como plantas enraizados nele, sempre produzindo frutos para a glória do nome do Senhor Jesus. O raízes faz de você grande por dentro. O Senhor não vê como vê o homem, diz a sua palavra. O homem vê a aparência, mas o Senhor vê o coração. Ou seja, as nossas raízes são tão profundas que as pessoas às vezes nem percebem o quanto o crente está firme em Cristo Jesus, nosso Senhor. E não são os encantos desta vida que vão demovê-lo da sua fé, da sua confiança, que como raiz está bem firmada em Cristo Jesus, nosso Senhor. Confie de todo o seu coração no Senhor, meu irmão, meu amigo. É tempo de confiar em Deus, sabendo esperar nele, confiar na ordem de Deus. Aleluia, sempre esperando o momento certo, a hora certa do Senhor, confiar no plano de Deus, aprendendo a amar o processo de Deus em sua vida e entregando-se em confiança plena para Jesus Cristo, nosso Senhor. Isso é algo importante para cada um de nós. Portanto, vale a pena estar edificado, arraigado, enraizado em Cristo Jesus, nosso Senhor, produzindo bons frutos, para que o nome de Deus seja glorificado na nossa vida. Vamos orar e vamos agradecer ao nosso Pai Celestial. Nosso Deus, nosso Senhor Eterno, estamos em Tua presença e damos-te graças, meu Pai, porque estamos em oração, agradecendo a Ti por este momento de reflexão, a voz do pastor, e pedimos uma bênção muito especial para os nossos queridos radiovintes, evangélicos e não evangélicos. Que todos nós, Senhor, possamos compreender a grandeza do Teu amor e estarmos sempre edificados, arraigados, enraizados em Cristo Jesus, nosso Salvador. Que a Tua bênção caia sobre nós abundantemente. Pai, Te oramos e Te agradecemos, em nome do Teu Filho Jesus. Amém. Deus abençoe a todos, em nome de Jesus Cristo. Amém.
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3: 7:09.
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9: Alô, Brasil, meu Rio Grande do Norte, Natal e Grande Natal, estamos chegando ao vivo em mais uma edição do nosso Renascer. O sol já nasceu, a esperança se renova e começamos mais um dia. É quarta-feira, onde estamos vivendo 29 de julho, ano de 2026, e vamos juntos, sempre de bem com a vida, até logo mais às 9h. Enfim, um dia repleto de muitas coisas boas. Deixe as preocupações de lado, abra a janela da alma e venha renascer com a gente nesta manhã, pra lá de abençoada. Bom dia!
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9: 7:13, Marcos Góes, acima de tudo.

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1: Provérbios capítulo 10, versículo 30. O justo nunca jamais será abalado, mas os perversos não habitarão a terra. O justo não será abalado. Quem já se sentiu abalado durante a jornada deve estranhar um versículo como esse. O que significa afirmar que o justo jamais será abalado? Qual mensagem o Senhor quer nos transmitir com isso? Entendemos que o justo pode sofrer algum tipo de abalo, mas o efeito dele não é permanente. A Bíblia afirma que os que confiam no Senhor são como o monte de Sião, que não se abala, mas permanece para sempre. Está lá em Salmos 125:1. Pense num terremoto sacudindo um monte. Ele pode se abalar, tremer, balançar, mas após o abalo permanecerá de pé. Assim é você na presença de Deus. Pode vir a tempestade que vier. O crente em Cristo está firmado na rocha. Você pode afirmar com fé: estou chorando, estou sofrendo, mas permanecerei de pé, pois o Senhor é a fortaleza da minha vida. Pense nisso. Josué Rodrigues, da Manhã Renascer, a força da minha vida. Bom dia.

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1: Bom dia!
2: Muito bom dia, 7:23, 7:23. Deixa eu falar uma coisa bem importante para você. Todos os caminhos levam ao Templo Central da nossa Assembleia de Deus hoje, em Natal. Trata-se do culto da restauração. 12 horas na presença do Senhor. Que maravilha! Então prepare a sua caravana, se organize com os irmãos e irmãs da sua igreja. Não só você de Natal, mas Grande Natal em todo o Rio Grande do Norte está convidada a participar do culto da restauração, logo mais às 9 horas, em que a Nordeste Evangélica também estará transmitindo ao vivo todas as bênçãos para você que acompanha o melhor da nossa programação. Estamos combinados? Eu trabalho com ele nesta manhã, nosso amado querido Joás Marques, o JM da comunicação, o cientista das ondas hertzianas, na produção Gerson Câmara, seleção musical Evaristo Filho, na apresentação deste que vos fala, feliz da vida e fazendo parte da sua felicidade, Marcílio Dantas, e na direção geral, pastor Oaldo Dantas, teremos Nossa Terra Potiguar, educação em destaque, saúde no ar, muitas coisas boas, com você participando e interagir conosco pelo 849-8826-2255. Vamos acordar, Brasil, vamos lá, o nosso o Renascer está no ar. Rápido intervalo e eu volto em instantes.
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2: 7:26. 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
4: 7:29, abraçando ouvinte Nordeste Evangélica e saudando com a paz do Senhor. Alô, César, lá em Extremoz. Extremoz também é Nordeste Evangélica. Sérgio Pastel. Francisco Moreira também ouve o nosso Renascer com a sua filha Cíntia, lá em Soledade 2. Soledade 2. Elizabeth Robert, lá em Maceibolândia, também em nossa audiência. O irmão Manuel, bom dia, irmão Manuel. Graça, irmã do café. Eita, o café matinal, sempre naquele capricho, irmã Graça. É a base de frutas, o seu café todos os dias. Elizabeth Lima, bom dia, Elizabeth. Conosco a irmã Glorinha. Ouvindo Renascer, irmão Elígio e a irmã Cleonice estão na audiência lá em Cobé, distrito de Vera Cruz. Ô, casal abençoado. Irmã Helena também conosco. Bom dia, irmã Helena. Luiz Alberto. Luiz Sapateiro, isso. E a Fátima Sapateira, não vai faltar sapato, hein, pra ninguém. É isso mesmo. Também em nossa audiência temos a nossa amada irmã Bruna. Alô, Bruna, bom dia pra você, irmão Amâncio. Deus te abençoe mais e mais, tá sempre na melhor sintonia. Meu bom dia, meu abraço para Nice Carvalho, lá em Extremoz, terra do Grude. Ô, oh, coisa boa. 7:30, adorador por excelência, Nani Azevedo, aqui na manhã Renascer, para a gente louvar a Deus.

0: 7h40 em Natal, Nordeste Evangélica, sempre com você nos melhores momentos da vida. Quero abraçar você do interior do Rio Grande do Norte. Tem cheirinho de interior do ar, cheiro de mato verde, barulho de animais, canto dos pássaros. Falar em pássaro, hoje nós vamos viajar até um lugar, um município por nome de Jaçanã. Conhece Jaçanã? Joás Marques, não? Joás, você já ouviu o canto dessa ave aqui, ó?
1: A natureza de Deus é perfeita. Tão fofinha.
0: Isso é o som, o áudio de uma Jaçanã. O bichinho tava assustado, Joás. Ele ficou olhando assim pra mim, arrega aí o zói. Olhou pra mim e disse: que é isso? É uma Jaçanã. Não precisa correr, não fica assustado, JM. Que maravilha. Quem vai conosco nesta viagem? A Jaçanã. Mais do que justo. Emily Rayane. Emily Rayane é a amada do nosso querido Joás Marques, sua esposa. Vai também a sogra, que é a irmã Rosiane, e o sogro Jefferson. Irmão Jefferson, irmã Rosiane, irmã Emily, sejam bem-vindos ao nosso Chevette.

sempre é bom ter a oportunidade de levar pessoas tão amadas, gentis, principalmente, e vocês não fogem regra, como os demais ouvintes da Nordeste Evangélica. Vai ser uma viagem abençoada. Lembrando que, lá em Jansanã, a gente aproveita já para saudar o pastor José Erivan. Pastor José Erivan, receba a nossa saudação em nome de toda a membresia da nossa Assembleia de Deus. Como é que tá o chevetinho por aí, meu amigo JM? Abasteceu. Então vamos iniciar a viagem. Liga aí esse motor turbinado. Vamos embora. Bateu, meu irmão. Eita, é muita Jansanã, meu. O município brasileiro, localizado no interior do estado do Rio Grande do Norte, na divisa com a Paraíba, famoso por sua altitude elevada e forte tradição na agricultura familiar. A palavra também se refere a uma ave típica de regiões de alagados. Fica a cerca de 160 quilômetros de Natal, situado na Serra de Cuité, sendo uma das cidades mais altas do estado. Derivado da grande quantidade de aves jassanãs encontradas nas lagoas e brejos da região durante a formação do povoado. O povoamento começou no final do século XIX no sítio Flores. Tornou-se distrito em novembro de 1953. Faz tempo. Conquistou, inclusive, sua emancipação política como município autônomo em 26 de março de 1963, desmembrando-se de Coronel Ezequiel. Baseia-se na agricultura familiar, destacando-se na produção de maracujá. E coisa boa! E também na pecuária. Vamos trazer muitos maracujás de lá para cá. Vamos ou não vamos? Aí o João disse assim, vou trazer bem uns 10 quilos, que isso, você vai dormir a semana inteira, faça isso não. Imagina aí tanto suco, vai ter suco que vai dar até para distribuir com os irmãos da igreja, podem crer. 7h45, informações vem do IBGE, Instituto Brasileiro de Geografia e Estatística. Daniel e Samuel, você é especial.

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1: Faltando 10 minutos para as 8 horas, Nordeste Evangélica, trilha sonora do seu coração. Deixa eu aproveitar aqui e mandar um abraço para o meu amigo Ricardo Santos. Trabalhamos juntos na extinta Rádio Cabugi e depois Rádio Globo, não é, Ricardo? E tantas outras estradas radiofônicas, sempre presente, meu amigo Ricardo Santos, uma pessoa que nós queremos muito bem, que nós amamos. Deus te abençoe mais e mais, um homem verdadeiramente cristão, e ficamos felizes por isso. Obrigado pela visita ilustre aqui através da Rádio Nordeste Evangélica em 92.5, capitaneado aí nos comandos técnicos por JM Joás Marques, o pesquisador das ondas artesianas, e o Ricardo Santos, ele também é ligado, né, a toda essa história da radiofonia, principalmente coisas que nos traz a memória de pessoas que passaram na radiofonia, de equipamentos, de transmissão. Ele é um pesquisador. Os dois juntos agora vão longe, hein? E eu vou ficar aqui só boiando, ouvindo a conversa de vocês. Mas é isso. Muito obrigado pela visita, meu amigo Ricardo Santos. Vamos agora com Jornalismo em Ação. Ela está chegando. Sandra Cerqueira, bom dia. A paz do Senhor.
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2: Bom dia, Marcílio, Joás, e para você, querido ouvinte, na paz do Senhor Jesus. Começando juntos, o Nordeste Evangélico informa desta quarta-feira abençoada com a maravilhosa Palavra de Deus. Mas se confessarmos os nossos pecados, Ele é fiel e justo para perdoar nossos pecados e nos purificar de toda injustiça. 1 João 1:9. Confissão sincera é reconhecer e admitir os próprios erros diante de Deus com o coração aberto, na certeza de que Deus cumpre sempre a sua promessa de amor e de graça. O perdão, querido ouvinte, ele é concedido com base no sacrifício de Jesus Cristo, que pagou um alto preço de resgate na cruz do Calvário. Só assim acontece então a purificação completa, ou seja, a limpeza não apenas do passado, mas a restauração da alma contra todo o pecado. Hoje é quarta-feira, 29 de julho de 2026, dia do culto da restauração, dia em que Deus pode restaurar completamente a sua vida, transformando você em uma nova criatura, assim como Ele fez conosco. Aceite então a Jesus como seu único e suficiente Salvador, e as coisas velhas ficarão para trás. Tudo se fará novo e você terá a certeza e a garantia da vida eterna com Cristo Jesus por toda a eternidade. Hoje também é o dia do cerimonialista, Dia Mundial do AVC, Acidente Vascular Cerebral. Também é o Dia Nacional da Prevenção da Lavagem de Dinheiro, Dia Nacional e Mundial da Psoríase e Dia Nacional do Livro. E vamos então à previsão do tempo. Olha só, Nordeste do Brasil, nesta quarta-feira, será de chuva concentrada principalmente no litoral da região Nordeste. Pancadas devem ocorrer entre o Rio Grande do Norte, a Paraíba, Pernambuco, Alagoas e Sergipe, mantendo muitas nuvens e tempo úmido ao longo desse dia. Natal terá sol com algumas nuvens ao longo do dia e à noite céu limpo. Ao longo do dia prevalecerá o vento moderado do sudeste, com rajadas que poderão alcançar os 43 km por hora agora pela manhã. A temperatura mínima é de 23, a máxima de 28 graus. A umidade do ar, mínima de 67% e máxima de 94%. 13 bilhões do lucro registrado pelo FGTS vai ser distribuído aos trabalhadores. A decisão do Conselho Curador do Fundo de Garantia do Tempo de Serviço, o FGTS, foi tomada nesta terça-feira. O lucro do FGTS foi de 14,7 bilhões de reais. Os 13 bilhões que vão ser distribuídos equivalem a cerca de 89% do total. O valor vai ser pago pela Caixa na conta do FGTS de forma proporcional ao saldo que a pessoa tinha no dia 31 de dezembro de 2025, ou seja, quem tinha mais dinheiro vai receber um valor maior. Os pagamentos acontecem até o fim de agosto para cerca de 138 milhões de contas. É um valor a mais que será acrescido à conta do trabalhador. Com esse valor, o rendimento total corresponde a 6,9% acima da inflação. Como o dinheiro vai para a conta do FGTS, a pessoa só pode fazer o saque nas modalidades permitidas, como demissão sem justa causa ou aquisição da casa própria. O governo federal prorrogou a atual edição do Desenrola Brasil até 31 de agosto. A extensão do prazo foi confirmada pelo ministro da Fazenda, Dário Durigan, e mantém as regras atuais do programa, que oferece desconto de até 90% para renegociação de dívidas. Inicialmente, o programa terminaria em 3 de agosto. Com a mudança, o encerramento passa a coincidir com o final da medida provisória que criou o Desenrola Brasil. Segundo o ministro, a decisão também atende a uma demanda apresentada por instituições financeiras que identificaram um volume adicional de consumidores interessados em renegociar débitos. A prorrogação não exigirá novos recursos do Fundo Garantidor de Operações, utilizado para cobrir eventuais inadimplências. As condições atuais do programa serão mantidas sem novas restrições. O público-alvo do programa são pessoas físicas com renda mensal de até R$ 8.105. E a Justiça do Rio Grande do Norte determinou a retomada imediata da obra do Centro de Queimados Alfredo Gurgel em Natal. A decisão atende a um pedido relacionado à paralisação dos serviços e estabelece medidas para garantir a continuidade da intervenção na unidade de saúde. O Centro de Queimados do Hospital Monsenhor Alfredo Gurgel é referência no atendimento a pessoas vítimas de queimaduras no Rio Grande do Norte. A decisão judicial determinou que os responsáveis adotem providências para o reinício das atividades do local. Além disso, o processo prevê acompanhamento do andamento da obra para evitar novos atrasos. Segundo a determinação, a continuidade dos trabalhos é necessária para garantir melhores condições de atendimento aos pacientes queimados. Dessa forma, a Justiça busca assegurar que a unidade avance dentro do cronograma previsto e volte a oferecer uma estrutura adequada para os atendimentos. As informações são do Instituto Nacional de Meteorologia, Agência Climatempo, Meteored Brasil, Empresa Brasil de Comunicação, Ministério do Trabalho e Emprego, Portal à Tarde, Ministério da Economia e do Tribunal de Justiça do Rio Grande do Norte. Próxima edição você confere a partir das 9 horas.
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8: 8:03.
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1: Educação.
0: 8:14, a Prefeitura de Parnamirim, por meio da Secretaria Municipal de Assistência Social, está com pré-matrículas abertas para dois cursos profissionalizantes gratuitos, cuidador de idosos e técnicas básicas para garçom. A iniciativa busca ampliar as oportunidades de qualificação da população, preparando os participantes para o mercado de trabalho. As turmas serão ofertadas nos turnos da manhã e à tarde. O curso de cuidador de idosos será realizado na Coordenadoria do Trabalho de Parnamirim, o CTP, e terá carga horária de 160 horas aula. Já o curso de técnicas básicas para garçom acontecerá no Hotel Senac Barreira Roxa, com carga horária de 40 horas aula. Para realizar a pré-matrícula é necessário ter 18 anos ou mais e comparecer à Coordenadoria do Trabalho com os seguintes documentos: certidão de nascimento ou casamento original, CPF e caso possua RG antigo. As aulas terão início assim que cada turma atingir o número mínimo de alunos. Então não esquece, a Coordenadoria do Trabalho de Parnamirim localiza-se à rua Luzia Bezerra, 382, Rosa dos Ventos. O horário de atendimento é importante, das 7:30 às 16:30. E o WhatsApp, anote aí, 849-8855-2232. Repito, 849-8855-2232. Essas informações vêm da Prefeitura de Parnamirim.

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2: Alô, alô, 8 horas 34 minutos, 8h34, Nordeste Evangélica, trilha sonora do seu coração. Certa vez eu vi no supermercado o seguinte: ovo branco dúzia com 10 unidades. Fala sério. Tô rindo até 2030, desculpa aí. Ah, meu Jesus do céu. Sabe aqueles encartes aí de ofertas, né? É demais. 8 horas 34 minutos. Vamos que vamos, mandando abraços para Admilson Cunha. Em nossa audiência, temos a companhia agradabilíssima da Dulcinete Dantas. Também conosco a nossa amada irmã Dulcineia, Rui e Isa. Graça Imperial, a irmã do Café Matinal. Socorro Oliveira Giane, setor 17. Também conosco, ouvindo Renascer, Diácono Pedro Pereira, lá em Nova Redinha. Marcos Brito, lá no bairro populoso e querido da Cidade da Esperança. A Valéria, que é a sua digníssima também, o nosso amado irmão Josimar Cardoso, ouvindo o nosso Renascer, ouvindo a nossa programação, Sueli Bento, lá em Cidade Verde. Alô, alô, aquele abraço para o pastor Paulo Marcos. Airon, Inácio e Eleuzina estão sempre conectados conosco, a nossa amada irmã Júlia, lá no bairro de Ponta Negra. Iraci Dantas e o pastor Francisco Chagas, o homem que come pipoca de colher. 8 horas 35 minutos. Amanda Beatriz, tempo de restauração.

cada vez mais o nosso lar. E vem encher a nossa casa, Pai, com a tua unção. E que eu e a minha casa possa te servir, Senhor. Vem, Senhor, nos ensinar o teu evangelho, o evangelho da salvação, pois nós entendemos, Senhor, que é impossível chegar em algum lugar sem a tua presença em nossas vidas.

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1: 8:43, a campanha de vacinação antirrábica 2026 segue em andamento em Natal e reforça aos tutores de cães e gatos a importância de manter a imunização anual dos animais. Mesmo aqueles que já receberam a vacina em anos anteriores precisam ser vacinados novamente para garantir a proteção contra a raiva, doença viral que acomete mamíferos e pode ser transmitida aos seres humanos. A vacinação é a principal forma de prevenir a doença, considerada de alta letalidade. Por isso, além de disponibilizar o imunizante gratuitamente, a Secretaria Municipal de Saúde, por meio da Unidade de Vigilância de Zoonoses, adota como principal estratégia a vacinação porta a porta, ampliando o acesso da população e facilitando a imunização dos animais em toda a cidade. Para alcançar a meta de vacinação da campanha, as equipes percorrem diariamente os bairros de Natal, realizando a imunização diretamente nas residências. Durante a visita, os tutores devem receber as equipes e apresentar os animais para que a vacinação seja realizada de forma segura. A campanha segue até o dia 30 de setembro, com vacinação porta a porta, postos fixos distribuídos pela cidade e o dia D de mobilização programado para 26 de setembro. Podem ser vacinados cães e gatos saudáveis a partir de 3 meses de idade, desde que não tenham sido submetidos a tratamento farmacológico nos últimos 30 dias e ainda não tenham recebido a vacina antirrábica em 2026. A campanha é realizada pela Secretaria Municipal de Saúde com o objetivo de ampliar a cobertura vacinal e manter o controle da raiva no município. Essas informações vêm da Secretaria Municipal de Saúde.
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1: E agora está na hora de trazer informações. Notícias da nossa IEADERNE. Continuamos em campanha de oração nacional, 24 horas ininterruptas de oração durante todo o ano, apresentando a Igreja e a Nação em nossas orações. O texto base da campanha está em 2 Crônicas, capítulo 7, versículos 13 e 14. Venha orar com a gente e testemunhar a ação de Deus em nossas vidas. Participe todas as sextas-feiras das 9 da manhã às 11 horas da consagração para toda a liderança no Templo Central. E a partir das 19 horas tem culto geral de instrução e doutrina no Templo Central da Assembleia de Deus em Natal. Participe. Você está convidado a participar de mais um culto da restauração. É nesta quarta-feira, 29 de julho, no Templo Central da Assembleia de Deus no bairro do Alecrim. O dia inteiro com louvor, adoração, momentos de oração, testemunhos e a ministração da poderosa palavra de Deus. Das 9 da manhã às 9 da noite, 12 horas na presença do Senhor. E a partir das 22 horas você participa do programa Culto da Restauração no rádio. Segunda-feira, dia 3 de agosto, você e sua família estão convidados a participar da Ceia do Senhor no Templo Central da Assembleia de Deus no bairro do Alecrim às 19 horas. Já na terça-feira, dia 4 de agosto, o culto de ceia será nas 42 igrejas polos e na quinta-feira, dia 6 de agosto, nas demais congregações. Participe desse memorial até que Cristo venha. Próximo domingo vamos estudar na Escola Bíblica Dominical a lição de número 5. Cristo entre os filósofos, o Deus conhecido se revela para a sala de adultos. Vamos todos à EBD. Um convite especial, participe do 39º aniversário do conjunto Louvores de Sião, dia 2 de agosto, que será domingo que vem, às 18 horas, na Assembleia de Deus, em Neópolis, na rua Jacuí 247. E você é o nosso convidado. Ministrando a palavra de Deus, o pastor Marconi. Então não esquece, temos a alegria de convidar você e sua família para juntos celebrarmos mais um ano da fidelidade de Deus na vida do conjunto Louvores de Sião. É neste domingo, dia 2 de agosto de 2026. Aniversário unificado da Comissão de Visita e Círculo de Oração do Setor 40. Com o tema Jesus, Rei dos Reis, Senhor dos Senhores. Você é convidado a participar, lembrando que na ministração da Palavra de Deus teremos a participação da nossa amada irmã Daísa pela manhã e à tarde na ministração da Palavra de Deus o pastor Milton, dia 5 de agosto das 9 às 11:30 e à tarde o horário será das 14 às 16:30. A igreja localiza-se na rua Dinarte Maris Neto, número 370, em Nova Descoberta. 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Foram essas as informações da nossa IEADERNE. Sara Beatriz, basta acreditar, confie no Senhor. Ele tem o melhor para sua vida.

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1: Chegamos com mais uma edição do Nordeste Evangélica informa para atualizar você. As inscrições para o concurso público da Secretaria de Estado da Administração Penitenciária foram prorrogadas até o dia 5 de agosto. A mudança foi publicada no Diário Oficial do Estado desta terça-feira e no Instituto Avalia, responsável pela aplicação do concurso. O certame oferece 260 vagas para provimento imediato, além de formação de cadastro de reserva para os cargos de policial penal e especialista em assistência penitenciária. Todas as funções exigem formação de nível superior. Com a prorrogação, o boleto bancário referente à taxa de inscrição, que custa R$ 130,00 para todas as vagas, poderá ser pago até o dia 7 de agosto. Apesar da prorrogação do período de inscrição, permanecem inalteradas as demais datas do cronograma, incluindo a aplicação da prova objetiva. As provas estão previstas para 13 de setembro nas cidades de Natal, Mossoró, Caicó e Pau dos Ferros. As inscrições são exclusivas através do site avalia.org.br. Repito, avalia.org.br. A Companhia de Águas e Esgotos do Rio Grande do Norte, a CAERN, inicia nesta quarta-feira uma obra de desvio da rede de esgotamento sanitário no bairro de Santos Reis, na zona leste da capital. A intervenção atende a uma solicitação da prefeitura e faz parte das obras de construção de uma praça. O serviço será realizado no trecho entre a rotatória da Rua Coronel Flamínio, nas proximidades do Museu da Rampa, e o portão do Mercado do Peixe. Ao todo, a intervenção abrange cerca de 170 metros da rede de esgoto. Durante a execução da obra, uma das faixas da via ficará interditada para o tráfego de veículos, enquanto a outra permanecerá liberada. De acordo com a companhia, os trabalhos exigem técnicas especiais devido ao alto nível do lençol freático na região, fator que aumenta a complexidade da operação e influencia o ritmo da execução. A previsão é de que os serviços sejam concluídos em aproximadamente 3 semanas. E os exames de mamografia em Natal seguem disponíveis gratuitamente por meio da unidade móvel que percorre os 5 distritos sanitários da capital durante o ano. Até 30 de julho, o serviço atenderá na unidade de saúde Bairro Nordeste, localizada na Rua Alto da Bela Vista, número 492, no Bairro Nordeste. A unidade móvel funciona das 7 da manhã às 4:30 da tarde, oferecendo exames para mulheres com 40 anos ou mais. Para realizar a mamografia, basta apresentar documento oficial com foto, cartão do SUS e comprovante de residência em Natal. Não é necessário apresentar encaminhamento médico. A mamografia continua sendo o principal exame para identificar alterações nas mamas ainda nas fases iniciais. Com isso, os profissionais conseguem iniciar o tratamento mais rapidamente quando necessário. Edição e apresentação de Sandra Cerqueira, com informações do Governo do Rio Grande do Norte, também da CAERN e da Prefeitura do Natal. Nordeste Evangélico Informa volta amanhã a partir das 8 horas, permitindo Deus, aqui na 92 FM, em virtude do culto da restauração. Tenha um dia abençoado na paz do Senhor.
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11: 9:02.
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0: Nove horas 26 minutos, final de mais uma programação do nosso Renascer, porque a partir de agora nós teremos transmissão ao vivo diretamente do Templo Central da nossa Assembleia de Deus em mais um culto da restauração neste dia 29 de julho, ano de 2026. Estaremos de volta com Renascer, eu e o Joás Marques, amanhã a partir das 7:10 da manhã. A todos um bom dia, um forte abraço, a paz do Senhor, e vamos a partir de agora acompanhar toda a programação o dia inteiro com louvores e adoração ao nosso Deus. A partir de agora, a Nordeste Evangélica até o Templo Central da nossa IEADERN.
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3: Você que chegou aqui, às vezes com uma dor na mente, né? No coração, magoado com alguma coisa, vai cantar agora dizendo: desprezando toda dor, eu vou a cantar. E o Calvário ao pecador sempre apontar. Flechas traspassaram-me, padeci grandor. Aí você vai dizer: mas Jesus, minha luz, fez-me vencedor. Glória a Deus. Vamos ficar em pé um pouquinho, amados, em nome de Jesus. Vamos cantar este hino. Você vai passar a maior parte do seu tempo aqui sentado, não é verdade? Então vamos cantar com todo prazer, com toda alegria, louvando a este Deus maravilhoso. Fá maior. Deus. Agora é Fox.

Quantos dão glória a Deus? Agora nós vamos cantar um hino que muita gente conhece de cor, ou decorado. Diga aí qual é. 15. Quanto tempo você andou cego ou cega, sem a iluminação do Evangelho de Cristo Jesus? Mas agora, aleluia, diz aqui o autor do hino: agora não sou mais cego, temos a iluminação da palavra de Deus, aleluia, o conhecimento de Cristo. Aonde? Em vasos de barro, aleluia. E isto nos traz a certeza, a segurança de, em qualquer circunstância da nossa vida, Jesus está conosco. Temos a esperança de morar no céu. Jesus em breve vem nos buscar e nós vamos subir, nós vamos nos encontrar com Jesus nas nuvens, nos ares, e a partir dali estaremos para a eternidade com Ele para sempre. Mi maior, mesmo ritmo.

0: harmonia dissonante?
1: Muito bem. Bênção do céu. Podem sentar. Nós vamos ouvir. Tem duas bandas hoje participando. Tem nome? Aqui não. Vamos a banda que não tem nome. Pronto. É a de Jesus. Vamos lá. São os meninos que se juntam para louvar a Deus. Muito bem. Depois temos ali de Galinhos, né? Tá tudo pronto aí? Todo mundo pronto? Ok. Então daqui a pouco os irmãos que vieram ali da cidade de Galinhos estarão adorando a Deus também.
2: Glória a Deus. Saúdo a todos com a paz do Senhor. Graças a Deus por estarmos aqui nessa manhã. Quantos estão felizes com Jesus nessa manhã? Damos graças a Deus por esta oportunidade de podermos passar este dia na presença do Senhor. Você não veio em vão a este lugar. E eu quero dizer, em nome de Jesus, que aquilo que você veio buscar, você vai sair daqui com duas vezes mais aquilo que você veio buscar. Que a palavra do Senhor diz que Ele é poderoso. Diga para quem está do seu lado: Deus é poderoso. Para

Aleluia. Gilvan, só um pouquinho de retorno aqui no microfone. Isso aqui. Glória. Glória. Glória. Você pode dar glória a Deus? Ele é Deus. Ele é Deus. Ele é Deus. Ele é Deus. Ele é Deus. Vou dizer até você encher isso aqui de glória a Deus. Ele é Deus. Ele é Deus.

0: Glória a Deus. Se ele fizer, ele é Deus. E se não fizer, continua sendo Deus. Meus amados irmãos, lá no livro do profeta Abacuque, nós encontramos uma passagem que diz assim, olha, logo no primeiro capítulo: o peso que viu o profeta Abacuque. O povo de Deus errando, pecando, e Deus colocou Abacuque no meio. E Abacuque diz aqui, ó: até quando? Isso é uma intercessão de Abacuque pelo povo de Judá. Até quando, Senhor, clamarei eu e tu não me escutarás? Gritarei violência e não salvarás? Por que razão me fazes ver a iniquidade e ver a vexação? Porque a destruição e a violência estão diante de mim. Há também quem suscite a contenda e o litígio. Aí quando nós vamos lá para os últimos versículos, Abacuque, de número 3, ele faz uma oração, e lá no finalzinho ele diz assim, ó, versículo 17 do último capítulo de Abacuque, que é o capítulo 3: porquanto, ainda que a figueira não floresça, nem haja fruto na vide, o produto da oliveira minta, e os campos não produzam mantimento, as ovelhas da malhada sejam arrebatadas, e nos currais não haja vacas. Versículo 18: todavia eu me alegrarei no Senhor, exultarei no Deus da minha salvação. E o último versículo ele diz: Jeová Senhor, o Senhor é minha força, e fará os meus pés como as das cervas, e me fará andar sobre as minhas alturas. Abacuque estava vendo a iniquidade do povo de Judá, e Deus não cessou aquela iniquidade, mas Abacuque não perdeu a esperança, porque Deus estava castigando o povo pela mão dos caldeus, e Deus não tirou o povo, os caldeus, ali para guerrear contra Judá. E tem hora que a gente está numa dificuldade, luta, corre, pede oração, não é verdade? Vai para o círculo de oração, vai para a comissão de visita, pede a um, pede a outro, pede a um, pede a outro, e a gente diz: parece que Deus não está ouvindo, não. Está. Deus ouve as orações de um coração contrito. Deus não despreza. Aleluia. Mas às vezes Deus deixa a gente passar por aquela situação que é para a gente aprender lições para nós, e também para mais tarde ensinar os outros também, não é? Aleluia. Então, amados, ainda que tudo esteja como que tudo difícil, aleluia, mas se lembre que Jesus está no barco. Chame, não deixe, aleluia, a sua confiança desaparecer, porque Jesus está no barco com você, está conosco, aleluia. As ondas podem se levantar, as ondas da dificuldade, o vento, não é? Também da amargura. É só chamar por ele, ele está no barco, Ele tem, vai chegar uma hora que ele vai se levantar e vai dizer para tudo se acalmar. Glória a Deus. Então, às vezes, eu preciso ser trabalhado por Deus, não é? Ser trabalhado por Deus. Tem gente que prega que a prosperidade é você só ter vitória, vitória, vitória, vitória, vitória, vitória. É não. Próspero é aquele que já tem Jesus na sua vida. Aí Jesus disse: no mundo tereis aflições, mas tende bom ânimo. Ele disse: eu venci o mundo. Então, é deixar a nossa confiança constantemente nele, porque dele vem a nossa vitória. Muito bem. Nós vamos ouvir agora Jaile e Banda, os irmãos ali que vieram de Galinhos, não é? Para louvar o nome de Jesus. Vamos dizer para eles: sejam bem-vindos em nome de Jesus. Galinhos não é muito perto não, viu? Ainda tem mais essa, quando chega lá ainda tem que pegar um barco para atravessar para chegar em Galinhos. Mas eles vieram aí de barco, deu tudo certo.
1: Também saudo os irmãos com a paz do Senhor. Vamos adorar a este Deus tão grande. Aleluia. Oh, Jesus maravilhoso.
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8: 10:01.
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e descansar neste Deus, aleluia, porque Ele sabe exatamente o que está fazendo. Estás preocupado porque se colocasses na mão dEle? Só confia e descansa, aleluia. Glória a Deus. Oh Deus maravilhoso, eu sinto a presença do Senhor neste ambiente, aleluia. Você que veio adorar, que veio dar glória, que veio dar aleluia, começa a glorificar este Deus, que Ele é merecido.

Se ainda tem vida, tem esperança. O salmista vai dizer no Salmo 30 e o verso 5. E eu ouvi no ano de 2003, pastor Zeneco, neste púlpito, que era diferente, este púlpito era de madeira. Ele pregando aqui, ele disse: se você tem um problema, irmão, sabe o pastor Zeneco, é o pastor Zé Antônio, que foi pastor presidente em Alagoas. Alagoas, a gente conhece ele por pastor Zeneco, já dormiu no Senhor. Mas ele disse aqui na escola bíblica de obreiros: se você tem um problema, mas existe uma noite no meio, está resolvido. Porque ele usou o Salmo 30 e o verso 5: o choro pode durar uma noite, mas a alegria vem um amanhecer. Você tem um problema? E olha o que é que Deus faz com você no dia 29 de julho. Dia 29 de julho. Hoje eu estou fazendo, pastor, 29 anos de casado. Eu lembrei agora. 29 no dia 29. 29 anos de casados. Bodas de Evas. Não é porque eu sabia, não. É porque o pastor Marco de Souza mandou para mim logo cedo. Mas olha o que é que Deus faz conosco. Ele nos traz para cá. Como Marco Júnior estava cantando aqui há pouco tempo, aquele segundo hino que ele cantou, falou de choro, de angústia, de aflição. Ele nos traz para cá em meio às nossas dificuldades. Aí no meio de tanto vendaval, tantas batalhas, ele coloca um culto da restauração no meio. Só quem entendeu dê glória a Deus. Aí eu vou parafrasear com o hino que a irmã já ele cantou. Ainda tem vida aí? Então há esperança para a tua vida. Que Jeremias vai dizer no capítulo 2 que o choro pode durar uma noite. Aliás, desculpe. Põe a tua boca no pó. Talvez assim haja esperança. Versículo 29. Mas no capítulo 3 e no verso 29 ele vai dizer: de que se queixa o homem? Tudo que você faz tem uma consequência, irmãos. E o segredo de virar o quadro chama-se arrependimento. Verdade. Porque quando se tem arrependimento, o Senhor para e olha assim para mim, para você, para os nossos arrependimentos. Aí ele diz assim: foi para isso que eu vim, para colher as tuas lágrimas. E é bom quando nós reconhecemos que não somos nada, que somos fracos. E melhor ainda é quando nós entendemos que Ele é quem é tudo. E sem Ele nada fazemos e nada podemos. Queridos, o pastor Joacir me solicitou para fazer a leitura, a leitura oficial que vai fazer o nosso pastor na oportunidade que ele estiver fazendo a abertura. Mas para lermos um texto da palavra de Deus. E como a palavra não é minha, é de Deus, aí eu gostaria de convidá-los, aqueles que podem. É possível que alguém aqui tenha passado por um processo cirúrgico e não possa ficar fazendo alguns movimentos em excesso. E é compreensível.
que esta pessoa não consiga ficar de pé. Mas se você pode, fique de pé. E abra sua Bíblia em Marcos. Porque quando o Marcos Júnior estava cantando, me desceu ao coração esse texto. Marcos, capítulo de número 1. Ele já estava até marcado aqui.

Eu estava refletindo no hino que Marco Júnior estava cantando, o segundo hino. E se ele tirasse a melodia do hino, não sei se o nome é melodia, que eu não entendo de música, se ele tirasse a melodia do hino e ficasse citando só as palavras, era uma pregação gigante. Eu estava ali emocionado já, só com a leitura da letra do hino que eu estava fazendo ali na tela. E entendendo que Deus estava falando conosco. Nunca despreze as pequenas coisas. Porque Deus, ele fala nas entrelinhas. Ontem eu estava no culto, pastor Joacim, pastor Moisés, irmã Betânia, que ali está, esposa do pastor Moisés. Eu estava no culto, na congregação, e um dos nossos obreiros veio contar alguns testemunhos de vida. E ele estava contando os testemunhos e a gente achando engraçado em algumas partes. Aí ele pegou um versículo e citou para a igreja. Salmo 121, versículo 5. E Deus falou com toda a igreja naquele momento. Um versículo pequeno, curto, mas falou com todos nós. E saiu todo mundo ali satisfeito, saciados. Porque Deus, quando reúne o seu povo, ele tem objetivo. Marcos capítulo 1, versículo de número 40. Evangelho de São Marcos, capítulo 1, versículo de número 40.

Ele fez o quê? E ele era? Que rogando-lhe? Ele fez o quê? E pondo-se de joelho, ou de joelhos, olha, que Jesus já está falando conosco. E pondo-se de joelhos diante dele, dizia-lhes: se queres, bem podes limpar-me. Verso 41. E Jesus, quem? Eu acho que vocês não entenderam. Pastor Arijan. Ah, não, desculpe. Pastor Joaci. Pastor Moisés. O texto está dizendo assim? O texto está dizendo: e Jesus, diga comigo, aquele que pode. Olha o contexto. Movido de grande compaixão. Um dia desse eu vinha no sinal, Gil. E um cidadão bateu no vidro assim. Acho que ele ia pedir alguma coisa. Aí, tarde da noite, qual é a nossa primeira reação? Medo, sim ou não? Imediatamente, é automático para algumas pessoas. Em mim, nesse momento, foi. Eu, não, não. É assim ou não é? Porque faltou compaixão. Por conta do medo. Não é que eu sou uma pessoa ruim. É porque o medo fez com que eu não tivesse empatia para aquele momento. Só que o texto vai dizer: e Jesus, movido de grande compaixão, ele está dizendo assim, sentindo a dor do outro, vendo a sua necessidade, entendendo e sabendo o que você precisa, o texto vai dizer: imediatamente ele estendeu a mão. Jesus está estendendo a mão para você aqui nesta noite. Esta manhã. Se só estender a mão, né, Leonardo? Só o gesto de cumprimentar, de falar, de ouvir, de procurar entender a sua história, já traz aquela sensação de estar sendo ouvido, de que alguém está me dando atenção, já é bom, é ou não é? Só que o texto vai dizer: ele estende a mão e o tocou. E qual é o problema do toque? Ele era um leproso. Ele era leproso. Você entendeu isso? Ele era rejeitado pela sociedade organizada. Quando eu digo a sociedade organizada, é que os líderes religiosos e civis da época não davam atenção para ele. Desprezou. Jesus, ele não vê como vê o homem. Talvez por conta de um erro, de uma falha, de algo que você cometeu, alguém esteja lhe desprezando. Alguém está lhe rejeitando.

Só que Jesus, ele vai no, na contramão do entendimento humano. E ele diz assim: enquanto alguém te despreza, eu te acolho. Enquanto o mundo lá fora está dizendo: eu quero distância, Jesus está dizendo: vem para cá porque eu vou te tocar. Aí ele toca-lhe e diz: quero ser limpo. Você lembra do centurião quando foi procurar Jesus porque ele tinha um servo? E aí Flávio José vai dizer que ele não era um servo. Flávio José vai dizer que era um filho, né? Que ele tinha, mas era meio na contramão da regra humana, da regra civil. Aí o centurião chega para Jesus e diz: eu não sou digno que o senhor vá na minha casa, não, debaixo do meu telhado. Mas eu já tenho lhe ouvido por muitos lugares, tenho visto que o senhor tem feito. Se o senhor disser apenas uma palavra, porque eu também tenho servos ao meu dispor, e eu, com apenas uma palavra, eles fazem tudo o que eu quero. E eu creio assim: o senhor é Deus, o senhor é poderoso, o senhor é Jesus, eu já vi o que o senhor pode fazer. Se o senhor disser uma palavra, o meu servo lá vai ser curado. Jesus fez o mesmo jeito que esse leproso. Ele estava testando a fé dele. Ele disse: após, você está dizendo se eu quero? Após, eu quero, seja limpo. Jesus está lhe dizendo aqui nesta manhã: eu quero. Eu quero. O que foi que você apresentou para ele nesta manhã? Ele está dizendo: eu quero. Aí o texto diz: e tendo ele dito isto, logo a lepra desapareceu. E ele ficou. Se eu fosse mais pentecostal um pouquinho, pastor, eu ia fazer assim. Porque quantos de nós chegamos aqui nesta manhã cheio das nossas lepras? Quantos de nós chegamos aqui cheio de problemas? Andando distante de tudo e de todos, porque se sentiu impuro. Aí Jesus olha para nós e diz assim: eu sei dos teus problemas, eu sei das suas falhas, eu te conheço melhor do que o que você pensa. Porque ele se antecipa a mim, os meus pensamentos. Eu penso alguma coisa aqui e executo. Jesus não. Antes que eu pensasse, ele já sabia. Ele já sabia. E mesmo diante de tudo isso, mediante aquilo que eu apresento para ele, porque quando eu olho para a Bíblia, eu fico com vergonha. Porque eu não tenho nenhum problema de saúde, minha irmã. Eu não tenho taxa alterada, eu não tenho taxa. As taxas mais altas que eu tenho lá em casa é de água e luz. Pastor Moisés. Mas às vezes tenho dificuldade de adentrar aqui. E quando escuto os nossos irmãos cantando: ainda tem vida aí? Porque diante do Deus que eu sirvo, e que estar conosco aqui era para me estar me derramando, me quebrantando, fazendo o que Marcos Júnior cantou aqui, chorando. Porque o Deus que eu sirvo é esse, que não nos rejeite em nenhum momento, em nenhuma oportunidade.
Desculpe. Eu vi uma pessoa que ele não gosta de muita aproximação. Não gosta que as pessoas se aproximem muito, toquem, façam aquilo. Aí quando eu olho para a Bíblia, eu vejo Jesus dizendo: eu sei dos teus problemas. Eu quero. Seja limpo. Jesus nos trouxe aqui nesta manhã porque Ele quer algo mais próximo, mais íntimo. E estamos neste caminho. Porque o leproso disse assim: eu não posso entrar na cidade, eu não posso ir a um culto na sinagoga, eu não posso frequentar os ambientes públicos, eu tenho que manter uma distância das pessoas que passam ao meu redor, eu tenho que gritar para a sociedade que se aproxima de mim que eu sou leproso, para que eles possam manter distância. Eu não tenho mais o abraço, eu não tenho mais o calor humano, eu não tenho mais o aconchego familiar. Sou rejeitado pela família. Não tenho mais amigos. Não posso trabalhar. Não posso estudar. A minha vida agora está entregue à solidão, a viver andando de um lado para o outro sem perspectiva nenhuma. Até a Bíblia chegar em Marcos capítulo 1, versículo de número 40, e dizer: e aproximou-se dele. Porque Jesus é este. O Jesus que eu sirvo é este. Não é um Jesus que separa, é um Jesus que aproxima. Não é um Jesus que manda manter a distância, é um Jesus que diz: venha para perto de mim. O meu Jesus, ele não distancia, ele aproxima. E quando a gente se aproxima dele, pensando que ele vai nos rejeitar pelo que somos, porque ele nos conhece. Glória. Aleluia. Glória. Aleluia. Glória a Deus. O Espírito de Deus ministra sobre mim aqui e diz: tem alguém aqui que precisa só de abraço. Tem pessoas aqui entre nós nesta manhã que a única coisa que necessita é ser acolhido. Porque qual era a reação natural dos discípulos? Se afaste, saia, não se aproxime, mantenha a distância. Só que Jesus, ele vai na contramão, rompe aquela barreira dos discípulos que estavam tentando protegê-lo, porque é natural. Eu estou aqui auxiliando o pastor Joacir. Se alguém chegar e eu sentir que é no sentido de ameaça, o que é que eu tenho que fazer como obreiro? Protegê-lo. É assim ou não é? Eu tenho que protegê-lo. É a minha reação natural, protegê-lo. Pastor Joacir, seja aqui no templo, seja na rua, onde tivermos, a minha obrigação como obreiro é lhe proteger. Este era o sentimento, era o comportamento dos discípulos: vamos proteger Jesus. E Jesus abre a multidão, abre a barreira dos discípulos e diz assim: peraí, deixe com que ele se aproxime de mim, mas ele é leproso, não importa, eu vou tocá-lo. Receba o toque de Jesus aqui nesta manhã. Faça assim, ó. Isso, faça assim. Eu posso não ir lhe abraçar aí agora, mas eu sinto que o Espírito Santo de Deus está me abraçando. Ele está lhe abraçando.
Porque o texto vai dizer que ele se humilhou, ele pôs-se de joelhos, reconhecendo a autoridade. Eu posso não fazer nada por você. Olha que barreira grande agora. Eu posso não lhe abraçar, porque eu tenho aqui um púlpito, uma grade, que impede esta aproximação. Jesus não, ele já está em você. Aleluia. Ele se aproximou. O texto vai dizer. E quando ele se ajoelha, ele está revelando algo para nós aqui nesta manhã, que é muito forte para mim, que é o quebrantamento. Quebrantamento. O apóstolo Paulo, ele vai dizer uma coisa que eu acho magnífica. Ele vai dizer no capítulo 15, verso 29: indo ter convosco, chegarei na plenitude. É em vão nos reunirmos aqui e não sentirmos o poder dele conosco. É em vão. Eu estava em um trabalho no interior do estado. E uma pessoa ficou possessa. Aí tinha um irmão comigo, o nome dele é Wellington, pastor. Só conhece ele. Ele tinha um irmão comigo, ele disse: pastor Arijan, Deus está mandando eu fazer um negócio esquisito. Aí eu sempre fui mais racional, né, pastor Max? Aí eu disse: primeiro me diga o que é. E nós estávamos fazendo um trabalho de evangelismo. Aí ele disse assim: Jesus está mandando eu gritar. Eu disse: gritar? Eu disse: dê um grito um pouco mais clássico. Dê um grito assim, ó: glória a Deus. Aí ele disse: mas não é assim não que Jesus está mandando eu gritar. Eu disse: então dê um outro um pouco mais bonito. Diga assim, ó, bem alto: aleluia. Aí disse: mas não é assim não que Jesus está mandando gritar. E a pessoa já possessa. Aí ele disse: eu vou fazer o que Jesus está mandando. Eu digo: é, não tem o que fazer. Não tem como lhe convencer. Aí ele deu um grito, irmãos. Quando ele gritou, a pessoa caiu. Puf. Porque eu estou dizendo esse testemunho, eu vou passar para o pastor Joacir, voltar para ele. Não se sente não, fique de pé, que ele tem algo para fazer com vocês. Porque Deus, os pensamentos de Deus são mais altos do que os nossos. E os caminhos deles são melhores que os meus. Quando nós estamos quebrantados, significa dizer que o Espírito Santo tem liberdade para fazer comigo o que Ele quer. É por isso que um dá glória. É por isso que o outro levanta a mão. É por isso que o outro chora. É por isso que o outro fala em línguas. É você dizendo para o Senhor: Senhor, eu sou teu, eu te pertenço, eu estou aqui, e o Senhor tem liberdade para fazer comigo aquilo que o Senhor quiser. E Jesus continua dizendo: eu quero. Diga comigo: eu.

Nós vamos orar agora nesse canto. Pastor Joacir está pedindo. Vamos fazer essa oração com você. Só que o texto vai dizer, e o texto conclui dizendo assim: que ele se aproxima do Senhor, se quebranta e fica aguardando o quê? A resposta. Sim ou não? E fica esperando o quê? Um toque. É assim ou não? Ele ficou esperando o toque. Aí o toque acontece. E eu queria que você fizesse este ato de fé agora, com duas ações. Só aqueles que estão esperando um toque do Senhor, se possível, vem aqui à frente. Os que estão esperando o toque do Senhor. Porque o texto diz assim, Marcos Júnior, que ele se aproximou. Quando ele se aproxima, o que é que ele faz? Ele se quebranta, ele se ajoelha. Ele se ajoelhou, se aproximou, numa posição de humildade, reconhecendo a autoridade, o poderio que Jesus tinha. Ele se aproxima, se ajoelha. E se fosse nos nossos dias, eu ia ficar aguardando o quê? Alguém me empurrar, alguém me tirar dali, alguém sair me distanciando dele. Se fosse eu como ser humano. Só que pense comigo. Pense comigo. Enquanto Jesus, minha irmã, enquanto Jesus está vendo as cenas dos discípulos tentando afastar o leproso, o que é que ele faz? Ele rompe a barreira. Ele rompe a dificuldade. Porque existia uma dificuldade física, existia uma dificuldade moral, e existia uma dificuldade cultural. Porque a física, aquele homem era leproso, era impuro, era doente. A moral é que aquele homem era pecador. Ninguém podia mais se aproximar dele, porque se ele estava naquela situação, foi porque Deus o castigou. A cultural é porque existiam regras. Ninguém pode se aproximar de um leproso, de um doente, de uma pessoa que está sangrando. Ninguém pode se aproximar. A cultura dizia isso. Mantenha a distância, 10 metros de distância. Jesus rompe todas estas dificuldades para se aproximar de você. Né, Fiz? É por isso que já tem pessoas aqui nesta manhã que estão quebrantados aqui. Existem pessoas aqui chorando, não é por quem está emocionada, é porque Jesus está tocando. Então se aproxime do toque de Jesus. É verdade, pastor. Se aproxime. Ah, pastor, eu tenho uma dificuldade, eu não posso chegar aí à frente porque eu tenho dificuldade, a minha timidez não deixa, eu tenho dificuldade de locomoção, eu estou enfermo. Não tem problema, meu irmão. Se ajoelhe aí onde você está no banco, porque o que você precisa é do toque de Jesus. Eu venho como profeta de Deus nesta manhã para você, dizendo: vai receber o toque do Senhor.

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feche seus olhos. Senhor Jesus, aqui estão os teus filhos, os teus servos, os ministros, Senhor, os príncipes de Deus que o Senhor reservou e escolheu para este momento, como diz o pastor Martim. Por conta das nossas impurezas, por conta dos nossos comportamentos e atitudes, é possível, Senhor, que muitos de nós estejamos rejeitados aqui nesta manhã. Rejeitados, Senhor,

conflito, chega neste filho drogado, chega naquele que está encarcerado, chega nesta manhã, Senhor, resolvendo todas as nossas adversidades. Aqui estão os teus filhos, Senhor. Que a única coisa que eles precisam, Senhor, é de um toque. Toca nos teus filhos nesta manhã. Sinta o toque do Senhor Jesus aqui nesta manhã. Jesus, no teu nome há poder.

aqueles que estão de joelhos, aqueles que estão de pé, aqueles que estão pedindo, mas aqueles que estão apenas te agradecendo. Recebe, Senhor, e toca-nos aqui de uma forma especial, meu Pai, em nome de Jesus. Em nome de Jesus. Em nome de Jesus. Em nome de Jesus. Recebe, Senhor, a nossa adoração. Recebe, Senhor, a nossa oração. Em nome de Jesus. Em nome de Jesus.

0: Maravilha, né, irmãos? Deus está aqui nesta manhã e a gente já temos visto operar dele com a sua graça e a sua misericórdia. Graças a Deus. Meus amados, nós queremos apresentar uma caravana que está vindo de Nova Cruz. Gostaria que ficasse de pé os irmãos que estão vindo de Nova Cruz. Olha que caravana bonita. Glória a Deus por isso. A viagem de vocês, a caminhada até aqui não foi em vão não, viu irmãos? Vocês vão levar a vitória de vocês. Os irmãos estão felizes de receber esta caravana aqui nesta manhã. Diga, sejam bem-vindos em nome de Jesus. Obrigado, amados, podem sentar. Meus irmãos, nós vamos ouvir mais a banda. Sim, meus amados, os irmãos também de Patané. Gostaria que ficasse de pé, juntamente com o nosso pastor Max, que sempre está aqui cooperando conosco, fielmente, todo o culto da restauração, eles vêm aqui, estão louvando a Deus. A igreja está feliz de recebê-los também. Levanta sua mão direita e diga, sejam bem-vindos em nome de Jesus. Santa Luzia? Os irmãos de Santa Luzia também? Pastor Queginaldo, fica aqui. As ovelhas também do pastor Queginaldo. Graças a Deus. Pastor Queginaldo é um amigo nosso há muito tempo. Estamos felizes de recebê-lo aqui. Está ali em Santa Luzia, pastoreando o rebanho do Senhor. E a igreja está feliz de recebê-lo juntamente com os irmãos que o acompanham. Mais uma vez, levante sua mão e diga, seja bem-vindo em nome de Jesus. Glória a Deus por isso. Obrigado, Queginaldo. Graças a Deus. Vamos ouvir a banda, irmã Jaile e banda, em nome de Jesus, louvar a Deus com mais um ou dois hinos. A gente está aqui e Deus está presente aqui nesta manhã, né, irmão? Creia que Deus já vai dar sua vitória nesta manhã, porque Ele está aqui presente, um Deus que conhece a sua causa, viu?
1: Meus amados irmãos, que bênção, não é verdade? Se o culto terminasse agora, já estava todo mundo alegre, porque Jesus tocou. Aleluia. E quem se humilhou diante de Deus, chegou com a sua oração, aleluia, diante de Deus, aleluia, vai saindo daqui com a sua bênção. Glória seja dada ao nome de Jesus. Amados, nós vamos recolher as ofertas e dízimos para a manutenção da obra de Deus. No Salmo de número 100, o versículo 2 diz assim: servi ao Senhor com alegria. Então, nós temos várias coisas para se pagar, não é? Muita coisa. E a Bíblia que diz: trazei todos os dízimos e as ofertas para a manutenção da obra de Deus, para a casa do Senhor. Então, vamos fazer isto. Agora, você que está alegre, satisfeito com Jesus, faça de coração. Os amados irmãos estarão recolhendo as ofertas e nós vamos dando glória a Deus, porque quando a gente vem para o culto, a gente vem para adorar e a oferta também faz parte da nossa adoração. Curve a sua cabeça, Pai querido. Nós te louvamos, adoramos a ti, queremos agora te apresentar as nossas ofertas, os nossos dízimos, para manutenção, aleluia, do teu trabalho, da tua obra. Abençoa cada servo que estará, aleluia, ministrando a sua oferta, trazendo para, aleluia, o lugar aonde tu queres que, aleluia, seja usado. Pedimos a tua bênção, abençoa os teus servos, supre as necessidades. Que haja, Senhor, manutenção, aleluia, na tua casa. E nós te louvamos, queremos te adorar também com as nossas ofertas, em nome de Jesus. Amém.
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5: 11 horas.
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0: as vozes da fofoca. Aleluia. Do disse, me diz. Irmã, fez isso, isso, isso, isso. Ei, cala tua voz. Porque eu só preciso ouvir uma voz, que é do Senhor Jesus Cristo. Aleluia.
1: Glória a Deus. Meus amados irmãos, fiquemos em pé para receber o pastor Martim Alves da Silva, pastor presidente da nossa igreja e da nossa convenção, que a partir de agora vai estar à frente do culto da restauração. Quantos dizem amém?
2: Glória a Deus. Queridos irmãos, pessoas não evangélicas, de outras denominações aqui entre nós, aqueles que nos assistem pelo canal do YouTube, os que nos ouvem pela Nordeste Evangélica, com alegria saúdo a todos vocês com a paz do Senhor. Muito obrigado pela receptividade, para tomar assento só um instantezinho. Daqui a pouco estaremos fazendo a oração de abertura, o que já poderia ter sido feito às 9:30, às 10 horas, mas as demandas são enormes. No gabinete a gente atender são assuntos urgentes e a gente tem que atender e tomar as devidas providências. Mas louva a Deus pela presença de todos vocês aqui, dos nossos queridos pastores que estão aqui à frente deste trabalho desde as 9 horas. Enfim, irmãos, culto da restauração é uma vez por mês, na última quarta-feira de todo mês. Mas eu quero dizer para vocês uma coisa, amados, que todo dia Jesus restaura. Louvado seja Deus, louvado seja o nome do Senhor. E ouvi nossa irmã louvando ao Senhor aqui sobre a voz do Senhor. Bem-aventurado aqueles que ouvem, bem-aventurado aqueles que leem, bem-aventurado aqueles que praticam a palavra de Deus. É verdade, louvado seja Deus. A gente deve estar atento ao que Deus fala para nós. E muitas pessoas ficam se questionando: como Deus fala para mim? Só através da profetisa? Só através do profeta? Não, você está completamente enganado. Deus fala para você pela sua consciência. Deus fala para vocês através deste livro, a Bíblia Sagrada. Louvado seja Deus. Deus fala para você através do seu pastor, quando ministra a palavra de Deus para você. Deus fala para você através da própria natureza. Glória a Jesus. É verdade. Tem uma mensagem do Criador para todos nós. Aleluia. Às vezes, lá no sítio, na minha casa, de repente eu sou surpreendido com um pássaro, com um insetozinho, um bichozinho assim, e vou até lá. Às vezes boto até a lupa assim no celular, irmãos, e quando vejo aquele pequeno animal com toda aquela estrutura que ele tem, eu fico pensando: porventura isso não é uma mensagem de Deus para mim? Não é Deus falando para mim? Mas pastor, como assim? Ora, amados, Deus fez todas as coisas. Deus criou tudo. E diz o versículo 31 de Gênesis, do capítulo 1: e viu Deus que tudo quanto havia feito, eis que era muito bom. Se Deus, na verdade, irmãos, criou todas as coisas, criou a mim e a você, aleluia, na verdade, até você quando chega no espelho, é Deus falando para você. Glórias a Deus, aleluia. E não reclame não, não reclame não. Ah, Senhor, mas não gosto desse meu cabelo, meus olhos não deviam ser assim, minha boca, minha mão, meu tamanho devia ser maior, não sei o que. Não reclame não, foi Deus quem fez e tem uma mensagem para você. Sabe qual deve ser a nossa atitude? Gratidão. Gratidão unicamente. Louvado seja Deus. Para Deus, irmãos, tudo quanto Ele fez. Eu sei que o pecado trouxe consequências terríveis na criação. Nós sabemos disto, mas nós somos crentes, nós somos pessoas que temos o entendimento à luz da palavra de Deus e reconhecemos e sabemos que Deus, ele é imanente, que Deus se comunica conosco e que Deus se faz presente, porque a palavra dele é fiel e verdadeira. Jesus Cristo disse: onde estiver dois ou três reunidos do meu nome, eu estou longe deles. Não, eu estou aonde? No meio. No meio. Jesus não fica na periferia, fica no... Não, Jesus fica no meio. Sabe por quê, amados irmãos? Porque ele é o centro de todas as coisas. Glória a Jesus. Vocês veem na visão de João no Apocalipse, lá na ilha de Patmos, ele ouviu uma voz, e quando voltou-se para ver, irmãos, ele viu no meio dos sete castiçais, no meio dos sete castiçais. Jesus está sempre no meio. Jesus deve ocupar o primeiro lugar na nossa vida. A centralidade da nossa vida deve ser o Senhor Jesus Cristo, unicamente. Se você priorizar outra coisa a não ser Jesus, está errado. Tem gente tão focada nas coisas deste mundo, amados, que, não, eu vou ler a Bíblia hoje, mas se eu tiver tempo. Se tiver tempo, porventura o tempo não é Deus quem dá para nós? Jesus Cristo diz: buscai primeiro o quê? Eu pensei que era o café da manhã. Eu pensei que era o celular. Porque tem gente que acorda de manhãzinha, vai logo para o celular. Irmãos, quando nós nos acordarmos, vamos dar prioridade ao reino de Deus. Jesus deve ser a prioridade da nossa vida. Em tudo ele deve ter a primazia na nossa vida. Glória a Jesus. Eu sei que vocês têm muito o que fazer hoje, como eu tenho também. Mas estamos aqui. Sei lá quantos afazeres você deixou em casa, quantas coisas você ia resolver no mercado, no banco e tantas coisas, mas você priorizou vir para a casa de Deus. E sabe que Deus considera tudo isso? Deus considera tudo isso. Quando buscamos primeiro o reino, quando damos prioridade a ele, irmãos, automaticamente fiquemos certos de uma coisa: que ele nos abençoa, que ele nos ajuda, que ele nos fortalece. Louvado seja Deus. Dê prioridade ao reino de Deus. Glória a Jesus. Lamentavelmente, hoje tem muita gente que dá prioridade ao seu celular para ver no grupo de WhatsApp que mensagem chegou, as notícias que estão lá. E finalmente, irmãos, até para a igreja, vem para o culto e fica com o celular para lá e para cá. A igreja cantando, a irmã cantando, e ele no celular para lá e para cá. Pastor pregando, falando, e ele no celular para lá.

quando me buscardes de todo o vosso coração. De todo o coração. Priorizar Deus na nossa vida é algo que traz para nós, irmãos, fortalecimento, traz para nós vida. Há muitas pessoas aí que andam cabisbaixo, pessoas que andam aí ansiosas, deprimidas até. Levante a cabeça, desencruze seus braços, olhe para cima, olhe para cima. Aleluia. Que o diga o salmista no Salmo 121. Eleva os meus olhos para onde? Para os montes. Onde é que me vem o socorro? Estou nessa situação tão triste. Onde é que vem meu socorro? Mas ele, inspirado, ele diz: meu socorro vem do Senhor. Vem de cima, vem do alto para mim. Louvado seja Deus. Quem tem Jesus tem tudo, amados. Pode estar faltando o gás em casa, pode estar faltando o feijão, pode estar faltando a comida, faltando o alimento, pode vir crise como vier, mas com Jesus, ele prepara até uma mesa no deserto para nós. Louvado seja Deus. Isso é algo que devemos colocar no nosso coração. Mas, Senhor, eu estou passando por uma situação tão difícil na minha vida. E quem passou nesta vida em nuvens brancas? Quem? Nem Jesus. Nem Jesus. Jesus não tinha 2 anos de idade. Herodes mandou matar. Mandou matar. E agora? O anjo chega à noite, em sonhos, a José, e diz: José, pega o menino de sua mãe e vai para o Egito. E ele deu ouvidos. Coisa boa é dar ouvido à voz de Deus, né, irmão? Ele deu ouvido. Deu ouvido. Maria, minha filha, vamos pegar um menino aqui e vamos sair daqui, porque Deus me falou esta noite que a gente devia ir embora daqui, né? E foi. E Herodes mandou matar todos os meninos ali em Ramá, aquela área de Belém. Eles foram embora. Deram ouvidos à voz do Senhor. Quando a gente dá ouvidos à voz de Deus, irmãos, vem o que vier. E eu fico pensando, vocês têm uma ideia, sair de Belém, que fica a 7 quilômetros de Jerusalém, sair lá para o Egito, dá mais de 400 quilômetros, uma família que não tinha um camelo, que era o transporte top naquele tempo, era o camelo, eles não tinham nada. Mas vamos, Deus mandou, Deus vai cuidar da gente. Deus vai cuidar. Aí vai, José, Maria e um menino que não tinha 2 anos ainda. Louvado seja Deus. Não morreram, não foram atormentados, não foram perseguidos. Sabe por quê? Porque nessa trajetória para o Egito, lá não tinha nem familiares. Deus abençoou e Deus guardou, Deus protegeu. Louvado seja Deus. Daí a pouco chega a notícia: José, toma o menino e sua mãe e volta, porque aquele que eu perseguia já morreu. Irmão, Deus trabalha em favor daquele que nele espera. Se você confia nele e espera nele, não tem que se desesperar nas noites escuras da sua vida, não. Pelo contrário, nos momentos mais difíceis, nos caminhos mais apertados da vida, confie de que Deus está no controle de todas as coisas. Glórias a Deus. É verdade. Quer dizer dos patriarcas? Quer dizer dos profetas, de homens e mulheres de Deus na Bíblia? E o que dizer na nova aliança? A igreja perseguida, quando da morte de Estevão em Jerusalém, a igreja foi dispersa. Os irmãos não tinham dinheiro, não tinham condição, não tinham riqueza, foram dispersos. Saíram, mas tem uma coisa: Lucas nos diz que por onde eles passavam, anunciavam Jesus Cristo, nosso Senhor. Anunciavam. E assim a igreja crescia e se multiplicava. É isso mesmo, amados. É isso mesmo. Temos que entender

que a nossa vida aqui é cheia de tribulações. Agora, a presença de Jesus nos dá alegria, nos dá força. Aleluia! A gente caminha seguro, porque eu estou no caminho certo. Não importa as circunstâncias ao meu redor, mas eu estou no caminho certo, porque Ele está comigo. E eu não vou temer mal algum que possa me chegar. Diz o salmista Davi no Salmo 23, versículo 4: ainda que eu andasse por onde? Não temeria, porque tu estás comigo. Tu estás comigo. A presença de Jesus deve ser prioridade na nossa vida. Glórias a Deus. Vejo muitos irmãos aí que não tem uma casa para morar, paga aluguel, tem um trabalhozinho que ganha apenas um salário por mês, mas você chega na casa dele, é alegre, feliz, cantando, aleluia. Não tem um celular top aí, mas tem alegria no coração, dá glórias a Deus, aleluia, porque eu sei quem eu era e quem eu sou agora. Eu era um pecador perdido, destinado ao inferno, mas agora eu tenho Jesus na minha vida, vou morar no céu com Ele. Isso dá alegria, dá prazer à nossa alma. Louvado seja Deus. Queridos irmãos, que bom estarmos aqui, não somente nesta manhã, mas neste dia, neste culto chamado culto da restauração. Louvado seja Deus. A alegria que invade o nosso coração, nossa vida, pela presença do Senhor Jesus. Olha, queridos, agora nós tivemos aí a nível mundial a Copa do Mundo. Todo mundo saiu para os Estados Unidos, para o México, para o Canadá, para a Copa e tantas coisas, gastando muito dinheiro, pulando com bandeira, com camiseta, tantas coisas. Brasil perdeu, ficou tudo triste, voltar para casa. Eu digo para Jesus, eu digo para você aqui essa manhã, Jesus nunca perdeu uma batalha. E Paulo diz que quem está nele é mais do que? Vencedor! Glórias a Deus! Somos mais do que vencedores. Sabe por quê? Eu não posso vencer, mas Ele venceu por mim. Glórias a Deus! É a nossa alegria maior. Queridos, quero convidá-los para ficarem em pé. Glórias a Deus! Vamos ler a palavra do Senhor nosso Deus. Evangelho segundo escreveu Lucas, capítulo 13. Glória a Deus! Lucas capítulo 13, a partir do versículo 10. Aleluia. Glória a Deus. Bendito seja o nome do Senhor. Lucas 13, 10 a seguir. Quem já encontrou, diga graças a Deus. Que bom. Vamos isso aqui atentamente, com a nossa visão, com o nosso sentimento de que nós estávamos naquele momento presente ali neste cenário, tá certo? E ensinava no sábado numa das sinagogas, nas sinagogas, e eis que estava ali uma mulher, era um culto, certo? Num espaço que eles chamavam de sinagoga, onde eles lá liam a Bíblia Sagrada, eles cantavam, prestavam o culto ao Senhor, certo? Os judeus, eles tinham isso, que foi criado ainda lá quando houve o cativeiro, o templo foi destruído, eles criaram aquele ambiente de sinagoga, eles cultuavam ao Senhor. E eis que estava ali uma mulher que tinha um espírito de enfermidade havia quanto tempo? 18 anos. Parece que você já está incomodado porque está enfermo só faz 3 dias, mas sabe de uma coisa, que Jesus cura. E andava curvada e não podia de modo algum endireitar-se. E vendo a Jesus, chamou-a a si e disse: mulher, estás livre da tua enfermidade. E impôs as mãos sobre ela e logo se endireitou. E o quê? E glorificava a Deus.

0: mão sobre ela e logo se endireitou e o quê? E glorificava a Deus. A Deus. Aleluia. Aí você veja a reação de muitos, inclusive do chefe da sinagoga. E tomando a palavra o príncipe da sinagoga, indignado. Irmão, tem gente que fica com raiva quando Jesus faz milagre. Ele não merecia Jesus. Era para ficar doente mesmo, era assim mesmo. Mas eu digo para vocês o seguinte, irmãos, que Jesus atenta para o humilde de coração. Glória, ele resiste ao soberbo da graça humilde. Aqui o homem indignado, o príncipe lá, chefe da sinagoga, não? Aí diz: 6 dias há que é mister trabalhar, nestes, porém, vinde para seres curados, e não no dia de sábado. É muita cegueira, viu, irmãos? É muita cegueira. Jesus cura em qualquer dia da semana. Tem muita gente escolhendo dia. Não, Jesus só me cura no culto da restauração. Que conversa! Jesus tem todo momento, toda hora, todo dia, toda semana, todo mês para curar você, lhe dar saúde. Aleluia. Aí em frente. Respondeu-lhe, porém, o Senhor e disse: hipócrita, no sábado não desprenda a manjedoura cada um de vós o seu boi feitas por ele. Enquanto uns ficam com raiva, outros ficam alegres. É verdade, irmãos. Olhe, queridos, nós pregamos o evangelho, damos prioridade à pregação do evangelho. É a missão primordial da igreja, é pregar o evangelho. E muita gente fica indignada porque lá está você na rua, na esquina, na praça, com a Bíblia na mão, pregando o evangelho. Mas enquanto uns ficam indignados, outros aceitam Jesus como Salvador e reconhecendo o poder de Deus. Louvado seja Deus. Vai visitar no hospital os enfermos. Pô, não tem o que fazer, não. Aqui no hospital, visitando esses doentes, tem uns aqui que já estão até para morrer. Para que isso? Sabe por quê? Porque o crente, ele é um mensageiro de boas notícias. Nós pregamos não só que Jesus salva, mas que Jesus cura também. Que Jesus cura. E aqui não era uma enfermidade natural. Não. Aqui era uma enfermidade causada por um demônio. Há 18 anos que aquele demônio tinha entrado naquela mulher e a pobrezinha andava curvada. Não tinha sacerdote, não tinha doutor da lei, não tinha escriba que libertasse aquela mulher. Até que ela teve um encontro com Jesus. Quando se tem um encontro com Jesus, tudo muda na vida. Glórias a Deus. É verdade. E podemos cantar alto e bom som: que mudança em mim fez o meu bom Jesus, vindo ele ao meu coração. Louvado seja Deus. É Jesus quem faz. E quem não gosta de Jesus, irmãos, acha até que a gente é louco. Aquele povo é doido, aquele povo não tem juízo, não. A gente passa por aquela, é aquela zoada dentro da igreja. Amém, glória a Deus. Aquele povo é um louco. É não. É um povo cheio do Espírito, de gratidão, que sabe o que Jesus fez por ele. Aleluia. Teve gente aqui que vinha com um fardo enorme, pecado, até que encontrou-se com Jesus. Jesus disse: está tudo perdoado. O fardo caiu. Daqui por diante ele caminha livre. Livre estou, livre estou. Pela graça de Jesus, livre estou. Glórias a Deus. E é isso, amados. Louvado seja Deus. É isso que acontece. E nós precisamos entender, aleluia, que a vida só tem sentido com Jesus nosso Senhor. O homem pode ter muito dinheiro, pode ter muitas riquezas, muitos bens, pode ter tudo aí na vida. Se não tiver Jesus, é um pobre, miserável, sabe? É verdade. Mas quem tem Jesus? Quem tem Jesus? Quem tem Jesus? Aleluia. Caminha firme, caminha seguro. Louvado seja Deus. Há um homem na Bíblia que este homem era tão temente a Deus. Tão temente a Deus. Mas era rico. Mas era rico. E Satanás diz: olha, Deus, sabe por que ele te serve e teme a ti? Porque ele é rico, tem tudo. O Senhor deu tudo a ele aí. Aí Jesus diz: pois está certo, eu vou autorizar você a tirar tudo que ele tem, toda a riqueza, tudo que ele tem. Você tira tudo isso aí, só não tira a vida. Só não tira a vida. Aí quando isso aconteceu, amados, ele perdeu os camelos, as jumentas, os rebanhos que tinha, os servos que tinha também. Tinha 10 filhos, perdeu todos os 10 numa vez só. Ele se prostrou e adorou. Aleluia. O Senhor me deu, o Senhor tomou, bendito seja o seu nome. Aleluia. Crente não segue a Jesus pelo que ele pode dar, não. Crente segue a Jesus porque ama Jesus e sabe quem ele é. Louvado seja Deus. É verdade. Por isso, amados irmãos, quando a gente vem para o culto, a gente não vem em busca do que ele pode me dar, não. Eu venho para o culto para ver o que eu posso tributar para ele. A glória, a honra e o louvor. Aleluia. E enquanto eu adoro, enquanto eu bendigo a ele, ele supre as minhas necessidades. Aleluia. Se há algo maravilhoso, nós vamos orar e vamos declarar a abertura deste culto. Mas o pastor Reginaldo me disse que há uma jovem aqui, uma jovem senhora, que passou na Ordem dos Advogados do Brasil, na OAB. Irmã Emanuele estará aqui. Meu esposo também? É. Anderson, venha aqui à frente. Venha aqui. Pode vir aqui, aqui. Glórias a Deus. Aleluia. Só gratidão a Deus. Né, irmã Emanuele? Não é isso mesmo? Glória a Jesus. Está aqui, irmão. Aleluia. Passou no exame da OAB, Ordem dos Advogados do Brasil. Não é isso mesmo? Graças a Deus. Que bênção, irmão. É Deus quem faz isso. A gente precisa reconhecer. Ele está aqui para agradecer a Deus. Aleluia. E nós vamos agradecer. A Bíblia diz: alegrai-vos com os que? Se alegram. Está aqui ela alegre, o esposo está alegre também. E nós estamos alegres também. Olha, irmãos, e tudo quanto Deus faz, Deus o faz para a sua glória e para o seu louvor. Sabe? Celebrando ao Senhor. Não é pela sua capacidade, mas foi pela capacidade que Deus deu a ela, o saber, tudo isso. E é bom a gente ter esse entendimento, essa gratidão a Deus. Aleluia. Então nós vamos orar. Que Deus abençoe grandemente no exercício da advocacia. Não sei o concurso que vai fazer para magistrado, alguma coisa dessa natureza, que a bênção de Deus seja sobre a sua vida. Em nome de Jesus. Louvado seja Deus. A gente só tem que agradecer a Deus. Vamos orar pelos que estão doentes, amados. Há muitas pessoas que estão doentes. E vamos orar, porque Jesus, ele é quem cura. Você já foi ao médico, você já fez exames, sabe? O médico passou medicamento para você, o médico disse que você tinha que fazer a cirurgia, mas eu digo para você, ele cuida de tudo isso, mas quem cura é Jesus. Quem cura é Jesus. Aleluia. Devemos confiar nele. Então vamos orar pelos que estão doentes, pelos que estão presos também, que Deus tenha misericórdia. Sabe, irmãos, que Deus tenha misericórdia. Vamos orar pelo nosso Brasil, queridos. Vamos orar pelo nosso Brasil. Estamos em plena campanha eleitoral já, as convenções já foram realizadas, os candidatos já estão aí pelas ruas, por tudo que é canto. Mas vamos orar para Deus mudar o quadro desta nação. Sabe? Deus pode. Aleluia. E vamos orar para Deus abençoar o nosso Brasil. Sabe? O presidente de Israel, quando Jean Goulart renunciou em 1961, ele disse: como é que um presidente de Israel renuncia a presidente? Um país tão rico, tão grande, terras férteis, tem muita floresta, tem muitos rios, tem muita água, um país tão promissor, um país que pode ser primeiro mundo. E realmente, irmãos, nosso país vem, apesar das riquezas naturais deste país, mas estamos contemplando, irmãos, a pobreza, a miséria, a multiplicação do pecado neste país. Eu louvo a Deus, irmãos, porque o Evangelho chegou aqui. Aleluia. E tem uma igreja neste país que ora, que busca a Deus. Tem crentes aqui, 3 horas da manhã, está com a face no chão. Aleluia. E Deus ouve a oração da sua igreja, do seu povo. Aleluia. Vamos orar por Israel também, amados. Israel estar ali, numa pequena faixa territorial, cercado de inimigos por todas as partes. Israel sobrevive por um milagre de Deus, unicamente. Quer dizer, dos venezuelanos, que estão aí passando por momentos tão difíceis, não somente do sistema governamental, mas daqueles terremotos que derrubou quase 250 edifícios e ainda há muitos corpos lá soterrados. E vamos orar, irmãos, que Deus tenha misericórdia. Pelo Japão também, sofreu agora terremoto 7.2 e muitas pessoas morreram também. Vamos orar. Eu digo para vocês o seguinte, irmão: está acontecendo, ninguém se assuste não. Isso é um grito, é um soar do Espírito ao nosso coração, dizendo: eis aí vem o noivo. E Jesus Cristo diz: quando vides essas coisas acontecerem, levantai as vossas cabeças, olhai para cima, porque a vossa redenção está próxima. Louvado seja Deus. Aleluia. Então, vamos orar por todas as nações da terra, vamos orar pelos missionários que estão fazendo missões transculturais, inclusive aqueles que estão evangelizando em tribos canibais, sabe, irmãos? Pessoas altamente perigosas, e eles estão lá evangelizando, pregando a palavra de Deus, e almas estão se convertendo a Cristo Jesus. Vamos orar. Quem mais pede oração? Glória a Jesus. Tem gente que não levantou a mão, não sei porquê. É porque não está precisando, não? Outro só fez assim: eu estou precisando de pouca oração. Quem está precisando de muita oração, faz assim. Amém. Glórias a Deus. Aleluia. Pastor Arimaldo, nosso primeiro vice-presidente, vai fazer esta oração, e após a oração, ninguém se sente não, que nós vamos declarar aberto este culto, tá certo?
1: Queridos irmãos, eu quero com alegria saudar a todos com a paz do Senhor. Vamos à presença de Deus em inteira certeza de fé, de que Ele é poderoso e está aqui para responder a nossa oração. Quantos creem assim, digam amém? Então vamos orar ao Senhor. Querido Deus, amado Pai, meu Senhor, estamos aqui diante de Ti, Senhor, em Tua presença, agradecidos, Senhor, por esta oportunidade de podermos, Senhor, nos reunir para Te adorar, para Te louvar, para Te exaltar, Te bendizer, Te agradecer, Senhor, por Tua bondade, Tua graça, Tua misericórdia, Senhor, que nos alcançou. Se estamos de pé, Senhor, se estamos respirando, Senhor, se estamos com vida, é porque o Senhor tem nos mantido, tem nos sustentado. Aleluia! E aqui nós nos reunimos para apresentar a nossa gratidão por Teu cuidado, a nossa gratidão por Tua provisão, a nossa gratidão, Senhor, pela salvação de nossas almas, pelo perdão dos nossos pecados, a nossa gratidão pelo privilégio, Senhor, de poder Te adorar, de

Ti, Senhor, em inteira certeza de fé. Pai, eu quero nesta hora unir a minha fé, a fé de teus filhos que aqui estão, dos que estão em casa, orando conosco, Senhor, através da Nordeste Evangélica, ainda aqueles que estão, Senhor, orando conosco através das redes sociais. Ó Deus eterno, nós cremos, Senhor, que tu estás aqui e que os teus ouvidos estão inclinados para ouvir o clamor do teu povo, para receber a oração de teus filhos. Ó Pai, tu sabes, Senhor, como cada um de teus filhos chegaram a esta casa nesta manhã. Tu conheces o coração, tu conheces o íntimo, Senhor, ó Deus, de cada um, porque a tua palavra diz que o Senhor é aquele que sonda, que esquadrinha nossos corações. Pai, tu sabes, Senhor, aqueles que nesta manhã chegaram

em qualquer problema. Tu és o Deus do impossível, tu és o Deus de perto, tu és o Deus de longe, tu és o Jeová Rafá, tu és o Deus que cura, tu és o Deus que sara, tu és o Deus que dá vida, tu és o Deus que restaura. Ó Pai, estenda tuas mãos agora, nesta manhã, Senhor, toca em cada vida daqueles que aqui estão, Senhor, toca em cada coração. Ó Deus, renova a alegria, ó Deus, renova a fé, renova a esperança, renove o ânimo, Senhor, daquele que está cansado, daquele que está desanimado. Visita agora os leitos, os hospitais, as UPAs, as UTIs, Senhor, estende as tuas mãos, Pai. Ó Deus, eu te apresento esse diagnóstico, eu te apresento esse exame, que a tua filha, ó Deus, tenha estado preocupada, Deus, mas nesta hora nós cremos, Senhor, que tu és o Deus que reverte situações, que tu és o Deus que muda quadros, sim, Senhor, e nós te apresentamos agora, Pai, ó Deus, este diagnóstico, Senhor, e pedimos, ó Deus, que o Senhor tome a frente. Pai, eu te apresento nesta hora aqueles que chegaram aqui, Senhor, ó Deus, precisando que o Senhor abra uma porta. Ó Deus, tu és o Deus da providência, tu és o Deus de milagres, Senhor, abra portas.

visita este lá, Senhor, muda este quadro, meu Deus, tira esta contenda, esta discórdia, ó Deus, traga restauração neste relacionamento, Senhor, ó Deus eterno, traga libertação a este homem, a esta mulher, traga

Oh Deus, aqui está o teu povo, aqui está teus filhos, aqui está a tua igreja. Que este dia, Senhor, os céus estejam abertos sobre este lugar.

0: dia seja um marco, seja um dia de divisor de águas na vida de muitos que estão aqui e que nos ouvem, Senhor. A Deus, para que possam contar, aleluia, a bênção e a vitória que receberam diante de Ti, Senhor, porque acima de tudo estão aqui para Te adorar e para Te engrandecer. Aceite a nossa oração, Senhor, receba a nossa oração, porque nós oramos a Ti, Pai, amparado nos méritos de Jesus, o Teu Filho, o nosso Salvador. E é por Ele e é através dEle que nós nos dirigimos a Ti, Senhor. Aceite a nossa oração, Pai, porque nós oramos a Ti em o nome de Jesus, em o nome de Jesus. Quem pode dizer amém comigo?
1: Aleluia.
0: Glória a Deus.
1: Glória a Deus. Glória a Deus. Em pé, meus irmãos, vou declarar aberto o culto da restauração, e logo após a declaração vocês respondam com um amém bem alto em nome de Jesus. Aleluia. Em nome do Pai, do Filho e do Espírito Santo, declaro aberto o culto da restauração nesta manhã, e todos dizem
2: amém.
1: Amém. Pode tomar assento. Glória a Jesus. Louvado seja o nome do Senhor. Glória a Deus. Parabéns, nossa irmã Manuela. Deus abençoe seu esposo também, sua família. Glórias a Jesus. Meus irmãos, agora o pastor Jorci vai dar continuidade à programação do nosso culto da restauração. Glória a Deus.
3: Meus amados irmãos, nosso amado irmão pastor Rodrigo Ranieri tem chegado, irmão Marcondes também, eles vão dar continuidade.
4: Querida igreja, paz do Senhor, quando ela tem sido a presença de Deus aqui nesta manhã, meus amados, eu tenho certeza, tenho convicção que durante esse dia Deus já tem feito e Deus vai fazer coisas grandes em nosso meio. Graças a Deus por mais um culto da restauração, e você que está assistindo através do YouTube, ouvindo através da FM 92,5 FM, estamos aqui no tempo central da Assembleia de Deus, em frente à Praça Gentil Ferreira, aqui no Alecrim, e você é o convidado especial. Durante todo esse dia vamos estar adorando e exaltando ao Jesus que está vivo e que reina para todo sempre. Meus amados, nesse momento vamos estar juntamente com o pastor Adjantone e o pastor Marconi dirigindo esse horário, e nesse momento queremos convidar Marco Júnior e banda para adorar ao Senhor. Repita-se comigo: Deus, Ele é, Ele está e Ele faz. Ele é o nosso refúgio e fortaleza, socorro bem presente na hora da angústia. Ele está no meio dela e ela não será abalada, e Ele faz cessar as guerras até os confins da terra. Ele quebra o arco, Ele corta a lança e Ele queima os carros no fogo. Então Ele vai fazer um milagre acontecer na sua casa, na sua família, na sua vida, porque Ele é o nosso refúgio e também a nossa fortaleza.
5: Glória a Deus. Diga para duas pessoas o que Deus projetou para a tua vida. Vocês estão aqui? Diga para duas pessoas o que Deus projetou para a tua vida. Vai se realizar.

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4: 12 horas.
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0: Aleluia, glória a Deus. Queridos irmãos, eu quero aqui agradecer a Deus pela vida de um jovem. Antes da pandemia, eu juntamente com o pastor Arijan e o capelão Luciano Nascimento fomos fazer um batismo lá no presídio de Ceará-Mirim. E naquele presídio, onde vários jovens e agora irmãos foram batizados, havia um jovem. E esse jovem que foi batizado, antes de ir para aquele presídio, eu passava sempre aqui na Jaguarari, com destino à minha residência, e ele estava sempre pedindo ajuda nos sinais. Um jovem envolvido com drogas, e a gente olhava com um olhar de misericórdia para aquele moço. Aí passaram-se alguns anos, e fomos em 2019 ali para Ceará-Mirim, e quem estava lá naquele presídio aceitou Jesus como Salvador e desceu as águas. Leonardo, fica de pé. Quem pode levantar a mão nesta tarde e adorar Jesus? Hoje é ovelha do pastor Milton, ali no setor número 30, setor número 10, né? Vem aqui, Leonardo, para a igreja conhecer você. Aleluia. Era drogado, vivia na rua mendigando, mas Jesus chegou com salvação, com libertação, porque na Bíblia nos diz que onde abundou o pecado, superabundou a graça do nosso Senhor e Salvador Jesus Cristo. Quantos vão levantar a mão e adorar Jesus nessa noite? Nesta tarde, Jesus é aquele que pega as coisas que não são para confundir as que são. Jesus vai chegar com salvação na tua casa, na tua família, aquele ente querido que está aprisionado pelas drogas. Jesus vai libertar e vai fazer dele um pregador da palavra de Deus. Deus te abençoe, Leonardo. Meus amados, uma informação muito importante. Próximo domingo, aqui no Templo Central, vai acontecer um culto muito especial. O culto do amigo da Bíblia, onde os nossos irmãos aqui do Templo Central estão convidando pessoas amigas para estar conosco no próximo domingo. Vai estar pregando a palavra nosso querido pastor Jairo Caio. Ele é o pastor, supervisor do campo em Ceará-Mirim, e você é o convidado especial. Você que não é evangélico, né, que não se congrega, você que não é do Templo Central, você convide pessoas não evangélicas, né, para estar conosco no próximo domingo. Você que não é evangélico, vem aqui para ouvir a palavra de Deus, porque Deus tem uma palavra para você. Então ore, interceda por esse trabalho, para que Jesus venha dar uma grande colheita no próximo domingo, no culto amigo da Bíblia, aqui no Templo Central, a partir das 18 horas. Pastor Marconi, em nome de Jesus.
1: Amém. Saúde a todos com a paz do Senhor. Louvamos a Deus por esta manhã, tarde, por este dia e o privilégio de estarmos na casa do Senhor juntos para prestarmos a Ele o culto da razão e assim expressarmos a nossa gratidão por tudo o que Ele é e por tudo o que Ele fez e por outras coisas que ainda vai fazer. E a proporção que nós cultuamos expressando a gratidão, a Ele vai abençoando ainda mais. Você veio aqui para prestar este culto a Deus. Alguém deixou outras atividades e deu prioridade à obra do Senhor. E está escrito que aquele que busca, encontra. Quem pede, recebe. E certamente você vai sair daqui mais ainda abençoado. Bendito seja o nome de Jesus. Nesta minha oportunidade, eu quero dar transferir aqui para nossa irmã Jaile Rayane. Ela é de Galinhos, está cooperando conosco nesta manhã. Ela vai estar louvando e daqui um pouquinho nós vamos ouvir uma mensagem dentro desse nosso horário.

0: com o nosso pastor Jadson, da cidade de Galinhos também. Enquanto isso, já ele vai ter sua oportunidade.
1: Amém, aleluias. Deus maravilhoso. Quem aqui não passa dias de guerras, não é verdade? Dia de lutas. E às vezes a gente pensa que nós estamos sozinhos. Mas Deus diz: aquieta o teu coração, te acalma, pois estou ao teu lado. Aleluias. Tem dias que é de desespero, de tristeza.

Glória a Jesus. Também cumprimentar aqueles que estão ouvindo pela Rádio Nordeste Evangélica FM, também por aqueles que estão nas redes sociais, pelo YouTube. Certamente Deus também tem algo para o teu coração. Estava aqui ainda pensando, não é, nas grandezas de Jesus, e que ele não mudou, ele é o mesmo. Eu já passei por algumas vezes ali na Jaguarari, no bairro de Lagoa Nova, e às vezes que passo dá uma tristeza na alma de ver tantas pessoas oprimidas por Satanás, não é? Se dedicam exclusivamente às drogas e vivem em uma situação deplorável. Mas nessa manhã, com testemunho do nosso pastor Rodrigo Ranieri, desse jovem Leonardo, né? Fica em pé, Leonardo. Olha aí. Vivia ali também. Agora hoje diz que tem uma sede de Deus. E está aqui todo arrumado. Feliz da vida, está com a Bíblia Sagrada que foi dada e autografada pela irmã Fátima, coordenadora geral do DEFAD, esposa do pastor Martim. E também está muito prazenteiro, viu? Ele disse assim: olha, pastor Marconi, esse relógio bonito aí que você está vendo. Eu disse: estou, muito bonito. Ele disse assim: foi o pastor Martim que me deu. É Jesus que faz essas coisas. Quem não lembra de um endemoniado que estava na região de Gadara? Vivia pelos sepulcros. Era tão violento que se colocasse qualquer corrente em suas mãos, ele arrebentava tudo. Antissocial, sujo, sem residência fixa. Podia estar em casa, mas ficava pelos sepulcros. Mas um dia Jesus o encontrou e ele teve um encontro com ele. Expulsou aqueles demônios e ficou, causou espanto na cidade. E quando o povo volta, né, por causa dos porcos que caíram no precipício, e quando eles voltam para ver o que aconteceu, estava aquele homem, que agora não era mais endemoniado, estava agora liberto, estava sentado em perfeito juízo pertinho de Jesus. Bendito seja ele para sempre. Eu fico imaginando

Quando Jesus vai embora, ele diz assim: eu vou também. Eu gosto sempre de dizer que árvore que dá fruto, quem não quer estar perto? Jesus ia embora e disse assim: eu vou com o Senhor também. Como se essa se afinal de contas, eu fui oprimido por tantos anos, ninguém resolveu o meu problema, mas o Senhor Jesus de Nazaré resolveu. Eu quero ir com o Senhor também. Aí disse: não, você vai voltar para casa. Quando chegar lá, diga o quanto o Senhor fez por ti, bendito seja ele para sempre. Você crê que você vai também voltar para casa e vai dizer o quanto o Senhor fez por você? Quem sabe você que está aqui, ou alguém que está ouvindo, alguém que está nas redes sociais, que tem alguém que está nas drogas, vendendo as coisas de casa para usufruir das drogas, e você já lutou de tantas formas e maneiras e ainda não viu o resultado. Mas aqui tem um milagre hoje. E quantos e tantos, é sinal de que Deus continua fazendo. Está escrito: ele é o mesmo ontem, hoje, eternamente. Ele não passa, ele não tarda, ele não falha, ele não esquece, ele não caduca. Ele tem poder para fazer. Afinal, todo poder está nas suas mãos para fazer o que lhe apraz. Portanto, se alegre no seu Deus. Vai chegar a sua vez. Levanta a mão assim, ó. Vai chegar a sua vez. E ninguém impedirá o que Deus tem para fazer. Ele é Deus. A fé é o firme fundamento das coisas que se espera e a prova das coisas que não se vê. É necessário que todo aquele que dele se aproxima creia que ele existe e ele é galardoador daqueles que o buscam. Quem veio buscar de Jesus? Galardão é dádiva, é presente, é recompensa. Você vai levar no nome de Jesus. Pode ser até que você não veja hoje, mas você vai levar. E no tempo determinado seus olhos vão ver. A sua mão vai pegar e tu vais glorificar o nome de Jesus em gratidão pelas coisas que ele vai fazer. O pastor Jadson ainda não? Então vamos aqui, uma oportunidade mais ao diácono Marco Júnior, vai louvar o nome do Senhor e nós vamos dar aqui prosseguimento. Chegue, meu amigo, abre o bocão e diga que Jesus é bom, que Jesus é grande, cantando. Bendito seja ele para sempre. E ele estará entre nós. E é onde ele está, a fartura de alegria. Se alegre no Senhor. Pode ser que você esteja triste pela situação contrária, mas se alegre que Deus vai dar ordem ao vento. O mar vai se aquietar e você vai chegar no porto desejado.

0: verdadeiro adorador adora independente da circunstância que ele esteja vivendo. Não é porque pela situação, é adorar olhando para a grandeza do Deus a quem servimos.
1: Aleluia.
0: Porque a situação, por mais difícil que ela seja, ele tem poder para transformar, para mudar. As coisas de Jesus nos impressionam. A história diz que uma mulher tinha um filho e já era viúva, e o menino morreu. E agora sai o cortejo fúnebre com o menino morto, o único filho. Já estava saindo da cidade. O que é que acontece? Aparece Jesus com uma multidão ao seu redor. E ele disse: mulher, por que tu choras? Não chores mais. Bendito seja ele para sempre. Tocou no menino e o menino voltou a viver. E eu fico pensando, os coveiros ficaram lá esperando, cadê esse enterro que não chega? Diga assim comigo: porque tem vez que Jesus chega primeiro. Alguém está esperando uma situação difícil arrebentar. Aí Jesus está dizendo para você: na manhã, nesta tarde, eu vou chegar primeiro, eu vou mudar a situação, eu vou mudar o curso da história. Deus é Deus. Eu gostaria que a irmã Fátima de Candelária viesse aqui. Se for possível, também Rayane, que está aqui. Vem aqui que nós precisamos fazer uma oração por vocês. Edinage também, se tiver, por favor, venha até aqui. A irmã Fátima está vindo. A irmã Sandra, da congregação de Emanuel, está aqui ainda. Se tiver, por favor, venha até aqui. Jackson Gabriel também, por favor. Francisca Gomes da Silva Freitas, se estiver, por favor, chegue até aqui. Emanuele Matias ainda está? Eu vou pedir, essas pessoas, elas teriam oportunidades, mas hoje nós vamos fazer uma oração por elas, por eles todos. E em seguida teremos o pastor Samuel Souto, que nos trará uma palavra dentro do nosso horário. Mas antes eu queria pedir aqui a ajuda Samuel Souto não vai pregar, ele vai dirigir outro horário. Quem vai pregar é o presbítero Alex Carlos. Então Samuel Souto vai orar. Ele está pensando que vai ficar sentado também. Então ele que vai orar por essas pessoas. E você fique em pé também. Estenda assim a mão para eles. Aí você está orando por eles, aí Deus vai visitar você. Quem é que crê que Deus tem vitória para você? Pronto. Pastor Samuel Souto, com oração.

disso. Meus queridos irmãos, a paz do Senhor. Minha alma voltou, mas saiu, voltou para o mesmo lugar, não? Quero louvar a Deus por estarmos aqui. Nós vamos apresentar todos esses irmãos. Chegou um pedido de uma irmã que está em casa, numa depressão profunda. Nós precisamos orar, interceder por essas pessoas. Você está no culto da restauração, não é simplesmente buscando bênçãos físicas, mas também espiritual. Tem muita gente com a alma que está gritando por socorro. E só Jesus para livrar essas pessoas. Olha para mim aqui, diga comigo, só. Não, tem muita gente, a gente pode dar uma melhorada. Diga, só Jesus para modificar a situação. A gente precisa muito interceder por estas pessoas. Ore junto comigo. Pai querido, Deus Todo-Poderoso, oh glória. Nós estamos aqui, Senhor, através da oração, te pedindo, Senhor, misericórdia sobre a vida dos teus filhos, destes que estão aqui, Senhor, que estão precisando, Senhor, do toque da tua maravilhosa mão. Deixe, Senhor, que estão aqui, que vieram te agradecer por tudo que tu tem feito na vida deles. E também daqueles que

sempre. Tu não mudou, tu permanece fiel. É tu que fala que o morto ressuscita e este morto ressuscita. É tu que preenche, Senhor, o vazio da alma. Arabaia sobre arabacaias. Chega com teu amor, chega curando as feridas, chega sarando, Senhor, as enfermidades. Tu és o único, Senhor, que pode resolver os problemas dos teus filhos. Nós não precisamos de outro Deus, nós temos a ti, Senhor, a quem clamar. Ó glória, Senhor, enche o nosso vazio, Senhor, dá alegria transbordante no coração da tua igreja, gera dentro de nós motivação para te servir ainda mais, alegria, alegria do alto, alegria do céu, alegria que vem de ti. Tu és o único Jesus, arabaia sobre arabacaias. Deus, sopra nesta tarde, não somente, Senhor, no templo central, mas

sopro de amor. Ó glória, ó glória, ó glória. Deus, toma conta deste ambiente. Dá, Senhor, liberdade àqueles que estão presos em cativeiros espirituais. Quebra as correntes. Ó glória, ó glória.

Oh, aleluia! Libera para esta igreja, Senhor, uma palavra de vitória. Libera para esta igreja, Jesus, uma palavra de gratidão. Libera, Senhor, sobre esta igreja uma palavra de vida. É no teu nome que nós estamos aqui. É no teu nome que nós estamos dizendo. No teu nome a libertação. Em nome de Jesus. Amém. Glória.

Glória a Deus. Volto agora para o seu lugarzinho. Fique sentado. E agora vamos ouvir o que Deus tem para nós também através do nosso presbítero Alix Carlos, que estará nos trazendo a palavra nesse instante. Em nome de Jesus. Fiquemos com ouvidos atentos, glorificando a Deus e recebendo de Jesus.

0: Queridos, é com muita alegria que eu gostaria de saudá-los com a paz do Senhor. Quantos estão felizes aqui nesta tarde? Quantos já sentiram a presença de Deus? Abra sua Bíblia, por favor, no Evangelho de Jesus, segundo escreveu Marcos, capítulo de número 9, a partir do versículo de número 14. Marcos, capítulo de número 9, versículo de número 14. Enquanto os irmãos estão procurando a referência bíblica, queremos louvar a Deus por esta tão grande oportunidade. Deus é Deus de surpresas. Louvar a Deus pela vida do nosso pastor presidente, pastor Martim Alves da Silva, toda a sua diretoria. Louvar a Deus pela vida do nosso querido pastor Reinaldo Dílio, coordenador deste trabalho, aquele que monta a programação e a agenda dos horários dos nobres companheiros, pastor Marconde, pastor Samuel Souto. Satisfação em poder cooperar com vocês em vosso horário. Louvar a Deus pela vida dos pastores que já passaram por aqui, aqueles que ainda vão passar. Vamos ficar aqui até praticamente à noite também, cooperando com os irmãos e dizendo que Jesus é bom e que a sua misericórdia dura para todo sempre. Nosso irmão Leonardo está ali, ó, um milagre de Deus, né? Pastor João, nosso irmão Everton, pastor Arijan, glória a Deus. A banda maravilhosa, né? Deus abençoe. Marcos Júnior já cantou. Marcos capítulo 9, verso 14. Quem achou pode confirmar com um amém.
1: Amém.
0: Meu amigo Renato Fonseca está ali, Deus abençoe. Diz assim Marcos 9, 14: e quando se aproximou dos discípulos, viu ao redor deles grande multidão e alguns escribas que disputavam com eles. E logo, toda a multidão vendo, ficou espantada, correndo para ele, o saudaram. E perguntou aos escribas: que é que discuti com eles? E um da multidão respondendo disse: mestre, trouxe-te o meu filho que tem um espírito mudo, e este, aonde quer que o apanha, despedaça-o, ele espuma, range os dentes e vai se secando ou definhando. E eu disse aos teus discípulos que o expulsassem, e não puderam. E ele, Jesus, respondendo-lhes, disse: olha o que foi que Jesus disse: ó geração incrédula, até quando estarei convosco? Até quando vós sofrereis ainda? Trazei-mo. E trouxeram. E quando ele o viu, logo o espírito o agitou com violência, e caindo endemoniado por terra, revolvia-se espumando. E perguntou ao pai dele. Jesus pergunta ao pai do jovem: quanto tempo há que lhe sucede isto? E ele disse-lhe, o pai do jovem responde: desde a infância, e muitas vezes o tem lançado no fogo e na água para o destruir ou para o matar. Mas se tu podes fazer alguma coisa, tem compaixão de nós e ajuda-nos. E Jesus disse-lhe: se tu podes crer, tudo é possível ao que crê. E eu digo amém. E você dá um glória a Jesus por causa da leitura da sua palavra. Há uma grande transição e uma bela transição entre o capítulo de número 8 e o capítulo de número 9 do Evangelho segundo escreveu Marcos. A transição se dá porque no final do capítulo 8, Marcos termina falando sobre o sofrimento de Jesus, a rejeição de Jesus, a cruz de Jesus e supostamente sobre a morte de Jesus. Então, o final do capítulo de número 8 é o capítulo que termina falando sobre coisas que geralmente nós, seres humanos, procuramos evitar: sofrimento, dor, rejeição, perseguição, cruz e morte. Mas o início do capítulo de número 9, e aí vem a transição, começa com Jesus, com três dos seus apóstolos, no Monte da Transfiguração, revelando a sua glória. Agora, a glória e o monte, todos queremos. Quem é que não quer ver a glória de Deus? Quem é que não quer ver manifestada sobre a sua vida a glória de Deus? Quem é que não quer viver momentos de montes? São momentos altos, momentos abençoados, momentos promissores, bons momentos, tão bons que Pedro nem de lá queria descer. Mas o que nós precisamos entender é que, para aqueles que querem viver o momento do capítulo 9, que é o momento da glória, não se esqueça que, para se chegar na glória, o caminho até lá passa pelo sofrimento, passa pela rejeição, passa pela dor, passa pela morte e passa pela cruz. Então, todos aqueles que querem viver momentos abençoados por Deus precisam primeiro entender que, para serem, precisa serem tratados no caminho que Deus quer que você caminhe. Alcançar vitórias, e Deus tem vitórias para nós, mas o simples fato de querermos sermos abençoados por Deus não nos imuniza de traçarmos caminhos que geralmente queremos rejeitar, mas fazem parte da caminhada cristã. O sofrimento faz parte da vida cristã, a cruz faz parte da vida do cristão. E aqueles que querem viver momentos de glória têm que aprender a caminhar firmes no caminho do sofrimento e da rejeição. Sabe um evangelho light que está sendo pregado por aí, que menospreza a renúncia, que menospreza a submissão, a obediência? Não é o evangelho de Jesus. O evangelho de Jesus é um evangelho que abençoa o homem, porém nos convida a permanecermos firmes no caminho do sofrimento até chegarmos no caminho da glória. Vamos um dia usufruir de maneira plena dessa glória que está preparada para nós, mas para aqueles que permanecerem fiéis. Apocalipse capítulo de número 2, versículo de número 10 diz: aquele que for fiel até a morte, dar-te-ei a coroa da vida. É a glória máxima de Deus para a sua igreja. Isso aqui é uma promessa para o cristão. Porém, antes de conquistar a glória da coroa, é preciso ser fiel até a morte. Mesmo que o caminho seja difícil, permaneça fiel. Mesmo que seja complicado, permaneça fiel. Mesmo que a sua situação hoje não seja boa, fique fiel. E a expressão fiel até a morte não é fiel até ficar com os cabelos brancos e partir. Fiel até a morte aqui também está imbuído nesse texto. Fiel mesmo que isso lhe custe, através do sofrimento, da dor e da luta, a sua própria vida. Permaneça fiel. E a ideia do fiel ali do texto é de um prego fixado na madeira, aonde é impossível se tirar com as mãos, porque ele está tão fixado na madeira que nada consegue lhe tirar. Assim é o crente fiel. Prova, luta, dor, perseguição, mas ele está tão enxertado em Cristo que nada arranca ele da sua presença. É para esses que Deus tem preparado uma coroa. Para quem anda em fidelidade, em obediência, para quem sabe respeitar, viver e pregar a palavra de Deus. Então, o caminho da glória passa pelo caminho do sofrimento. E neste caminho aqui da glória, do capítulo de número 9, Jesus vai separar três dos seus discípulos, ou três dos seus apóstolos. Jesus os leva para cima de um monte, ou para cima de uma montanha, lugar alto. Lugar alto reservado para uma experiência profunda. Eles se disponibilizam e deixam alguns para trás. Eles precisam deixar alguma coisa para trás para viver uma experiência que mudaria a vida deles para todo sempre. Deus tem experiências para todos nós. Alguém aqui precisa viver experiências novas com Deus? Deixa eu ver. Mas é impossível se viver o novo de Deus agarrado ao antigo, agarrado a práticas antigas, costumes antigos, palavreados antigos, modo de viver, de se comportar, de se vestir antigo. Todo aquele que aceitou a Jesus, nova criatura, as coisas velhas, e daqui para frente é um caminho novo, é uma experiência nova, é uma vida nova. Eu estou falando do evangelho de Jesus. O evangelho é de experiências profundas e marcantes. Cristo quer nos levar para termos essas experiências, mas alguns se acomodam nos costumes e práticas antigas e acham que o evangelho é só frequentar um culto, andar com a Bíblia debaixo do braço. O que adianta andar com a Bíblia debaixo do braço se a Bíblia ainda não está no seu coração? Tem pessoas que usam a Bíblia até como para combinar a indumentária. Aí tem uma Bíblia rosa, uma Bíblia preta, uma Bíblia azul, para combinar com a blusa ou com a gravata que vai colocar, e colocar ela debaixo do braço. Nunca abriu para meditar nela como deveria. Aí você cheira a borda da Bíblia dele e da Bíblia dela, só é Rexona, porque só serve para estar debaixo do braço. O inimigo não tem medo de crentes assim. Agora, crentes que têm a palavra de Deus no coração e que vivem a palavra vão viver experiências com Deus. Então, dá para deixar as coisas antigas lá, largar as coisas antigas e se permitir que Deus lhe conduza a um lugar de uma experiência nova. Se você acredita nisso, dê um amém, dê um glória a Deus. Experiências novas precisam fazer com que os crentes mudem o nível espiritual. É um nível mais elevado. É sair de baixo e ir para cima. Então Cristo conduz aqueles discípulos, aqueles apóstolos, e Jesus lá em cima vai se transfigurar em glória, ou seja, manifestou a sua glória. E os três tiveram o privilégio de ver Jesus transfigurado em glória. Me diga, que experiência maravilhosa. Mas experiências maravilhosas só acontecem na vida de crentes que costumam deixar coisas velhas de lado e seguir no caminho e deixar Cristo conduzir para experiências profundas de Deus. Dá para levantar a mão assim e dizer: Jesus, eu estou aqui, pode pegar na minha mão e me levar para onde o Senhor quiser, que lá eu vou viver a tua restauração, a tua bênção, lá eu vou viver os teus cuidados, a tua providência, lá eu vou viver o teu renovo, lá eu serei cheio, lá eu serei pleno, na presença de Jesus, na presença de Jesus. Suba esse monte, não negligencie os esforços que a Bíblia nos recomenda que tenhamos para termos experiências com Deus. E o que é subir o monte? Está na hora de sair de frente da Netflix e começar a botar o joelho no chão. Está na hora de largar os WhatsApp um pouquinho e começar a botar a boca no pó. Está na hora de sair do comodismo espiritual, da frieza espiritual, da mormidão espiritual, e entrar no caminho de oração, de adoração, de palavra, de consagração, para que a glória de Deus... eu sinto Jesus Cristo aqui nesta tarde. Levante a sua mão se você crê, libere uma adoração de gratidão a Deus. Aleluia. Uma experiência que marcou a vida dos três para sempre. Deus quer marcar as nossas vidas com experiências que nos farão ficarmos firmes nela, independente da situação em que vivemos. Um dia alguém me perguntou Porque ganhamos muitas pessoas, ganhamos. A nossa igreja é uma igreja missionária, é uma igreja que prega o evangelho, não só dentro do templo, mas fora dele também. É uma característica assembleana, ganhar vidas, pregar a palavra. Eu ando por esse estado e entro em alguns rincões, em algumas comunidades, entro em alguns distritos e alguns assentamentos, e você chega lá, tem uma Assembleia de Deus, irmãos. Porque o intuito da Assembleia de Deus não é ficar rica, é ganhar almas para Jesus, irmãos. Por isso que é tão atacada, por isso que é tão falada. Mas quanto mais fala, mais Deus dá crescimento. Quanto mais fala, mais Deus abençoa. Quanto mais fala, mais Deus estende as lonas, estica as cordas, fixa as estacas. E o nome de Deus é glorificado. Irmãos, que coisa boa. Ganhamos muito, e nessa proporção de crescimento vem sim, porque onde tem gente tem problemas, tem desafios. Então, na proporção que se cresce, na proporção também se cresce as dificuldades e os problemas. Isso desde quando igreja é igreja. Leia Atos capítulo de número 6 depois. Então, na proporção que crescemos e ganhamos, também às vezes alguém se perde pelo caminho, para, desiste, estaciona, estagna. E um dia foi me feita uma pergunta: ali, sua assembleia ganha muito, mas muito sai. Qual é o motivo? Perseguição? Palavra contrária? O que é? Eu disse: olha, cada um sabe onde o sapato aperta. Não quero falar acerca do relacionamento de intimidade que cada crente tem com o seu Jesus. Eu preciso entender que a salvação, primeiro, é individual. Eu tenho que estar na presença dele. Eu. É como dentro de um avião que porventura aconteça alguma coisa e caem aquelas máscaras de oxigênio, e a recomendação da tripulação é: bote primeiro em você, para depois você poder colocar em alguém, não é assim? Então a gente precisa, pastor José Nil Júnior, estar na presença de Deus e depois conduzir outras pessoas para essa presença que estamos. Mas eu respondi no meu ponto de vista, e cada vista tem um ponto, e cada ponto tem uma vista, e está tudo bem com isso se o seu não foi igual ao meu. Mas o que faz, no meu ponto de vista, muitas pessoas se distanciar de Cristo e esquecer do evangelho é falta de uma experiência verdadeira com Deus. Porque quem tem uma experiência verdadeira com Deus, nem para desviar serve mais, porque mesmo que queira, a experiência renova novamente. Certa feita, Jeremias disse assim: Senhor, a tua palavra na minha boca é vergonha, é opróbrio. Eu estou pregando e não está acontecendo nada. A partir de hoje eu não prego mais. Mas a experiência que ele tinha com Deus era tão profunda que ele disse: e quando eu disse que não ia pregar, a palavra começou a queimar os meus ossos e eu não consigo fugir da tua presença. Dá para levantar a mão e dar glórias a Deus aí? Eu tenho uma palavra profética para entregar aqui essa tarde. E se você acredita que tem um profeta ministrando aqui através desse altar, erga suas duas mãos aos céus. Coloque no ombro de alguém e diga de maneira profética: tenha uma experiência profunda com Deus.

levantava a mão e dava um glória bem forte. Ai, oi, amarra-se. Oh glória, oh glória, oh glória. Eu sinto a presença de Deus aqui, oh glória. Receba a renovação onde você está agora. Você não vai parar. Receba a cura agora, onde você está. Aqueles que me ouvem através da Rádio Nordeste, aqueles que me assistem através do canal do YouTube, assim diz o Senhor: eu tenho a capacidade de atravessar essa tela, eu tenho a capacidade de operar através das ondas sonoras, eu tenho a capacidade de operar perto e de operar longe, porque não existe longe para mim.

Deixa eu ver quem está comigo nessa guerra. Levante a mão. Deixa eu ver se você tem um coração de gratidão aí. Libera o glória. Inunde essa casa com louvor a Deus aí. Deixa eu ver. Deixa eu ver.

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Ai, tem uma graça de Deus aqui. Suba o monte. Procure viver intimidade com Deus. Oh, glória. Aí Pedro está numa oportunidade tão boa. Que oportunidade. Pedro manifesta um desejo que é compartilhado entre eles, entre os outros dois. Como é bom para nós estarmos aqui. Ou é maravilhoso estarmos aqui. Isso é palavra de Pedro. Aí Pedro vai dizer: permita-nos, diante da presença de uma visão maravilhosa, que eles, olha que culto maravilhoso, visão espiritual, revelação de Deus, glória de Deus, Deus fala, tem manifestação de nuvem em tudo. Que ambiente é esse, irmão? É o ambiente da glória. Só que Pedro, na empolgação, né? Senhor, permita-nos construirmos tendas aqui para o Senhor, para Moisés e para Elias. O problema de Pedro é que, na empolgação, ele comete um erro crítico. Qual? Colocar Jesus no mesmo patamar de Moisés e Elias. É por isso que o versículo de número 6, o texto diz assim, ó: e Pedro falava o que não sabia. Porque geralmente a gente comete os maiores erros quando a gente se empolga. Eu que o diga. Os piores erros, principalmente de quem está pregando, é na empolgação. Eu que o diga. Mas a gente aprende acrescendo, sabe? Geralmente quando a gente se empolga, né? Porque Pedro diz assim: façamos três tendas. Irmão, Pedro é pescador, Pedro é fazedor de tenda. Então não fale e não prometa aquilo que você não tem capacidade de cumprir. Olha, diante de Deus não vem com maquiagem, não. Diante de Deus não adianta vir com falsidade, não. Diante de Deus não adianta atuar. Diante de Deus é sinceridade. Pedro, é por isso que você está falando em fazer tendas. Você não sabe fazer tenda, você não é fazedor de tenda, você é pescador. Então você está falando que você não pode fazer. Você está querendo se amostrar na frente dos outros, é Pedro. Não adianta vir com a religiosidade que você não tem. Não adianta vir com a espiritualidade.

Oh, meu Deus do céu, uma conversa espiritual entre Jesus, Moisés e Elias. Aí Pedro entra com a conversa natural. Porque entendam isso, irmãos. Moisés e Elias não falam com os três. Moisés e Elias estão falando com Jesus. Aqui é o Senhor. Como é que Pedro consegue identificar que ali é Moisés e Elias? E o texto? Por causa da conversa de Jesus com eles. A conversa era espiritual. Aí Pedro entra com uma conversa carnal. Irmão, quando a conversa for espiritual e você não tiver nada espiritual para acrescentar, fique calado. E se você perceber que na roda, no grupo que se formou, seja na porta da igreja, seja na esquina da sua casa, seja na sua sala, seja na cozinha, e não permita isso, se você entendeu que a conversa ali é carnal, interrompa, que você é espiritual. Quando você perceber que vem travestido de conselho, mas embutida é uma fofoca, trave, porque você não queira maldição sobre a sua vida. Quando você perceber que estão querendo

tem glória, se tem aleluia, se tem adoração, então abra a boca e libere isso aí. Diga comigo, se você não tem nada espiritual para dizer, fica calado. Sabe o que é que minha avó dizia? Muito ajuda quem não atrapalha. Olha, se você percebeu que alguém encostou perto de você, aí vem de maneira sorrateira, querer falar da liderança. Pode prestar atenção. Se tem uma coisa que motiva alguém falar de uma liderança, é o sentimento da frustração. Frustrados têm dificuldade de obedecer. Frustrados têm facilidade de manipular. Aí quando o frustrado percebe que não conseguiu lhe manipular, na história dele você é que é o ruim. Mas coisa boa está na presença de Deus, porque o tempo revela quem está com a verdade ou não. Um dia me perguntaram: Alixon, Deus é de direita ou Deus é de esquerda? Eu disse: não, Deus tem lado. E qual lado? Direita ou esquerda? Eu digo: o lado de Deus é a verdade. Deus é verdade. Dá glória quem quer, viu, irmãos? Levante a mão e diga: Deus, eu quero a verdade. Não, eu vou

no monte, glória, e no vale, porque paralelamente a tudo isso que eu estou pregando para vocês no monte, está acontecendo uma luta, Ricardo, no vale. E qual é a luta que está acontecendo no vale? O diabo está bagunçando com um monte de vida lá embaixo. Porque enquanto tudo isso acontece no monte, paralelamente está se desenrolando um problema no vale, lá embaixo. No monte, muitas vezes, o egoísmo, através do pedido feito por Pedro, né? Não queria que Jesus baixasse para ajudar os aflitos que estavam embaixo. Porque geralmente os homens, quando estão vivendo momentos de monte, não se preocupam com outros que estão vivendo dificuldades lá embaixo. Porque às vezes o homem só pensa nele. Se está bem comigo. Mas Jesus não. Jesus é Deus de monte. Aleluia. Mas também é Deus de vale. Enquanto uns estão vivendo o conforto do monte, outros estão no vale que está sendo dominado por um demônio, irmãos. É um demônio que está bagunçando. Havia uma discussão lá embaixo. Que discussão era essa? Os escribas que discutiam com os discípulos. Na verdade, a motivação dessa discussão, vou colocar entre aspas, era porque os discípulos não conseguiram expulsar esse demônio que está se achando que manda, desculpa a expressão, no pedaço, né? Aquela, quem manda que sou eu, está dominado, está tudo dominado. Isso é o cão, né? Acha que está tudo dominado. Aí Jesus lá de cima olhando, vou descer. Agora é algo interessante, porque a situação lá de baixo, olha só, a situação lá embaixo é uma situação tão complicada que Jesus quer descer para trazer salvação. Jesus quer descer para trazer o quê? E se tratando de salvação, e eu falo isso no original do sentido, da etimologia da palavra, salvar não só de uma situação de risco complicada, mas de salvação mesmo de alma. Se tratando, todo assunto, pode ver na Bíblia, todo assunto que está retratado a palavra salvação, a ação sempre parte de Deus para o homem. Não foram eles que subiram para onde Jesus estava. Foi Jesus que olhou e disse assim: eles precisam de sal, então eu preciso descer. Olha, todo projeto salvífico de Deus para as nossas almas não tem contribuição nenhuma do homem. Foi pura graça, benevolência e misericórdia dos céus que se revelou para nós. Dê um glória a Deus por isso. Foi Jesus que desceu e se fez carne, João 1, verso 14. Isso representa que a situação da multidão lá embaixo, com o pai, com o filho, com os escribas, com os discípulos, é a situação, é a figura, é a representatividade da humanidade confusa, oprimida, sem solução. Mas quando Jesus desce para resolver. Diga comigo, que bom que enquanto muitos não movem uma palha para me ajudar, Jesus já olhou e disse: eu vou. Ah, eu vou repetir isso aqui, porque o glória a Deus devia melhorar. Deixa eu dizer uma coisa, eu sei que a situação é complicada, você precisa de salvação, auxílio e socorro. Não houve nenhuma porta que se abrisse aqui embaixo. O céu está dizendo: a minha porta está aberta e eu vou descer nesse vale para mostrar que eu sou Deus na sua vida. Se eu fosse você, eu dava um glória bem forte para Jesus. Sabe por quê? Porque quando Jesus desce, ele encontra um ambiente em discussão, encontra um ambiente em incredulidade, encontra uma opressão espiritual, encontra um jovem possesso. Mas quando Jesus desce, a mente perturbada fica tranquila. Quando Jesus desce, quem está aprisionado é libertado na hora. Quando Jesus desce, quem está na escuridão vê a sua luz. Se você puder erguer as suas mãos e gritar, dizer: ele está descendo, ele está descendo, ele está descendo. Aponte para a sua casa, aponte. Aponte para a sua casa agora e diga: desce lá, Jesus. Resolve lá, Jesus. Faz lá, Jesus. Quando eu chegar lá, vai estar resolvido, Jesus. O que

Deixa eu ver quem crê, deixa eu ver quem recebe, deixa eu ver quem adora. Oh, Jesus está aqui. Aleluia, Ele é Deus. Diga comigo, Jesus vai descer. É por isso que agora, para a gente caminhar para concluirmos, eu vou entrar no texto que lemos. E quando se aproximou dos seus discípulos, viu ao redor deles grande multidão, versículo 14, e alguns dos escribas que disputavam com eles. Os discípulos estavam ali em uma dificuldade tremenda, porque eles não podiam se autodefender diante daquilo que eles estavam sofrendo. Não tem situações que a gente fica sem saber o que fazer? Não tem situações que são tão complicadas que a gente fica olhando para um lado e para o outro, não é? Não achamos solução. Não é verdade assim, minha amada? É. Tem situações que é assim. Então os discípulos, eles estavam nessa situação. Eles não conseguiram expulsar aquele demônio. Então sobre eles agora paira uma nuvem de vergonha. Como é que pode vocês não conseguir expulsar esse demônio? E no próprio evangelho, segundo escreveu Marcos, depois você lê em casa, capítulo 6, verso 7, Jesus separa eles e designa a missão que eles deveriam fazer. E Jesus disse assim, ó, recebam poder. Porque Jesus nunca manda ninguém para a guerra sem armá-lo primeiro. Receba poder. Receba poder. Receba o quê? Diga para alguém, receba poder aí, poder. Receba poder. Aí pode ver no capítulo 6, versículo de número 13, olha o que diz o texto: e eles por onde passavam curavam enfermos, repreendiam os demônios, e muitos eram curados por eles, porque eles receberam. Não, eles receberam. Olhe para alguém, dê um sorriso e vê se essa pessoa tem poder de Deus aí. Dê só um sorriso aí que você vai saber. Olha aí, da maneira que ele olhar para você, você vai saber se tem poder ou não. Se tiver com a cara trancada demais, o poder está longe. Se não levanta a mão para dar um glória, o poder de Deus está longe. Se não manifesta adoração, o poder de Deus está longe. Mas quem tem poder, onde poder? Agora, eles receberam o quê? Eles exerceram o? E cadê o poder do 9 que receberam no 6? Mais na frente Jesus explica a ele: olha, tem castas de demônio que só serão expulsas

percebido, quando é negligenciado a gente perde, começa a valorizar outras coisas. Tem gente que valoriza mais o espelho do que o poder da palavra. Tem gente que valoriza mais uma tela do que o poder da palavra. Tem gente que não ora 10 minutos, mas maratona a madrugada todinha vendo uma série na Netflix. Está negligenciando a palavra. É por isso que diante de um demônio, o demônio bota para correr. Mas quem ora...

A palavra encarnada em Cristo desce. Ele desceu. E qual era a situação que Jesus encontra? Olha só a situação que Jesus encontra. Discípulos frustrados, porque falharam, negligenciaram o que um dia receberam. Não permita que o fogo, aleluia, alaidoia mais. Não permita que nada extinga o fogo do Espírito de Deus sobre a sua vida. Não permita. Não negligencie os devocionais na sua casa. Não. Aqueles 10, 15, 20 minutos diários que é só você e Deus, a Bíblia, a harpa e os joelhos e a boca no pó, ah, fazem uma grande diferença, porque o poder recebido precisa ser alimentado sempre. O carro, por maior autonomia que esteja, agora os elétricos, ele precisa parar e... É ou não é? O carro, por maior que seja o seu tanque, pegou quantos litros? 50 litros, 55 litros, 100 litros. Por maior que seja a quantidade de litros que o tanque de um carro tenha, chega a hora que ele precisa. E hoje o culto da restauração, hoje não, 30 anos que o culto da restauração é um posto de combustível de Jeová. Só que nesse posto aqui, Deus não trabalha com gasolina, nem com álcool. Trabalha com o que, pregador Alix? Óleo. Só que não é o diesel, não. É o óleo que está descendo agora aqui, ó. Diga para alguém, abra o tanque que ele vai abastecer. Abra o tanque.

Jesus desceu. O que é que vocês estão discutindo com eles? E a multidão, escute isso, a multidão ficou surpresa. Quando Jesus chegou, a multidão ficou surpresa. Porque Deus é um Deus de... Pode ver.

Versículo 15. É tanto que eles saudaram Jesus. Escute isso. Eles saudaram Jesus, e não que Jesus seja mal educado, mas a missão era tão urgente que Jesus nem sauda de volta. É a urgência da missão. Por que Jesus não sauda a multidão? Irmãos, a multidão está assistindo, se regozijando com a discussão que estava existindo entre os escribas: vocês não conseguiram expulsar o demônio. E os discípulos envergonhados. Aí não tem gente que fica só assistindo, se regozijando com a situação? Sabe que tipo de pessoas são essas? Daquelas que parecem estar próximas, mas nunca estiveram juntas. Não tem situações que a gente enfrenta que é tão humilhante, que em vez de recebermos uma palavra de consolo de alguém que achávamos que era amigo, mas quando a gente vai perceber, eles estavam participando da mesma chacota? É ou não é? Não é assim? Entendeu? Porque essa turma que demonstra ser o que não é, fala com Jesus e Jesus não perde tempo com eles, passou direto e libera uma pergunta para os escribas. Versículo 16. Eu falei do 15, 16. O que é que vocês estão discutindo com eles? Escute isso. Jesus não perde tempo com discussões banais. Irmãos, inclusive o pastor Samuel, não sei se ele se lembra, há um tempo atrás, 3, 4 anos atrás, eu passei por uma dificuldade, né? Por causa de algo que fizeram comigo através de uma ministração que eu preguei no templo sede lá do pastor Elinaldo Renovato de Lima na época. Hoje o pastor Abdeno Xavier. O pastor Samuel ligou para mim, não sei se ele vai se lembrar, mas Alex, fique tranquilo. Pastor Jairo mandou uma mensagem para mim, pastor Jairo, num grupo de pastores, pastor Zanil Júnior. Pastor Jairo mandou uma mensagem que eu fiquei tão feliz. Pastor Jairo disse assim, ó, que botaram um vídeo no grupo e muitas pessoas começaram a rir. Pastor Jairo botou embaixo, eu fiquei muito feliz. Pastor Jairo disse assim: eu conheço a mensagem e o mensageiro. Então é nessas horas que a gente sabe quem são os verdadeiros. Tem um ditado que diz assim, ó: amigo de verdade a gente só sabe na hora do aperto. É que nem parafuso, parafuso só é bom na hora do aperto. Então amigos parafusos é o que a gente precisa, são bons na hora do aperto. Agora, aqueles que participavam de panela, de grupos para compartilhar ainda, chacotear com a vida de alguém. Aí Deus nos dá estrutura, irmãos. E quem não tem estrutura? E muitos que pensam até tirar sua própria vida por causa de um meme em redes sociais. Muitos que não têm Cristo, que não têm a estrutura de suportar e saber que Deus permite para nos aprimorar, porque todas as coisas contribuem para o bem daqueles que amam a Deus. Olha, eu não vou nem contar aqui para não parecer outra coisa, para não parecer que eu estou me exaltando, e longe de mim isso, mas eu nem vou contar aqui quantas oportunidades e estados do nosso Brasil eu conheci por causa desse meme. Que alguém foi assistir a mensagem toda e diz assim: vem para cá pregar? Goiás, Brasília, Rio de Janeiro, meu Deus do céu, São Luís do Maranhão. Se eu fosse falar, meu Deus, porque Deus pega aquilo que parece que veio para destruir. Aí Deus está dizendo: eu vou descer para mostrar que eu reverto. Eu vou liberar uma palavra profética que está no meu coração. Deus está revertendo aquilo que parecia para morte e para vida. Deus está revertendo aquilo que parecia maldição, e vai ser uma grande bênção para você e para sua casa. Quem pega essa palavra? Assim diz o Senhor.

Faça como Jesus. Não perca tempo com essas coisas. Continue. Eu segui o conselho dos meus nobres pastores. Entre tantos, eu citei aqui o pastor Samuel, citei aqui o pastor Jairo, mas entre tantos eu recebi mensagem. E isso atrapalhou um quê, Alex, na sua missão de pregar o evangelho? Quer que eu seja sincero? Nada! Me abençoou cada vez mais! Aí Deus desce. Agora, onde é que é o segredo? O segredo está na força de Alex. Alex não tem força. Quando você olhar para mim, se lembre que a Bíblia diz que somos pó. A força está naquele que se levantou para me defender, que foi isso que aconteceu aqui. Quando Jesus disse assim, ó, o que é que vocês estão discutindo com eles? Irmãos, exegeticamente, guarde isso, entenda isso, que você vai dar glória a Deus sem nem eu pedir. Exegeticamente, Jesus desce, está tendo um confronto. Discípulos humilhados, escribas humilhando, multidão assistindo, discípulos acuados, envergonhados, sem saída, uma situação desastrosa. E o demônio dizendo, está tudo dominado. Aí Jesus chegou de surpresa, porque ele chega por onde nós menos. Tenha calma, a última palavra é a dele. Quando Jesus chega, sabe qual é a ideia que o texto dá? A ideia do texto é Jesus tomando a frente dos discípulos, dizendo assim: fiquem aqui, porque essa luta não é mais de vocês, não. Olha para os escribas e diz: olha, o que é que vocês estão discutindo com eles? E qual é o segredo? O segredo não é os discípulos tentarem se defender, o segredo é deixarem Jesus tomar. Você percebeu que quando você tenta resolver do seu jeito, não dá certo? Diga comigo assim: irmão, minha irmã, deixa Jesus passar na frente. Jesus se posiciona como o irmão mais velho, como um pai, como um protetor, como um tutor, como um mentor. É por isso que um dos salmos mais lidos e mais belos da Bíblia, ele está no mínimo entre os 5 mais conhecidos e belos da Bíblia, assim como o Salmo de número 23, o Salmo de número 46, o versículo 10. Deus toma a boca do salmista, Deus toma a pena da mão dele e diz assim, ó: aquietai-vos e sabei que eu sou. Aquietai-vos e sabei que eu sou. É interessante que a ideia no hebraico de aquietar-vos é soltem o controle, parem de querer agir. Não é parar de querer orar, de querer adorar, de querer se aproximar de Deus. É parem de tentar fazer do vosso jeito. Aquietai-vos aqui é um ato de fé. Saber que Ele é Deus aqui é um ato de confiança. E quando a gente junta fé, confiança, a gente descansa. Ou seja, essa situação, eu já fiz de tudo e não deu certo, vou me aquietar, porque Deus quer se manifestar na minha vida, para eu saber que Ele é Deus. Quem olhar para a sua situação vai dizer: mulher, como é que foi isso? Você vai dizer: foi o meu Deus. Quando alguém olhar para a sua situação resolvida, alguém vai dizer: rapaz, como isso aconteceu? Aí você vai dizer: Deus se manifestou, Deus se manifestou, Deus se manifestou. Aquietai-vos e sabei que eu sou Deus. Fique de pé com a permissão dos nossos pastores. Lá, sobe, cai. Oh, glória a Deus, glória a Deus. Oh, tem tanta coisa para a gente falar ainda, mas o tempo não nos permite. Porque diante do silêncio dos escribas, pela pergunta feita de Jesus no versículo 16, o que é que vocês discutiram com eles? Os escribas não respondem, a vergonha mudou de lado, saiu dos discípulos e foi para os escribas, cultura judaica. Faça uma pergunta, se você não tem a capacidade de me responder, você sai em ver. Era Jesus pegando a vergonha que estava sobre os discípulos, assim: vou tirar a vergonha daqui, que... vou tirar a vergonha daqui e colocar aqui. Ou seja, desculpa porque se tornou um jargão, não é? Mas a roda... mas a roda não gira pela minha vontade. Eu não determino nada. E eu não decreto nada. A única coisa que eu posso fazer é concretar a minha casa. Mas decretar não decreto não. Quem determina e decreta...
é Deus. Então a vergonha muda de lado. E diante do silêncio dos escribas, quem rompe o silêncio é o Pai. Saindo um da multidão, disse: Mestre. E esse mestre aqui no original do grego é uma palavra direcionada a alguém que merece muito respeito. Deixa eu te dizer uma coisa: o filho dele ainda está endemoniado, sim ou não? Então ele, pastor Josenil Júnior, não recebeu ainda a sua vitória. Pastor Max, ele ainda não recebeu a sua bênção. Pastor Samuel, meu amigo Léo, ele ainda não recebeu a sua porta aberta. Mas o simples fato de Jesus ainda não ter feito nada não me dá o direito de questioná-lo. Diante dele, ele ainda é Senhor. Sabe o que é que esse pai me revela? Eu não vou esperar Jesus fazer para eu respeitá-lo e honrá-lo como ele merece, mesmo sem ele fazer nada, porque a minha adoração não está baseada naquilo que ele pode. A minha adoração está baseada e alicerçada não no que eu sinto, mas na convicção de que eu sei quem ele é. Rapaz, tá desempregado e tu ainda adora Jesus? É porque eu não adoro ele por causa de uma porta, não, rapaz. Eu adoro ele porque eu sei quem ele é. Senhor. Senhor. Senhor. É por isso que mais na frente Jesus diz assim: ô, geração incrédula, até quando estarei convosco, até quando vai sofrer? Traz ele aqui. Aí quando o menino vai vindo, o demônio que estava no menino, quando vê Jesus, e essa é uma das verdadeiras intenções do maligno, qual? Fazer com que pessoas não se aproximem de Cristo. Quando o menino viu Jesus, o demônio agitou com violência e derrubou no chão, porque a função do demônio é derrubar. O demônio quer ver pessoas caídas, arruinadas, quebradas, depressivas, mortas, enterradas. Isso é ação do demônio. Aí Jesus olhou e disse para o pai assim: quanto tempo acontece isso com ele? Será que Jesus não sabia a quantidade de tempo? Claro que sabia. E por que Jesus está perguntando? Para que o pai reflita na quantidade de tempo que ele estava sofrendo diante daquela situação. Porque quando Jesus fizesse o nível de gratidão no coração do pai, oh glória! Então deixa eu te dizer uma coisa: o que para você, para mim, está demorando muito a situação, é Deus permitindo, primeiro, gerar no teu coração um sentimento de gratidão tão forte que você nunca mais vai esquecer o milagre que você recebeu. Terceiro, Deus está dizendo: eu estou permitindo que todo mundo saiba, porque você vai dar um culto de ação de graça e vai contar o tamanho da vitória. É por isso que o segredo não é se ele pode fazer. Se tu podes, não diga isso. Se tu podes fazer alguma coisa, tem compaixão de nós e ajuda-nos. Jesus, eu queria estar lá para ver, irmãos. Porque quando alguém duvida da minha capacidade, sabe qual é o sentimento que brota no meu coração às vezes? Está desconfiando de mim? Indignação, né? A gente se sente o quê? Afrontado, não é? Ei, está botando fé em mim, não? Acredita no que eu estou falando, não? Você está porventura me chamando de mentiroso? Não é assim que às vezes a gente se comporta? Aí o pai: se tu podes. Aí Jesus, amorosamente, pacientemente, cativamente, posso ir mais além? Educadamente. Posso ir mais? Bondosamente, longanimamente. Saiu sem eu gaguejar. A palavra é Deus. Olhou para o pai, pastor José Nilson, e disse assim: meu filho, a questão não é se eu posso. Deixa eu te explicar. A questão é se tu podes crer. Tudo é possível. É por isso que aqui na frente, aqui, agora, agora, eu quero aqui quem crê que hoje muda tudo. Aqui, agora, agora. É enfermidade, é situação de internação, é documento na justiça, problema na família, divórcio, separação, que parece impossível. Agora venha dizendo assim: eu creio. Cadê meu querido amigo Marco Júnior? Por favor, Marco, como lá em Macaíba, sexta-feira passada, tivemos a honra de dividir o altar, pastor José Nil Júnior. E agora, Marcos, assim, ó, glória a Deus. Lindo, sempre foi. Mas agora se aproxima. Pode subir aqui, ó, isso. Situações. Se você está enfermo aí agora, enfermo ou enferma, você mesmo vai vir, ninguém vai descer e colocar a mão sobre a sua enfermidade, não. É você que vai colocar, porque tudo é por... Meu amigo Ismael,
Lhe amo, meu amigo. Vem aqui, restauração. Vem para cá, restauração de casa, família, restauração de ministério. Sabe, venha para cá você que está tendo pensamentos ruins, não está conseguindo dormir de noite, está perturbado com contas, está precisando de um socorro na área financeira. Eu quero aqui, porque aqui é o culto da restauração. Tudo é possível ao que crer. E deixa eu te dizer uma coisa, enquanto Marcos Júnior vai adorar a Deus, nós vamos ministrar uma oração. Enquanto os pastores que nos ladeiam aqui nesse púlpito, pastor Max, pastor Samuel, pastor Josenil, e os obreiros que aqui estão, estendam as mãos.

0: recebia agora, agora.
1: Você chorou, você pediu. 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
6: 13:41.
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Glória a Deus. Deus está neste lugar. Deus é poderoso. Ele é o Senhor de todas as coisas. Que presença maravilhosa o Senhor nosso Deus. Não tem substância tóxica que possa se comparar quando a alegria vem do alto. Nós ficamos todas as adrenalinas possíveis são abastecidas porque Deus está no nosso meio. Querida igreja do Senhor, com grande alegria eu quero cumprimentar a todos com a paz do Senhor. Que bom estar mais um mês aqui na casa do Senhor, no culto da restauração. E eu louvo a Deus pela vida do nosso pastor presidente, pastor Martim Alves, tanto presidente da nossa IADERNE, quanto também da nossa convenção de ministros, a SEMADERNE, por mais uma oportunidade de estar aqui cooperando com o Rei de Deus no culto da restauração. Louvo a Deus também pela vida do pastor Reinaldo. Ele é o responsável por toda a logística de estarmos aqui, e convite aos pregadores, cantores. Deus tem utilizado o servo do Senhor. E louvo a Deus também pela sua vida. Você que saiu da sua casa, está no intervalo do trabalho, né? Encontrou essa brecha para estar aqui na quarta-feira da restauração. Quase 30 anos o Senhor tem levantado. Há 30 anos o Senhor tem levantado este culto, tem sido bênção. Comecei a vir o culto de restauração, sentava no último banco ali, 14, 15 anos. Pois passando o tempo, olha onde o Senhor me colocou. Deus é poderoso, majestoso, bondoso, longânimo, cheio de compaixão pela sua igreja. Eu quero convidar você a nós iniciarmos esse momento cantando o hino da harpa cristã. Vamos cantar o hino de número 2. A banda ali me ajuda. Se eu cantasse como Marco Júnior, dizia: me acompanha. Como eu não canto como ele, dizia: me persegue. Hino de número 2 da nossa harpa cristã.

0: glória. Fique de pé em nome de Jesus. Eu quero convidar você a abrir a sua Bíblia Sagrada no Salmo de número 46, um texto bem conhecido dos irmãos, mas esse texto hoje pela manhã falou ao meu coração, e eu queria convidar também o pastor Josenil Júnior, pastor coordenador ali do setor de número 17, certo? Servo do Senhor, nós iremos ler, como de costume, eu leio o primeiro, os irmãos leem o segundo, e a gente todos leremos no último versículo. Salmo de número 46. Esse salmo tem dois autores, os filhos de Coré e o próprio Deus. No versículo 10, pega a caneta e escreve na primeira pessoa, Salmo de número 46. Mas a gente vai ler. Você achou? Diga amém. Diz assim: Deus é o nosso refúgio e fortaleza, socorro bem presente na angústia.
1: Pelo que não temeremos, ainda que a terra se mude, e ainda que os montes se transportem para o meio dos mares.
0: Ainda que as águas rujam e se perturbem, ainda que os montes se abalem pela sua braveza.
1: Há um rio cujas correntes alegram a cidade de Deus, o santuário das moradas do Altíssimo.
0: Deus está no meio dela, não se abalará. Deus a ajudará já ao romper da manhã.
1: As nações se embraveceram, os reinos se moveram. Ele levantou a sua voz e a terra se derreteu.
0: O Senhor dos Exércitos está conosco. O Deus de Jacó é o nosso refúgio.
1: Vinde, contemplai as obras do Senhor, que desolações tem feito na terra.
0: Ele faz cessar as guerras até o fim da terra, quebra o arco e corta a lança e queima os carros no fogo. Pausa aí. Quem fala agora é Deus. Todos juntos. Isso é bonito demais de se ouvir, viu, pastor?
1: Verdade.
0: Todos no versículo 10. 1, 2, 3 e...
2: Aquietai-vos e sabei que eu sou Deus. Serei exaltado entre as nações, serei exaltado sobre a terra. O Senhor dos Exércitos está conosco. O Deus de Jacó é o nosso refúgio.
1: Glória a Jesus.
0: Oh, glória. Presbítero Alixo contando seu testemunho no momento que eu falei com ele, e eu gravei uma frase de um escrito de Martinho Lutero. Ele diz o seguinte: o diabo é como um cão vira-lata na coleira de Deus. Eu tenho cachorro de todas as raças, hein? O que é que um vira-lata faz? Ele vai latir, ele vai mostrar os dentes, né? Fica mostrando os dentes pra gente, fica todo arrepiado, faz todo aquele, se a minha avó fosse viva, ela dizia, faz todo o pantinho, mas se você bater os pés, faz carreira, porque ele está onde? Na coleira do Todo-Poderoso. Então não adianta, meus irmãos, a gente ficar discutindo, jogando conversa com o vizinho, tentando falar verdades, não vai ouvir. Deixa o diabo gritar, latir, fazer o que bem entender. Ele está na coleira do Deus Todo-Poderoso. Nós vamos orar agradecendo a Deus por estarmos aqui. Eu quero convidar o pastor Max, pastor da Assembleia de Deus ali em Patané. Campo de São José de Mipimbu. Pastor Lufran, e eu quero convidar o pastor Max, ele vai orar ao Senhor apresentando, agradecendo a Deus pela leitura da palavra, e já apresentando também os obreiros da casa do Senhor para retirar os dízimos e ofertas, recolher os dízimos e ofertas da casa do Senhor. Então será uma oração agradecendo a Deus por esta leitura e agradecendo a Deus também pelo recolhimento dos dízimos e ofertas. Vem cá, Eloá. Só um momentinho, pastor. Vem cá, Eloá. Levanta a mão aí, Evanoel e Gabi. São ovelhas minhas lá na Assembleia de Deus em Massaranduba. E essa garotinha aí, a mini senhorinha. Cadê ela? Vem pra cá, Eloá. Pode vir aqui pra cá. Fica aqui de lado do pastor.
3: Ô, glória!
0: Fica aqui nesse microfone aqui. Enquanto a gente estiver recolhendo dízimos e ofertas, Eloá vai louvar o Senhor. Amém? Serva de Deus, eu chamo ela de mini senhorinha, viu? É benção, viu? Deus tem um negócio na vida dessa jovem. Pastor Max ora e ela, ó, o Gabi, ó, você falou já.
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6: 14 horas.
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a Deus. Eu cumprimento a igreja com a paz do Senhor. Coisa boa estarmos na presença de Deus, não é verdade, irmãos? Quantas bênçãos recebemos do Senhor neste dia, através dos irmãos que por aqui passaram, através de cada um dos louvores, através das palavras que foram ministradas. Deus falou poderosamente aos nossos corações. Eu louvei a Deus pelo louvor desta criança, porque, como disse Jesus, da boca dos pequeninos e dos que mamam, suscitaste o perfeito louvor. Eu gosto muito de ouvir crianças cantando e crianças pregando. Aí por fora tem gente que diz que criança não tem maturidade para pregar. Tem sim, irmãos. O evangelho de Jesus é anunciado a todas as faixas etárias. Jesus usa pessoas desde a mais tenra idade até a terceira idade. Jesus não tem limites para usar alguém. O ser humano que coloca o nosso Deus em caixas, em compartimentos, como se ele fosse limitado. Ah, não, pregadores mirins não podem pregar nos nossos púlpitos, porque ainda não tem idade, não tem vivência cristã, não tem experiências. Mas, irmãos, o que eles precisam é do evangelho de Cristo. E se eles pregam o santo evangelho, Jesus salva, Jesus cura, Jesus batiza com o Espírito Santo e faz milagres para a glória do seu nome. Então eu sou um dos incentivadores do ministério infantil, porque eu julgo que as crianças são instrumentos que chegam em lugares que nós nem podemos imaginar. Você já teve experiência de andar com uma criança e evangelizar com ela? Se você for entregar um folheto, às vezes o adulto rejeita, mas se a criança entregar, porque é uma criança, o adulto aceita. Quando você vai comunicar o evangelho, talvez alguém tenha até uma certa rejeição com a palavra de Deus na sua boca, mas se uma criança começar a pregar, alguém para ouvir, porque as crianças são inocentes, as crianças são espontâneas, as crianças, irmãos, são singelas, e por isso Deus usa as crianças para o louvor da sua glória. Amém, queridos? Estamos de mais uma tarde de culto da restauração, e eu quero louvar a Deus por este mês de julho, que já está chegando ao fim. Até aqui nos ajudou o Senhor. Você pode repetir comigo? Até aqui nos ajudou o Senhor. Você chegou até julho, olha só que coisa boa. Pastor, mas eu não quero ficar em julho não. Você vai continuar em nome de Jesus. Em agosto você vai estar aqui. Se Jesus não tiver voltado em setembro, se Jesus não tiver voltado em outubro, se Jesus não tiver voltado em novembro, se Jesus não tiver voltado, você estará concluindo o ano aqui no culto da restauração, louvando a Deus pelos feitos do Senhor na terra dos viventes. Glória a Deus. Meus irmãos, nessa tarde eu tenho a alegria de apresentar a preletora deste período, deste horário, a nossa querida irmã Jaqueline Fernandes. Eu queria que ela ficasse de pé. Faça sinal para o povo lhe ver assim, glória a Jesus. Nossa irmã Jaqueline Fernandes tem pregado a palavra aqui na capital, do interior, em outros estados. O Senhor tem usado a serva do Senhor, como a gente costuma dizer, aqui, ali e além. Para aqueles que não sabem, a irmã Jaqueline Fernandes é irmã do pastor Arimaldo Fernandes, que esteve aqui. Irmã da irmã Jarluz Fernandes, esposa do pastor Manassés. É uma família abençoada, não é, irmãos? E ela é pregadora do evangelho, e nessa tarde será um instrumento que Deus vai usar neste lugar. E eu queria que você estendesse as mãos em direção a ela, e você vai repetir comigo assim: irmã Jaqueline. Está muito fraco, irmãos, mais forte, você é crente pentecostal. Irmã Jaqueline, que Deus te abençoe e te use nesta tarde. Entregue tudo, porque esta igreja está com o coração aberto para receber a palavra do Senhor. Ô, glória, daqui a pouquinho ela vai ministrar a palavra, mas seja bem-vinda.

0: Servo do Rei, é uma alegria tê-la conosco nesta tarde. Nós vamos ouvir a banda louvar ao Senhor, amém? Glória a Jesus. Jaine, Jaile, muito bem. Ela esteve louvando ao Senhor durante o dia lá de Galinhos, não é isso? Deus abençoe os nossos irmãos de Galinhos. Manjaile e a banda estarão adorando ao Senhor e você adora juntamente com eles. Daqui a pouquinho estaremos ouvindo a pregação da palavra de Deus.
1: Aleluia. O irmão é alto. O irmão é alto e fica bem. Aleluia, vamos continuar adorando esse Deus maravilhoso. Quantos estão felizes nesta tarde? Quantos ainda estão aqui desde manhã? Eita glória! A bênção está perto, viu? Aleluia! Oh Deus maravilhoso! Vamos louvar este Deus, aleluias!

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2: Em nome de Jesus, irmãos, quando eu estava orando ali, o Senhor me impulsionou a convidar aqui à frente pessoas que estão padecendo no presente momento doenças emocionais, doenças psicológicas, pessoas que estão com crises de ansiedade, que estão com síndrome do pânico, que estão com depressão, que estão com estresse pós-traumático, que estão com transtorno obsessivo compulsivo, que estão com burnout, qualquer problema de ordem emocional, psicológico, que você esteja passando, eu queria convidar você para vir à frente. Tem doenças, irmãos, que nós vemos claramente, são visíveis, porque são físicas, mas tem doenças que são emocionais, até mesmo bipolaridade. Se você está passando por um problema neste momento de toque, transtorno obsessivo compulsivo, o Senhor Jesus é aquele que visita as mentes e os corações. Ele cura o corpo, mas também Ele sara a alma. Ele não é aquele que apenas restaura, aleluia, a nossa saúde física, mas é aquele que regula as nossas emoções, que controla os nossos sentimentos. Ele é aquele que acalma nossa mente, que dá ordem às nossas células. Ele é aquele que trabalha, aleluia, fazendo com que o nosso organismo funcione plenamente, e que aquilo que tem tirado o nosso sono, tem tirado a nossa paz, tem tirado a nossa tranquilidade, o Senhor vai colocar no lugar, em nome de Jesus, em nome de Jesus. E eu quero dizer que não é só daqueles que vieram aqui à frente, mas até quem está nos assistindo pelo YouTube, quem está nos ouvindo pela Rádio Nordeste Evangélica, aonde você estiver, você pode dobrar os seus joelhos. Eu quero aproveitar que o pastor Eliabe está aqui e convidá-lo para fazer esta oração. Ele vai fazer o que Deus colocar no coração dele nesse momento. Mas uma coisa eu lhe digo, meu irmão, minha irmã: o Senhor vai livrar você do cativeiro da alma. Tem gente que está aprisionado, mas não está aprisionado por correntes materiais, por celas, por prisões humanas, mas está preso dentro de si mesmo. Tem pessoas que sentem como se a vida tivesse esvaído do seu corpo, é como se fossem mortas vivas. Estão vivendo, mas sem prazer de viver. Estão caminhando sobre a terra, mas o seu desejo é morrer. Ai, do que me afasto? Amém, Jó, rebaçou-me, fato.

agora, Jesus. Vai agora, Jesus. Vai agora, Jesus. Remove esta alma desta prisão emocional, Jesus. Esta doença emocional que está produzindo sintomas físicos.

coração aí? Vem, Mar. Vem mais pra cá. Tu sabe de uma coisa? E se Deus resolver esta tarde, escuta só, resgatar não apenas as tuas emoções, mas a tua alma. Tu que estás longe, tu que afastou-se dos caminhos do Senhor, tu que se sente tão distante, tu podes entrar nesta guerra agora conosco. Aonde está você que entrou por essas portas nesta tarde ou nesta manhã e precisa voltar para os caminhos do Senhor? Tu estás aqui e a tua alma está pedindo socorro. Tu estás com saudade de sentir a presença de Deus, de se envolver com o Senhor. Ou talvez tu estás pelo rádio, pela internet e queres

refeita com o Senhor teu Deus. Aonde estás agora, dá um sinal com a mão. Fica de pé aí para nós cantarmos e orar. Fique de pé, isso. Fique toda a igreja de pé. Isso, não sente não. Isso. Isso. Tem gente que fica 6 horas de pé numa vaquejada, no baile funk. Você está no culto da restauração. Isso, derrame a sua alma. Deus está produzindo algo novo na sua história. Olha aí para quem está no céu e diga assim: é você que precisa ir lá na frente. Vamos agora. Cadê a primeira pessoa esta tarde?

glória, o resgate da sua alma. Se você estiver pela internet, certamente aí agora está aparecendo o número. E muitas pessoas têm aceitado a Jesus também presencialmente através da rádio e da internet. Eu vi o pastor Samuel.

fluir de Deus ao longo desses 30 anos, por causa da misericórdia e do favor de Deus. E assim como mais de uma centena, ora uma centena, mais de milhares de pessoas ao longo desses 30 anos foram alcançados, Deus deseja também lhe alcançar. Estás de pé assim e queres fazer um concerto com Deus, aqui ou pela internet, vem agora. Aonde estás? Ali está uma mão. Isso. Olha que coisa linda ali atrás. Venha. Venha isso. Venha isso. Venha. Aleluia. Aleluia. Aleluia. Aleluia.

Cadê a segunda vida? Olha, Deus te dando a oportunidade agora. Faz como este homem fez. Levanta a tua mão e vem agora. Não tenha vergonha, não. É o teu pai que está chamando.

irmão João. Irmão João. Senhor, nós oramos pela vida do irmão João, que com muita coragem levantou a mão porque precisava desta oportunidade, Senhor. Abrace a vida deste homem, perdoando os seus pecados, escrevendo o seu nome no livro da vida, louvando as tuas promessas sobre a vida dele. Nós declaramos que toda aliança antes

coração. E o Senhor marcou esta tarde para restaurar o meu irmão. Obrigado por tudo, Jesus. Esta é a nossa oração. Amém. Amém. A equipe do discipulado está recebendo. Olha, irmãos, que informação. Sara Raíssa Silva de Medeiros.

pela Sara, aleluia. Fique de pé, não queira sentar agora não. Se você sentar, você vai ouvir a pregação da palavra de Deus pela irmã Jaqueline. Vamos orar pela Sara. Diga assim: Jesus, nós declaramos como igreja que sobre a vida de Sara haverá perdão, reconciliação e uma nova história. Em nome de Jesus. Amém. Agora tome o seu assento. Com muita alegria, irmãos amados, vamos receber. E agora, irmã Jaqueline, eu acho que eu vou deixar a senhora orar, porque chegou. Vocês estão vendo aqui não, né? Só dá para ver aqui pelo monitor. Luísa Mirella Mariano de Souza está voltando para Jesus através do YouTube.

ajude aí, meu irmão, que tá na transmissão. Se tiver mais, bote logo. Isso, olha, todo este movimento, ele é organizado. São pessoas que entram em contato aí, não é? Deixam, não é uma emoção de um momento, não. Tem uma equipe aí que está fazendo esta triagem, cuidando dos novos decididos. E assim nós vamos aqui também. Então é a quarta, né? Tá voltando para Jesus aqui, é a quarta. Ô glória! Levanta a tua mão e dá um glória a Jesus aí! Eita! Ramana, chorrecanda lamana. Isso, diga-se comigo, Senhor Jesus, nós oramos por estas preciosas vidas. Diga-se, perdoa os pecados e escreve o nome no livro da vida. Diga-se, Senhor, uma nova história é declarada sobre a vida delas. Amém? Agora sim. Vamos ouvir a irmã Jaqueline Fernandes ministrando a palavra de Deus. Você continue aí neste espírito de adoração, de intercessão, porque há muita coisa que Deus deseja fazer conosco durante este dia.

amada igreja, com a paz do Senhor. Quero externar minha alegria e gratidão ao Senhor por mais uma oportunidade que Ele nos concede de estarmos ministrando uma porção da sua poderosa, inerrante e infalível palavra. Quero louvar a Deus pela vida do pastor Samuel Souto, que nos pactou o convite, pela vida do pastor Josenil Júnior, este servo de Deus abnegado, que tem sempre nos contactado, né, pastor Josenil? Irmã Lígia, tem sido uma aliança que, por onde eles têm passado, o Senhor tem nos levado para cooperar com a obra do Senhor, junto com os servos de Deus. E o pastor Samuel Souto nos convidou para estarmos aqui durante esta oportunidade, e aqui estamos para adorar ao Senhor na beleza da sua santidade. Que Deus tremendo e maravilhoso é esse nosso. Eu sei que você já tem ouvido, recebido muito da parte de Deus, mas Ele continua com as suas mãos estendidas e os seus celeiros estão abertos. Aleluia, bendito seja o nome santo do Senhor. Você continua na presença do Rei dos Reis e Senhor dos Senhores, daquele que é poderoso, aleluia, daquele que por Ele foram feitas todas as coisas, daquele que Paulo escreve aos Colossenses no capítulo 1 e o verso 16 em diante, ele diz assim: porque nele todas as coisas foram feitas ou criadas, tanto as que estão no céu como as que estão na terra, tanto as visíveis como as invisíveis, sejam tronos, soberania, principado, potestade, todas as coisas foram feitas por meio dele e para ele. Ele é antes de todas as coisas e nele tudo subsiste. Ele é a cabeça do corpo da igreja, o princípio, o primogênito da criação, para que em todas as coisas tenha a primazia. Oh glória, aleluia, bendito seja o nome santo do Senhor. Ele é aquele que tem o controle de todas as coisas nas suas mãos, aleluia. Ele move os céus, estende os céus, aleluia, e oração de crente faz o céu responder diferente. Arabaia sobre, oh glória, oh glória. Tem três categorias de gente que Deus tem prazer de atender, como disse o salmista no Salmo 72 e verso 16, se não me falha a memória: é ao aflito, ao necessitado e ao desvalido, oh glória. Pensa numa categoria de gente que Deus tem prazer em atender, oh glória. E quando a gente se coloca nessa categoria, Jesus, eu sou necessitado, eu sou desvalido e eu estou aflito, então olha para as minhas necessidades neste dia. Ah, rabaia sobre a glória, oh glória, oh glória. Jesus está neste lugar. Epa, sobre, já tem feito coisa grande, já curou, já salvou, aleluia, já restaurou, já renovou, porque festa boa, irmão, é festa que o anfitrião está presente, oh glória, oh glória. Jesus, ele é tão maravilhoso que ele, à medida que ele ensina, ele também faz milagre, oh glória. Arábia sobria, ele estava numa sinagoga num dia de sábado, aleluia, e estava pregando, como já relatou o evangelista Lucas lá na altura do capítulo 4. Ele diz que Jesus estava pregando em uma sinagoga. De repente ele olha lá para o final da sinagoga e vê um homem endemoniado. Ele olha para ele e diz assim: sai dele. Só que o diabo já conhecia quem era Jesus, porque tem gente que não conhece Jesus, mas Satanás conhece ele, respeita ele. Ébia sobre a glória, oh glória, porque manda quem pode e obedece quem tem juiz. Quando Jesus manda, o diabo tem que bater em retirada. Quando Jesus olha para aquele homem e diz: sai dele, o diabo disse: que vieste fazer aqui, filho do Altíssimo? Eu te conheço, oh glória. Jesus manda ele sair, mas antes de sair, ele dá uma pisa naquele homem, deixa ele quase morto, mas sai. Aí alguém olha para Jesus e diz assim: quem é este? Eba, sobre.
Quem é este que até os demônios se submetem a ele? Oh glória, é Jesus, é Jesus. Vai a sobra glória. Ele manda, ele pode, ele tem, ele faz, ele abre, ele fecha, ele ordena e não é ordenado, ele manda e ninguém manda nele. Oh glória, oh glória, é Jesus, Rei dos reis e Senhor dos senhores. Aleluia. Abra comigo a sua Bíblia no Evangelho de Jesus Cristo segundo escreveu Lucas. Aleluia. Capítulo de número 1, verso de número 5 em diante. Aleluia. Pegue aí a sua Bíblia Sagrada, faça uso dela. Se você a tem num aplicativo, faça uso também para acompanhar a leitura da palavra do Senhor. Aleluia. Porque a Bíblia é a voz de Deus. Oh glória. Aleluia. Bendito seja o nome do Senhor. Evangelho de Jesus Cristo, segundo escreveu Lucas, capítulo de número 5, verso, capítulo 1, verso de número 5 em diante, diz assim a palavra do Senhor. Quem encontrou, diga amém. Diz assim o verso de número 5: nos dias de Herodes, rei da Judeia, houve um sacerdote chamado Zacarias, do turno de Abias. Sua mulher era das filhas de Arão e se chamava Isabel. Ambos eram justos diante de Deus, vivendo irrepreensivelmente em todos os preceitos e mandamentos do Senhor. Porém, não tinham filhos, porque Isabel era estéril, sendo eles avançados em dias. Ora, aconteceu que, exercendo ele diante de Deus o sacerdócio, na ordem do seu turno, coube-lhe sorte, segundo o costume sacerdotal, entrar no santuário do Senhor para queimar o incenso. E durante aquele tempo, toda a multidão do povo permanecia da parte de fora orando. E eis que lhe apareceu um anjo do Senhor em pé à direita do altar do incenso. Vendo Zacarias, turbou-se e apoderou-se dele o temor. Disse-lhe, porém, o anjo: Zacarias, não temas, porque a tua oração foi ouvida, e Isabel, tua mulher, dará à luz um filho, a quem darás o nome de João, e eu digo amém. Aleluia. Amados, o texto que nós acabamos de ler traz a narrativa, a história de um casal que Lucas faz questão de mencionar o nome. Lucas escreve o evangelho que leva o seu nome e o livro de Atos dos Apóstolos. Lucas não foi um discípulo de Jesus, assim como os 12 a quem Jesus chamou para fazer parte do ministério, ensinando-os para deixar o legado para que eles dessem continuidade. Lucas era um gentil que, como eu e você, foi alcançado pela graça, a mesma graça que Paulo escreve em Efésios capítulo 2 e o verso 8, quando ele diz: porque pela graça sois salvos por meio da fé, e isto não vem de vós, é dom de Deus, não vem das obras, para que ninguém se glorie. Toda vez que eu leio esse texto, a minha alma se alegra e se regozija. Por quê, irmã Jaqueline? Porque eu vejo como a bondade de Deus e a misericórdia dele alcança o homem. A salvação não é por meritocracia. Ninguém pode bater no peito e dizer: eu sou salvo porque eu tenho direito, porque eu tenho influência, porque eu sou rico, porque eu conheço fulano, porque eu sou neto de pastor, porque eu sou filho de fulano. Não. A graça, irmãos, é um presente merecido e só se é alcançado através da pessoa bendita de Jesus de Nazaré. Oh glória, oh glória. A graça é um presente, né, minha sobre, oh glória. Quando eu olho para Paulo escrevendo aos Gálatas, no capítulo 3 e o versículo 13, ele dizendo assim: ei,

libra esterlina, não foi com prata, não foi com ouro, não. Pedro escrevendo na sua primeira carta, capítulo de número 1, versículo de número 18, ele diz: escutem, vocês foram resgatados da vossa vã maneira de viver e foram comprados, não foi com prata, não foi com ouro, não foi com prata preciosa, a saber, foi com o sangue do Cordeiro, imaculado, incontaminado, o sangue de Jesus. Oh glória, oh glória, oh glória, oh glória, ah, é minha sombra.

e para escrever o evangelho que leva o seu nome, tendo em vista que Lucas não foi discípulo de Jesus, mas foi cooperador ativo do ministério do apóstolo Paulo. Como é que a senhora sabe disso, irmã Jaqueline? Paulo, já nos seus últimos dias, na prisão romana, escreve na sua segunda carta a Timóteo, no capítulo 4, na altura do versículo de número 9, ele diz assim: procura vir ter comigo depressa, porque Demas me abandonou amando o presente século e foi, aleluia, para Tessalônica. Olhe, Tito me abandonou, Clemente me abandonou, todo mundo me abandonou, só quem está comigo é Lucas. Oh, glória. Lucas

Santo de Deus para escrever o evangelho que leva o seu nome. E para que ele escrevesse esse evangelho, ele precisou fazer uma pesquisa acurada para saber como foi nos dias de Jesus, quando ele andou pela Palestina. Oh, glória! E eu acho muito lindo quando ele vai fazendo uma pesquisa e vai perguntando, amados, a quem ainda estava vivo e era testemunha ocular dos milagres que Jesus operou, das bondades que Jesus, aleluia, efetuou, da misericórdia que ele derramou sobre aquele povo. Porque alguém que viu Jesus operando milagre, ressuscitando morto, Jesus viu alguém expelindo demônios, alguém que viu Jesus expelindo demônios e foi testemunha ocular. E Lucas então vai começando a sua pesquisa. Ele diz para Teófilo que o que ele está escrevendo é cabal e verdadeiro, e ele pode confiar. E aí ele vai lá na altura do capítulo 4 e ele diz assim: como foi nos dias de Jesus, quando ele andou por aqui? Aí alguém diz assim: nos dias de Jesus, oh glória, ele entrou numa sinagoga e foi lhe dado um livro para que ele lesse, porque era costume dar para um visitante. Quando ele abre o livro, ele lê exatamente no capítulo 61 do livro do profeta Isaías, que diz: porque o Espírito do Senhor está sobre mim, ele me ungiu para pregar aos cativos, para dar vista ao cego e para anunciar o ano aceitável do Senhor. Dito isto, ele fecha o livro e dá ao assistente e diz assim: hoje se cumpriu a escritura. Porque ele estava falando dele mesmo. Oh glória, oh glória, oh glória. Aí tu está pensando que o povo gostou, foi, expulsaram, foi Jesus da sinagoga. Mas Jesus disse: tu me quer aqui? Não, não tem problema não, eu vou para Cafarnaum. Oh, rebia sobra, se Nazaré não me quer, tem Cafarnaum que me espera. Oh glória, Jesus desce para Cafarnaum, que é a sede do ministério de Jesus, e ele entra novamente na sinagoga. E como aqui já foi referido o que eu disse, Jesus expulsa o demônio daquele moço, mas expulsaram Jesus também da sinagoga. Aí às vezes, irmão, tem gente que fica magoado, entristecido, ei, minha sobra, porque alguém diz assim: menina, eu não gostei daquela pregação, eu não gostei daquele crente, oh, eu não gostei do jeito que ele fez, eu não gostei do jeito que ele falou. Certo dia Jesus foi comparado, sabe o quê? Ei, ele expulsa a demônia em nome de Beelzebu. Olha só, aí Jesus diz: essa matemática de vocês aí está errada. Como é que vocês dizem que eu expulso demônio em nome de Beelzebu? Todo reino dividido, ele não subsistirá. Abaia sobre, oh glória, a matemática de vocês está errada. Mas Jesus não foi bater boca com eles, nem foi tomar satisfação, porque eles compararam Jesus a Beelzebu. Jesus segue, continua fazendo a obra, continua pregando a palavra, continua curando, continua executando a obra, porque o chamado era da parte de Deus. Na Bahia sobre, oh glória, oh glória, oh glória. É, meu filho, porque chamado ministério é assim, nem sempre tem tapete vermelho estendido para lhe receber não, viu? Nem sempre tem flores, nem sempre tem aplausos e nem sempre tem batidinha nas costas, não, tem não, né, minha sobra? Tem hora que é perseguição, tem hora que é arroz, tem hora que é espinho, mas a gente segue, oh glória, a gente segue, oh glória. Ribideca mandarra sobre, porque tem coisas que Deus faz que é incompreensível da parte do homem. Não adianta ninguém querer compreender não, viu? Porque Paulo, escrevendo aos Romanos, capítulo 11, verso de número 33 em diante, ele diz assim: ó, rebia sobre a profundidade das riquezas, tanto do saber como do conhecer, quão insondáveis são os teus caminhos e quão inescrutáveis os teus juízos. Quem compreendeu a mente do Senhor? E quem, rebia sobre, foi o seu conselheiro? Quem foi que emprestou a ele primeiro para que ele devolvesse? Porque por ele, para ele, por meio dele, são todas as coisas. Glória pois a ele eternamente. Ai, barra sobre a Rita Camanda, sobre, oh glória, oh glória, oh glória. Não dá para você compreender a mente do Senhor, dá não, meu filho, oh glória. Porque tem coisas que Deus faz e que manda o crente fazer que é incompreensível da parte do homem. Ah, rebia sobre, eu acho lindo, porque lá na altura do capítulo 32, o Senhor aparece para Jeremias preso no pátio do palácio e diz assim: olha, Jeremias, tá vindo aí teu primo, Hananel, ele

invadida por Nabucodonosor. Aí Jeremias está preso, ele entende a visão, aí diz assim: tá certo, Senhor. Aí chega o primo dele, Hananel, e diz assim: olha, Jeremias, eu vim aqui para tu comprar um campo lá em Anatota, aquele terreno, sabe, Jeremias? É o seguinte, tu tem direito a comprar esse terreno. Tu vai comprar? Ele disse: vou, porque o Senhor me mostrou. Oh, glória, tá aqui 17 ciclos de prata, chame as testemunhas, vamos lavrar. E tem uma coisa, o Senhor já me deu ordem para esconder a escritura dentro de um vaso de barro, porque será preservada. Oh, glória, a escritura será preservada. Oh, glória. Agora escute, Jeremias comprou o campo, viu? Peraí que eu volto já para cá, viu? Jeremias comprou o campo. Aí ficou imaginando assim: meu Deus, eu comprei o terreno. Mas me diga uma coisa, quem é que quer comprar um terreno numa cidade que está na iminência de ser destruída? O caos estava instaurado. Aí Jeremias disse: como é que eu compro um terreno num lugar que não... é um caos? Vai ser destruída, queimada as portas, derribada, invadida. Por que tu me fizeste comprar, Deus? Aí Deus diz assim: Jeremias, haveria coisa alguma demasiadamente difícil para mim?

haverá restituição. Tem gente que está vendo o caos, mas o Senhor está dizendo

essa. Não tem jeito não, não vai dar certo. Não tem matéria-prima para acontecer o milagre, meu filho. Jesus não precisa de matéria-prima, não. Ah, vê minha sobra, Paulo escrevendo lá em Romanos capítulo 4, verso 17, ele diz: porque ele traz à existência as coisas que não existem. Eba, sobra. Ora, se Deus precisa de matéria-prima para fazer milagre, ele abre porta, não tem porta. Ei, minha sobra, ele pavimenta caminho do deserto. Quem é que pavimenta caminho do deserto? Quem é que anda no deserto? Anda aqui.

aqui, é massa, é por aqui, tu não vai se confundir, porque eu sou Deus de guia. Eba sobre, rebida camada aí, sobre a glória, ó glória, ó glória. Deus está pavimentando rua no deserto de crente nesta tarde. Eba sobre, ó glória, ó glória, eba sobre. Aí Lucas segue a sua pesquisa, vai lá na altura do capítulo 11 e pergunta: como foi, hein, nos dias de Jesus, quando ele andou por aqui? Aí alguém enche o peito, solta o pulmão e o diafragma e diz assim: nos dias de Jesus? Deixa eu lhe contar o que foi que ele fez, ó glória. O homem era incansável, imparável, ó glória. Ele não media esforços. Jesus viajou cerca de 60, 70 quilômetros de Cafarnaum para uma cidade, para um povoado, para uma aldeia, um lugar que nem era conhecido. Ah, ninguém nem falava muito de Naim, meu filho. Mas eu gosto de Jesus porque ele tem prazer nessas coisinhas pequenininhas, sem nome, anônimo, ó glória, escondido, rebia sobre. Aí o Espírito Santo de Deus diz assim: você vai lá para Naim, ó glória. Porque perceba, Jesus nunca andou desorientado na terra da Palestina, não, meu filho. Ele nunca brincou de lançar sorte e nem nunca foi daquele tipo que atirou no que viu e acertou no que não viu, não, meu filho. Jesus tinha meta, tinha endereço, tinha foco e sabia o coração de quem ele ia alcançar. Vá lá para Naim, porque lá tem um milagre para acontecer, ó glória. Jesus chega no portão da cidade. A multidão da alegria que vem acompanhando Jesus, porque quem está perto de Jesus, ô glória, quem caminha com Jesus, tem gente que conhece Jesus, mas coisa boa é quem caminha com ele. Conhecer é uma coisa e caminhar é outra. É, minha sobre, ó glória. Conhecer é uma coisa e caminhar é outra. Quem caminha com ele, prova da bondade dele. É, minha sobre, prova dos milagres dele. Vê, é, minha sobre, e tem contentamento. Arabaia sobre, ó glória. Lá vem a multidão da alegria e se encontra com a multidão da tristeza. A multidão consternada, enlutada, chorando, já para ir sepultar o único filho de uma mulher que nem nome mais tinha. A mulher perdeu o nome, perdeu a identidade, perdeu tudo. Ela era conhecida pelo estado civil e pela sua nacionalidade. Que nacionalidade? Naim. Qual o estado civil dela? Viúva. Ela, cadê? Alguém pode me dizer aqui como era o nome daquela mulher? Ninguém sabe, mas não interessa. Rebia sobre, ó glória. O que interessa é que a vida veio alcançá-la, ó glória.

Aí se encontra as duas grandes multidão. Aí o que eu acho lindo em Jesus é que multidão nunca foi impedimento para ele ver a tua vida. Ei, aquelas duas grandes multidão se encontram e Jesus, no meio daquele povo todinho, ele não manda um WhatsApp para ninguém, ele não pergunta a ninguém, ele não faz uma entrevista, ele não sai querendo saber quem era a mãe do menino. Ele simplesmente identifica, meu filho. Aí ele para o cortejo. Eita, para o cortejo aí, ô glória. Parou o cortejo fúnebre. Irmãos, eu fico imaginando, porque sempre tinha os do contra, né? Porque quando Jesus curou aquela mulher encurvada lá na sinagoga, o dirigente da sinagoga, o dirigente do culto, disse: epa, tem 7 dias para você curar, hoje é proibido, é sábado. Hoje é proibido. Não pode não, viu? Ah, e Jesus disse: hipócritas. Jesus não falou no singular. Jesus não se dirigiu somente ao dirigente da sinagoga. Jesus falou no contexto do plural. Hipócritas, eu vou falar para vocês o que ele disse. Ei, minha sobra, mas eu me dirijo a vocês todos. Hipócritas, se um animal de vocês cair no dia de sábado, vocês não vão tirar ele de lá, não? Ei, minha sobra, glória. Oh, glória. Ó, oh, glória, quanto mais esta filha de Abraão, eba, e a sobra, glória. Ó, oh, glória, mulher, eba, e a sobra. Tu estás livre, tu estás livre, tu estás livre. Ah, rabarra, sobra, glória. Jesus para o funeral e parece que eu estou vendo os do contra dizendo: quem é esse que tem o atrevimento de parar um cortejo fúnebre? E Jesus, além de parar o cortejo, diz: para aí o cortejo. Olha para a mãe e o menino e diz assim: não chore. Meu irmão, se tu tiver num funeral, pelo amor de Deus, não diga para quem está enlutado, consternado: não chore não, Deus sabe o que faz. Não diga não, porque quanto mais a gente diz isso, mais a pessoa chora. Deixa a pessoa chorar, deixa a pessoa viver o luto daquele momento. Mas quando Jesus meu filho, agora quando Jesus diz assim: não chore, independente do nível da dor, ela é cessada na hora. Da Bahia sobra, independente das circunstâncias, se ele disse pare de chorar, é cessado o choro. Oh, glória. Ele disse: não chore. Ah, rebia sobra, oh, glória. E alguém olhou para ele e disse: mandou parar por quê? E por que mandou ela parar de chorar? O que que ele vai fazer? Eu quero ver o que que ele vai fazer. Mandou parar o cortejo fúnebre para quê? Quem é ele? Aí Jesus disse: você não sabe quem eu sou, não? Ora, Bahia sobre. Eu sou vida, eu sou vida. Aí Jesus se dirige lá para o caixão, que o esquife era uma espécie de caixão, um estrado onde se colocava o morto. Jesus se dirige lá para o caixão do menino. O menino está lá sentado, deitado, está talado, morto, duro, pronto para ir para o cemitério. Jesus toca nele, aí já vai os do contra dizendo: eita, ele vai ficar impuro, porque a cerimônia religiosa diz que é proibido tocar no impuro. Aí Jesus disse: ele está impuro, mas eu tocando nele, ele vai ser purificado. Menino, a ti eu te digo, levanta. Irmãos, o menino já levanta falando. Oh, glória. Porque falar é característica de quem está vivo. Quem está vivo fala, quem está vivo se movimenta, quem está vivo ora. Quem está vivo ergue a voz, quem está vivo levanta a mão, quem está vivo compreende que ele é poderoso. Eba sobra, riga sobre a glória. Oh, glória, levanta. Quando o menino levanta, alguns estudiosos dizem que o menino já levanta dizendo que quer comer. Ah, e Jesus diz: pronto, o milagre eu já fiz, agora faz a manutenção do milagre, vai dar de comer o teu filho. Oh, glória, faça a manutenção do milagre, cuide do milagre, restaure, rebia sobre, abrace o milagre, oriente, cuide, faça a manutenção do milagre. Oh, glória. Aí Lucas vai mais um pouquinho lá na altura do capítulo 8, diz assim: como foi em os dias de Jesus quando ele andou por aqui? Ele andava só? Era? Não. Ele andava com os 12, só com os 12? Não. E com algumas mulheres, das quais eu quero destacar uma. Quem? Maria de Magdala. É, que também era conhecida por Maria Madalena. Magdala era a cidade natural de Maria. E ela passou a ser conhecida como Maria Madalena. Aí Maria de Magdala, ela era uma mulher que ninguém
queria estar perto dela. A mulher era difícil, a mulher tinha sete espíritos. Ah, mas quando a graça chega, meu filho, ore, minha sobra, o que está quebrado, ele deixa todo endireitadinho. Gente, o evangelho de Jesus não deforma, não conforma e não reforma. Ele transforma. Você nunca vai ver Jesus pegando remendo para botar em pano novo, não, meu filho. O evangelho transforma, o evangelho muda, o evangelho dá caráter, o evangelho dá identidade, o evangelho dá moral, o evangelho traz santidade, o evangelho traz mudança. Ei, minha sombra, ó glória, ó glória, ó glória, ó glória. A santidade sempre vai continuar bela. E a graça será sempre suficiente para alcançar o vazio pecador. Ô glória, ô glória. Aí ele diz assim: Maria Madalena, a mulher era difícil, mas quando ela foi alcançada pela graça, ela diz: pronto, eu não troco Jesus por nada mais nesse mundo. Ele é meu amor maior, ele é meu amigo, ele é meu companheiro, ele é meu guia, ele é meu amparo, ele é meu tudo. Amém, eu sobro, ô glória, ô glória. Oh glória, é tanto que o evangelista João, lá no capítulo 19, ele diz exatamente quem foi que ficou lá na crucificação de Jesus. É, alguns discípulos, ó, Judas traiu Jesus, Pedro negou, Pedro que era sempre o impetuoso, falava sem pensar e prometia sem calcular. Porque quando Jesus diz assim: ei, escutem aqui, olhou para os discípulos e disse: essa noite ferirei o pastor e as ovelhas serão dispersas do rebanho, e vocês vão se escandalizar. Aí Pedro tomou a palavra e disse: epa, tu pode ser uma pedra de tropeço para qualquer um, mas para mim não. Eu estou contigo porque der e vier. Contigo eu mato, eu morro. Aí Jesus disse: Pedro, fecha tua boca, porque essa noite, antes que o galo cante, três vezes tu vai me negar. Mas Jesus não abriu mão de Pedro, não, viu? Ô glória. Mesmo sendo impetuoso, mesmo sendo daquele jeito, Jesus disse: Pedro, eu não abro mão da tua vida. Ô glória. Aleluia. Aí o evangelista João diz que lá ao pé da cruz ficou, sabe quem? Maria, mãe de Jesus. Maria, tia dele, irmã da mãe de Jesus. Maria, mulher de Cleopas. Aleluia. Ô glória. Ficaram lá ao pé da cruz. E o discípulo do amor, João. Ficaram lá. Maria ficou lá e disse: eu quero ver onde é que vão colocar o meu Senhor. Daqui eu não saio, daqui ninguém me tira, porque eu vou ungir ele amanhã bem cedinho. É a última oportunidade que eu tenho para ungir o corpo do meu mestre. Ela ficou lá de vigília. E quando ela vê José de Arimateia tirar o corpo de Jesus, porque pediu autorização a Pilatos, pega o corpo de Jesus, coloca na sepultura nova, ela diz: pronto, agora eu estou vendo onde colocaram ele. Amanhã bem cedinho eu volto para ungir o meu mestre. Ô glória. O dia nem raiou, bate na porta das amigas e vão caminhando e dizendo: vamos lá, aqui tem óleo, aqui tem aloés, aqui tem mirra, aqui tem ouro, minha sobra, especiarias para ungirmos o nosso mestre e ele ficar conservado um pouquinho mais. Oh meu Deus, Maria nem sabia. Aí elas caminhando entre si, parece que eu estou vendo Maria dizendo: mulher, a gente só esqueceu de um detalhe. Qual foi? Um pequeno detalhe. Qual? Um detalhe de uma tonelada. Qual era? A pedra. Menino, olha, porque Jesus dizia que ia ressuscitar o terceiro dia. Aí os religiosos vieram até Pilatos e disseram assim: olha, aquele embusteiro disse que ia ressuscitar o terceiro dia, viu? Pois faça o seguinte, mande uma escolta de soldados lá para o túmulo, porque que não seja caso que ele roubem o corpo dele e vão sair dizendo por aí que ele ressuscitou, viu? E aí o estado vai ser pior. Aí Pilato diz: pronto, pega aí, meu filho, a escolta, bote lá e bote um selo na pedra, porque eu quero ver ele sair de lá. Ô glória, ô glória, mas para a alegria de Maria.

Abaia sobre a glória. Oh glória, oh glória. Eu acho muito lindo. Crente que é discipulado por Jesus é diferenciado, viu? Ele conhece a voz de um mestre de longe, oh glória. Porque Maria foi tão discipulada com Jesus que eu fico imaginando. Jesus dizia assim para Maria: Maria, te ajeita, Maria. Maria, tu agora é diferente. Maria, tu agora é serva. Maria, tu agora tem nome. Maria, tu foste alcançada pela graça. Maria, olha por onde tu anda. Maria, olha onde tu entra. Maria, olha o teu linguajar. Maria, olha a tua boca. Maria, vigia as tuas conversas. Jesus ia discipulando Maria. Aí Maria, quando Pedro veio e confere que Jesus havia ressuscitado mesmo, Maria se afasta um pouco para chorar, pensando que Jesus tinha roubado.

Deus. Oh, aleluia. Dito isto, amados, Lucas faz essa pesquisa para mostrar para Teófilo que o que ele está dizendo é cabal e verdadeiro. E aí ele diz que nos dias de Herodes, que eram dias difíceis, a profecia se finaliza em Malaquias. E aí, amados, foram 400 anos do silêncio de Deus. Irmãos, se a gente passar 2 dias sem escutar a voz de Deus, já dá uma agonia tão grande no juízo. E a gente já diz assim: meu Deus, cadê? Senhor, fale comigo. Senhor, me tire dessa agonia, desse teu silêncio. Senhor, eu quero ouvir a tua voz. Senhor, fale comigo. 400 anos de silêncio. Mas quando Lucas escreve, ele diz assim: nos dias de Herodes. Que Herodes era esse, irmão Jaqueline? Neto de Herodes, o grande, que mandou matar todos os meninos de 2 anos para baixo. Inclusive queria matar Jesus. Ele não queria matar Jesus, não era só porque ele era menino. É porque Herodes sabia que Jesus era rei. Sobre a glória, oh glória. E possivelmente seria uma ameaça para o trono dele. Aí ele disse: eu vou mandar e matar. Porque quem ousar a ameaçar o meu trono, eu mando matar. Porque matou a sogra, a mulher e os filhos. Porque para ele era uma ousadia. Arrebia sobre a glória. Era esse nível, essa situação caótica que Lucas nos dá um feixe de luz. Ele diz: nos dias de Herodes, rei da Judeia. Irmãos, havia sido arrancado o cetro da mão de Judá e foi dado a uma nação pagã, Roma. Herodes era uma espécie de testa de ferro de Roma. E era nesse ambiente terrível que Lucas diz assim: havia um sacerdote da ordem de Abias, cujo nome era Zacarias. A sua mulher era Isabel, que também era de linhagem sacerdotal. Ambos eram justos, vivendo irrepreensivelmente diante dos preceitos do Senhor. Escute aqui: o fato de tu ser crente, de tu andar em santidade, de tu ser fiel ao Senhor, de tu fazer as coisas certas, não te isenta de passar por lutas. Não me isenta de enfrentar batalhas. Mas uma coisa que eu acho linda é que Jesus disse assim: eis que eu estou convosco somente 12 meses do ano? Não, eis que eu estou convosco todos hoje, até a consumação dos séculos. Oh glória, oh glória. Eles eram justos. E percebam aqui, eles tinham um problema de ordem familiar gravíssimo. Qual era, irmã Jaqueline? Não tinha filho. E o seguinte, o problema não era com Zacarias, o problema era com Isabel. Era ela que era estéril. E havia uma brecha na lei que dizia que o homem que a mulher não gerasse, ele podia contrair outro matrimônio, viu? Mas Zacarias disse: eu não troco Isabel por 2 de 20. Eu vou com Isabel até o fim. Ela gerando ou não, ela dando filho ou não, eu vou contigo, Isabel, até o fim. Eu sobre a glória. Mas chega um dado momento que Zacarias olha para Isabel e diz: Isabel, isso aqui é o contextualizando, viu? É nas entrelinhas que a gente vê isso. Ele olha para Isabel e diz assim: Isabel, é o seguinte, se nós dois ficar em casa, não vai resolver o problema não, viu? Ô glória, a gente vai ficar aqui depressivo, angustiado, e é capaz de a gente perder a salvação. Eu sei que para você não gerar na cultura, na nossa cultura, é vergonhoso. Você vai ficar em casa, mas eu vou para o templo. Ô glória, eu vou buscar aquele que tem, aquele que pode, aquele que faz, aquele que abre, aquele que tem, aquele que opera milagre, aquele que rasga o céu, aquele que movimenta, aquele que fala. Sobre a glória, oh glória, e as coisas acontecem. Sobre a glória, oh glória. Ele vai para o templo. Quando ele chega lá, irmãos, foi feito um sorteio. Eu já pesquisei, já procurei, já olhei enciclopédia, já olhei em dicionário, já procurei em várias bíblias de estudo, mas não encontrei que tipo de sorteio foi feito. O texto diz que coube-lhe sorte segundo o costume sacerdotal. Oh glória, eu fico imaginando que botaram os nomes dos sacerdotes dentro de uma caixinha. Porque é o seguinte: Davi dividiu os grupos de sacerdotes em grupos de 24. Fizeram uma soma por alto, cada grupo dá em média quase 1000 sacerdotes. Quer dizer que no tempo de Zacarias quase 20 mil sacerdotes viviam, mas muitos deles nunca tiveram o privilégio de entrar no Santo dos Santos. Aí Zacarias está lá, mas Zacarias não vai para

com a lista de pedido, não. Zacarias não vai, ô glória, para resmungar, para blasfemar e para murmurar. Zacarias vai adorar. Aí quando é lançado o nome dele, diz assim: Zacarias, chegou a tua vez. Aí escuta, olha para cá. Tu tá pensando que o povo gostou, foi? O povo ficou dizendo assim: vai mandar esse velho para dentro. Pelo amor de Deus, esse velho está em pecado, a casa dele. A mulher não gera, a mulher é seca, está em pecado, porque era, atribuía-se a casa que não tinha filho a pecado. Mas não era não, meu filho. Era Deus que tinha cerrado a madre de Isabel, para no tempo dele, rebeia sobra, abrir os céus, mandar resposta e dizer: eu quebro o silêncio hoje. Aí vai a sobra, glória, ó glória, ó glória. Zacarias, chegou a tua vez. Quando ele está lá dentro do templo, oferecendo sacrifício pelo povo, diante do altar, do lado direito, quem aparece, irmão? Na categoria angelical, não é qualquer um, aparece Gabriel. Aí Gabriel, quando olha para Zacarias, parece que eu estou vendo, Zacarias está tendo uma queda de pressão, as perninhas tremendo, ficou amarelo, e o anjo disse: eita, ele vai morrer, ó. Ele deve ter dito assim: meu Deus, o que foi que eu fiz de errado? Eu vou morrer, porque o anjo apareceu. Aí quando o anjo veio aqui, ele disse: eita, o homem vai se acabar. Zacarias, não temas, porque a tua oração foi ouvida. E é o seguinte, Zacarias, a tua mulher, Isabel, é aquela que é estéril. Ela vai dar à luz um filho. E é o seguinte, ela não vai ter direito nem de fazer chá revelação e nem de escolher o nome do menino. Vai não. Porque a mulher, quando está grávida, quer fazer chá revelação para dizer o sexo do bebê e quer escolher o nome do menino. Eu estava dizendo ontem, quando eu estava pregando em uma congregação, que eu, quando estava grávida do meu filho da velhice, foi uma luta, porque eu queria colocar o nome dele de Heitor. E o pai queria colocar de Dominique. Eu disse: Jesus, não deixe não, Senhor. Esse nome, meu filho vai sofrer bullying. Jesus, não deixe. Jesus, chega aqui, Senhor. Irmão, eu fiz uma campanha de oração, sem ele saber, eu orando e dizendo: Jesus, não deixe não. Eu queria colocar o nome do menino de Heitor, e ele queria colocar Dominique, por causa de um ator, sei lá, de Hollywood, de uma série, de um filme por aí. Eu disse: não deixe não, Jesus. Eu fiz a campanha. Num dado momento, ele chegou para mim e disse: tá bom, foi resolvido, o nome do menino vai ser Heitor. E eu disse: oh glória, porque onde tem oração, tem vitória, tem resposta, tem porta aberta, e Deus responde. Oh glória. É o seguinte, Zacarias, ela não vai fazer chá revelação, porque eu já vou dizer o sexo do menino. Ele vai ser um menino, o nome dele vai ser João. Já vou dizer nas características dele: ele vai ser nazireu. Eita, não vai beber bebida forte, não vai passar navalha na cabeça dele. Ele vai trazer muitos ao arrependimento, vai converter o coração dos filhos aos pais e dos pais aos filhos. E tu te alegrarás no nascimento dele, Zacarias. Aí o anjo termina de dizer e diz assim: gostou, Zacarias, da notícia? O que, que você tem a dizer? Me diga aí o que, que você tem a dizer da notícia que eu vim lhe trazer. Eu fico imaginando o anjo olhando para Zacarias, olhando para o anjo, olhando para ele, olhando para o anjo e olhando para ele. Disse: tu vieste tarde demais. Olha para mim. Eu estou velho, na andropausa, a virilidade acabou, não tem mais força, não tem mais hormônio. Pior é minha mulher. Além de velha, é estéril. Aí o anjo disse: como é, Zacarias? Tu está pensando que está falando com quem? Eu sou Gabriel. Eu assisto diante do Deus Todo-Poderoso. Eu sou assessor direto dele. Ele quebrou o silêncio de 400 anos para dizer que vai mandar o precursor para abrir o caminho do Salvador. Abaia sobre a canto, Rebeca manda sobre a glória. Ô glória, ô glória, ô glória. Aí, minha sobra. Aí, minha sobra. Zacarias está lá dentro do templo e fica mudo. Porque o anjo disse: agora tu vai ficar mudo, tu só vai abrir a boca quando o menino nascer. Ô glória. 9 meses com a boquinha fechada, sem poder falar nada. Agora tu vai para casa, Zacarias. Tu volta para a mesma rua, para o mesmo bairro, para a mesma mulher, e aguarde lá o cumprimento da promessa.
Eita, 4 meses se passaram. E agora? Não tinha ultrassonografia de 4D, 5D, de última geração, para ver quem estava dentro da barriga de Isabel, mas estava lá sendo formado, gerado, ô glória, boca de profeta, mãos de profeta, cabeça de profeta, vida de profeta. Aí, minha sombra, glória, ô glória. Mas eu fico imaginando, pastor Josenil, pastor Samuel Souto e os demais que aqui estão, o povo olhando para Isabel grávida e dizendo assim: é, ela pode até estar grávida, mas eu quero ver parir. É uma velha parindo. Eu quero ver essa mulher ter força para parir. Porque tem gente que é assim, olha para a estrutura da casa, quando a promessa é liberada, diz: não, não tem condições não. Não tem condições. Não tem, não, ele não cabe ali, ele não se encaixa aqui, não dá certo, não tem direito, não é a vez dele, é a minha. Aí eu te digo nesta tarde: o meu Deus e o teu Deus, ele trabalha com encaixe. Ele trabalha tanto com encaixe que eu acho tão lindo que quando Deus disse assim para Samuel: Samuel, pega o seu chifre de azeite, vá lá em Belém, na casa de Jessé, porque dentre os seus filhos eu tenho me provido de um rei. Ô, irmão, por que Deus não disse logo que era Davi? Né? Por que Deus complica, depois descomplica, depois diz assim: pronto, foi para isso que eu compliquei, ô glória. Mas eu faço como eu quero e eu não devo satisfação a ninguém. Vá lá e eu já me provi de um rei dentre os filhos dele. Samuel vai. Chega lá e diz: é de paz a minha vida, viu? Chega e diz assim: é o seguinte, Deus me mandou aqui porque disse que no meio dos seus filhos, Jessé, ele já tinha se provido de um rei. E é o seguinte, cadê os meninos? Aí, ó, eu fico imaginando que Jessé diz: chega logo, Eliabe, tu é o mais velho, mais bonito, mais imponente, mais forte, preparado, tem estratégia militar, tu é primordial. O teu perfil, o teu estereótipo é o ideal para ser o rei. Eita, que Deus não olha estereótipo não, meu filho. Deus não olha para a vitrine, ele olha para o estoque. Ai, minha sombra. Deus não olha para a cobertura, ele olha para o recheio. Ai, minha sombra. Ai, minha sombra. Deus não está preocupado com a aparência. Ai, minha sombra, glória. Aí lá vem, parece que eu estou vendo, Samuel arregalou os olhos e disse: eita, estou na frente do rei, vou logo me ajeitar aqui para ungir. Quando ele pega o vaso, parece que eu estou vendo, eu disse: epa, pare aí, paradinho, eu não vejo como você está vendo não, Samuel, eu vejo o que está por dentro, não é este o rei. Ele disse: ah não, chega, passa outro, passa Samar, o rei vai passando, passou 7 filhos, 7, acabou-se o menino, foi. Até o pai esqueceu do menor. Disse: não, ainda tem uma ali, mas não serve não. Não, não serve. O menino não tem preparo militar. Ele nunca lutou uma guerra. Não, não dá certo não. É pequenininho, desenxavido, tem 1,65 m. Fede a ovelha, tá cheio de carrapicho. Ele só tem experiência com ovelha. Aí Samuel disse: é, pois chame ele, porque ninguém senta a mesa sem que antes ele não chegue. Rabanda a sobra, oh glória. Quem não era, Deus diz, vai passar a ser. Rebaia a sobra. Rebideca, porque ele trabalha com encaixe. Eu quero ver ela parir. É? Tá certo. Pois lá na altura do capítulo 1, verso 58. Sabe o que é que Lucas diz? E tendo ouvido todas as suas vizinhas, todos os seus vizinhos e parentes, isso quer dizer que nem os de casa acreditaram. Nem os de casa acreditaram que Isabel seria capaz de gerar. Tu sabe que tem gente no meio dos teus que não acredita no que Deus tem prometido para a tua vida, que será capaz de cumprir. Mas hoje é noite, hoje é tarde que o Senhor diz assim: eu trabalho com encaixe, eu não preciso da opinião de ninguém, eu não faço reunião para pedir a opinião de ninguém, é sobre a tua vida que está a promessa e será cumprida, diz o Senhor. Tu serás a instrumentalidade que Deus vai usar, amarra sobre a glória, ô glória, ô glória, para desbravar, ei, acabando aí a sobra, aquilo que os teus olhos não é capaz de alcançar. Aê.
receba a sobra, glória, glória, glória. E ouvindo os seus vizinhos e parentes que Isabel tinha dado à luz um menino, vieram se alegrar, oh glória. Eita, até quem não acreditava vai dizer assim: tem um pouquinho aí para mim? Tem um respingozinho aí para mim, oh glória. Aí tu vai dizer: entra, rebia sobra, contempla, vê, oh rebia sobra, o meu Deus não mente, ele não faz, rebia sobra, o decamanda a sobra, ele não faz, rebia decamanda a sobra, ele não é um homem, rebia deca, oh glória, bendito seja o nome do Senhor. E o mesmo Deus que mandou o anjo Gabriel para falar com Isabel e Zacarias, agora vai lá em Nazaré, outro lugarzinho assim, né? Bem desconhecido, bem desvalidado, que eu acho muito lindo. Quando André foi dizer para Natanael: Natanael, olha, eu já encontrei o Messias, aquele de quem os profetas falou. Ele veio lá de Nazaré. Ele disse: pode vir alguma coisa boa de Nazaré? Eu acho lindo porque Natanael, Filipe não foi bater boca com ele. Ele disse assim: venha e tire suas próprias conclusões. Venha e veja, oh glória. Aí quando Natanael está se aproximando de Jesus, Jesus diz assim: eis aí um verdadeiro israelita, em quem não há engano. Perceba que Jesus não disse que Natanael não tinha pecado. Ele disse assim: eis aí um verdadeiro israelita, em quem não há engano. Aí ele disse assim: eita, quem foi que disse meu nome para ele? Aí o Senhor disse, ele disse: tanto tu me conhece. Jesus disse: antes que tu fosse apresentado, que alguém me apresentasse a tu, eu já te vi, ó, debaixo da figueira. Eu lhe vi lá estudando, eu lhe vi lá orando, eu lhe vi lá, rebia sobra descendo, eu lhe vi lá, rebia sobra oferecendo sacrifício, eu lhe vi lá chorando, eu lhe vi lá de Bíblia aberta, eu lhe vi, rebia sobra, ele me deu a camada sobre, ó glória, ó glória. Aí o mesmo anjo vai lá em Nazaré, chega e diz assim: salve agraciada, o Senhor é contigo, ó glória. Aí Maria ficou preocupada e disse: que saudação é essa? Aí o anjo já foi logo dizendo: Maria, não temas, porque tu vai gerar e dar luz, ó glória, ao Filho do Altíssimo. Tu vai colocar o nome dele de Jesus. É o seguinte, ó glória, ele será chamado Filho de Deus, e o Senhor lhe dará o trono de Davi, o seu pai, e ele reinará para sempre. Aí Maria disse: como é que vai ser isso? Visto que eu só tenho um contrato de noivado, eu não conheço o homem. Aí aquela expressão emblemática, conhecida, categórica, afirmada no meio do povo de Deus: porque para Deus nada é impossível. Aí agora Gabriel diz assim: Maria, tu vai lá nas montanhas onde está tua prima Isabel, porque ela já está de 6 meses de gravidez, oh glória. Vá lá visitar ela, oh glória. Irmãos, lá vai Maria, lá para a montanhazinha onde Isabel morava com Zacarias. Aí quando ela chega na porta da casa de Isabel, escute, a saudação do judeu não é a paz do Senhor não, é Shalom, Shalom, oh glória. De longe, quando Isabel escuta a saudação de Maria, oh glória, porque quando Maria diz assim: como é que vai ser isso? Aí parece que eu estou vendo um anjo dizendo assim: Maria, não se preocupe não, o Espírito Santo de Deus vai transferir para o teu útero aquele que será o Salvador. Sobre, oh glória, oh glória, oh glória. Quando Isabel escuta a saudação de Maria, João Batista já começa a se mexer dentro do ventre dela. Oh, rebia sobra, porque entende, é o encontro do precursor com o Salvador. O precursor, aquele que nasceu. Ah, Mateus escrevendo no capítulo 3, o cumprimento da promessa de Deus sobre a casa de Zacarias. Ah, e apareceu no deserto da Judeia um homem chamado João Batista, que vestia-se de pele de camelo, que comia mel silvestre com gafanhoto, um homem esquisito, esdrúxulo, que se vivesse hoje, ninguém queria estar perto dele não, de barba grande, mas quando abria a boca, ele dizia: arrependei-vos e convertei-vos, porque é chegado o reino de Deus. Meu filho, essa pregação de João Batista
Não era num templo como esse, com ar-condicionado, com microfone, com tanto show sendo transmitido, não, meu filho. Era no deserto da Judeia. Não tinha banco acolchoado, não. Ah, mas a plateia era tão grande que causou um alvoroço, que os fariseus da época mandaram uma delegação lá e disse assim: vá lá e pergunte quem é esse camarada que está revolucionando. Pergunte quem é ele, porque ele está incomodando. Pergunte se ele é o Cristo, pergunte se ele é Elias, pergunte se ele é algum profeta. Aí chegaram lá, viram João Batista pregando e fazendo, batizando para arrependimento de pecado. Chegaram lá e ficaram admirando. Aí perguntaram: ei, tu és quem, hein? Quem tu és? Tu és o Cristo? Ele disse: não. Tu és o Elias? Também não. Tu és algum profeta? Diga aí, porque a gente precisa trazer a notícia para quem mandou a gente vir aqui. Ele disse: vocês querem saber quem eu sou? Eu sou apenas uma voz. Apenas uma voz que clama do deserto. Endireitai os vossos caminhos, rebeia sobre a glória. Oh glória, oh glória. E vocês que batem no peito, João Batista dizendo, e gritam dizendo que tem por pai Abraão, deixa eu lhe dizer uma coisa: que se Deus quisesse, até dessas pedras ele suscitaria filho. Ah, mas o machado já está posto à raiz. E tem uma coisa: ele tem um machado, ele tem uma pá que vai limpar a sua eira. Quem é trigo vai ficar, e quem é palha, rebeia sobre a glória. Sobre a glória. Fique de pé comigo nesta tarde, que eu já estou finalizando. Ei, sobre a glória. Oh glória. Jesus está neste lugar. E tem uma coisa, viu? Deus não muda de acordo com o ambiente, não. Ah, eu não gosto do culto de terça, do culto de quinta, porque é um negócio assim tão insosso, né? Eu gosto de congresso. Eu gosto do culto da restauração. Eu gosto de aniversário de conjunto. Eu gosto de movimento. Mas deixa eu te dizer uma coisa: que Deus não muda de acordo com o ambiente, não. Ele responde de acordo com o nível da tua entrega. Agora, se eu vou para o culto de doutrina, com o nível de meu de entrega lá embaixo, eu vou ver Deus falar, é? Deus está aqui bem pertinho, oh glória, e dizendo: eu estou falando, né? Minha sobra, oh glória. A fonte subiu para falar contigo, oh glória. Oh glória. Mas tem gente que fica igual o povo lá no tempo de Betesda. Jesus chegou, curou aquele homem, colocou de pé. O camarada pegou a cama, fez carreira, foi para a igreja. E o povo ainda estava lá esperando o movimento da água. Enquanto a fonte já tinha subido, operou um milagre, renovou, restaurou, fez, oh glória. Porque a fonte, é minha sobra, ela sobe para falar contigo. Oh mãe, eu sobra, oh glória. Oh glória, oh glória, eu quero orar nesta tarde, porque o Espírito do Senhor, ele não se engana, não erra endereço. E alguém que olha para você e diz assim: não, é, a casa é pequena demais, o projeto é muito grande, não vai dar certo, não vai se cumprir, não vai realizar. E Jesus está dizendo para você: não interessa o tamanho da casa, oh glória, não, meu filho. Minha sobra, ele é suficiente para fazer o milagre. E quem tiver lá, minha sobra, na divisa do estado, fora do estado, além das fronteiras, vai repercutir o que Deus vai fazer na tua vida. Vai romper as fronteiras. Ai, meu suíde, camadoreia só. Reta camada sobre a glória, oh glória, oh glória. Tem graça de Deus neste ambiente, tem graça de Deus neste ambiente, tem renovo para a tua vida, tem unção de cura neste lugar, tem unção de cura neste lugar. Reta sobre a glória, oh glória, oh glória. Eu quero orar nesta tarde por alguém que está enfermo. O Espírito do Senhor, quando eu estava ministrando aqui, o Senhor falava ao meu coração: Mainara Xavier de Souza está voltando para Jesus. A igreja da glória a Deus. Olha, esta palavra é viva, ela é eficaz, ela é penetrante, ela vai na divisão da alma e do espírito. Nem tinha sido feito o apelo ainda. Ela já disse: eu quero a Jesus, eu quero fazer parte desse projeto, eu quero estar debaixo da graça, eu quero estar abrigada. Trabalha sobre no esconderijo do Altíssimo.
Amanhã sobre a glória, glória. Já vai aproveitando aí, você que está na audiência deste culto pela internet e a Rádio Nordeste. Já vá dizendo: eu quero Jesus. Não interessa o que você cometeu, o que fez. Jesus está dizendo: eu te agarro, sobre, eu te abraço, eu te recebo. Rabiar sobre, tem vestes novas, tem anel para o teu dedo, tem calçado para os teus pés. Abaia sobre, porque hoje tem vida, tem vida, tem vida, tem vida para a tua vida, tem vida para a tua vida. Arabaia sobre, Jesus está dizendo para alguém aqui: eita, alguém olhou para você e disse assim: faliu, está no prejuízo, não vai mais se reerguer. Arabaia sobre, Jesus manda te dizer que quem serve a Ele não fica no prejuízo. Eita, sobre a canto. Ele sopra o vento, escreve a história, apaga a história, porque Ele é o Deus da história. Conta aí e anota na tua Bíblia, porque a partir de hoje vai ter um novo recomeço. Rebia sobre, rebida camandarra sobre, um novo recomeço para os teus negócios, para as tuas finanças, para a tua casa, para a tua família, para a tua saúde, para o teu ministério. Haverá restituição. Era sobre a canto, glória. Alguém que estava cambaleando e

sobre a glória. Oh glória, onde está quem quer caminhar com Jesus? Onde está a primeira pessoa que quer caminhar com Jesus? Que quer fazer parte desta aliança? Aleluia, sobre a glória. Oh glória, oh glória, oh glória.

alguém aqui nesta tarde. Jesus continua curando. A leitura que foi lida aqui nesta tarde é oficial, Salmo 46. O salmista diz assim: Deus é. O salmista não está dizendo que ele era, ele é. Deus é o nosso refúgio. Refúgio fala de segurança, de abrigo. Deus é o nosso refúgio e fortaleza. Fortaleza fala de defesa. Ai, a sombra. Rebida como a manhã sobre a glória. Oh glória. Em Cristo tu tanto está abrigado e seguro como é defendido por

Deus, ó, oh, glória. Se você pode, pegue aí na mão desse crente que está do teu lado, cheio do Espírito Santo de Deus. Ó, oh, glória. Ó, oh, glória.

sobre a glória. Ó glória, ó glória, ó glória. Aí me açui, decanto, ó glória. Jesus está curando nesta tarde, viu? Ora e me dá sobre, eu vou liberar aqui porque está vindo direto da padaria do céu. Jesus está curando alguém aqui de pancreatite aguda.

estava, rebia sombra, rebia sombra, se deteriorando, mas Jesus chegou e te livrou de um câncer, rebia sombra, sombra, glória, glória, glória, glória. Recebe cura no teu pâncreas, recebe cura no teu pulmão, recebe cura no teu útero, recebe cura nos teus ovários, recebe cura no teu ventre, Jesus.

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3: 15:54.
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2: 3:56 em Natal, 3:56 na capital potiguar. 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
1: Presbítero aqui da nossa igreja, professor da escola dominical, um pregador que Deus tem levantado e esta tarde também vai estar ministrando a palavra de Deus para nós. Está desde a manhã também o diácono Marco Júnior, acompanhado da banda. Fica de pé, Marco. Marco cantou mais que um canarinho hoje. Muito bem. A sua esposa está também, né, Marco? Estava dessa ideia. Os irmãos estão felizes pela vida de Marco e tem abençoado todos nós com os louvores. Digamos que Deus te abençoe. Maravilha. Vamos, Joildo.
2: Amém, irmãos. Adorado seja nosso Deus. Vamos fazer uma oração, né? Pelos dizimistas e ofertantes. Os irmãos que vão recolher as ofertas em nome de Jesus. Senhor Deus e Pai, Senhor, que estamos na tua presença, Senhor. Queremos te apresentar, Senhor, aqueles que vão se dizimar, te ofertar, Pai. Abençoe os teus servos que vão recolher as ofertas em nome de Jesus. Amém. Irmãos, antes de adorar o Senhor, eu quero aproveitar para agradecer ao Senhor por estar aqui. Porque eu orava a Deus, Deus, fazia um tempo que eu não vinha participar com os irmãos aqui no trabalho do Senhor. E eu dizia na minha oração, Deus, eu quero ter tempo para estar na tua casa. E Deus tem usado os seus servos com as promessas, suas promessas, ele tem sido cumprida na minha vida. E eu tenho um problema de doença na qual faz 1 ano e 3 meses que eu coloquei uma fístula no braço para mim começar a fazer hemodiálise, mas Deus não permitiu de fazer essa hemodiálise ainda. Mas mesmo assim, irmão, Deus, ele me aposentou. E agora eu tenho mais tempo de cultuar o Senhor à tarde no círculo de oração, na igreja. Não preciso trabalhar, porque Deus é o Deus que faz. Mesmo, irmão, na sua dor, o Senhor vai te abençoar. Aleluia. Mesmo na minha dor, o Senhor tem me abençoado grandemente. Aleluia. E também, irmãos, além de abençoar com a minha aposentadoria, Deus me deu também uma casa. Uma pessoa sem renda nenhuma, e Deus me deu um financiamento de uma casa, e Deus me deu o salário para me pagar a casa, né? Glória a Deus. E estou aqui para agradecer a Deus, porque é aqui que Deus prometeu, e aqui também eu tinha que agradecer em nome de Jesus. Glória a Deus, vamos adorar o Senhor. Aleluia. Um louvor bastante conhecido, bastante cantado, mas a igreja louva juntamente comigo em nome de Jesus. Aleluia.

Aleluia. Irmãos, nesse processo de doença renal crônica terminal, meu pensamento disse: Deus, eu vou fazer hemodiálise, agora eu vou ter que parar de cantar, de fazer a tua obra. E Deus, irmãos, Deus, ele é o Deus que ele mostra pra gente que não é assim. Mesmo no nosso processo de dor, Deus ainda vai te usar. E recentemente, irmãos, na minha congregação de Morro Gouveia, no setor 17, coordenado pelo pastor José Nil, Deus colocou um pastor Petrônio. Ele faz três dias de hemodiálise, tem a mesma doença que eu, e ele não deixa de ser usado por Deus. Meu pastor é uma bênção, faz 15 dias que ele está dirigindo a congregação, e Deus mostrou para mim, irmãos, que mesmo nesse meu processo, eu ainda

0: posso ser usado por Deus e você também pode, em nome de Jesus.
1: Você pode melhorar essa glória a Deus aí, irmãos? Deixa eu dizer outra coisa para você dar um glória a Deus bem forte. Nossa irmã Rosicleide Clemente está acabando de voltar para Jesus através das redes sociais. Glória a Deus. Deus está salvando, Deus tem curado, renovado, não só o nosso espiritual, mas também o nosso físico, nossas forças. Eu fico olhando o Joildo contando aqui sobre o processo enfrentado e trazendo o relato também do seu pastor, que faz por semana pelo menos 3 processos de hemodiálise e continua servindo a Deus. Por esses dias eu estava pregando no interior do nosso estado e me ressaltou uma coisa no texto: o comportamento do crente em meio às dificuldades. Porque o que de fato chama a atenção de Deus, o que de fato atrai a atenção de Deus para a nossa situação, não é a situação em si. E eu, trazendo uma palavra, eu citei sobre os comportamentos de Pedro e de Paulo e Silas, porque ambos, os três, enfrentaram praticamente a mesma situação em 4 capítulos de interlocução entre um e outro. Capítulo 12, Pedro está preso. Capítulo 16, Paulo e Silas preso. Prisão romana. Então eram os mesmos agentes que os prenderam. O cárcere muito parecido, cárcere interior, Pedro atrás de algumas portas, Paulo e Silas preso num tronco, Pedro algemado entre 2 soldados. Ou seja, a situação era praticamente a mesma aí, só que o comportamento de ambos foram diferentes, né? Pedro, ele dormiu, né? As pessoas falam sobre a questão que ele tinha uma promessa e confiava tanto na promessa que ele descansou, mas o comportamento dele é o que me chama a atenção. Ele dormiu na prisão e Deus mandou um anjo, e o anjo, por misericórdia de Deus, abriu as cadeias, abriu as portas. Pedro não precisou empurrar, foi a presença do anjo que ia e as portas iam se abrindo. E Pedro, quando deu fé, no versículo 11, ele viu que estava na rua e ele percebeu que era real o que estava acontecendo e o que o Senhor estava fazendo por ele. Mas será que o mesmo anjo, isso aqui é uma conjectura que os pregadores fazem sem ferir o texto, aí agora está Paulo e Silas preso em uma situação idêntica à de Pedro, muito parecida com a de Pedro, você acha que aquele anjo do lado de Deus não olhou para Deus e disse assim: Deus, eu já tenho experiência de libertar crente da prisão, se o Senhor quiser eu desço lá de novo e liberto Paulo e Silas? Mas só que o comportamento de Paulo e Silas era, eles cantavam, eles não dormiram, eles começaram a adorar. Aí isso aqui é um pensamento meu, não é uma conjectura minha. Deus dizendo para o anjo, presbítero Tales, Anderson Tales: não, quando o crente dorme na prova, eu mando você. Agora, quando o crente adora na prova, quem vai descer lá sou eu. Então, irmãos, o que chama a atenção de Deus na nossa luta não é a crise em si, é o meu comportamento, como eu me comporto. E como você tem chamado a atenção de Deus na situação que você se encontra? Nós vamos orar, nós vamos ouvir aqui uma palavra pelo presbítero Anderson Tales. Já estava até com saudade de ouvir antes, viu? E eu vi ele entrando aqui por essas portas, ele com essa gravata verde esperança. Eu achei ele muito elegante. Ele é muito elegante, mas ele está mais elegante ainda hoje, na minha concepção. Mas eu queria convidar o pastor Max para apresentar o nosso querido presbítero Anderson Tales, que vai, pode ficar aí, você vai ouvir uma palavra, vai continuar ouvindo, porque hoje Deus separou para nos encher de sua palavra, não foi assim hoje? Irmã Jaqueline aqui, mas antes, com a aquiescência do pastor Eliab César, o qual eu tenho o privilégio de dividir esse horário com ele. Pastor Eliab César, acabou de chegar um pedido de socorro, um obreiro da nossa congregação, Jailson. Ele é porteiro, sonoplasta, secretário, tesoureiro, é mil e utilidade na igreja. Irmãos, faz um tempo que ele vem enfermo, voltou agora para a emergência, e a sua esposa, irmã Andréia, acabou de mandar uma mensagem para mim. Eu queria que esse pedido fosse levado em consideração.
2: Vamos ficar de pé, irmãos. Pronto. E também o pastor Marcos vai fazer a oração. Nós vamos orar pela Rose, que voltou para Jesus agora através da internet. Glória a Deus, irmãos. E também nós vamos orar pelo irmão Vieira. O irmão Vieira é pai do presbítero Jesuíno. E o irmão Vieira está precisando de um socorro. Está muito debilitado na saúde, não é? E precisa de uma intervenção. Não apenas para ele, mas para a família que cerca ele. Inclusive o presbítero Jesuíno, que tem junto com toda a família cuidado bem do seu pai, né? E quem cuida também, irmãos, precisa, né? Porque emocionalmente fica abalado. Mas nós vamos apresentar esta família, a família Vieira, diante do Senhor nesta tarde, crendo que Deus enviará um socorro. Quem vai orar, diga amém. Assim como também chegou um pedido agora urgente de oração pela irmã Margarete, a irmã Margarete, lá da congregação Monte Gerizim. Muitos pedidos que estão chegando aí através do WhatsApp da igreja, das redes. A irmã Margarete está com insuficiência renal e também está precisando das nossas orações. Ore a Deus como se fosse um parente seu, como se fosse alguém muito próximo. Porque se a oração de um justo, irmãos, pode muito em seus efeitos, imagine de vários justos orando esta tarde. Você sabe que agora existem pessoas que estão nos ouvindo nos corredores, lá do Santa Catarina, do Valfredo Gugel, gente que está precisando de uma intervenção sobrenatural. E o nosso Deus é poderoso.
3: Glória.
2: Eu recebi aqui um bilhete. Não sei se está mais comigo aqui, que é tanta coisa. Mas esse bilhete não era de um pedido, era de um agradecimento. De uma pessoa que esteve internada por muitos dias, mas a igreja orou, está aqui, olha. Agradecimento pela vida de Eliette, por ter passado 40 dias internada no hospital, mas já está em casa. Glória a Jesus! Este é o nosso Deus que visita, que dá saúde, que tira do hospital e coloca em casa, coloca aqui. Amém? E nós vamos orar com muita fé. Pastor Max vai proceder com esta palavra de oração junto com todos nós. Nós vamos orar pela irmã Rose, que voltou para Jesus, pelo senhor Vieira, pelo irmão Vieira. Nós vamos orar pela irmã Margarete e por outros tantos pedidos, pastor, daqueles que estão precisando nesta tarde.
4: Querido Pai, Deus Santo, Deus Santo, Deus Todo-Poderoso. Ó Jeová Jirê, meu Pai, em nome de Jesus, chega na vida de Rose Cleide, Senhor, esta que tem recebido, ó Senhor, como Salvador, como soberano em sua vida, Pai.
2: Sim, Jesus.
4: Estende a tua mão pela família seu Oliveira, para que o teu nome seja glorificado, Senhor. Chega na vida de Oliveira, Senhor. Aleluia. Toma, Senhor, esta vida. Faz, ó Senhor, se recuperar de suas enfermidades, para trazer refrigério, Senhor, para toda a sua família. Estenda as tuas mãos, Senhor, na vida de Margarete, Pai.
2: Sim, meu Deus.
4: Esta que tem também solicitado, Senhor, pedido a ti através de nós, pelo teu Santo Espírito, para que haja nesta vida, Senhor, aos que estão nos hospitais, os que estão nos corredores, ó Senhor, os que estão, ó Senhor, na UTI, toma e faz também por esta vida, pelo presbítero, Senhor, que vai lhes trazer a palavra. Palavra para nossos corações que vem do alto. Estende a tua mão de misericórdia. Fala, Senhor, fala, que os teus servos ouve para a glória do teu nome. Amém.
2: Amém. Sente-se, nós vamos receber o presbítero Anderson Tales.

Glória a Deus. Com muita alegria, saúdo a amada igreja com a paz do Senhor. Agradeço ao pastor Martim a confiança, ao pastor Reinaldo e ao meu amigo presbítero Eliabe por ter me indicado a estar aqui, presbítero Alixon. Eu até fico constrangido, irmãos, em compartilhar a palavra de Deus na frente desses homens que são, para a glória de Deus, os nossos grandes pregadores do estado. Eu sou feliz por estar aqui, também vi a pregadora que me antecedeu. Eu vi Deus curar nessa tarde através da sua ministração, meu irmão. Glória a Deus. Deus confirmando o teu dom de ministrar cura sobre vidas nesse lugar. Vai vir testemunho, vai ter história para ser contada. E eu estou muito grato a Deus por estar aqui, meus queridos. Voltar ao culto da restauração e poder compartilhar um pouco da palavra de Deus com a amada igreja. Por favor, abra sua Bíblia no livro do profeta Isaías, capítulo número 54. Livro do profeta Isaías, capítulo 54. Nós vamos ler alguns versículos alternados. Eu vou ler o versículo 1 até o versículo de número 5. E depois eu vou ler o versículo 15 até o verso 17. Fui ministrado pelo testemunho do pastor Alixon, falando sobre aquele meme. E isso me impactou muito, como é que Deus trabalha, não é? E eu guardo essa mensagem que Deus o transmitiu, fez transmitir através de Alixon, para um texto que eu vou escrever hoje à noite ainda, incomodado por conta desse testemunho do presbítero Alixon. Glória a Deus por isso. Os irmãos acharam Isaías 54, digam amém. Diz assim a palavra de Deus: canta alegremente, ó estéril, que não destes à luz. Rompe em cântico e exclama com alegria, tu que não tivestes dores de parto, porque mais são os filhos da mulher solitária do que os filhos da casada, diz o Senhor. Amplia o lugar da tua tenda, estende as cortinas das tuas habitações, não o impeças, alonga as tuas cordas, fixa bem as tuas estacas, porque transbordarás para a direita, para a esquerda, e a tua descendência possuirá os gentios e fará que sejam habitantes das cidades assoladas. Não temas, porque não serás envergonhada, e não te envergonhes, porque não serás humilhada. Antes te esquecerá da vergonha da tua mocidade, e não te lembrarás mais do opróbrio da tua viuvez, porque o teu Criador é o teu marido. Aleluia! O Senhor dos Exércitos é o seu nome, e o Santo de Israel é o teu Redentor, que é chamado o Deus de toda a terra. Verso 15, aleluia. Eis que seguramente poderão vir a juntar-se contra ti, mas não será por mim. Quem se ajuntar contra ti cairá por causa de ti. Aleluia! Eis que eu criei o ferreiro que assopra as brasas no fogo, e o que produz a ferramenta para sua obra, também criei o assolador para destruir. Mas tem uma coisa, verso 17: toda ferramenta preparada contra ti não prosperará, e toda língua que se levantar contra ti, aleluia, em juízo tu a condenarás. Esta é a herança dos servos do Senhor, e a sua justiça que de mim precede, diz o Senhor. Aleluia. Oh, glória a Deus. Meus irmãos, eu creio num Deus das revelações, num Deus que fala pela madrugada,
no Deus que tira o sono, no

Deus que inquieta e num Deus que se revela. Quando o pastor Eliabe me convidou para estar aqui, eu fui para os meus textos de sermão que eu já tinha escrito. E o Senhor me disse: eu te farei falar sobre algo novo, para mim. Aleluia. E eu guardei os meus escritos passados e quero, com a ajuda do Espírito Santo, escrever uma nova história com vocês sobre esse texto esta tarde. Quem crê nos Deus das revelações, levante a mão e dê uma glória. Esse texto de Isaías, meus irmãos, do profeta messiânico, ele vai contrastar com pelo menos os 40 primeiros capítulos que Isaías aborda: a queda de Israel, a perseguição da Babilônia. O inimigo teve o prazer de assolar o povo de Israel. Na boca dos babilônicos, eles tinham vencido todos os crentes. A perspectiva era de uma destruição espiritual. O povo entrou em um cativeiro. O povo se desesperançou. Olhavam para Israel e diziam: não tem futuro, porque o Deus de Israel os abandonou. Dentro desse cenário, em um cenário caótico, no meio da crise que se pregava sobre Judá, sobre Israel e sobre Sião, Deus começou a revelar a Isaías, séculos antes, profundidades grandiosas, inclusive de Cristo, no capítulo de número 53, falando que ele carregaria sobre os seus ombros a nossa dor. O capítulo 53 passa falando sobre quem deu crédito à nossa pregação. O capítulo 53, Isaías vai dizer: vendo Cristo no Calvário, mas ele foi ferido por causa das nossas transgressões e moído por causa das nossas iniquidades. O castigo que estava sobre nós, o castigo que se pôs a ele, nos trouxe a paz, e pelas suas pisaduras fomos sarados. No momento de maior estagnação espiritual e de uma pregação muito difícil, Deus começou a revelar coisas futuras em uma profundidade ímpar. Daí que eu aprendo que Deus permite cenários caóticos na vida do crente, portas fechadas e desamparo espiritual, para nos fazer, durante o processo de dor, ter revelações muito profundas das coisas que Ele só quer revelar aos que estão contritos de coração. Tem prova que a gente passa, que é Deus que nos coloca para nos quebrar e abrir o céu das revelações, para a gente começar a ter intimidade com Ele e receber dEle algo que nós não receberíamos se estivéssemos com as portas abertas. Então eu louvo ao Deus da porta aberta, mas eu também louvo ao Deus da porta fechada, porque é na porta fechada que Deus trata comigo, porque é na porta fechada que eu coloco a boca no pó, é na porta fechada que eu choro, é na porta fechada que eu gemo, e é na porta fechada que Ele revela coisas profundas e escondidas. Então eu louvo ao Deus que fecha a porta. Aleluia. Mas no capítulo 54, Isaías muda completamente o cenário. Ele vai trazer duas mulheres, e nessas duas mulheres, duas figuras de linguagem, Deus deu a ele uma visão muito ímpar: uma mulher viúva, uma mulher estéril e uma mulher solitária. Em contraponto, ele deu uma mulher casada, rica e abastada. Duas mulheres na mesma visão. E ele começa a revelar no capítulo 54 profundezas espirituais que o Espírito Santo queria trabalhar conosco esta tarde. E no capítulo 54, eu sinto Isaías pegando aquela pena e escrevendo algo muito profundo e algo muito profético. Canta alegremente, ó estéril. Você que não deu a luz, rompa em cântico e clame com alegria, tu que não tivestes dores de parto. Meu irmão, aqui ele está falando para uma mulher estéril, que nunca teve filhos, e esta mulher queria ter filhos. E ele chega para ela e fala assim: você que se enxerga diante de uma impossibilidade, é infértil, não tem como gerar. O diagnóstico é muito claro. O Senhor diz: cante.
Preste atenção numa coisa. No momento de grande dificuldade, Isaías está dizendo: você que está passando uma grande prova, cujo cenário é irreversível, onde o médico disse que não tem mais jeito, sim, você, diz o profeta, através do Espírito Santo, cante alegremente ao Senhor. Isso é ilógico. Naturalmente, essa mulher cantaria se ela tivesse um filho. Porque se ela tivesse um filho, pastor Alexson, era a concretização do Deus que abre a madre. Mas em Isaías 54, Deus manda a mulher estéril clamar, mesmo antes do filho ser gerado. Então é antes que eu devo clamar, não é depois. Existem milagres que são construídos através da nossa confiança na promessa. E se eu fraquejar no momento da dificuldade e não cantar porque eu não sinto as dores de

e louvar ao Deus que promete. Aleluia. Shanai de Kamanahassi. Essa é a primeira figura de linguagem que Isaías mostra. Uma mulher estéril, uma mulher viúva e uma mulher solitária. Neste mesmo ambiente, parece que Isaías lembra de Ana e Penina, porque ele mostra uma outra mulher fértil, e uma outra mulher casada, e uma outra mulher que tinha muitos filhos. Então perceba a cena que Deus cria: uma pessoa solitária ao lado de uma pessoa com muita companhia, uma pessoa pobre ao lado de uma pessoa rica, uma pessoa viúva ao lado de quem é casada. São os contrastes que Deus nos possibilita vivenciar para nos calejar para aquilo que Ele quer nos levar. Se eu preciso de dinheiro, Ele bota alguém de dinheiro do meu lado para eu ver a bênção do outro e não a minha. Se eu choro porque eu estou solitário, Deus coloca uma pessoa que não está solitária do meu lado. E Isaías faz essa comparação. E talvez eu e você, em algum momento na vida, estejamos vivendo a mesma coisa. Todos os milagres que a gente precisa, a gente vê no outro e não vê na gente. Toda porta que eu preciso que esteja aberta, parece que Deus abre para o outro, mas não abre para a gente. É porque nesse processo de hoje, você é a viúva, divorciada, solitária e estéril. Mas o Senhor diz: nesta tua esterilidade, solidão e dificuldade, cante alegremente ao Senhor. Aleluia. Por quê? Porque ele faz uma promessa: mais são os filhos da solitária do que os filhos da casada, diz o Senhor. Mas observe, o texto diz que ela é estéril. E o mesmo texto diz que ela é estéril, diz que ela tem mais filhos do que a casada. Mas quando o texto está sendo escrito, ela ainda não tem filhos. E como é que o Espírito Santo diz que quem não tem filhos tem mais filhos que a casada? É porque quando o texto é escrito no tempo presente, ele é escrito por um Deus que já está no futuro. Eu estou aqui vendo apenas a minha infrutilidade. Eu estou aqui vendo apenas a minha solidão. Eu estou aqui vendo apenas a minha viuvez. Mas o meu Deus, que está lá no futuro, já está olhando para mim hoje e dizendo: você não vai ficar assim. Vai ter mais filhos do que quem hoje você reputa ser uma pessoa abençoada. Esse é o paradigma de Ana e Penina, onde aquela que estava envergonhada passa a ser valorizada. Dentro dos processos de escola de Deus para o crente, existe o processo que Deus aceita sobre nós: a vergonha, a solidez, o desamparo e a infrutificação, ou a falta de vitalidade. E Ele permite que essas coisas aconteçam para eu me forjar, para eu amadurecer, para eu me preparar para aquilo que Ele vai fazer. E antes que Ele faça, eu já vou começar a cantar, porque eu estou no presente, mas meu Deus está no futuro, dizendo: vai vir coisa boa aí, vai vir coisa boa aí, vai vir coisa boa aí. Ei, caixa. Deus hoje me deu uma palavra de romper. Oh, Jesus. Porque esse quadro vai mudar. Esta situação vai se inverter. O que você espera vai chegar. Oneinde canarabanácia. 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Tem algo que está sendo retido, segurado, como um cavalo querendo correr, mas algo segura.
mas em nome de Jesus, eu vejo a mão soltando do cavalo que segura, e este cavalo vai agir com velocidade. É Deus dizendo: eu vou liberar o que está retido, e esta paralisia, esta infertilidade, eu coloco por terra. Você vai gerar mais filhos, você vai ter mais riqueza, você vai ser mais abençoado, você vai ter mais saúde, a porta vai ser maior, o casamento vai ser mais próspero de quem você olha e admira hoje. Porque a mulher casada, ela tem a Babilônia, mas a mulher viúva tem o Senhor, que diz: aleluia. Verso número 5: porque o teu Criador é o teu marido. Oh, glória. A irmã Anitta conta, esposa do pastor Paulo Ney Bulhões, que quando Deus levou o pastor Paulo Ney, na época da pandemia, ela entrou em desespero. Sou mulher de obreiro, fiquei viúva, e como é que eu vou sobreviver? E Deus falou no quarto, em secreto com ela: eu agora sou o teu marido. O teu Criador é o teu marido. Se você está se sentindo sozinho esta tarde, o Senhor é o teu companheiro, o Senhor é o teu marido, o Senhor é como se fosse a tua esposa, o Senhor é aquilo que você precisa no momento da tua solidão. Não te preocupes, eu tenho controle. Nesta casa tem chefe, nesta casa tem marido, nesta casa tem homem dizendo: da minha igreja tomo conta eu, diz o Senhor. Depois de vir a promessa, depois de vir a profecia, Deus dá instruções e comandos para Israel. Para essa viúva, ele diz no verso de número 2: preste atenção, você vai ter filhos, não está na barriga ainda, mas vai vir, e antes deles virem, se prepare, se prepare. Verso de número 2: amplie o lugar da tenda, estenda a cortina da tua habitação, não impeças, alongue as tuas cordas e fixe bem as estacas. Oh, glória a Deus, porque você vai transbordar para a direita e vai transbordar para a esquerda. Aqui esta mulher, ela recebe esta orientação: alongar a sua tenda, estender as cortinas, firmar bem as cordas e prender bem as estacas. E aqui há algumas verdades espirituais muito bonitas para esse texto. A primeira coisa é: Deus viu que aquela mulher tinha uma casa, mas que a casa era pequena. Porque quando Deus diz: alongue a tua tenda, ele está dizendo: o que você tem hoje é de fato pequeno, mas chegou o tempo de você ampliar a tenda. Não é para trocar a casa, não é para abandonar o projeto, não é para abandonar o ministério, não é para abandonar o casamento. O que você tem é limitado, mas eu sou um Deus grande que transforma o pouco em muito. Mas não abandone a casa, alongue ela. Aleluia. Meu irmão, além de alongar, Deus diz assim, ó: alongue a tenda, ou seja, pegue e expanda o terreno. Oh, meu Jesus amado, olha, o negócio é desse tamanho, sabe, pastor Alexson? A empresa é desse tamanho aqui, ó, desse tamanho. Aí Deus está falando assim, ó: abre. Oh, Deus, abre mais, vai abrindo um pouco mais. Mas, Senhor, não tenho capacidade. Eu vou dar filho, abra.

muito que Deus vai dar. Ei, de camaná. Eita, Deus. Vai ter fonte que jorra pouca água, jorrando muita água. Vai ter azeite sendo multiplicado na tua botija. Esta farinha da panela não vai se acabar, nem o azeite da botija. É pouco hoje, mas Deus mandou eu alargar. Compre o que veio para você comprar. Invista onde Deus mandou você investir. Entregue o currículo onde Deus mandou entregar. Assine o papel que Deus mandou assinar. É Deus dizendo: alargue, alargue, alargue, atenda, porque vai vir multiplicação. Alargar a tenda para morar quem dentro? O filho. Mas que filho? O que Deus prometeu. Então no reino, escute isso que é muito bonito: eu pego a promessa, eu aceito a promessa, eu acredito que ela é verdadeira, e eu começo a trabalhar antes mesmo da minha madre abrir, porque quem me prometeu não falha. Abra a tua tenda. Confie, confie, confie. E quando você abrir, aleluia, olhe bem para o que Deus está lhe dando. Porque além de abrir as tendas, Ele manda estender a cortina. Não vai ficar nada descoberto, pastor Alixon. Tem gente que precisa puxar daqui para chegar ali. Tira de um lado para colocar no outro. É uma limitação. Mas nesta tarde Deus diz: alargue, estenda o tecido, porque o pé não vai ficar descoberto. A cozinha não vai ficar desamparada. A menina não vai sofrer.

E como é que vai estender a tenda? Se a tenda, Senhor, se o tecido dessa tenda foi feito para uma casinha pequena, a casinha pequena, a minha casinha é pequenininha, Senhor. O Senhor está mandando eu abrir as paredes eu até imagino como é que eu abro, mas o tecido, Senhor, e como é que eu vou esticar? Escuta isso, no milagre do reino, o papelzinho desse tamanho assim, ó, Deus começa a abrir, Deus começa a abrir, Deus começa a abrir, Deus começa a abrir, Deus começa a abrir, e o que estava exposto, Ele cobre, Ele cobre, Ele cobre. Se a roupa não se acaba no deserto, se a sandália não se acaba no deserto, é porque Deus estica aquilo que é inesticável. Deus faz crescer aquilo que não dá para crescer. Deus vai prosperar aquilo que você diz, mas é tão pequeno, é tão pequeno, é pequeno para você, mas no Deus que faz crescer, Ele está desdobrando, Ele está esticando, e o que está pequeno, eita, e decai. Vai ter gente dizendo assim: de onde veio tanto tecido? De onde veio tanta tenda? De onde veio tanta fé? Sabe de uma coisa? Eu acho muita fé abrir a porta. Eu acho muito fé alongar a tenda. Eu acho muita fé estender o tecido. Tudo isso é fé. Agora, se perguntar por que tudo isso, você vai dizer: é porque vai vir filho aí. Filho? Mas tu não é estéreo? Sou. E tu tá alongando para vir filho? É. Não tem lógica? Não, tem não. Não é para ter lógica para o homem, é para ter lógica para o céu. Alguém vai se surpreender, irmão, escute isso, escute isso. Tem mulher estéreo que vai dizer assim: eu vou comprar hoje a saída de maternidade, eu vou comprar hoje o berço, eu vou comprar hoje o móvel, eu vou me preparar, eu estou estéreo hoje, mas amanhã, amanhã Deus vai fazer. Aleluia. Vai ser tão grande, eita Deus, que se o vento der e você não tomar conta, vai levar toda a prosperidade. Ela vem acompanhada de uma responsabilidade. Deus manda crescer, Deus manda esticar, mandar estender o tecido. Aí no verso que continua, ele fala assim, ó, aleluia: alongue as tuas cordas e fixe bem nas estacas. E no meio do versículo fala assim, ó: não o impeças, não o impeças. Então, quando você começar a crescer, esticar e prosperar, alguém vai tentar impedir, alguém vai tentar impedir, mas Deus diz: não o impeça. Essa ordem é para você não ter medo, e essa ordem é para quem está perto de você, que vai tentar dizer assim: não abra a tenda não, não estique o tecido não. Olhe para essa pessoa e diga: não me impeça, porque quem mandou fazer foi o meu Deus, e eu vou debaixo da promessa. Aleluia. O problema é, aleluia, que atos de prosperidade vêm atos associados a atos de responsabilidade. Eu vou te dar, vai vir de onde você não espera, para entrar o filho que você ainda não tem. E amarre bem essa tenda, porque tenda grande é fácil do vento querer levar. Tenda grande chama a atenção do ladrão para roubar. Ladrão não quer roubar tenda pequena, ele quer roubar tenda grande. Então, se você quer receber de Deus tenda grande, cumpra a missão completa. Diz o texto, aleluia: alongue bem as tuas cordas. Ou seja, quando eu abrir as paredes e colocar o tecido, e a barraca quiser voar, oh Jesus, quando você achar que já está com muita coisa, já está muito rico, e já está querendo voar, eita Deus, porque Deus já te deu. Tem gente que Deus dá, dá, mas dá tanto que ele quer começar a voar aqui dentro. Ah, eita Deus grande, só quem voa dentro desse templo é o Santo de Israel, que as suas asas, eita, come cama na rácia, é como escudo que nos protege no esconderijo, eita, come rácia. Amarre bem.
estique bem a corda, mas não force muito não, porque se você forçar demais ela vai romper. Mantenha a humildade e mantenha a fé, mas tome cuidado para proteger aquilo que Deus vai te dar, porque se você deixar, o ladrão vai roubar. Então pega a estaca e fique bem para que tenha permanência. Então eu vou liberar uma palavra profética para você claramente. Deus vai dar um filho, ou seja, uma bênção que você não espera, algo que você não está preparado. Ele vai alongar a tua tenda, vai esticar a cobertura, vai te dar estratégia para amarrar, para ninguém roubar. Ninguém vai roubar, ninguém vai destruir, ninguém vai impedir. Você vai esticar na medida certa e você vai amarrar na estaca para ter fixação. O que Deus está lhe dando, Alixon, é para ficar fincado e amarrado. Pela primeira vez, vai vir e não vai mais voltar. Vai ficar fixo. É uma prosperidade de

isso, estabilidade, estabilidade, estabilidade, aleluia. Quando tudo estiver pronto, se prepare, se prepare, porque o que Deus promete é transbordo. Deus não prometeu apenas multiplicação, Ele prometeu transbordo. Sabe o que é transbordo? É quando enche, enche, enche, já está cheio, vai continuar descendo, vai, até transbordar. Então, pela primeira vez, nesta tarde, eu quero liberar uma palavra para você. Vai vir, com toda a seriedade que o Espírito Santo me concede, tanta bênção, tanta prosperidade, que vai transbordar além da tua capacidade de reter. Então, quando transbordar, transborde para a direita, transborde para a esquerda. Não vai ter acepção, não é para proteger A e nem para proteger B, é para todo mundo, todo mundo, todo mundo, todo mundo vai ser abençoado pela tua prosperidade, porque o teu Criador é o teu marido. Feche seu olho em nome de Jesus. Senhor, esta tarde, Deus, antes de concluir essa mensagem, eu sou inclinado pelo teu Espírito Santo para ministrar para a tua igreja uma mensagem de transbordo, uma mensagem de multiplicação dobrada, algo acima da realidade. Eu programei um culto, vai ser dois. Eu programei dois cultos, vai ser três. Eu programei uma pequena congregação, vai ser maior. Eu programei um filho, vai ter dois. Eu programei dois filhos, vai ter três. Eu programei passar em um concurso, vai passar em quatro, em cinco. Eu programei passar em uma porta de trabalho, vai ter duas, vai ter três. Eu programei abrir um MEI, vai ser simples nacional, vai ser lucro real, vai prosperar. Eu libero transbordo para a direita e para a esquerda.

Deandeas. Miandecaide com Miandeasheve Camanácia. E de onde veio tudo isso? De uma resposta a um comando. Oh, você desamparado, você que é viúvo, você que é estéril,

há pouco mais de 6 meses. Aleluia. Eu recebi um diagnóstico da minha esposa de uma gravidez. Aleluia. E a gente ficou muito feliz, porque Deus abriu a madre da minha esposa. Ela tinha um quadro difícil, nós já tínhamos um filho, mas ela tinha um quadro feminino complexo. E Deus nos deu, abriu a madre. E Deus falou para mim assim: vai ser uma bênção, vai ser uma menina, e eu vou usá-la na terra. E eu guardei essas palavras no meu coração. Eu que saí, depois daquele resultado do exame, eu comprei a primeira meinha para minha filha. Porque depois da promessa, eu preciso começar a organizar a coisa. Aí eu comprei aquela meinha. Estava jantando com a minha esposa. E ela olha para mim e faz: meu filho, vamos para o hospital. E eu falei: o que foi? É um sangramento muito forte. Eu acho que a gente está perdendo o bebê. A gente foi para o Rio Grande. Eu ia pregar à noite, Alex, num evento grande. E eu fui à tarde para esse Rio Grande. E o médico colocou aquele ultrassom, mexeu para um lado, mexeu para o outro e falou assim: não tem bebê. Esta gravidez é embrionária. Volte e faça outro exame. Mas infelizmente, você não tem bebê. E eu saí debaixo daquela palavra na medicina. E fui pregar em Presidente Bandeira. Destruído por dentro. Porque Deus tinha falado comigo. E eu chorei e cantei de joelhos ali. E em uma revelação, chegava uma menina para mim, pequenininha, colocava a mão no meu ombro e dizia: não chore, papai, eu estou aqui. Mas eu não acreditei de imediato, porque tinha um diagnóstico da gravidez embrionária. Contei para minha esposa, disse: minha esposa, eu não sei, mas eu acho que Deus falou comigo. E ela disse: só se for o próximo filho, porque esse jeito não tem mais. Fomos fazer um outro exame no outro dia, outro médico, outro equipamento, outro laudo: não tem bebê, há um saco gestacional. Mas eu comprei a meinha, eu alarguei a minha tenda, eu confiei na promessa. E eu disse: Deus, e o que o Senhor me mostrou em Presidente Bandeira? E o Senhor disse a mim: no meio da tua dificuldade, cante, cante, cante. E eu comecei a cantar o Deus de obras completas. Chorava. Viajei. A minha esposa começou a sangrar mais intensamente em Camboriú. Voltamos. Deram um abortivo para ela, porque estava fazendo mal essa suposta gravidez. E disseram assim: vá, descanse. Se continuar o sangramento, venha. Vamos colocar um aparelho dentro do útero e vamos retirar o saco gestacional. E eu, quando ouvi isso, eu falei: Deus, e o que o Senhor falou em Presidente Bandeira? Cante alegremente, ó estéreo. Você que ainda não deu a luz, rompa em cântico e clame com alegria. Viajamos. Mais sangramento. Voltamos para Natal. Interna. Vai fazer o procedimento da retirada. E eu no carro, indo trabalhar, eu lembrei: e o Deus da obra completa, que vai fazer tudo na hora certa. Você está entendendo aí, irmão? O projeto vem de quem não erra.

sempre. E eu aumentei o som do meu rádio. Chega uma mensagem no WhatsApp. A minha esposa: urgente, escute o áudio. Oh, Deus. Quando eu liberei o áudio, meu carro estava com um som bem alto. Sabe qual foi o som?

A médica disse: minha filha, você é crente lá dentro do Rio Grande? A minha esposa disse: sou. Ela falou assim: pois o teu Deus entregou na tua mão um milagre. A embrionariedade não existe. 4 exames disseram que não tinha bebê, mas agora

alargue a tenda, estenda a cobertura, amarre bem, fixe bem, porque você não vai ser envergonhado, não vai ser envergonhado, ninguém mais vai te humilhar, porque o Senhor te chamou como uma mulher desamparada e triste de espírito, como uma mulher que sofreu na mocidade, mas o Senhor diz, aleluia, aleluia, que seguramente, oh Deus, a oprimida, a atormentada, a desconhecida, eis que eu vou colocar pedras de destaque, eu vou colocar rubis, eu vou colocar pedras especiais, ornamentos, se você confiar, se você cantar, no meio da tua esterilidade, Deus vai chamar à existência aquilo que não existe.

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3: 17:04.
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7: Ela começou a chorar. Ela saiu e disse, a médica disse que ao nascer é uma cirurgia muito complexa. Ela não tem artéria, não sabe como vai tratar. Eu recebi aquele diagnóstico. Eu lembrei da cena, minha filha chegando para mim dizendo, papai, eu estou aqui. E o meu Deus dizendo, eu te darei uma filha. Que por sinal eu coloquei o nome de Débora, porque é tanta luta. E eu saí com aquela dor no coração. E eu fiz uma campanha de oração e jejum. Senhor, coloquei as duas mãos na venta da minha esposa. Não tem artéria. O sangue não está passando. Eu creio em milagre, Senhor. Mas eu também creio em maravilha. A diferença do milagre para a maravilha é que na maravilha Deus faz crescer aquilo que não tem. Quem não tem mão, vem mão. E quem não tem artéria, vem artéria. Senhor, Senhor, o projeto vem de quem não erra, Senhor. Senhor, eu canto a ti da beleza da tua santidade. Opera maravilha, Senhor. Opera maravilha, Senhor. E nós saímos daquela oração e a nossa médica disse, peça uma segunda opinião. E eu orei, Deus, manda a médica certa. E aí eu encontrei uma médica bem conceituada, fez um curso de graduação em Londres. Deus manda só o melhor, sim ou não? Ela pegou o diagnóstico da médica anterior, professora da UFRN. É, realmente não tem. É, realmente está esmagado. É, realmente. É, é complicado. É, é. Irmãos, naquele momento, eu entrei em 20 minutos da maior intensa oração em silêncio. A médica olhava para mim e pensava que eu estava focado nela. Mas eu estava assim, ó, em nome de Jesus, em nome de Jesus, em nome de Jesus. Maravilha, em nome de Jesus, vai vir maravilha. Em nome de... E ela olhando para mim, o senhor está bem? Eu digo, sim.

acerta ou vem de quem não erra. E pegue gel na barriga da minha esposa. E abre o outro exame. E olha para a tela. E olha para o exame. E olha para a tela. Eu não estou entendendo. Eu não estou. Aqui não tem. Aqui tem. Aqui tem um refluxo do sangue voltando com gás carbônico. Aqui não tem. Eu não estou entendendo. Eu não estou entendendo.

porque eu vou chamar a existência aquilo que não existe. Senhor, uma falou que deu errado, a outra que deu certo. Manda o maior especialista, Senhor. Fui para outra consulta ontem. Ele olhou e disse: sempre teve essa artéria aqui. Então eu entendi que quando Deus chama a existência aquilo que não existe, vai ser como sempre tivesse existido para o conceito do que Ele vai fazer.

0: Deus os abençoe em nome de Jesus. Queridos irmãos, eu vos saúdo com a paz do Senhor. Louvamos a Deus por esse momento, por essa oportunidade. Deus ainda opera milagre, Deus ainda faz. Queridos, eu quero justificar a ausência do pastor Jailton Santos, nosso colega, companheiro aqui do horário. Está em casa nos assistindo através do YouTube. Ele não está gozando de plena saúde. E eu quero convidar a igreja para estar de pé, para orarmos por ele, para Deus restaurar a saúde do pastor Jailton Santos. Quero convidar nesta ocasião o pastor Santos para estar orando. Logo após a oração, a banda Raiane Banda, louva ao Senhor. Logo após o louvor da banda, a irmã Arielle, ali da congregação Nova Jerusalém, também estará louvando ao Senhor.
1: Eu saúdo a todos com a paz do Senhor. Vamos orar para que Deus chegue restaurando a saúde do nosso pastor Jailton Santos, que é um companheiro, um homem de Deus, bem como os que estão em casa. Apresente nesta ocasião seu familiar e aquelas pessoas que se encontram no hospital, carentes da ação divina. Amém? Senhor nosso Deus, querido Pai Santo, Deus maravilhoso, que está aí no céu, que é o Deus que sabe fazer milagres, que sabe operar, fazer cirurgias, Senhor, sem nem abrir o corpo. Deus, é no teu nome que estamos todos aqui, unidos e reunidos no teu nome, nesta tarde, neste culto de restauração, Senhor. Deus, por isso queremos te pedir, ó Pai amado, pelo teu servo, pastor Jailton Santos, Senhor, que precisa que o Senhor chegue com cura. Venha, ó Pai do céu, restaurar a sua saúde, para que ele possa estar junto conosco, te adorando e te exaltando, como assim sempre tem sido. Deus amado, nesta mesma oração, queremos, ó Pai, interceder por aquelas pessoas que estão neste momento, ó Pai querido, dentro, ó Pai santo e maravilhoso, de um hospital. Deus, tu és o Deus que sabe fazer. As famílias estão aflitas, precisando, ó Pai, que o Senhor chegue curando e cuidando, ó Deus, dos seus familiares. Por isso eu te peço aqui neste momento, por aquelas pessoas que se encontram até, ó Deus querido, em um centro cirúrgico. Vem, ó Pai amado, fazendo aquilo que os médicos não conseguem fazer. Jesus, tu és o Deus maravilhoso, o médico por excelência. És aquele, ó Pai, que sabe, ó Pai, ultrapassar os limites humanos. Por isso eu te peço, vem curando, vem restaurando, Deus amado. Para muitos até a resposta, a palavra foi negativa, mas tu és o Jesus que dá vida, tu és o Jesus que salva, que retira do leito do hospital e faz, ó Deus querido, contar milagres e testemunhos na tua casa. Por isso eu te peço.

0: que até mesmo não acreditam nos milagres designados pela medicina, descrentes pelos olhos humanos. Tu és o Deus de Israel, o Deus de Abraão e o Deus de Jacó. Por isso, neste momento, Senhor, eu te peço cura e restauração no nome de Jesus. Amém.
1: Aleluia. Que Deus é esse, meu Jesus? Deus de milagres, Deus de maravilhas, Deus dos deuses, aleluia. Oh, maravilhoso Deus.

Aleluia. Esse é o Deus dos deuses. Ele é poderoso para fazer o que eu e você não podemos fazer. Então somente creia, coloque a sua fé em ação. Tenha certeza que Deus é Senhor e que realiza ainda pesca maravilhosa. Vamos ouvir a nossa irmã louvar ao Senhor, a irmã Ariela, aqui embaixo. Isso aqui embaixo. Vamos louvar, vai louvar ao Senhor, a irmã Ariela, ali da congregação Nova Jerusalém, setor 41. Aleluia.

0: Eu quero convidar a igreja a estar de pé para apresentarmos os pedidos de oração e, neste momento, apresentarmos também as famílias que carecem das nossas orações. Eu quero convidar o pastor Raul, que também está conosco, cooperando, faz parte da escala, para estar orando juntamente com a igreja pelos pedidos de oração e, em especial, pela família.
1: Queridos irmãos, a paz do Senhor. Glória a Deus. Estamos aqui na presença do Senhor. Deus está neste lugar. Aqui está a glória de Deus. É bem verdade que alguma pessoa, algum irmão chegou aqui e ainda não conseguiu enxergar aquilo que Deus está fazendo. Mas nós já sentimos a presença de Deus e sabemos que esse lugar está cheio de anjos do Senhor. Os anjos de Deus, eles são mensageiros do Senhor.

0: a serviço daqueles que vão herdar a vida eterna. É Deus que comanda os anjos. Deus vê a oração do seu servo aqui na terra, e aí diz a um anjo: anjo, vai lá levar a resposta da minha serva, vai entregar a bênção do meu servo. Glória a Deus, glória a Deus. Os anjos não são onipotentes, anjos são limitados, anjos não são dignos de adoração, nem querem adoração. Nós temos exemplos na Bíblia. Quando João, ele recebeu a revelação do Apocalipse, ele se prostrou diante do anjo por mais de uma vez, e o anjo disse: não faça isso, eu sou servo igual a você, eu sou conservo teu, adore somente a Deus. Os anjos não são onipotentes. Quando Daniel começou a orar, no mesmo instante, no mesmo dia, saiu a ordem de Deus: anjo, pois não, Senhor, meu servo Daniel está orando, vá lá entregar a bênção dele. Na mesma hora, irmãos, no mesmo dia, está escrito em Daniel. Porém, quando o anjo vinha, ele encontrou uma dificuldade, porque um espírito maligno, chamado príncipe da Pérsia, se opôs à descida do anjo para entregar a bênção ao servo do Senhor. Mas Daniel continuou orando, orou 2 dias, e o anjo lá, querendo passar em conflito com o diabo, mas Deus já tinha dado a ordem. Mas Daniel continuou orando o 3º dia, e nada acontecia. Mas Deus não mandou no primeiro dia a resposta. Irmãos, existem coisas no reino, no mundo espiritual, que a gente não consegue compreender. E Deus não abre a nossa visão para contemplar tudo, para entender tudo, porque senão nós endoidaríamos. E Deus não quer ninguém doido. Deus quer o culto racional, culto da razão. Todos que estão aqui saibam o que estão fazendo. Estão adorando o Deus vivo, um Deus que pode todas as coisas. Daniel continuou orando: 3º, 4º, 5º, 6º, 7º, 8º, 9º, 10º, 11º, 12º, 13º, 14º, 15º, 16º, 17º, 18º, 19º, 20º. No 21º dia, irmãos, lá chegou o anjo com a bênção de Daniel. Aleluia! E o anjo foi preciso quando disse: Daniel, homem amado, no primeiro dia que você aplicou o coração a buscar ao Senhor, saiu a ordem de Deus para trazer a bênção, a resposta que você está precisando. A sua resposta está vindo, irmão, e quem traz a sua resposta, aleluia, são os anjos de Deus. É Deus quem faz, e nesta tarde o Senhor está fazendo. Não tenho dúvida de que Deus já operou maravilhosamente ao longo do dia, e Ele continua a operar. Vamos orar com fé, orar pelos enfermos. Apresente alguém que está enfermo. Quero fazer menção aqui, já foi feito menção aqui agora há pouco, mas quero reiterar um pedido de oração pela nossa irmã ali em Monte Gerizim, a nossa irmã Margarete, que está no hospital, está com insuficiência renal. Um tio meu, o nome dele é Ronaldo, está na UTI também, está no mesmo hospital aqui que a nossa irmã, já faz mais de um mês. O nome dele é Ronaldo, está na UTI, entrou com AVC, entrou andando no hospital, teve outro AVC e lá ficou em coma, está em coma até agora. Peço oração aos irmãos que apresente Ronaldo, para Deus fazer a vontade dele. Ontem os médicos queriam reunir a família e dizer que não tinha mais jeito, que não iam fazer mais nada, mas, irmãos, Deus é que determina a vida. A vida flui do trono de Deus. Os nossos dias estão contados diante dele. É ele que diz a hora que a pessoa veio ao mundo e a hora que a pessoa parte desta vida para a eternidade. Então vamos continuar orando. Nossa obrigação, Jesus disse que é um dever. Dever não é faculdade. Dever é algo que ou você faz ou fica devendo. O dever de orar sempre e nunca desfalecer. Quando você ora, você fala com Deus. Vamos orar então. Deus bendito, Deus amado, nesta tarde, Senhor Deus, nos colocamos diante de Ti. Deus, sabemos que Tu ouves a nossa oração. Senhor, sabemos também, Pai, que o Senhor já tem operado de forma poderosa, não somente hoje, Senhor,
1: mas todos que estão aqui, Senhor Deus, têm, Pai, um relato para falar a respeito de uma graça recebida de tuas mãos dadivosas. Deus amado, nós te pedimos, Pai, primeiramente, Senhor Deus, porque cremos da tua palavra, porque o Senhor nos ensinou a fazer assim. Nós te pedimos, Senhor, porque o Senhor já fez no passado remoto, fez na semana passada, fez ontem, fez já hoje e continua fazendo, porque tu és o mesmo e nunca mudará. É por isso, Senhor, que com muita ousadia, Pai, baseado naquilo que Jesus fez na cruz do Calvário por nós, entramos na tua presença, em nome de Jesus, com temor e tremor, Senhor, pois sabemos que tu és o Rei da Glória, o Deus Criador de todas as coisas. Ainda, Senhor, que o Senhor é excelso, todavia atenta para o humilde, um coração contrito e quebrantado o Senhor não desprezará. Meu Deus, é nesta hora, Pai, com humildade, Senhor, porque direito nós não temos, Pai, como, Senhor, exigir, Deus, porque nós somos pó, mas com muita humildade, Senhor, entramos na tua presença e te rogamos, porque o Senhor nos ensinou, porque sabemos que tu és bom, tu és misericordioso, e o teu prazer, Pai, é abençoar a tua igreja aqui na terra. É por isso, Senhor Deus, que a tua igreja não é destruída, porque o Senhor está com ela, porque o Senhor a anima, porque rios fluem do teu trono, Senhor, e alegra, Pai, a cidade do Altíssimo. Ó Deus bendito, e nesta hora, Pai, te apresentamos os enfermos. Deus, muitos são os enfermos, Pai, mas o Senhor faz, o Senhor opera. Deus amado, ah, Senhor, se nesta tarde, porventura, se Deus tiver alguém enfermo, repreenda toda a enfermidade, Senhor. Ordene a enfermidade que ela, Senhor Deus, bate em retirada. Deixe esses corpos, porque esses corpos não pertencem a esta enfermidade. Meu Deus amado, tua serva, Pai, que neste momento no ato de fé, coloca, Senhor Deus, a mão no coração, coloca, Senhor, a mão sobre a enfermidade e repreende na autoridade do nome que é sobre todo nome, o nome de Jesus. Meu Deus amado, vai repreendendo, Senhor, vai repreendendo desconforto estomacal, vai repreendendo, Senhor Deus, ó Deus, dor na barriga, vai repreendendo, Senhor Deus, dor na virilha, vai repreendendo dor muscular, vai repreendendo, Senhor Deus, dor de cabeça, vai repreendendo insuficiência renal, faz o rim funcionar normalmente, Senhor. Deus bendito, tu podes, Senhor, tu já fizestes, tu faz, Senhor, porque o Senhor pode operar, se precisar intervir, Senhor Deus, na carne, o Senhor pode trocar coração, porque o Senhor é aquele que faz transplante com perfeição. Meu Deus amado, visita tua serva, Senhor, irmã Margarete, que está ali naquele hospital, Senhor, precisando, Pai, que os seus rins voltem a funcionar de maneira adequada. Senhor, repreende toda a enfermidade. Senhor, dê saúde à tua serva. Senhor, vai dando vigor. Ó Deus, visite a Romaldo, Senhor. Deus amado, o Senhor ressuscitou Lázaro, quando há 4 dias estava sepultado. Senhor, isso tudo é nada para ti. Ó Deus, vai chegar o momento, Senhor, que não somente um doente que está na UTI, Pai, vai receber um corpo glorioso, mas todos aqueles que esperam o Senhor vão receber de igual modo. Para ti nada é impossível, porque tu és o Deus do impossível. Nesta tarde, Deus, nós ordenamos na autoridade do nome de Jesus, que todo espírito de dor e enfermidade, que todo assassinato, que todo espírito de homicida, bate retirada, em nome de Jesus, em nome de Jesus. Repreende o ladrão, Senhor, repreende o perseguidor, repreende o acusador. Ó Deus amado, dá vitória à tua igreja, dá vitória ao teu povo, porque o teu povo, Senhor Deus, clama a ti neste momento. Deus de Israel, Deus Todo-Poderoso, nós te agradecemos, Pai, pelas curas que o Senhor tem realizado. Ó Deus, dá-nos um coração, Senhor Deus, mais grato. Senhor, faz-nos enxergar aquilo que tu estás fazendo, aquilo que fizeste. Ó Deus, faz-nos trazer à memória aquilo que o Senhor já fez nas nossas vidas. Ó Deus, e troca, Senhor, este fardo, Senhor Deus, de murmuração, este fardo de angústia, por um sorriso, Senhor Deus, de vitória. Deus, lembrando-se daquilo que o Senhor fez e daquilo que o Senhor está fazendo. Bendito Deus, nós te louvamos e te agradecemos no nome de Jesus. Amém. Quantos crê, diga amém. Agora sente-se glorificando o nome de Jesus.
2: Aleluia. Vamos ouvir o nosso irmão Jorildo louvando ao Senhor.
3: Aleluia. Glória a Deus. Nosso Deus é maravilhoso, irmãos. Toda a oração, quando os irmãos oram por insuficiência renal, eu lembro de mim. Meu rim só funciona 12%. E Deus tem me dado graça, saúde para estar de pé. E também eu oro para Deus abençoar os irmãos também, para que ele venha vencer essa luta, nessa dificuldade. Porque só sabe a luta quem está passando, né? Então vamos adorar o Senhor, que os irmãos adorem juntamente conosco.

0: Aleluia. Nós queremos nesse momento, irmãos, orar por aquelas pessoas que têm uma causa que tem entregue nas mãos do Senhor. Eu quero convidar a igreja a estar de pé. Eu quero convidar o nosso irmão auxiliar de trabalho, Marcos Vinícius, para estar orando. Vamos colocar a nossa fé em ação. Vamos crer poderosamente na ação de Deus. Vamos orar.
1: Amém. Saúde, irmãos, com a paz do Senhor. Sabemos que Deus é o Deus dos impossíveis. E Ele está aqui nesta noite para resolver o nosso problema. Então entregue seu problema para Jesus. Ele vai resolver o teu, conforme assim você entregar nas mãos deles. Oremos. Senhor, meu Deus, meu Pai, Criador dos céus e da terra, queremos, meu Pai, te apresentar, meu Pai, as causas impossíveis, meu Pai. Queremos, meu Pai, te apresentar, meu Pai, as pessoas, meu Pai, que aqui estão, Senhor. Senhor, quero te entregar, Senhor, Pai, essas pessoas que sempre, meu Pai, ora, Senhor, cada dia, Senhor, Pai, pedindo, meu Pai, uma resposta. Espírito Santo de Deus, Tu conhece cada coração, Tu conhece cada mente, Tu conhece, meu Pai, cada plano, Senhor Pai, que nesta noite, meu Pai, que neste dia, Senhor, vem visitando, Senhor, vem dando resposta, Senhor, vem restaurando a saúde, vem restaurando a família, Senhor, faz conforme a Tua vontade, faz conforme o Teu querer, Senhor, que nesta noite, Espírito Santo, meu Deus, fala aos nossos corações, quebra, meu Pai, as correntes de Satanás, quebra, meu Pai, a astúcia do inimigo, que nesta noite, meu Pai, o Teu operar venha se fazer conforme a Tua vontade, que conforme o Teu querer, Senhor, faz conforme o Teu querer, meu Pai, te entregamos, meu Pai, as causas impossíveis, te entregamos, meu Pai, famílias que estão destruídas, te entregamos, meu Pai, os pessoas, meu Pai, que estão nas ruas, pessoas, meu Pai, que estão presas, vem restaurando, Senhor, vai dando luz, Senhor, meu Pai, vai entregando, Senhor, Espírito Santo de Deus, vai restaurando, meu Pai, causas, meu Pai, vai restaurando família, Senhor, desde já queremos te agradecer, meu Pai, desde agora e para sempre, amém, amém e amém.
0: Vamos ouvir também a irmã Michele, ali da congregação Nova Jerusalém, setor 41, louvar ao Senhor. Irmãos, Deus nos tem proporcionado esse momento, essa oportunidade de estarmos aqui em mais um culto da restauração. E devemos ser grato a Deus por tudo quanto o Senhor tem feito em nossa vida. Por essa oportunidade, por esse momento. Quantas pessoas gostariam, pastor Raul, de estar aqui cultuando a Deus juntamente conosco? Mas não pode. Eu sei que pessoas enfermas no leito da dor estão acompanhando através do YouTube, da Rádio Nordeste. Deus é misericordioso e tem estendido a sua mão potente e poderosa ao alcance daqueles que estão em casa, daqueles que estão a ouvir a Rádio Nordeste e também através do YouTube. Mas você louve a Deus e engrandeça o seu nome pela oportunidade que você tem de estar com saúde neste lugar, neste santuário, adorando ao Senhor, louvando ao seu nome. Que coisa boa, que coisa maravilhosa é estar na presença do Senhor.

Aleluia! Glória a Deus! Quantos aqui tem promessa? Levanta assim a sua mão quem tem promessa. Glória a Deus! Agora eu quero fazer uma outra pergunta. Quantos aqui já alcançaram uma promessa de Deus? Quantos? Glória a Deus! Crente, irmãos, tem muitas promessas, mas crente não vive só de promessas, mas também de promessas. Porque Deus já nos prometeu muitas coisas que Ele já realizou. Sim ou não? Sim. Deus já prometeu muitas coisas que Ele realizou. É só você... Eu faço um desafio aos irmãos. Quando você estiver lá na sua casa, num lugar bem tranquilo, pega um papel, pega um lápis e comece a anotar as promessas que Deus lhe fez ao longo da vida, que já se realizaram, que já foram, aleluia, contempladas. Você, irmãos, não vive apenas de promessa, você é a realidade. Aleluia, glória a Deus. Lembra quando Deus disse que ia abrir a porta e abriu? Lembra quando Deus disse que ia curar e curou? Lembra quando Deus disse que ia fazer e fez? Você tem motivo de agradecer ao Senhor, irmão, nessa tarde. Aleluia, aleluia. Quantos são gratos, levanta-se a mão para o céu. Feche seus olhos e diga: muito obrigado, Senhor, pelos benefícios que o Senhor tem feito a mim. Aleluia, não somente a mim, mas a minha família, minha esposa, meu esposo, os meus filhos. Aleluia, o Senhor tem operado maravilhosamente. Às vezes a gente foca muito naquilo que a gente está esperando, né? E a vida passa a girar em torno disso, como se tudo fosse aquilo ali, como se a gente nunca recebesse uma bênção de Deus. Mas se a gente trouxer a memória, irmãos, vai ser bênção que não acaba mais. É como diz o poeta que escreveu o hino da harpa: quantas bênçãos, dize-as quantas são, e verás surpreso, irmãos, que são um montão, viu? São muitas bênçãos. Glória a Jesus. Vamos ouvir o nosso pastor Santos trazendo uma saudação em nome de Jesus.

0: Skygo, bonjour. Skygo.
1: Et bonjour.
2: Eu saúdo a todos mais uma vez com a paz do Senhor. E convido a igreja, também a você, meu irmão, que está em casa, abre sua Bíblia, se puder, no livro de Oséias, capítulo número 13, que assim está escrito na palavra de Deus. Quando Efraim falava, tremia-se, foi exalçado em Israel, mas ele fez-se culpado em Baal e morreu. E agora multiplicaram pecados, e da sua prata fizeram uma imagem de fundição, ídolos segundo o seu entendimento, todos obra de artífices, dos quais dizem os homens que sacrificam beijam os bezerros. Por isso serão como a nuvem de manhã e como o orvalho da madrugada, que cedo passa, como o folhelo que a tempestade lança da ira, e como a fumaça da chaminé.
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5: 17:58.
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3: Este Deus, que é o Deus do povo de Israel, Ele é o nosso Deus. Ele é o Senhor de nossas vidas. Que por um momento Ele me chamava esta tarde para me lembrar das coisas que Deus tinha feito por mim e ainda continua a fazer. Pois Ele é o Deus que sabe cuidar do seu povo. E Deus, Ele usa Oséias para Oséias falar para aquele povo que tinha conhecido aquele povo no deserto. E o que é o deserto? Deserto é momento de aflição. Deserto é momento de solidão. Deserto é momento de prova. No deserto você dá um passo para frente e parece que você deu 5 para trás. No deserto você procura aquelas pessoas que estavam contigo em momentos de alegria e você não vê mais ninguém. Você já não sente aqueles apertos de mão calorosos, nem aqueles abraços fervorosos, porque no deserto você está sozinho. Mas você pode estar sozinho de homens, de amigos, mas você não está em uma solidão total. Por quê? Porque Deus está contigo. Deus, Ele esteve comigo quando por muitos processos eu passei. Deus esteve com você quando você estava passando por momentos de aflições tremenda. Sua lágrima corria, você não dormia, você pensava até em se matar, você pensou até no horário em que iam ceifar a sua vida. Mas, assim como muitas mães que estão ouvindo neste momento, através do YouTube, que estão preocupadas com seus filhos, o Deus do povo de Israel, do período que se passou, o tempo de Oséias, é o mesmo Deus que está conosco neste deserto presente. Ele está contigo, te conhece, sabe até onde vai a sua estrutura, mas Deus está te renovando neste momento. Você está no deserto, pode estar faltando o abraço da pessoa em quem você confiou, mas o Deus de

0: porque Ele te conhece por dentro e por fora. Por fora você parece estar forte, por fora você parece estar alegre, mas por dentro você está aflito. Mas Deus está te abraçando nesse momento e te diz: eu te conheço, vou te restaurar esta tarde. Você vai sair daqui diferente, você vai sair daqui cheio, você vai sair daqui cheia da minha presença, porque eu sou Deus que, além de conhecer a criatura, eu conheço o filho e ainda protejo. Sou eu o Deus da tua casa, sou eu o Deus da tua família. Eu sei o que tem acontecido lá, mas o que eu crio, o que eu junto, o inimigo não separa, não espalha, porque há uma promessa, e essa promessa, quem te fez sou eu, o próprio Deus. Os homens esquecem, os homens fogem, mas Deus está contigo. Ele é o Deus do milagre. E eu vou lhe dizer, irmão, a tua terra tem estado seca, tem estado rachada, mas Deus vai fazer prosperar. Aleluia. Tem olhado e tem visto e tem até, aleluia, já decretado uma derrota, mas Deus é o Deus que vai fazer prosperar. Vai nascer uma plantação bonita. Oh, aleluia. A terra seca, rachada, Deus vai mudar a paisagem. Quem está, aleluia, no mundo, aflito, perdido, debaixo do jugo do inimigo, Deus vai fazer restaurar. Porque vai haver salvação, vai haver libertação. E muitos não vão acreditar que quem se drogava vai louvar a Deus, quem está perdido vai ser restaurado e vai ter um encontro com Jesus de Nazaré. Irmãos, quem te promete é Deus. Quando Deus promete, não tem inimigo que impeça, nem língua que decreta em juízo que venha prosperar, porque o teu Deus é bem maior. Diga para o seu irmão que está do seu lado: o teu Deus é bem maior do que tudo isso. Ele é o Deus que faz findar até a guerra. É o Deus que vai fazer você passar por este deserto, porque Ele é o Senhor que cuida de nós. Amém, meus queridos. Eu quero agradecer a rica oportunidade e dizer para você, minha irmã senhora, que está ouvindo pelo YouTube, o Deus que prometeu salvar o teu filho, Ele é o Deus que vai fazer concretizar, porque Ele é o Deus desta profecia, desta bendita e gloriosa palavra. Amém.
1: Aleluia. Glória a Deus. Bendito seja o nome do Senhor. Meus irmãos, sabe qual é a maior bênção que o crente pode ter? Maior bênção que um ser humano pode ter é a presença do Senhor. A maior bênção que você pode ter não é Deus realizar um pedido seu, atender uma necessidade sua. A maior bênção que o crente tem é a presença do Senhor, é o próprio Deus na vida. Porque, irmãos, quem tem Deus, como diz o hino, quem tem Jesus, tem tudo. Mas quem não tem Jesus, não tem nada. Glória a Deus. Sabe por que o crente, ele anseia para ir para o céu? Sabe por quê? Não é porque o céu tem ruas de ouro e cristal, não é porque lá tem um rio da água da vida. Não, irmãos, é porque no céu está aquele que fez todas as coisas. Aleluia. Por isso que o crente quer ir para o céu. porque no céu está Ele, o imortal, aquele que não conheceu início nem fim, o nosso Deus, o Senhor da nossa vida. Glória a Deus. Por isso, irmãos, que a coisa que nós temos que ter é a presença do Senhor. Nosso irmão, o pastor Santos, estava falando aqui em Oséias, e nós vemos aqui que no versículo de número 6, do capítulo 13, que ele leu agora, depois, o versículo 5 diz: eu te conheci no deserto, em terra muito seca. Aí o 6 diz assim, ó: depois eles se fartaram em proporção do seu pasto. Significa dizer o seguinte: Deus te encontrou no deserto, numa terra seca, e Deus te abençoou. Aleluia, porque Ele estava com você. Mas a parte aqui deste versículo, irmão, a parte B desse versículo, é muito triste. Por quê? Diz assim, ó: estando fartos, estando, em outras palavras, estando abençoados, foi o que eles fizeram? Ensoberbeceu-se o seu coração. Aí se apartaram do Senhor. Por isso se esqueceram de mim. Irmãos, não se esqueça do Senhor não, viu? Não se esqueça do Senhor não. Faça que nem um salmista: bendize a minha alma ao Senhor, e tudo que há em mim bendiga o seu santo nome. Aleluia. Não se esqueça do Senhor. Aleluia. Nosso irmão Pedro vai louvar ao Senhor. Cadê o irmão Pedro? Ah, está aqui. Pronto, irmão Pedro vai louvar ao Senhor. E logo em seguida, o nosso pastor João vai estar orando pelo pastor Rodrigo Ranieri, que vai estar pregando a poderosa palavra do Senhor. Irmão Pedro.
2: Amém. Saúde os irmãos com a paz do Senhor. Quero convidar também os irmãos para louvar junto conosco.

Meus irmãos, antes do pastor João França orar, eu quero convidar a igreja a estar de pé para orar, mas eu quero louvar a Deus pela bênção que o Senhor concedeu ao pastor Jair dos Santos. Ele está nos ouvindo, está nos assistindo e, para a glória de Deus, está bem melhor. No próximo culto da restauração, ele estará contando aqui o milagre que Deus fez, a bênção que Deus realizou em sua vida. Eu quero convidar esse casal que está aqui, por gentileza, vem aqui à frente. Vamos orar por este casal, irmãos, que carece das nossas orações. Nesta oração também vamos incluir este casal.

0: desta feita, quero saudar os rádio ouvintes da Rádio Nordeste Evangélica, nossos queridos amados irmãos que estão através da plataforma do YouTube e todos que estão aqui presentes com a paz do Senhor. Eclesiastes 3:1 diz assim: tudo tem o seu tempo determinado e há tempo para todo o propósito debaixo dos céus. E o tempo do Senhor tem chegado. Pai Santo e querido Deus e eterno Pai, nós te louvamos, Senhor, na beleza de tua santidade, ó Pai. Pai Santo querido, em nome de Jesus Cristo, adentramos diante do teu trono com esta oração para louvar o teu santo e poderoso nome, Senhor, na beleza de tua santidade. Pai Santo, que este casal que se prostra de joelhos aqui, Senhor, solicitando oração por sua vida, intervenção espiritual, Pai Santo, chega na vida deles para que o teu nome seja glorificado e exaltado através da transformação de vida. Pai Santo, abençoa o nosso pastor Jeúton Santos, Senhor, que o Senhor tem dado vitória a ele para a glória do teu nome. Pai Santo, oramos também te pedindo, Senhor, use o teu servo, pastor Rodrigo Ranieri, Senhor, com a autoridade dos céus, para que ele venha entregar a porção dobrada do teu Espírito, a tua palavra transformadora, para que vidas sejam transformadas através da exposição da tua palavra. Pai Santo querido, e em nome de Jesus Cristo, teu filho amado, que nós te louvamos crendo e já te agradecemos desde já e para todo sempre. Amém.
1: Glória a Deus. Aleluia. Amada igreja, paz do Senhor. Cadê o povo mais feliz da terra? Deixa eu ver. Graças a Deus que nos dá vitória por nosso Senhor e Salvador Jesus Cristo. Dele, por ele, para ele são todas as coisas e glória, pois, a ele. Estamos gratos a Deus pela rica oportunidade. Hoje pela manhã estivemos aqui no horário, juntamente com o pastor Arijan, pastor Marconi, desta vez para pregar a palavra de Deus. Quero louvar a Deus pela vida do nosso pastor presidente, pastor Martim Alves da Silva, como também pela vida do nosso pastor, meu pastor Reinaldo Aldilo, que é o pastor aqui do Templo Central. Deus abençoe aos nossos queridos pastores que estão na escala desse horário, pastor Alexandre, pastor Raul, pastor Jailton Santos, que está nos assistindo através do YouTube. Que Deus abençoe. Meus amados, abra sua Bíblia na segunda carta de Paulo aos Coríntios, capítulo 5, a partir do versículo de número 17. Estamos aqui no culto da restauração. Nós servimos a um Deus que restaura. Ele restaura a saúde, restaura vidas, restaura famílias. E esse Deus que restaura é o mesmo Deus que chama pessoas para serem agentes de restauração. Amém, meus queridos? Então, Deus que nós servimos é um Deus que restaura, é um Deus que liberta, é um Deus que transforma, é um Deus que santifica e é o Deus que chama, que nos chama para restaurar vidas, para sermos agentes de restauração. Sabe por que nós estamos aqui nessa noite? Aqueles que já aceitaram a Jesus como Salvador, porque algum agente de restauração, algum crente, falou para você sobre o plano da salvação. Você aceitou Jesus como Salvador e hoje está aqui adorando a Jesus. 2 Coríntios capítulo 5, a partir do versículo de número 17. Assim que, se alguém está em Cristo, nova criatura é, as coisas velhas se passaram, e eis que tudo se fez novo. E tudo isso provém de Deus, que nos reconciliou consigo mesmo por Jesus Cristo e nos deu o ministério da reconciliação. Isto é, Deus estava em Cristo reconciliando consigo o mundo, não lhes imputamos seus pecados, e pôs em nós a palavra da reconciliação, de sorte que somos embaixadores da parte de Cristo, como se Deus por nós rogasse. Rogamos-vos, pois, da parte de Cristo, que vos reconcilieis com Deus. E eu digo amém. Aqui são palavras do apóstolo Paulo, um homem que foi chamado por Deus para pregar a palavra para os gentios, para Israel, para os reis, para os grandes e para os pequenos. Um homem que teve encontro com Jesus no caminho de Damasco, e Paulo passou a ser um missionário, fundador de igrejas. E na sua segunda viagem missionária, Paulo, ele chega numa cidade chamada Corinto. E o contexto daquela cidade era prostituição, idolatria. Mas a Bíblia nos diz que onde abundou o pecado, superabundou a graça do nosso Senhor e Salvador Jesus Cristo. Então o evangelho chegou em Corinto, trazendo salvação, libertação, transformação de vida. Para os irmãos, para os ouvintes terem uma ideia, havia o templo da deusa Afrodite. E o templo da deusa Afrodite ficava em cima de um monte. Naquele templo havia 1000 sacerdotisas, que eram prostitutas. E aquelas mulheres, no finalzinho da tarde, elas saíam do templo para se prostituir com os marinheiros, porque era uma cidade portuária, e também com os turistas, porque era uma cidade muito visitada pelos turistas. Mas o evangelho chegou através de Paulo naquela cidade. Jesus começou a salvar, Jesus começou a libertar, Jesus começou a transformar vidas, e foi estabelecida uma igreja na cidade de Corinto. Paulo passou aproximadamente 1 ano e 6 meses naquela cidade. Ele continua na sua viagem, nas suas viagens missionárias. Anos posteriores, Paulo escreve sua carta aos coríntios, para orientar, exortar, edificar e consolar aqueles irmãos. E no texto lido, Paulo diz: se alguém está em Cristo, primeiro, é nova criatura, as coisas velhas se passaram, e eis que tudo

É o Jesus que faz, é o Jesus que é o maravilhoso, conselheiro, Deus forte, Pai da eternidade, Príncipe da paz. O Jesus que nós anunciamos é o Jesus que é perdoador de pecados, é o Jesus que é o galardoador daqueles que o buscam, é o batizador com o Espírito Santo e com fogo, é o avivalista da obra de Deus, é o quarto homem da fornalha, é o Senhor do sábado, é o esmagador da cabeça da serpente, é aquele que tem todo o poder nos céus, na terra e debaixo da terra, e é o Jesus que restaura. Está aqui nesta noite. Quantos estão sentindo a presença dele? Levanta a mão e adore a Jesus. Jesus é o restaurador. E Paulo chegou em Corinto trazendo uma palavra de restauração, e vidas daquela cidade foram restauradas através da palavra do Evangelho. Paulo escrevendo para a igreja de Roma, capítulo 1, verso 16, Paulo disse: eu não me envergonho do evangelho de Cristo. Se eu fosse perguntar a Paulo, por que Paulo? Paulo responderia: porque é poder de Deus para a salvação de todo aquele que crê. João capítulo 8, versículo 32: e conhecereis a verdade, e a verdade vos libertará. Versículo 36: se pois o Filho vos libertar, verdadeiramente, verdadeiramente sereis livres. Aleluia! E agora Paulo escrevendo para aquela igreja, Paulo disse: se alguém está em Cristo, é nova criatura. As coisas velhas se passaram, e eis que tudo se fez novo. Então, se nós estamos em Cristo, a restauração. Se nós estamos em Cristo, a transformação. Se nós estamos em Cristo, a santificação. Eu não sei como você chegou aqui nessa noite. Você, quem sabe, ainda não é evangélico. Quem sabe está afastado da casa de Deus. Quem sabe está precisando de força vindo do alto. Nesta noite, Jesus está aqui para te fortalecer. Jesus está aqui para te libertar. Jesus está aqui, aleluia, para fazer uma obra especial na sua vida. Se alguém está em Cristo, é nova criatura. E observamos em Lucas capítulo 19... que Jesus, esse Jesus que nós estamos anunciando, ele estava indo para uma cidade chamada Jericó. No capítulo 18, Jesus está indo a um cego pedindo esmolas. Ele começa a gritar: Jesus, filho de Davi, tem misericórdia de mim? Aí ele gritava cada vez mais alto, irmãos, porque havia uma multidão. E multidão conversa, né? Multidão faz barulho. Multidão, irmãos, é uma bênção. Era muita gente. Então ele começa a gritar: Jesus, filho de Davi, tem misericórdia. E Jesus passando. Jesus, filho de Davi, tem misericórdia de mim. E alguém diz: para de gritar, para de incomodar. Mas só sabe o valor da bênção quem precisa da bênção. Mateus capítulo 7, versículos 7 e 8: pedi e dá-se-vos-á, buscai e encontrareis, batei e abre-se-vos-á, porque quem pede recebe, quem busca

afirmes que não sabes. Aleluia. Isaías capítulo 55, versículo 6. Buscai ao Senhor enquanto se pode achá-lo, invocai-o enquanto está perto. Jesus estava passando e ele não perdeu a oportunidade. Jesus, filho de Davi, tem misericórdia de mim. E a Bíblia nos diz que Jesus parou, mandou trazer o cego à sua presença. E Jesus pergunta: o que queres que eu te faça? E Jesus respondeu: quero ver. Pois vê, a tua fé te salvou. Jesus restaura a visão daquele cego. Aleluia. Mas antes de Jesus restaurar, Jesus diz: vê, a tua fé te salvou. Ele recebeu salvação e restauração na visão. Agora Jesus entra em Jericó. Quando Jesus entra em Jericó, a Bíblia nos diz que havia um homem chamado Zaqueu. Quem era Zaqueu? Um chefe dos publicanos.

Quem eram os publicanos? Eram funcionários de Roma, cobradores de impostos. Zaqueu era chefe dos publicanos, era um homem rico, a Bíblia nos diz. E ele era de pequena estatura e não conseguia ver Jesus, porque era baixinho. Havia uma grande multidão, havia uma barreira a ser quebrada. E ele desistiu de forma alguma. Ele sobe em cima de uma figueira, Jesus passa, ele queria ver Jesus, mas foi Jesus quem viu ele. E disse: Zaqueu, desce depressa, porque hoje me convém pousar na tua casa. Jesus está vindo nessa luta, Jesus está te vendo o que você está enfrentando, aleluia. Mas o segredo é buscar Jesus, e você chegou hoje aqui na casa do Senhor, aleluia. Você veio buscar o Senhor, e Ele é galardoador daqueles que o buscam. Aqui na casa de Deus, no culto da restauração, tem salvação, tem cura, tem batismo com o Espírito Santo, tem renovação espiritual, aleluia. Por quê? Porque Jesus, o restaurador, está aqui. Zaqueu, desce depressa, porque hoje me convém pousar na tua casa. E a Bíblia nos diz que Zaqueu desceu apressadamente, com júbilo, com alegria. E ele chega até Jesus e diz: Jesus, se alguma coisa eu tenho defraudado, eu restituo 4 vezes mais, e a metade eu dou para os pobres. Quando alguém tem um encontro com Jesus, ele é nova criatura, as coisas velhas se passaram. Nós vemos agora uma mudança, uma transformação na vida de Zaqueu. Depois que Jesus chama ele, que ele tem um encontro com Jesus, houve uma mudança, houve uma transformação, houve arrependimento na vida de Zaqueu. Senhor, se alguma coisa eu tenho defraudado, eu restituo 4 vezes mais, aleluia. Isso é o poder transformador dessa palavra, esse é o poder santificador dessa palavra, aleluia. Não tem como, meu querido, se eu digo, se eu tenho um encontro com Jesus, tem que haver mudança, tem que haver transformação. Formação na minha vida. Paulo disse: alguém está em Cristo, é nova.

E tudo isso provém de Deus, que nos reconciliou consigo mesmo por Jesus Cristo e nos deu o ministério da reconciliação. Então, aqueles que estão em Cristo, que são novas criaturas, recebem de Cristo um ministério. Qual o ministério, Pastor Rodrigo? O ministério da reconciliação. O que é o ministério da reconciliação? É a proclamação da morte expiatória de Cristo, ao qual reconciliou o homem pecador com Deus que é santo. Aleluia. Então, quando nós estamos em Cristo, que somos novas criaturas, aleluia, você recebe de Cristo um ministério, o ministério da reconciliação. Aleluia. Existe, meus queridos, 8 bilhões de pessoas vivendo em 2026. Desses 8 bilhões, 2 bilhões nunca ouviram falar acerca de Cristo, mas 2 bilhões só ouviram falar de Jesus apenas uma vez, mas em meio a

nação eleita, o sacerdócio real, a nação santa, o povo adquirido. Para quê? Para que anuncieis, para que anuncieis, para que anuncieis as virtudes daquele que vos chamou das trevas para a sua maravilhosa luz. Aqueles que estão em Cristo agora são agentes de reconciliação, são agentes de

espada de dois gumes e penetra até a divisão da alma e do espírito, das juntas e medulas, e apta para discernir os pensamentos e as intenções do coração. Aleluia! Jesus, ele se despiu da sua glória dos céus, onde era adorado por anjos, arcanjos, querubins, serafins. Ele aniquilou-se a si mesmo, tomou forma de servo e foi obediente até a morte e a morte de cruz. Jesus deixou a glória para fazer missões aqui na terra. Andou aqui na terra por 3 anos, formou discípulos, e para esses discípulos Jesus, ele deu uma missão. Em Mateus capítulo 28, versículos 19 e 20.

Marcos 16 e 15. Ide por todo mundo, preguem o evangelho. O conteúdo da pregação é o evangelho. Pregue o evangelho a todas as nações, a todas as criaturas. João capítulo 20, versículo 21. Assim como o Pai me enviou, eu também vos envio. Eu também vos envio. Para quê? Para restaurar, para reconciliar. Aleluia, vidas que estão mergulhadas no pecado. Aleluia. Assim como o Pai me enviou, eu também vos envio a vós. Atos capítulo 1, versículo 8. Mas recebereis a virtude do Espírito Santo, que há de vir sobre vós, e sereis minhas testemunhas, tanto em Jerusalém, Judeia, Samaria e até os confins da terra. Aleluia. Hoje nós temos, meu querido ouvinte, uma missão. A missão de pregar a palavra. A missão de pregar, anunciar, comunicar, proclamar as boas novas de salvação. Culto da restauração. Deus que restaura, mas também Ele chama o povo para restaurar vidas.

ouviu a palavra, aceitou Jesus e foi restaurado. E por que nós estamos sendo tão egoístas, ao invés de sermos altruístas e pregar a palavra no contexto que nós estamos inseridos? Faculdade, escola, na rua, no contexto que você está inserido, fomente Jesus, fomente missões, fale de Jesus, anuncie a palavra de Deus, aleluia. Quantas pessoas neste momento que estão aí num bar tomando cachaça, mas eu e vocês estamos aqui no culto da restauração. Quantas pessoas neste momento estão trancafiadas, pastor Alexandre, vendo o sol nascer quadrado, mas aqui está o povo mais feliz da face da terra, porque foi alcançado através da palavra que restaura. Primeira verdade: que eu sou um crente restaurado. O crente restaurado, ele anuncia a palavra de Deus. Deus é um Deus que restaura e é um Deus que chama a sua igreja a ser um agente de restauração. E aqui está a palavra que restaura. Aqui está a palavra que renova. Aqui está a palavra que religa o homem pecador ao Deus que é santo. Primeira verdade é a palavra. Ele tem que pregar a palavra. Esse crente que é restaurado, ele compartilha a palavra. Ele prega a palavra. Ele anuncia a palavra onde ele está inserido. Segunda verdade: que eu sou um crente restaurado. E agora eu tenho que ter uma vida de santidade. Aleluia. Diga assim para o seu vizinho, por gentileza: se eu sou restaurado, e você também, temos que ser santo a todo momento. Seguir a paz com todos e a santificação, que sem a qual ninguém verá o Senhor. Nós servimos um Deus que é santo e exige de nós a santificação. Pastor Alexandre, meu querido pastor, primeiro Deus trabalha em nós, para depois trabalhar através de nós. Deixa eu repetir: primeiro Deus trabalha em nós, para depois trabalhar através de nós. A Bíblia nos diz que no ano em que morreu o rei Uzias, Isaías viu o Senhor assentado sobre o trono, e seres angelicais, serafins, voavam sobre o trono. Esses seres tinham seis asas, com duas voavam, com duas cobriam os rostos, com duas cobriam os pés, e diziam uns para os outros: santo, santo, santo, aleluia, santo é o Senhor dos exércitos, e toda a terra está cheia da sua glória. Quando Isaías tinha aquela visão, meus queridos, ele disse: ai de mim, que vou perecendo, meus olhos viram o rei, o Senhor dos exércitos. E a Bíblia nos diz que o Senhor manda um serafim com antenais, pega uma brasa ardendo em fogo e purifica os lábios de Isaías. Depois que Isaías é purificado, Isaías ouviu uma voz que dizia assim: a quem enviarei? Quem há de ir por nós? Aí prontamente disse: Senhor, estou pronto, aqui ó, eis-me aqui, envia-me a mim. Mas para Isaías ouvir a voz, ele não tinha ouvido a voz ainda, ele teve a visão. Mas depois que ele foi tratado por Deus, confrontado por Deus, purificado por Deus, foi que ele ouviu a voz. Tem muita gente nos dias atuais que ainda não ouviu a voz, por isso que não amam missões, por isso que não evangelizam, porque o crente que é trabalhado por Deus, tratado por Deus, que foi reconciliado por Deus, Paulo disse: se alguém está em Cristo, é nova criatura, as coisas velhas se passaram, eis que

bênção. Existe um ministério sobre os nossos ombros. Existe uma obrigação em pregar a palavra e restaurar vidas que estão no lamaçal. A quem enviarei? Quem há de ir por nós? Aí ele disse, Senhor, parafraseando, fui tratado, confrontado, tratado, purificado. Senhor, eis-me aqui. Me usa para restaurar Israel. Me usa para ser um porta-voz. Me usa para ser boca tua aqui. Aleluia. E que você possa dizer, Deus, eu quero fazer mais da tua obra. Eu quero ser um agente de restauração. Eu quero ser um agente de transformação. Para ser um agente de transformação, de restauração, primeiro tem que ser restaurado. Se eu não estou em Cristo, se eu não sou nova criatura, não tem como, meu querido, ser um agente de restauração. Estou caminhando aqui para o encerramento dessa reflexão. Terceira verdade: que eu fui restaurado. E hoje tenho que ser um agente de restauração. Primeira verdade, pregar a palavra. Segunda verdade, ter vida de oração. Segunda verdade, santificação. Terceira verdade, vida de oração. John Wesley uma vez disse, Deus não faz nada a não ser em resposta à oração. A oração é a chave da, uma das chaves da vitória. A oração é um diálogo com Jesus. E sabemos que um diálogo é uma conversa a dois, onde um ouve o outro falar e vice-versa. Deve ser nosso interesse, isto é, algumas horas, alguns minutos por dia, falando com o nosso Deus através da oração. Porque a oração é a chave que abre as portas fechadas. A oração é a chave que abre as portas fechadas. Mas se a porta não quiser se abrir, ainda existe Isaías 45, versículo 2. Deus dizendo, eu irei adiante de ti, endireitarei os caminhos tortos, quebrarei as portas de bronze, despedaçarei os ferros de ferro e te darei os tesouros encobertos. Aleluia. Os judeus tinham três horários de oração: hora sexta, hora terceira, hora sexta e hora nona. Hora terceira, às 9 horas da manhã. Hora sexta, 12 horas da tarde. E hora nona, às 3 horas da tarde. Aí Paulo escrevendo para a igreja de Tessalônica, 1 Tessalonicenses 5,17, Paulo disse, orai sem cessar. Efésios 6, orando em todo o tempo, com toda oração e súplica no Espírito. Aleluia. Tem que ter vida de oração, tem que pregar a palavra, tem que anunciar a palavra, tem que ter vida santa, mas tem que ter vida também de oração, porque a oração nos fortalece, a palavra nos fortalece, a palavra nos alimenta. Uma certa vez perguntaram para o pastor Martim, pastor Martim, qual é mais importante, oração ou palavra? Aí ele respondeu, para o passarinho, qual é a mais importante, a direita ou a esquerda? Tem que haver o quê? O equilíbrio. Aleluia. Tem que haver o equilíbrio. Meus queridos, se alguém está em Cristo, quantos aqui estão em Cristo? Deixa eu ver. Aleluia. Primeiro, é nova criatura. Quem mentia hoje não mente mais. Quem gostava de prostituição hoje é santo. Quem gostava de carnaval, carnatal, gosta de estar no circo de oração, no culto do 30, na escola dominical, gosta de estar no culto da restauração. Aleluia. É. Quem era vazio, hoje é cheio. Hoje é cheio, hoje é cheio. Quem pode levantar a mão nesta noite e adora esse Jesus? Crente só presta cheio do Espírito Santo. Se alguém está em Cristo, é nova criatura. Meus amados, eu já contei aqui, outra vez, no culto da restauração, meu testemunho, onde Jesus me tirou da TMV. O que é TMV? Torcida Máfia Vermelha. Eu fazia parte dessa torcida, lá do Candelária, do Jiu-Jitsu. Eu surfava, fiz tatuagem, vivia brigando nas festas. Mas Jesus chegou na minha vida.
trazendo restauração, trazendo libertação, trazendo mudança. Aleluia. E quando aceitei Jesus como Salvador, eu queria fazer alguma coisa para o reino de Deus. Mas eu era novo convertido, era da igreja, do discipulado, conjunto Betel. Não tinha conhecimento bíblico, porque eu fui o primeiro a aceitar Jesus na minha casa. Primeiro fui eu. Eu cheguei na casa do meu primo e disse assim para ele: hoje tem circo da folia lá na praia de Pirangi, vamos? Ele olhou e disse: vou não. Eu perguntei: mas por que você não vai para o circo da folia? E ele disse: porque as coisas velhas se passaram, eis que tudo se fez novo, e hoje eu não vivo mais eu, mas Cristo, ó Cristo, não vem, mas Cristo vive em mim. E eu disse: como é a história? Tu agora é crente? E ele disse: sou crente de uma igreja chamada Assembleia de Deus, igreja de fogo e poder. Cadê os crentes de fogo e poder aqui nesta noite? Eu não vou para o circo da folia, vou para a igreja. Se quiser, vamos junto comigo. Ele disse: tá certo, eu vou. Cheguei lá na igreja, sabe qual era a minha vestimenta? Bermudão, tênis, camiseta regata, mostrando a tatuagem. Linguajar: tá ligado, meu irmão, o bagulho é doido. Foi a primeira vez, não aceitei. Foi a segunda vez, e essa palavra não há de volta vazia, porque essa palavra restaura. Foi a terceira vez, uma mulher bem baixinha, mas cheia do Espírito Santo, aqui na Assembleia de Deus.

0: projeto na sua vida. Vamos lá na frente aceitar Jesus como Salvador. Eu levantei a mão, meus queridos, eu aceitei Jesus como Salvador e Jesus restaurou a minha vida. Aí agora eu queria fazer alguma coisa para Jesus. Eu queria ser um agente de restauração também. Aí Deus colocou no meu coração, 3 vezes na semana eu ia para a passarela do Natal Shopping. Sabe fazer o quê? Entregar folhetinho. Morto de vergonha. Mas eu orava e disse: Jesus, abençoa esses folhetinhos. Que as pessoas ao receberem possam ser tocadas por ti. Algumas pessoas recebiam, eu lia e guardava, outros pegavam e jogavam fora. Mas eu estava lá, morto de vergonha, mas estava lá, entregando folhetinho. Entregando folhetinho. Entregando folhetinho. Eu estudava no Hipócrates Zona Sul nessa época. E às vezes passava os alunos do Hipócrates Zona Sul, aí ficava olhando para mim. É ele mesmo, porque Jesus restaura, Jesus restaura, Jesus restaura, Jesus liberta, Jesus transforma. Lá no Rio de Janeiro havia um homem catador de lixo, estava catando lixo. Daqui a pouco ele encontrou uma banda do folhetinho que dizia assim: e disse-lhe Jesus, eu sou a porta. O catador pegou o folhetinho, leu o folhetinho, cheirou, que folhetinho cheiroso, e guardou. Aí todo dia ele pegava o folhetinho, lia o folhetinho e disse: Jesus, eu sou a porta. Cheirava e guardava. Passaram-se alguns meses. Esse catador de lixo, ele estava passando em frente a uma igreja, Assembleia de Deus. Quando ele estava passando em frente à igreja, ele sentiu um cheirinho diferente. Ele fez: o cheiro dessa igreja é o cheiro do folhetinho. Eu vou entrar nessa igreja. Quando ele foi entrar na igreja, irmãos, roupa toda rasgada, ele todo sujo. Aí o porteiro disse: meu querido, vá trocar de roupa, tomar um banho, depois você entra. Aí pediu a entrada. Aí ele saiu triste. Isso aqui foi lá no Rio de Janeiro, viu, irmãos? Aqui pode vir, vinde a mim como estáis, que Jesus transforma, que Jesus liberta, aleluia, lá no Rio de Janeiro. Aí o porteiro disse: aqui você não entra não. Aí ele saiu triste, aí pegou o folhetinho e disse: Jesus, eu sou a porta. Aqui no folhetinho está dizendo que Jesus é a porta. Então, se Jesus é a porta, eu vou entrar por essa porta aí. Quando ele deu as costas, ele entrou correndo, aleluia, e disse: eu quero aceitar Jesus como Salvador. Aí o pastor disse: igreja, vamos ficar de pé. Uma preciosa alma está aceitando Jesus como Salvador. Aleluia. Ele dobrou os joelhos, pastorou. E ele se tornou um presbítero da igreja Assembleia de Deus, lá no Rio de Janeiro. Por quê? Por causa de um folhetinho. Mas alguém orou pelo folhetinho. Fica de pé em nome de Jesus. Aleluia, chuva da rapaia. Jesus quer te usar, meu querido ouvinte, meu querido irmão, minha querida irmã, como agente de restauração, para restaurar outras vidas, para ser um canal de bênção aqui nesta terra, não apenas para fazer parte de um conjunto ou de um departamento da sua igreja, mas para ser um agente de reconciliação, para ser um crente cheio do Espírito Santo e restaurar muitas vidas através da palavra, da palavra, da palavra, da palavra, da palavra de Deus. Aleluia! E sabe o que Jesus faz, irmãos? Jesus salvou um por um na minha casa. Jesus me salvou, salvou meu pai, salvou minhas irmãs, salvou meus cunhados. E hoje eu posso dizer que eu e a minha casa, nós servimos ao Senhor. Então nós não podemos ser egoístas, mas sim altruístas. Temos que compartilhar a palavra de Deus. Concluindo, Paulo disse: como pois invocarão aquele que não creram? E como crerão naquele de quem não ouviram? E como ouvirão se não há quem pregue? E como pregarão se não forem enviados? Nesta noite, Jesus, ele te chama para algo maior, para um propósito específico aqui nesta terra. Você que é crente, Não seja apenas um crente de banco, como dizem, mas seja um agente de restauração aqui nesta terra. Tem uma pessoa não evangélica em nosso meio, você que está afastado da casa do Senhor, você que ainda não é crente, levante a mão para a gente conhecer aqui nesta noite. Você que ainda não é crente, está afastado, a oportunidade está aberta de voltar para Jesus. Vamos voltar para Jesus hoje, de se reconciliar com Jesus hoje. Aleluia, o Jesus que liberta, que transforma, que restaura minha vida, que restaura a vida dos irmãos que aqui estão. Ele está aqui nesta noite para restaurar a vida de vocês também. Venha aqui aceitar Jesus. Ora, baia, chupe, atarapaia, canta, rabaçua, baia. Moça, aleluia, meu querido moço, vocês chegaram aqui nesta noite, não foi em vão. Foi o Espírito Santo de Deus quem trouxe vocês, para dizer para vocês que vocês são especiais para Deus, que vocês são importantes, aleluia. Ai, chupe, anaia, vamos voltar para Jesus, ou aceitar Jesus como Salvador. Já foi crente alguma vez? Está afastada? E você, moço? Está afastada também? Pois é, hoje é o dia de voltar para Jesus. Hoje é o dia de voltar para os pés de Jesus. Hoje é o dia de se reconciliar com Jesus. Aleluia, hoje é o dia, aleluia, de dizer para o diabo: você perdeu, e Jesus, aleluia, fez. Aleluia, glória a Deus, a igreja vai orando. Aleluia, olha aqui para mim. Deus tem algo maior para você, algo melhor para você. E você só vai entender quando você mergulhar aqui, ó, na palavra de Deus, nas escrituras. Feche seus olhos. Aleluia. Xarabacanta, rabassuabaia. Xarabacanta, rabassuabaia. Chega de estar no raso. É hora de ir mais para o fundo. Jesus estava, fez aquele barco, um púlpito, e começou a pregar a palavra. Escolheu o barco de Simão Pedro e começou a ensinar. Aquela multidão estava ouvindo as palavras de Jesus. Entre a multidão estava Pedro também no meio. Quando Jesus acaba o sermão, ele disse: Simão, entra no barco e vai para onde as águas são mais fundas, e lançai as vossas redes. Aí Pedro disse: Senhor, temos pescado a noite toda e não apanhamos nada, mas porque o Senhor manda, sobre a tua palavra, nós vamos lançar as redes. Jesus estava ensinando para uma multidão, Pedro estava no meio daquela multidão, mas com quem Deus tem algo específico, com quem Deus tem propósito, ele diz nesta noite: vai para onde as águas são mais fundas e lançai as vossas redes. Vai para onde as águas são mais fundas e lançai as vossas redes. Está na hora de sair do raso. Está na hora de ir mais para o fundo. Aí você vai entender, você vai compreender que Jesus te chamou para ser um pescador. Para ser um pescador. Para ser um pescador. Para ser um pescador de almas. Xarabacandarabaia. Vai ficar no raso ou vai mais para o fundo? Aleluia. Alguma vida é para Jesus? Deus está trabalhando aqui na vida desse casal, meus queridos. Deus está trabalhando. Eu estou sentindo aqui, aleluia, que Deus está falando de uma forma tão especial, que Ele está ali, irmãos, todo emocionado. Aleluia, mas não tem forças. Mas Jesus, nesta noite, Ele quebra o arco, Ele corta a lança. Aleluia, que seja neutralizado. Aleluia, toda coisa contrária, em nome de Jesus.
1: Meu combustível. Aleluia.
0: Eu queria convidar você para chegar aqui na frente. Você que quer ser usado por Deus, do contexto que você está inserido, sai do seu lugar agora e vem aqui à frente em nome de Jesus. Vem aqui à frente em nome de Jesus. Aleluia. Vamos orar para que Deus venha te encher. Para que Deus venha, aleluia, te usar como um canal de bênção. Ali naquela faculdade, ali naquela escola, ali naquele trabalho. Saia do seu lugar e vem aqui em nome de Jesus. Vem aqui em nome de Jesus. Nós vamos estar orando por você aqui nesta noite. Para que Jesus venha, aleluia, fazer algo na tua vida sobrenatural. Aleluia. Já é crente, meu filho?
1: Já é crente?
0: Aleluia. Glória a Deus. Traz alguém para Jesus, quer aceitar Jesus como Salvador aqui nesta noite? Aleluia. Já é crente, meu filho? Já, né? Vem aqui à frente, venha. Pode vir aqui à frente. Não

0: para fazer na sua vida.
1: Pode vir aqui à frente. Aleluia. Nosso pastor Alexandre vai nos ajudar nessa oração. Quem mais quer ser um instrumento de restauração? Sai do seu lugar, vem aqui à frente, em nome de Jesus.

0: despreze esse momento. Deus lhe trouxe a este lugar para lhe restaurar. Você carece de uma restauração. Aleluia. Então saia do seu lugar e venha tomar posse da bênção. Oremos. Amantíssimo Deus, eterno Pai, neste momento de oração em cuja presença estamos, aqui estão os teus filhos, a tua igreja, Senhor, que neste momento intercede, a tua igreja que ora. Pai, chega com a tua provisão de cura, de libertação. Ó Deus, usa a tua filha, usa o teu filho poderosamente. Oh, capacita, Espírito Santo, age nestas vidas. Ó Deus, que saiam daqui cheios da tua unção. Ó Pai, que venham anunciar a tua palavra, anunciar o teu evangelho, que ao abrir a boca, ó Deus, seja um canal de bênção para aqueles que necessitam ouvir a tua palavra. Pai, Deus Santo, Deus amado, tu és poderoso, tu és grandioso, e nós estamos em tua presença e te louvamos e te glorificamos e te rendemos graça por este momento. Oh Pai, estamos aqui, atende a nossa oração, ouve o clamor da tua igreja, restaura o casamento, restaura a saúde, restaura a paz interior. Oh Deus, nós te rendemos graça, nós te glorificamos e te exaltamos, Senhor, desde agora e para todo sempre. Amém.
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5: 19:03.
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0: Nós somos seres humanos e às vezes falha, a voz falha, mas o Deus que eu sirvo, Ele não falha nunca. Se Ele te prometeu, só aguarda, porque no tempo certo a tua bênção vai chegar e você vai cantar o hino da vitória. E ela não vai vir pela metade, não. Ela vai chegar por completo, porque Ele é Deus de obras completas. Aleluia.
1: Vamos ouvir também a nossa irmã Arielle uma vez mais louvar ao Senhor. Aleluia. O Deus de obra completa. Aleluia. Creia tão somente. Ele está completando a obra. O início da vitória do crente se persiste em crer. Então comece a crer. Coloque a fé em ação. Porque a fé é o firme fundamento das coisas que não se veem. E a plena convicção das coisas que se esperam. Amém? Vamos ouvir pastor Rodrigo com um aviso.
2: Meus queridos, próximo domingo, aqui na nossa igreja, Tempo Central, vai acontecer o culto do Amigo da Bíblia, simultaneamente com o culto Missões, onde os nossos queridos irmãos do Tempo Central estão convidando pessoas não evangélicas. Então você que não é evangélico, que está sendo alcançado através do YouTube, da Rádio Nordeste Evangélica, venha domingo cultuar Deus conosco, porque Deus tem uma palavra especial para você no culto do Amigo da Bíblia.

Vamos ouvir mais um louvor com a bandinha e logo mais estaremos passando a direção do trabalho para o turno da noite. A banda vai louvar o Senhor com mais um hino.

Aleluias. Deus, digno de toda honra e toda glória. Continue em espírito de adoração.

0: Queridos irmãos, sou grato a Deus por mais uma oportunidade. Quero agradecer ao pastor da igreja, ao pastor Martim, ao pastor Reinaldo, pastor do templo, co-pastor aqui do templo central. Eu quero convidar a igreja a estar de pé neste momento. Quero passar a direção do trabalho para o pastor Abinoam Praxedes, membro da nossa diretoria, que vai iniciar esse turno da noite. Que Deus os abençoe, ele estará a partir de agora na administração do culto ao Senhor.
1: Eu quero convidar o irmão Carneiro para fazer a oração inicial desse trabalho.

0: A paz do Senhor, igreja.
1: A paz do Senhor.
0: Amém. Abalou as estruturas do inferno. Satanás está com raiva da gente, irmão. Mas a glória é para o nome do Senhor Jesus. Para mim é uma honra estar aqui nessa igreja mais uma vez. Eu me casei aqui, irmãos. Na antiga igreja, há 49 anos. 49 anos. E eu estou aqui para agradecer a Deus por essas bênçãos. Irmão Mário Carvalho foi meu pastor, pastor Abinoão foi meu professor lá na ICADEB. Irmãos, para mim é uma alegria muito grande estar aqui, por isso eu vou orar. Querido Deus e Pai que estás nos céus, em tua presença nos encontramos, Senhor, agradecido, com coração cheio de alegria por estar aqui mais uma vez. Paizinho, pedimos as tuas bênçãos em prol de cada um que estão aqui, pois tu trouxeste, Senhor, na paz do Espírito Santo, para que eles viessem cultuar a ti na beleza da tua santidade. Pai, pedimos pelos hinos que foram entoados, pela palavra que for lida, por tudo que acontecer aqui, Senhor, seja para a honra, a glória do teu santo e bendito nome. Pai, pedimos as tuas bênçãos para todos. Amém.
2: Graças a Deus. Vamos cantar, irmãos, uns cânticos congregacionais, e eu convido o pastor Mário de Carvalho para louvar conosco. Irmão João Nascimento também, vamos ajudar aqui, irmão João? O negócio está bem surtido aqui, ó. Tem cantor aqui.
3: Glória a Deus. A paz do Senhor para todos.
2: Glória ao nome de Jesus. Querido, vamos cantar o hino 465.
3: 465.
2: 465 é um hino que eu gosto muito de cantar.
3: Glória a Deus.
2: Porque narra algo muito importante sobre a morte de Cristo por nós. Ré maior, meus irmãos. É, em ritmo ternário, tá? Eu vi que Jesus foi. Ou Guarânia, como quiser, tá? Ou Guarânia.

0: Certificamos Jesus pelo teu sacrifício na cruz do Calvário. Louvado seja o nome de Jesus. O Senhor habita no meio dos louvores. Pastor Mário de Carvalho, escolhendo um hino para nós.
1: 442. Vamos cantar a volta do Senhor Jesus. Agora cante com alegria, cante com entusiasmo, cante para Ele, cante adorando e adore cantando.
0: Lá maior.
1: Aleluia.
0: Breve no céu, Jesus há de aparecer. Lá maior.

0: lendo o hino para louvarmos o Senhor e lembrando os irmãos, aí breve verei. Então se preparem. Quem é que impede você entrar no céu? É você mesmo.
1: É.
0: Ninguém impede de você entrar no céu. A coroa já está lá. Jesus já disse: guarda o que tens para ninguém tome a tua coroa. Significa que você já tem uma coroa lá. Agora você pode impedir. O que é que impede? O que é que separa o homem de Deus? É o pecado. Então, tem um hino aqui no coral Filemão que dizia: vigiai e sempre orai, ó crente. Então vamos vigiar e se preparar, porque Jesus está voltando.
2: Aleluia.
0: Glória a Deus. Com João Nascimento 4, 3, 2, Dó maior.
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0: Louvado seja o nome de Jesus. Meus queridos, que hino abençoado este, né? De consagração. Primeira estrofe, consagrando toda a nossa vida ao Senhor. É dele, foi ele que nos conquistou na cruz do Calvário. Segundo, meus pés somente vão onde os santos possam ir. Não é todo lugar que o crente deve comparecer, não. Tem lugar que não deve comparecer, porque é um lugar impróprio para os santos do Senhor. Depois ele diz: seja meu tempo já, seja meu tempo já. Nós estávamos aqui numa reunião com o gerente e outra assessoria do banco, uma reunião sobre como melhorar o nosso relacionamento com o banco, o que o banco estava nos oferecendo. E a gerente lá falou sobre a Copa do Mundo. Eu disse: é perda de tempo. Ora, Copa do Mundo, irmão, perda de tempo. Não é melhor ler a Bíblia? Orar, vir para a igreja? É melhor, irmão. É um divertimento, mas o crente já é feliz sem nenhum divertimento desse do mundo. O crente é feliz. E o salmista diz: alegrei-me quando me disseram: vamos à casa do Senhor. Nós estamos, irmão, no melhor lugar de Natal. Não tem nenhum prédio aqui em Natal que seja melhor do que esse neste momento para nós estarmos. Porque aqui Deus pode mudar a nossa vida, nossa história. Deus pode desengavetar processo. Deus pode engavetar processo. Deus pode curar nesta noite. Não pense que Deus cura no meio do barulho. Ele mostrou para Elias que fala também no vento suave. No vento suave também o Senhor opera. Glória a Deus. E consagrando os lábios. O lábio do crente não pode sair qualquer coisa, nem maldição. Como é que o crente ora pelo inimigo? O Senhor abençoa ele. Foi assim que Jesus ensinou. E nem na cruz ele desprezou esse ensino. Quando ele diz: Pai, perdoa-lhes, porque não sabe o que fazem. Estavam ali todos os seus inimigos. Bateram nele a noite inteira. Cravaram cruz e sangrava. Furaram pés e mão e o seu lado com a lança. Mas ele disse: Pai, perdoa-lhes, porque não sabe o que fazem. Veja como o Senhor amou até o fim, até o último suspiro da cruz, ele amou. Depois ele ressuscitou e deixou os apóstolos para prosseguir a obra dele. E os apóstolos foram passando aquela tocha acesa foi passando de mão em mão, de mão em mão, e chegou aonde? Chegou até aqui no pastor Martim, nos dirigentes de congregação. A tocha que Jesus deixou está aqui nesta noite. O Espírito Santo, o fogo do Espírito Santo está aqui nesta noite. Vem de Jesus, irmãos. Isso aqui, esse trabalho aqui esta noite, é a continuação dos cultos que Jesus realizava. Ali o pregador, irmão Antônio do Carmo Júnior, quando ele chegou ali, disse: quando o pregador chega, o dirigente do culto já fica tranquilo. Quando o pregador já está aí. E o que é que ele veio fazer aqui? Continuar o que Jesus fez e mandou fazer. Ensinar, pregar. E ainda deu o quê? Uma promessa, entregou uma promessa grandiosa. Eis que estou convosco todos os dias, até a consumação do século. O Senhor está contigo até a consumação do século. A quarta estrofe: toma Deus o meu querer. Ah, como eu queria que o Senhor tomasse o meu querer. Eu digo isso desde a infância: Senhor, não seja o meu querer, mas o teu querer. E eu recebi cada não de Deus. Eu disse: é por causa do querer dele. Eu não entreguei o meu querer na mão dele. Então aceito o sim e aceito o não, porque o não é para livramento. Eu estava na Força Armada, desejava muito que meus filhos fossem transferidos para Curitiba para continuar o curso deles de medicina lá em Curitiba, 2 se formaram em medicina para a glória do nome de Jesus, pela misericórdia de Deus, e 2 em direito. Eu queria que eles terminassem em Curitiba. Como militar, eu disse, eu posso ser transferido para lá. Aí chegou a transferência. Chegou a transferência e disse assim: olha, pode vender o imóvel que quarta-feira vai fechar tudo aqui. Você vai ter que ir embora. Aí desligar na quarta, isso era. Aí, final de semana, sabe o que eu fiz? Não vendi, não. Deixa ele dizer assim: vai embora, eu tenho 31 dias para chegar lá. Não vendi, não. Aí na véspera disse: ei, você não vai mais, não. Meu irmão, já estava com um dinheirão preparado para a minha transferência e tudo, que eles iam depositar. Veio uma contra-ordem. Na hora eu quis ficar chateado e descobri quem foi que pediu para mim não ir. O meu chefe. Meu chefe pediu para mim não ir. Mas, rapaz, nunca fiquei com raiva do meu chefe, até hoje sou amigo dele. Até hoje sou amigo dele, porque eu sei que foi Deus que me disse não. Não, porque a bênção de Deus não está em Curitiba, nem em São Paulo, nem em Santa Catarina, que é o estado mais rico do Brasil. A bênção de Deus está com Deus, para dar ao seu servo e a sua serva. A bênção de Deus está com Deus. Louvado seja o nome de Jesus. E se eu fosse contar outros não, que eu, meu Deus, o quanto eu desejava, o Senhor disse não. E eu sei que é livramento dele. O não do Senhor é livramento. Mais tarde você sabe, o Senhor uma vez disse aos discípulos: o que eu faço agora não compreenderás, mas depois vocês vão compreender. Muitas vezes a gente não entende na hora, mas depois foi bom o não do Senhor lá atrás. Glória ao nome de Jesus. E a última estrofe, irmão, é um ensino tão grande essa última estrofe. Oh, recebe-me, Senhor, quando eu venho me prostrar. Você pensa que é toda vez que qualquer pessoa se prostrar, o Senhor já vai recebendo? Recebendo. Pastor Santana me ensinou aqui uma oração. Ele dizia: Senhor, pela tua misericórdia, me aceita na tua presença. Pastor Santana, ele orava assim. A gente via ele orando alto e bom som, ensinando a gente que nós devemos, quando for prostrar-se na presença do Senhor, pedir a ele perdão, gratidão, louvor e adoração, e dizer: me aceita, Senhor, na tua presença. Uma vez ele abrindo o portal do céu, ele vai responder a sua oração e a bênção vai ser grande. E nesta noite o Senhor está pronto para responder a sua oração. Ore com fé, não olhe para a multidão, olhe para o Deus da provisão. Glória ao nome de Jesus. Não olhe para o tamanho do problema, olhe para o tamanho do seu Deus. Não olhe para a impossibilidade, porque para ele não existe impossibilidade. Glória ao nome de Jesus. Nosso irmão, para descansar a banda também, né? Que a banda já tocou o dia todinho, eu vou chamar nosso irmão João Nascimento. Presbítero, irmão. Presbítero João Nascimento. E que veio de longe também, viu? Veio lá de Camurupim hoje. Não, não está em Camurupim, não, porque ele só vive mais em Camurupim. Né?
1: Saúdo a igreja com a paz do Senhor. Quero dizer que estou muito feliz de estar aqui na presença do Senhor, né? Sempre eu trabalhando muito antes. Aí hoje o Senhor me deu mais liberdade. Chegamos de viagem no domingo de Mossoró, Areia Branca. Aquilo ali foi uma bênção de Deus. Congresso de senhores. O Senhor se fez presente naquele lugar. E hoje não é diferente. O Senhor está aqui. E onde ele está, a bênção desce, né? Precisamos desse avivamento, estar avivado para o arrebatamento. Bom, não podemos desanimar, né? A gente vê muito agitamento, movimento, mas temos que ter de verdade é o avivamento nas nossas vidas. Eu peço direto ao Senhor, não podemos desistir. Gente, pastor.

0: Que maravilha, né, irmãos? Graças a Deus. Com muita alegria, eu quero apresentar a irmã Nayara Santos Braz, de Baixa do Regis 1, do setor Pernambués, de Salvador, lá com o pastor Cláudio Bastos. Fique em pé, minha irmã. Como é que a Igreja de Natal recebe nossa irmã? Seja bem-vinda em nome de Jesus. Sinta-se bem em nosso meio, irmão. Um diácono depois vai entregar a carta à senhora aí, viu? Já está assinado aqui. Graças a Deus. Queridos, vamos fazer um pequeno exercício ficando de pé para a leitura oficial desta noite, que será feita pelo pastor Mário de Carvalho, que é o pastor que me auxilia e neste culto. A direção deste horário é comigo e o pastor Mário de Carvalho. Depois o pastor Joaquim faz a oração agradecendo.
1: A paz do Senhor para todos. Vamos ler a palavra santa e eterna de Deus, a Bíblia Sagrada, o livro do Pai, o livro do Filho e o livro também do Espírito Santo. Evangelho do Senhor Jesus, conforme escreveu Mateus. Glória a Deus. Capítulo 14. Abra, por favor, e nos acompanhe neste momento na leitura da palavra de Deus. Faça uso deste livro, que este livro é um verdadeiro milagre entre nós. Capítulo 14 do Evangelho de Jesus, conforme escreveu Mateus. Mateus capítulo 14 e versículo 22. Vamos ler uma passagem muito bonita, um milagre efetuado pelo Senhor Jesus. E hoje, desde as 9 horas, estamos num culto de milagres. Culto da restauração é um culto de milagres. Acharam todos Mateus 14? A começar do versículo 22, que diz exatamente assim: e logo ordenou Jesus que os seus discípulos entrassem no barco e fossem adiante para a outra banda, enquanto despedia a multidão. E despedida a multidão, subiu ao monte para orar à parte. E chegada já a tarde, estava ali só. E o barco já estava no meio do mar, açoitado pelas ondas, porque o vento era contrário. Mas a quarta vigília da noite, ou seja, de 3 às 6 horas da manhã, dirigiu-se Jesus para eles, caminhando por cima do mar. E os discípulos, vendo-o caminhar sobre o mar, assustaram-se, dizendo: é um fantasma! E gritaram com medo. Jesus, porém, lhes falou logo, dizendo: tende bom ânimo, sou eu, não temais. E respondeu-lhe Pedro e disse-lhe: Senhor, se és tu, manda-me ir ter contigo por cima das águas. E ele, Jesus, disse: vem. E Pedro, descendo do barco, andou sobre as águas para ir ter com Jesus. Mas, sentindo o vento forte, teve medo e começou a ir para o fundo e clamou, dizendo: Senhor, salva-me. E logo Jesus, estendendo a mão, segurou-o e disse-lhe: homem de pequena fé, por que duvidastes? E quando subiram para o barco, o vento acalmou. Então aproximaram-se os que estavam no barco, adorando, dizendo: és verdadeiramente o Filho de Deus.
2: Eu sou dos irmãos com a paz do Senhor. Eu sou dos irmãos com a paz do Senhor. Começou a ficar bom. Quantos crerem em milagre? Já, Estou sentindo o cheiro de milagre. O reino de Deus é com esforço. A Bíblia diz: chegai-vos a Deus e ele chegará a vós. A Bíblia diz que diz: clama a mim e respondei-te-ei e anunciai-te-ei coisas grandes e firmes que não sabe. Levantamos as mãos para o céu. É momento de fazer um clamor. Aleluia. A Bíblia diz: se nós parar de clamar, as pedras clamarão. Não, perca, não vamos perder para as pedras. Nosso Deus, nosso Pai, que na tua presença que estamos reunidos para te adorar na beleza da tua santidade. Meu Deus, abra a porta da graça, a porta do avivamento. Pai querido, a porta do batismo com o Espírito Santo. Carmanto de Rópio Anafai. Meu Deus, manda anjo, porque anjo só faz o que tu manda. Manda anjo à esquerda, manda anjo.

0: pipoca nesta noite, aleluia. Aí houve a subindo, lembra, Pai, oh Espírito Santo, que coisa mais linda, vai tocando, vai enchendo, oh briofora e minebria. Ah, a tua palavra diz que não vos conformei com este mundo, quanto já não dá mais glória, nem pela nota de 200, meu Deus do céu, Pai querido, aiofora e minebria, ah, tiro é comodismo, algo que impede o avivamento, a miobia subneve, abra a porta do milagre nesta noite. Orepiofor e o imã na rassúbia, alapriantuine, ai, é no teu nome, Jesus, e é o teu nome que faz a diferença. É o teu nome que o vento é repreendido, aleluia, aprovou, em nome de Jesus, nós te louvamos, em nome de Jesus.
1: Podem sentar, meus irmãos. Vamos convidar a irmã Safira, de Bom Jesus. Cadê a irmã Safira? Ah, é a jovem cantora. Maravilha. Em louvar o Senhor. Já, o irmão já foi lá na mesa?

0: Sou da igreja que a parte eu. Quem souber, canta.
1: Aleluia, Jesus.

0: a Deus, mais uma voz de alerta para nos preparar para o grande evento que é a vinda de Jesus. Queridos irmãos, vamos ouvir a nossa banda que está desde manhã aqui cantando conosco.
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5: 20:09.
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0: Deus, louvado seja o teu santo nome, Senhor. Meus irmãos, muitas vezes nós viemos cultuar o Senhor, louvar, adorar, mas também nós viemos também aqui muitas vezes precisando de uma resposta de Deus, de uma bênção, de uma cura. E diga aos irmãos, eu também estou precisando de uma bênção e de uma cura. Minha esposa está ali também precisando de uma bênção e de uma cura. Então todos nós temos nossos problemas e necessidades. Só que vamos deixar no altar tudo isso, lançando sobre ele toda a vossa ansiedade, porque ele tem cuidado de vós. Vamos entregar nas mãos do Senhor esses problemas e ele pode dar uma resposta imediata e pode responder depois. Eu vou pedir aqui ao irmão Santos, presbítero, dirigente de congregação. Como é o nome da congregação lá? Bet Shalom. São 250 congregações, a gente não decora não, né? Irmão Santos vai fazer essa oração e os irmãos, por favor, fiquemos de pé e peça ao Senhor com confiança e com fé. Sem fé é impossível agradar a Deus.
1: Saúde a todos com a paz do Senhor. Oremos. Senhor nosso Deus, querido, santo e maravilhoso, aqui está o teu povo, Senhor. Estamos todos juntos aqui, Senhor, neste momento, para ti, ó Pai do céu, lançar sobre o teu altar, Senhor, meu Pai querido, todas as nossas dores, todas as nossas enfermidades. Jesus, querido e maravilhoso, tu és excelente, ó Deus, em fazer curas, prodígios, milagres e maravilhas. Por isso, nesse momento, as teus servos, as tuas servas, que aqui estão, ó Deus querido, a ti, lançando no teu altar as suas enfermidades, Deus querido, as suas dores, eu te peço, Pai amado, na autoridade do nome de Jesus, Deus, eu te peço que o Senhor nos dê, Senhor, este momento, um momento de cura, neste momento, ó Pai amado, o Senhor venha curando, Senhor meu Pai, as dores nos ossos, Deus querido, enfermidades, ó Pai amado, no corpo, sejam repreendidas no nome de Jesus. Este nome que é superior a todo nome, e só neste nome as enfermidades elas são expulsas. Por isso, no nome de Jesus de Nazaré, eu ordeno que enfermidade no corpo, na mente, saia em nome de Jesus. Ó Deus querido, aqui é o hospital dos crentes, aqui, Senhor, tu és o médico que cura o corpo, mas que também cura a alma, que cura, o Pai do céu, toda enfermidade neurológica, meu Deus querido, psicológica, Senhor meu Pai, todo tipo de enfermidade na mente, Jesus, eu te peço, faz um milagre esta noite. Os teus servos, as tuas servas, que tem tido noites impossíveis, Pai querido, vem trazer noites abençoadas com teu sangue, Jesus, nos cobre, nos dando saúde, nos dando noites maravilhosas, ó Pai querido. Queremos, ó Pai do céu, estender essa bênção de cura para nossos irmãos, aqueles que estão em casa ouvindo, ó Pai amado, este culto da restauração, que também sentem a tua presença, meu Deus querido. Sara, meu Deus amado, as feridas na carne, as feridas na perna, ó Senhor, Deus te cura, Deus de milagre, sara o teu povo. São tantas muitas enfermidades, mas o Senhor é o Senhor, o Senhor é o Deus de Israel, é o Deus maravilhoso que cura, é o Deus dos crentes. Por isso, Pai, no nome de Jesus, que nós te oramos e já te agradecemos pela bênção, em nome de Jesus.
0: Nós vamos ouvir um hino pelo nosso presbítero João Nascimento. E enquanto ele vai louvando o Senhor, vamos orando pelo pregador, irmão pastor Antônio do Carmo Júnior, é coordenador do setor 10, né? Santarém, bairro. Mancinara veio? Mancinara, onde é que está? Faça um sinal aí com a mão. Cadê? Ah, tá ali. Mancinara. Lucas Lemuel. Glória a Deus. Os irmãos vão orando, o irmão João Nascimento louvando ao Senhor, e logo após o irmão João Nascimento, o irmão Antônio do Carmo Júnior está com a palavra.
2: Glória a Deus. Eu creio que Deus fez nesta noite. João, o outro CD, o branco, viu? Bota aí, era o número 5, bota o 22. Estou sentindo de cantar este louvor. Glória a Deus. Quem faz é Deus, irmão. O poder está na palavra. E ele diz: a palavra que sai da minha boca não volta vazia. Eu creio nesta palavra. Aleluia. Louvado seja o nome do Senhor. Glória a Deus. Jesus é bom.

Amados irmãos, com muita alegria, gostaria de saudar todos com a paz do Senhor. O dia foi bem para os irmãos? Eita, quem não respondeu que não foi muito bem não, eu não entendeu a pergunta, né? Mas o dia foi bem para vocês? Amém, graças a Deus. Nós louvamos ao Senhor, amado, estar aqui mais uma vez na casa de Deus. Como o pastor falou, é o melhor lugar para nós estarmos. E Deus está aqui para falar conosco. Os hinos, quando são entoados, exaltando e louvando o nome do Senhor, Ele fala e Ele se manifesta com a sua presença. Que coisa gloriosa. Nós vamos meditar na palavra de Deus. No livro de Atos dos Apóstolos, capítulo 12. Atos dos Apóstolos, capítulo 12. Deus é tremendo. Se Deus não tivesse usado os seus servos para escrever a Bíblia, irmãos, o que seríamos de nós? Como nós iríamos a saber alguma coisa acerca dele? Mas graças a Deus que ele deixou a sua palavra escrita para nossa meditação e examinar também, né? Capítulo 12 do livro de Atos dos Apóstolos vai dizer assim no primeiro versículo. Tem assim a epígrafe, né? Herodes manda matar Tiago, Pedro é livre da prisão e a morte de Herodes. Que coisa, hein? Porque naquele mesmo tempo, o rei Herodes estendeu as mãos sobre alguns da igreja para os maltratar. Irmãos, tem pessoas que não sabem com quem está se mexendo ou com quem está se metendo. Não sabe o que está fazendo e às vezes faz coisas que não deve. Esse moço é um. Ele não sabia, ele não entendia que a igreja, os servos do Senhor, tem dono. E que Deus tem o controle e o comando de tudo. Eu sei que esse moço aqui, ele era rei. Mas veja, tem muitas pessoas que às vezes quer fazer coisa para agradar a outro. E aqui não foi diferente. E veja que ele se levanta para maltratar alguns irmãos crentes da igreja do Senhor. E a Bíblia vai dizer, no versículo 2, que ele matou a espada Tiago, irmãos. É o primeiro mártir dos apóstolos. É Tiago. É claro que Estevão já tinha sido morto, mas apóstolo mesmo a ser morto foi Tiago. Agora, tem coisa na Bíblia que nós lemos e às vezes ficamos sem entender o que Deus e por que Deus deixou acontecer. Quer ver uma coisa interessante aqui nesse capítulo? Pedro e Tiago. Veja que esses dois era um dos três que sempre estava com Jesus nos seus momentos, até mesmo em particular. Ele tinha 12 apóstolos, mas muitas das vezes era Pedro e Tiago e João que estava com Jesus. Em muitas passagens Jesus só chamava eles, até mesmo para orar chamava os três, no monte da transfiguração foi os três e outros momentos mais. Agora, o que eu fico assim meditando, e às vezes eu fico assim imaginando, por que Deus deixou acontecer isso? Mas eu tenho no meu coração uma coisa: Deus não erra, Deus não falha, Deus é perfeito. Eu não posso entender, mas Deus não errou. Deus não comete falta alguma. Nós podemos cometer, pelo fato de ser humano e ser falho também, sem ser perfeito. Mas Deus é perfeito.

Agora, interessante, Pedro era apóstolo, Tiago também. Os dois eram crentes, sim. E Deus permite Herodes matar Tiago e deixa Pedro preso para no outro dia fazer a mesma coisa. Agora veja, versículo 3 vai dizer: e vendo que isso agradara, olha aí, aos judeus, continuou mandando prender também a Pedro. E era os dias dos pães asmo, ou dos asmos. Olha aí, tem muitas pessoas que às vezes estão numa posição, e toda posição, irmãos, nós só estamos porque Deus permite. Eu e você só temos posição, seja ela tanto secular ou eclesiástica, pela graça de Deus, pela bondade de Deus. Todas as pessoas na face da terra, seja ela quem for, não importa a função dela, não importa a posição, ou até mesmo nos mais altos cargos da sociedade, só estão lá porque há uma permissão de Deus. E se Deus não quiser, ninguém sobe aos patamares mais altos da sociedade. Esse moço, ele chegou a essa posição porque Deus permitira. Deus permitiu. Mas diante disso, ele quis agradar a certos judeus, manda matar Pedro, manda matar Tiago e prende a Pedro. Mas vamos continuar a história e veja em que isso vai dar. Versículo 4 diz assim: havendo prendido, encerrou na prisão, entregando a 4 quaternos de soldado. Ou seja, 4 vezes 4, 16. 16 soldados estavam agora acompanhando Pedro. Pedro estava sendo preso, acompanhado por 16 soldados. E a Bíblia vai dizer: para que o guardasse, querendo apresentá-lo depois da Páscoa. Eles, como estava agora próximo à Páscoa, nos dias já, então ele prendeu e queria agora fazer alguma coisa após a Páscoa. Agora, interessante que nós vamos ver aqui contraste desse capítulo. Contraste. Mas antes de falar os contrastes, vamos continuar a leitura. Pedro, pois, era guardado na prisão. Pedro estava guardado na prisão por 16 soldados. Agora, o que é que a igreja fazia? Mas a igreja fazia contínua oração por ele a Deus. Primeiro contraste: perseguição e oração. Olha que coisa, irmão. Perseguição e oração. Quanto mais havia perseguição, mais os crentes daquela época, os nossos irmãos, mais eles oravam. Agora, veja, diante de tudo isso, a igreja não só orava, a Bíblia vai dizer que ela perseverava, ela continuava orando, intercedendo, clamando a Deus por Pedro. Mas a pergunta que não quer calar: e por que a igreja não fez essa mesma atitude, não tomou essa mesma atitude em relação a Tiago? Vai entender um negócio desse? E por que Deus permitiu Tiago ser preso e Pedro, ou Tiago ser morto e Pedro não? Tem certas perguntas, irmãos, que eu não sei resposta, mas Deus não errou, Deus não falhou, eu não entendo. Ou de repente, claro, todos nós, irmãos, só vamos partir daqui no dia determinado por Deus. O inimigo pode se levantar como for, mas se Deus fechar as portas, nós não morreremos de véspera. Só vamos partir no dia que Deus quiser. Vai ver que chegou o momento de Tiago. Deus quis chamar Tiago, irmãos. A Bíblia diz que a morte dos seus servos, aos olhos de Deus, é agradável. Não importa como é que ele vai morrer, o importante é que ele vai partir para estar nos braços de Deus. E nós temos que ter essa convicção de servir ao Senhor e saber para onde nós vamos. Um dia nós vamos contemplar a
daquele que um dia se entregou por nós. Nós temos que ter essa convicção. Não importa o que vamos partir, ou como é que vamos partir, ou o que vai acontecer conosco. O importante é nós permanecermos com fé naquele que nos chamou. Interessante esse contraste. Perseguição, e a igreja orava mais. Não sei se você está sendo perseguido, mas a resposta para você nessa noite é: se você está sendo perseguido, não deixe de orar, continue orando. Se você está sofrendo, não importa qual é a situação, em que área você está sofrendo, ou passando adversidade ou luta, mas a resposta para Deus é: continue orando e crendo na providência do Deus que tudo pode fazer. Não importa, amado. A resposta é: ore, ore e ore. Clame, clame e continue clamando, porque os céus ouvirá a minha e a tua petição. Agora, interessante é o que vai acontecer agora. E quando Herodes estava para fazer comparecer nessa mesma noite, olha, ele estava pensando, aí veja o que aconteceu. Pedro, outro detalhe interessante, Pedro só estava dormindo, apesar de estar ali já, tipo, guardado para ser ceifado ou morto. Pedro estava sendo guardado, estava dormindo, porque a igreja estava orando por ele. Até na oração, Deus ainda deu para Pedro dormir na prisão. Irmão, se uma pessoa está condenada à morte e ela vai saber que vai morrer no dia seguinte, como é que fica a cabeça dessa pessoa? E diga aí, imagine só. Imagine como é que fica a pressão dessa pessoa, os batimentos, o que passa dentro dela saber que, olha, amanhã é o teu dia, vai ser morto. A ordem do rei é que você vai morrer. Será que ele tinha condições de dormir? Eu creio que não. Mas aqui ele dormiu, porque Deus às vezes dá como se fosse injeção para a gente ficar tranquilo e navegar nas asas do mestre com nossa fé confiante que Deus de alguma forma vai providenciar a saída. Interessante. Aí o que é que a Bíblia vai dizer? E Pedro dormindo entre os dois, olha, irmãos, ele estava dormindo entre dois soldados ligado com as duas cadeias, ou seja, era 16 tomando conta dele, ainda tinha dois, ele estava preso, literalmente, com cadeias a dois soldados, porque se ele fugisse, tentasse fugir, o soldado acordava e ele não fugia. Irmãos, nós temos que crer mais no Deus que nós servimos. Nós temos que crer que Deus não mudou e que milagre ainda acontece nos nossos dias, irmãos. Milagre ainda acontece. E nós temos que crer e lutar para crer cada dia mais. Não importa a situação, não importa o que estamos vivendo, nós não podemos deixar de crer naquele que tem todo o poder nos céus e na terra. Não podemos. E você pode abrir o verbo com Deus. Jesus, eu sei que tu tens todo o poder, mas a minha fé está abalada. A minha confiança em ti não está 100%. Eu estou passando assim, a situação parece que tudo vai dar errado. Você pode desabafar o que o seu coração está sentindo, mas a ordem é: ore, conte para Deus os teus problemas. Conte para Ele. O negócio é que às vezes nós contamos para todo mundo, menos para Deus, que é a pessoa certa. Agora veja, continuando, a Bíblia vai dizer: e os guardas diante da porta guardavam a prisão. Além de ter soldado preso, amarrado com Pedro, ligado por cadeias, ainda tinha outros na porta guardando a prisão. E eis que sobreveio o anjo do Senhor e resplandeceu uma luz na prisão, e tocando em Pedro. Lembrei agora do pastor Arijão, ele falou isso de manhãzinha cedo sobre toque, né?
tocou em Jesus. Aqui já foi, não tocando em Jesus, foi o anjo tocando em Pedro. E tocando em Pedro ao lado, despertou dizendo: levanta-te depressa. E caíram das mãos as cadeias. Irmãos, isso aqui é para nós entendermos que não importa a situação, Deus está no controle. Viaje comigo na sua mente. Se aqui tem um soldado e eu estou preso com ele, ligado a ele, e está ligado porque qualquer movimento desperta ele, como é que o anjo chega, toca em Pedro e diz a Bíblia que as cadeias caem dele? Como é que as cadeias caem das suas mãos, dos seus pés, e não acorda os soldados? Por quê? Existe um Deus nos céus e na terra que tem o comando até mesmo do inimigo, irmãos. Deve ter dado um sono ali profundo para aqueles homens. Ah, interessante. A Bíblia vai dizer que levantando-se depressa saíram, as cadeias caíram por terra, e disse o anjo: cinge-te e ata as tuas sandálias. E ele o fez assim. Disse-lhe mais: lança as costas tua capa e segue-me. E saindo seguia, e não sabia que era real. Uma coisa que chama atenção aqui nesse texto é que ele pensava que era uma visão, ou ele pensava que era um sonho. Ele não imaginava que aquilo que estava acontecendo era real. Mas também o que chama atenção, e que está aqui nas entrelinhas, é que ele pensava que não era real, mas ele obedeceu a ordem do anjo e não sabia o que ia acontecer, somente obedeceu. E aqui está um segredo, irmãos: não questione a Deus, obedeça quando ele der a ordem, porque ele vai se responsabilizar no que vai acontecer. E o que vai acontecer sempre é o melhor para mim e para você. Pastor falou aqui, pastor Abinoá, ele queria tanto, tanto ir para certo lugar, e Deus não o permitiu. Olha aí, pastor. Aí o senhor falou isso, eu voltei a 1990 e 93. Eu fui até 93 com aquela fala do senhor, e vou dizer o que aconteceu. O meu desejo era vir servir em Natal. O desejo do senhor era servir lá em Curitiba. Temos desejos, e não é pecado ter desejo não, irmãos. Todos nós temos desejo, mas é importante pegar o nosso desejo e colocar também nas mãos de Deus. E o meu desejo era servir aqui em Natal. E o senhor sabe muito bem, os militares aqui presentes e quem está nos ouvindo, meu pensamento, o meu desejo: vou ser voluntário para trabalhar na área especial lá no Rio de Janeiro. Essa área era especial, eu ficava lá 2 anos, e 2 anos que eu ficasse, como era especial, eu tinha o privilégio de pedir qualquer lugar do Brasil para servir. Qual era a minha ideia? Eu disse: filha, a minha esposa, a minha amada, a minha querida, que eu escolhi para me casar, e a mais bela entre as mulheres, tá, irmãos? Eu tenho que puxar a sardinha para o meu lado. Aleluia! Defenda o que é seu, meu filho. Você quer defender o dos outros? Não, defenda o que é seu. A sua esposa é sua, o seu esposo é seu. Defenda ele, meu filho. E o que aconteceu? Qual era o meu desejo? Eu disse: nós vamos ficar lá 2 anos. O terceiro ano nós saímos. Eu vou pedir para Natal. E o quarto ano, se tiver vaga, eu estou aqui. Amados, as coisas só acontecem da forma de Deus. E o que ele tem para nós sempre é o melhor. Sabe o que aconteceu? Pastor Abinoã, eu estava no culto, e o pastor presidente ali no Rio de Janeiro, sentado aqui, e ao lado dele o meu pastor. Eu era da congregação, não era da sede. E o meu pastor conversava com ele e olhava para mim. Eu estava sentado aí na igreja, na nave.
E Sinara falou assim: filho, Júnior, o pastor está só olhando para você. Eu disse: é, filho, de repente eu estava de férias e ele sentiu minha falta. Quando eu estava de férias, eu vinha para cá. E o meu pastor fez sinal para mim que depois do culto queria falar comigo. E eu terminou o culto, fui falar com o meu pastor. Meu pastor disse: olha, o pastor presente quer falar com você. Eu não sei qual é o assunto. Eu disse: tudo bem, fui falar com ele. Irmãos, ele fez um convite para mim. E eu pensei, irmão Nascimento, que era um convite para pregar. E eu disse: não, eu estou pronto para trabalhar. Ele disse: então, próxima semana nós vamos empossar você na congregação lá na Aguapé, em Parada de Lucas. Eu quase que congelava. Eu disse: Jesus, e agora? Eu vou para o local da área especial ou eu vou para a igreja servir ao Senhor lá? Irmãos, vou encurtar aqui a história. Depois de muita luta, eu tomei a decisão para ir dirigir a congregação. Perdi todos os privilégios que tinha naquele local, perdi tudo. E fui, tomei a decisão, orientado por Deus, de ficar dirigindo a congregação. E quando eu estava lá 2 anos naquela congregação, Natal, a capitania aqui dos portos manda uma mensagem para o Rio de Janeiro pedindo um militar da minha especialidade para trabalhar onde? Lá em Touros. Aleluia! Foi lá que eu conheci o pastor Abinoã, a irmã Vilma e a família deles. Foi lá na década de 95, na década de 90, eu cheguei lá no ano 95. Irmãos, interessante, eu fiquei 2 anos na congregação, 2 anos lá. Com 2 anos que eu estava lá, chegou essa mensagem. E agora, eu fui conversar com Deus: Senhor, o meu desejo é ir para Natal, mas o teu, qual é? Quer que eu fique ou quer que eu vá? Eu quero obedecer. Eu quero fazer a tua vontade. Mas nós temos que entender isso. Aprenda a ter intimidade com Deus e pedir a Deus qual é a vontade dele nos teus projetos. Ainda que o seu sonho possa ser enorme, seja grande, mas que seja feito na direção de Deus, porque Deus vai honrar o que você vai fazer. Aí pronto, eu disse: agora, Senhor. Fiquei na dúvida, irmãos, se viria para Natal ou se ficava lá. E de repente Deus me dá um sonho. E naquele sonho, eu estou assim no local, parado. Há uma lagoa aqui na minha frente e passa um Fusca. Olha, será que é antigo esse sonho? Fusca. Eu não tenho nada contra a Fusca, tá? Tirei minha habilitação do Fusca na autoescola. Aquele Fusca passa dentro daquela água. E eu faço mesmo assim, porque se um carro passa por dentro de uma lama, uma poça de água, naturalmente ele vai jogar água em cima da gente. Mas o que aconteceu? Ele passou por aquela água e a água não se mexeu. Eu achei aquele negócio anormal. E ele para assim um pouco na frente e sai uma pessoa toda de branco. E diz assim: meu servo, eis que te envio ao Rio Grande do Norte. Não temas, porque o Senhor é contigo. Aí parei lá em Touros. E não tive dúvida que Deus me levou para aquele lugar, para a glória do seu nome. Então, amados, não se preocupe. Entrega o teu caminho ao Senhor, porque Ele sabe cuidar dos teus projetos. Aqui não foi diferente. A igreja intercedia, apesar de Tiago ter sido morto. Aí, de repente, o anjo leva e ele pensa que é um sonho. Mas a Bíblia vai dizer: o pessoal pensa que quem criou portão automático foi os homens. Não foi os homens, não, foi Deus. Aqui é o primeiro portão automático da história. Veja se não é. E quando passava a primeira e a segunda guarda, chegaram à porta de ferro, que dava para a cidade, a qual se lhe abriu por si mesma. Então veja, Deus tem um controle automático das portas, dos portões, ainda que seja de ferro, vão se abrir. Eu não sei com as portas que estão fechadas diante de você, mas Deus é capaz de abrir nessa noite, meu filho.

0: Deus é capaz de abrir, não tem porta para ele que ele não possa abrir. Agora tem uma coisa: se ele fechar, não tem macho na face dessa terra que possa abrir. Não tem. Agora, se ele abrir, ninguém fecha. Se Deus resolveu te abençoar, se Deus resolveu dar bênção a você, amado, pode se levantar quem for, a bênção vai chegar no endereço certo, na tua casa e na tua família. Ninguém pode impedir, meu amado, porque Deus determinou. E quando Deus determina, ninguém pode ser contra a ordem do Todo-Poderoso. Então veja, amado, aí Pedro tornando assim, interessante, ele agora cai em si. Para onde Pedro vai? Pedro devia ir para casa, né? Mas não, ele foi para o culto de oração. Tem muitas pessoas que pedem a bênção de Deus, pedem bênção ao Senhor, recebe a bênção e às vezes não volta mais para a igreja, só quer a bênção de Deus e não sabe ser grato ao Senhor. Então aqui também essa passagem é uma passagem também de agradecimento. Seja grato a Deus. Irmão, quantas pessoas hoje se encontram desigrejadas? Quantas pessoas hoje que já foram abençoadas, serviram ao Senhor, e hoje não sentem mais prazer de estar na casa, na presença de Deus, porque diz que em casa pode ser crente. Meu amado, crente em casa é uma coisa, crente aqui é outra, totalmente diferente. Aqui te abraçamos, aqui apertamos a mão, sentimos o calor humano, sentimos o carinho, o afeto em casa. Como é que você vai celebrar uma ceia? Como é que você vai juntar assim e louvar o Senhor? Será que em casa eu vou estar assim? Deus bendito! Não posso. Porque se eu for um negócio desse, daqui a pouco os vizinhos... Ei, silêncio aí, isso não é hora não. Aqui, ó, ó que liberdade. Deus bendito! É um lugar próprio para Deus se manifestar, falar e renovar nossas forças, meu filho. Então tenha prazer de estar aqui, amado. Você está aqui, você não está esquecido, não. Deus está vendo os teus detalhes da sua vida, meu filho. Você não está esquecido. Agora, interessante. Pedro correu e foi lá para onde os irmãos estavam orando. Quando chegou lá que bateu, uma menina ficou tão feliz e conheceu a voz de Pedro. E chegou lá para os irmãos e disse: ei, Pedro está lá fora. Deixa de conversa, menina. Olha, irmãos, que coisa. Os crentes orando para um milagre, e quando o milagre chega, eles não acreditam. Vai entender um negócio desse, irmãos? Amado, creia, creia na oração que você faz. Creia. Ah, eu sou muito pequenininho, eu não sei nem. E meu filho, não existe oração pequena, oração. Não, irmão, é oração com fé, oração com confiança, oração crendo que quando nós cremos, Deus age, Deus opera. Aí Pedro foi para onde? Chegou lá, depois de muita luta, essa menina ficou pirada. Não, não, é Pedro, é Pedro. Quando abriu a porta, veja, se Pedro, que recebeu o milagre, fosse para casa, ele ia contar o milagre para quem em casa? Só para a esposa, porque Pedro era casado. Para a sogra. Eram os únicos que estavam em casa, provavelmente. A Bíblia não diz. E quem sabe a esposa de Pedro e a sogra estavam também nessa oração. A Bíblia também não diz. Mas vamos supor que Pedro, a esposa de Pedro e a sogra estavam em casa. Então se Pedro fosse para casa, estivesse em casa, ia contar para ele somente o que aconteceu. O testemunho ficava limitado ali. Agora, quando Pedro veio para a igreja, onde estava reunido, que contou a bênção, o que acontece? A fé dos irmãos, são o testemunho que Pedro deu, é aumentada a crença. Por isso que é importante um culto como esse. Quantos testemunhos nós já ouvimos hoje? Para que isso? É para minha fé ser acrescentada, aumentada, e saber que Deus ainda opera milagre entre nós, irmãos. Milagre entre nós. Então nós não podemos desistir disso. Veja, final da história. Sabe aquele que levantou-se para maltratar a igreja e que matou a Tiago e prendeu a Pedro? Um dia ele se levanta nesse mesmo capítulo, se achando, e o pessoal clama, o povo clama, é voz de Deus e não dos homens. Ele se exaltou tanto, deu realmente um infarto fulminante. O homem cai e diz a Bíblia que ele foi comido de bicho, porque não deu glória a Deus. Irmãos, tudo que sou, tudo que você é, tudo que somos, é pela graça dele, a glória dele, é para ele, a honra, o louvor, tudo para ele. A irmã que cantou aqui, que coisa linda a voz, canta, os talentos que existem, tudo é para quem, irmãos? A glória tem que ser dele, somos apenas vaso, emprestado para ser usado, para o louvor dele. Então guarda esta palavra, não desista e continue orando, porque Deus quer responder a tua petição. Que Deus abençoe em nome de Jesus, amém. Maravilha.
1: Quero deixar feita saudar os queridos e amados irmãos que estão através da Rádio Nordeste Evangélica, através do YouTube, e aqui presente com a paz do Senhor. Gostaria de saber se tem alguém aqui que ainda não confessa o nome de nosso Senhor e Salvador Jesus Cristo como seu único e suficiente Salvador. Se tem alguém que quer aceitar Jesus nessa noite, vem aqui à frente para que possamos orar, apresentando você ao nosso Senhor e Salvador Jesus Cristo, para que haja mudança em tua vida. Levanta do teu lugar, vem aqui à frente. Jesus tem transformação para a tua vida. Quero dizer a você que está aí através da plataforma de YouTube, você está sentado no seu sofá ouvindo a exposição da poderosa palavra de Deus. Jesus tem transformação para a tua vida. Você que desde cedo tem acompanhado através da Rádio Nordeste Evangélica, não tem Jesus confessado como seu único suficiente Salvador. 982252255 é o WhatsApp da Rádio Nordeste Evangélica. Mande o WhatsApp para lá, dê o seu nome e diga: eu quero aceitar Jesus como meu Salvador. E serás conduzido ao departamento do DENOC para que o seu nome seja louvado, seja Deus.

0: resposta pelo nosso pastor, dê com a mão. Ainda não? Então, que Deus te dê e conceda oportunidade para que você retorne deste caminho que você vem caminhando e venha servir a nosso Senhor e Salvador Jesus Cristo. Convidamos a igreja a ficarmos de pé, fazemos oração de encerramento deste trabalho para a glória de nosso Senhor Jesus Cristo, orando também por todos estes pedidos de oração que desde... Sim, senhor.
1: Aqui veio um pedido de uma irmã que está aqui conosco, pedindo para Jesus guardar Pedro Armando e também abrir uma porta de emprego para o irmão Paulo Roberto. Nós vamos, aleluia, incluir também nestes pedidos que o Senhor já leu. O céu já leu esses pedidos.
0: Aleluias. Esse pedido lido pelo nosso pastor Abinã está representando cada

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